Enquanto comiam, Jesus tomou o pão e, abençoando-o, partiu e deu-lo, dizendo: Tomai, isto é o meu corpo. E tomando um cálice, rendeu graças e deu-lo, e todos beberam dele. E disse-lhes: Isto é o meu sangue, o sangue do pacto, que por muitos é derramado. Marcos 14, 22 a 24.

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1: Desanimado? Desanimada? Desanimados? Lancem as redes. Ô, glórias! Você está desanimado? O desânimo tem adentrado o teu coração? Você está esmorecido com a vida? Esmorecido com aquilo que é de Deus? Você está para baixo, quem sabe? Não é assim? Desestimulado, desestimulada. Tudo isso, irmãos, é desânimo. E muitas vezes, queridos, o desânimo, ele chega e bate à porta da nossa vida, bate à porta do nosso coração e abrimos. Deveríamos rejeitá-lo e falar, não tem ninguém em casa, porque aqui só o Espírito Santo de Deus. O que é que nós fazemos? Recebemos o desânimo, damos boas-vindas, ou acolhemos, e a nossa vida entra em parafuso. Fica difícil. Porque, amados, se nós não estivermos com o nosso olhar em Cristo Jesus, se nós não estivermos fixados no Senhor, como é que teremos forças para prosseguir? Como é que teremos forças para andar? É preciso entender, irmãos, que o desânimo não nasce por acaso, mas com certeza tem um demônio, diversos demônios, trabalhando a tua existência, fazendo que você pare, que você sente, que você não prossiga. E quando nós sentamos, tiramos os olhos do Senhor, acolhemos a carne, a velha natureza, damos lugar ao desânimo, certamente não vamos alcançar, não vamos conquistar o plano de Deus para a nossa existência, para a nossa vida. Amados, somos chamados pelo Senhor à atenção para que vigiemos. É necessário vigiarmos. E nesses últimos tempos vemos que se não houver vigilância, nós não conseguiremos andar com Deus. Porque tudo se fecha, amados. Tudo se fecha. Analisa bem a tua vida, vê se não é assim. Tudo se fecha e a tendência é que nos afastemos de Deus. Eis o porquê que é preciso estarmos com a nossa vida aos pés do Senhor, para que o Espírito Santo controle os nossos sentimentos e sejamos perseverantes na presença do amado. Ô, glórias! Eu quero convidá-los a abrir a Bíblia em Lucas capítulo 5. Leremos versículos 3 até o 6. Vamos colocar de pé para fazermos essa leitura. Lucas capítulo 5, a partir do versículo 3 até o 6. Ouça o que diz a palavra. Entrando num dos barcos, que era o de Simão, Jesus pediu-lhe que o afastasse um pouco da praia. E assentando-se do barco, ensinava às multidões. Quando acabou de falar, Jesus disse a Simão: leve o barco para o lugar mais fundo do lago, e então lance as redes de vocês para pescar. Em resposta, Simão disse: mestre, havendo trabalhado toda a noite, nada apanhamos, mas sob esta sua palavra lançarei as redes. Fazendo isso, apanharam grande quantidade de peixes, e as redes deles começaram a se romper. Amém? Oh, glórias! Você está desanimado? Lance as redes. Senhor, fala conosco, Pai. Dá-nos a revelação da palavra. Instrua-nos, alimenta-nos, fortaleça-nos. Esse é meu clamor em nome de Jesus. Amém. Os irmãos, podem assentar-se. Queridos, estavam ali os discípulos no mar da Galileia. Haviam trabalhado toda a noite, passaram a noite lançando as redes, talvez os seus anzóis, e não conseguiram pescar nada. E não conseguiram o êxito. Certamente, amados, entrou no coração daqueles pescadores um desânimo. Porque é assim, irmãos. Quando nós fazemos alguma coisa e não conseguimos êxito, não conseguimos vitória, o que é que entra em nosso coração? Desânimo. Muitas vezes até persistimos uma, duas vezes, porém a tendência é pararmos. É pararmos, não é continuarmos, não é perseverarmos, mas pararmos. Nesse caso há um exemplo muito grande, um exemplo poderoso para a nossa vida, que se observado, o desânimo não encontrará mais lugar em nosso coração, porque seremos guiados, dirigidos, movidos pelo Espírito Santo de Deus. E ali estava Cristo Jesus e ele fala para Pedro: olha Pedro, lança novamente as redes. Lance as redes, Pedro. E Pedro responde: mestre, nós lançamos as redes toda a noite e nada pescamos. No entanto, amados, é interessante observarmos que é preciso ouvirmos a voz de Cristo Jesus. É preciso ouvirmos a voz do Senhor, e todas as vezes que Ele falar com você, não fique em dúvida, vá e faça. Não questione, apenas vá e faça. E assim foi com Pedro e seus companheiros. E eles foram com seu barquinho para um lugar mais fundo. E ali lançou as redes e os resultados foram fantásticos, foram maravilhosos. É um ensinamento para nós, amados, porque muitas vezes nós não queremos prosseguir. Na obra de Deus também é assim. Quantas vezes nós temos planos: ah, eu quero ser pregador, eu quero ser cantor, ah, eu quero ser presbítero, diácono, eu quero ser isso, quero ser aquilo na obra do Eterno, porém parece que a oportunidade não aparece, parece que as coisas não acontecem, parece que a nossa vida ela pega um rumo, assim, meio que atalho, meio que um desvio. E nós olhamos para aquilo que almejamos e está tão distante. Mas é tempo de voltarmos para o Senhor, irmãos. É tempo de voltarmos para o Todo-Poderoso e persistirmos na caminhada. Enquanto há vida, há solução. Ô, glórias! O tempo é este, é o tempo de olharmos para o Senhor. E nós sabemos, irmãos, que o desânimo é algo que não vem de Deus, mas sim é patrocinado pelas trevas, patrocinado pelos demônios. E quantas vezes as pessoas começam, por exemplo, um curso, vai, faz uma, dois, três semestres, param, não tem mais ânimo. Ô, misericórdia! Alguns iniciam a reforma da casa, pinta uma parede, aparece o desânimo e só fica aquela parede pintada. Não é assim? Começa um regime para emagrecer, faz a primeira semana, desiste. Começa a realizar a obra para Deus, firme. Agora para frente, eu sou um crente fiel. Primeiro domingo na bênção, segundo domingo, ô glória, terceiro domingo, ô meu Deus, olha o calor, mas vai. No quarto domingo, ah, hoje eu estou cansado. Isso aparece lá no sexto domingo, porque o quinto domingo já não veio. E assim vai. Quem é que faz isso, irmãos? Pois é. É o desânimo que aparece no coração e faz com que as pessoas parem. O ânimo é roubado, o ânimo é retirado. Mas, se esse é o teu caso, se o desânimo tem andado contigo, e se você prestar atenção nesta palavra, certamente toda ação do demônio, toda ação do desânimo será quebrada na tua vida. E a exemplo de Pedro, você certamente há de esforçar-se mais um pouco, dar mais um passo, e verás a vitória que Deus tem para a tua vida. Amém? Ô, glórias! Irmãos, para que tenhamos uma vida sempre forte com o Senhor, uma vida cheia de ânimo, uma vida vibrante com o Todo-Poderoso, é preciso sermos guiados pela palavra de Deus. Tu precisa ser guiado pela palavra, guiada pela palavra de Deus. No Salmo 119, versículo 105, o salmista chama-nos a atenção para uma realidade que nós temos que persegui-la. Veja, lâmpada para os meus pés é a tua palavra e luz para os meus caminhos. Oh, glórias! Amém? Lâmpada para os meus pés é a tua palavra e luz para os meus caminhos. É dessa forma que nós devemos prosseguir. Quantas vezes, amados, a lâmpada que deveria estar acesa para iluminar o nosso caminho está apagada, e ou à meia luz, e não conseguimos ver de fato por onde andar. Irmãos, se nós queremos ter uma vida animada, uma vida cheia do Espírito Santo, uma vida vibrante com o Todo-Poderoso, uma vida fervorosa, necessário é que tenhamos a palavra de Deus dentro do nosso coração, que a palavra do Senhor esteja plantada na nossa existência, que esteja, irmãos, como alicerce na nossa vida. O que aconteceu com Pedro? Ele chegou diante de Cristo e disse: olha, Jesus, nós trabalhamos a noite toda. Eis a justificativa. Pedro inicialmente não gostou muito da ideia de voltar a pescar. Afinal de contas, tinha batido as redes a noite toda. Mas Jesus, veja, fizemos assim toda a noite e não conseguimos nada. Eis a justificativa dele. E a nossa justificativa qual é? Quantas vezes nós temos justificativas: Senhor, não dá certo. Senhor, eu já tentei. Eu já fiz dessa forma. Já fiz daquela outra. Senhor Jesus, eu já fui pela esquerda. Eu já fui pela direita. Jesus, eu fiz tudo. Não deu certo, Jesus. Foi assim que Pedro falou para Cristo. No entanto, amados, o Senhor disse para ele: vá, leve o barco para o lugar mais fundo, lança as redes. Ele ouviu a palavra de Cristo. Ele ouviu a palavra do Senhor. Nós temos que passar a ouvir, nós temos que nos acostumarmos a ouvir a palavra de Deus para que tenhamos vitórias na nossa vida. Se porventura Pedro continuasse: ah, Senhor, não dá certo, já estamos cansados, ah, vamos parar por aqui, amanhã nós tentaremos, vamos deixar para lá. Se porventura ele houvesse falado assim, irmãos, não teria dado lugar à palavra de Deus. E a palavra do Senhor, ela é lâmpadas para os nossos pés. É luz para os nossos caminhos. Nós temos que deixar que a palavra encontre lugar na nossa existência. Porque a palavra de Deus, ela nos dá vida. A palavra do Senhor nos dá força. A palavra do Eterno nos estimula. Nos estimula a prosseguir, a andar. A palavra de Deus, ela não deixa que o desânimo encontre lugar na nossa vida. Mas se nós não observarmos a palavra, irmãos, nós veremos que todo o mundo espiritual há de levantar-se contra nós, levantar-se contra aquilo que é de Deus, porque é assim. O inimigo não quer que você ande com o Senhor, o inimigo não quer que você seja guiado pela palavra, o inimigo não quer que você ouça Jesus. Ele quer apenas que você viva uma vida miserável, sem esperança, sem alegria, sem paz no Senhor, dominado, dominada pelo desânimo. Fique atento, minha irmã, fique atento, meu irmão, com relação ao desânimo. E não permita que ele encontre lugar no teu coração. Amém? A partir do momento, amados, que nós somos guiados pela palavra de Deus, certamente vamos lançar as redes e vamos ver resultados tal qual eles viram naquele momento. Eles viram uma rede prestes a romper-se, porque eram muitos os peixes que ali estavam, e é milagre do Senhor. E o Senhor faz assim na nossa vida. Ele faz milagre na vida daqueles que creem. Ele faz milagres na vida daqueles que têm coragem de lançar as redes, mesmo batalhando uma vida toda sem ver resultados plausíveis. Continuemos. Continuemos. Ô, glórias! Desanimado? Você está desanimado? Você está desanimado? Lance as redes. Lance as redes. Amém? Queridos, outro aspecto que nós precisamos levar em consideração: alegrar o coração nas promessas de Deus. Se você quer uma vida feliz com o Todo-Poderoso, uma vida completa, não um fardo sobre os ombros. É interessante, amados, Cristo disse: vinde a mim os cansados e sobrecarregados, e eu vos aliviarei. Eu pegarei seus fardos e os levarei. Mas parece, amados, que para alguns, Jesus é um fardo. Oh, meu Deus, hoje é o fardo. Vou colocar o fardo Jesus sobre os ombros. Eis aí a ausência da alegria. Aquilo que é de Deus torna-se cansativo, enjoativo. São águas sem peixes. Estão lançando as redes do lado errado. Provérbios capítulo 15, versículo 13, ouça com atenção. O coração alegre aformoseia o rosto. O quê? O coração alegre aformoseia o rosto, mas pela dor do coração o espírito se abate. Veja o que está escrito em Provérbios. Veja, amados, o coração alegre aformoseia o rosto, mas pela dor do coração o espírito se abate. Queridos, nós não podemos nos conformar com as situações difíceis que surgem na nossa vida. Mas, pastor, e as provações? E as provações? As provações não é para que nós nos acostumemos com elas, mas para que as vençamos. É para isto que existe provações. O Senhor não manda provações sobre a tua vida para que você baixe a cabeça, se esconda dentro do armário ou outro lugar, fica ali escondido. Ah, quando a provação passar, eu saio. Não, não é isso, amados. É para enfrentar, é para enfrentar. E quando o desânimo bate à porta do coração, quando ele quer entrar na tua existência, nós não podemos nos conformar com essa ideia. Nós não podemos, amados. Nós temos é que nos alegrar no Senhor, porque Ele tem promessas magníficas para a gente, promessas grandiosas, e elas hão de cumprir-se no tempo certo, desde que haja fidelidade. Desde que haja fidelidade, desde que o teu coração esteja feliz na palavra de Deus, esteja alegre na palavra do Eterno, esteja em conformidade com aquilo que Deus quer. Oh, bênção! A partir do momento, amados, que nós nos deixamos dominar pelo Espírito Santo de Deus, tudo pode ficar muito difícil. Oh, glórias! Tudo pode ficar muito difícil. Mas nós prosseguimos, não pelo que vemos, mas pelo que cremos, pelas promessas de Deus na nossa existência. E somos felizes, porque o Senhor é conosco. A importância da nossa vida é satisfazer Deus, é estarmos com o Senhor. E quando nós satisfazemos Deus, quando nós andamos com o Todo-Poderoso, quando nossa alegria está no Mestre, seremos continuamente felizes com Deus, alegres com Ele. Oh, glórias, aleluias! Nós precisamos aprender, irmãos, aprender a conduzir todas as áreas da nossa vida para o altar. A conduzir todas as áreas da nossa existência para o altar. Nós precisamos entender que o altar é lugar de cura. O altar, a presença do Senhor, é lugar de cura. É a presença de Deus que deve estar sobre a nossa vida. É a glória do Eterno que precisa encher o nosso coração. E quando agimos assim, nós vamos dar passos que sejam cada dia mais agradáveis, porque vamos andar com alegria, com prazer naquele que domina a nossa vida. Ô, bênção! Aleluias! Disse Jesus a Pedro: Pedro, ô Pedro, lança a rede, Pedro, lança a rede. Ou, essa é a palavra de Deus para a tua vida: lança a rede, lança a rede. Você já parou e já refletiu quando o desânimo bate no coração? Parece que nós curtimos a ideia de ficarmos desanimados, para baixo, cabisbaixo, melancólicos. Não é assim? Parece que nós curtimos isso. Parece que quanto pior esse estado que te prende, que te coloca para baixo, parece que quanto pior, melhor. É que o nosso corpo, ele tem a tendência, o nosso ser, o nosso velho eu, a nossa velha natureza, tem a tendência em aceitar estas coisas. Mas o Senhor diz para você: lança as redes. Lança as redes. Ou seja, vá, dá mais um passo, me busque um pouco mais, ouça a minha palavra, obedeça-me, busque a palavra para o coração, deixe que o teu coração domine a tua face, encha teu coração com a palavra, porque quando você tem o coração cheio da palavra, a boca fala aquilo que está no coração e representa, claro, e fica o reflexo da presença de Deus na tua face. A face fica formosa, mesmo que tu sejas feio, que só a misericórdia. É assim, a face fica formosa, porque é a presença do Senhor que fará a diferença. Aleluias. Amém? Você está desanimado? Está esmorecido? Lance as redes, lance as redes. E ao fazermos isso, estamos aceitando a direção de Deus em nossa vida. Todas as vezes, amados, que nós não nos deixamos subjugar pela carne, pelos sentimentos da carne, pelos demônios que nos oprimem, todas as vezes que nós não nos deixamos subjugar, nós estamos aceitando a direção de Deus na nossa vida. Salmo capítulo 33, versículo 4, ouça: porque a palavra do Senhor é reta e todas as suas obras são feitas com fidelidade. Oh, glórias! Porque a palavra do Senhor é reta. Irmãos, a palavra de Deus é reta. Não existe curvas, não é sinuosa. Ela não tem altos e baixos, porque o caminho foi aplainado pelo Senhor. É uma reta. Oh, glórias! Assim é a palavra de Deus na nossa vida. Ela precisa ser assim. Ou seja, irmãos, eu vou deixar me guiar, eu vou deixar me tomar, vou deixar me conduzir, vou deixar me guiar, eu vou aceitar a direção de Deus na minha vida, mesmo que ela não pareça boa, mesmo que ela não pareça legal, mas eu vou me deixar conduzir pelo Senhor. Quando eu entrego e quando nós entregamos a nossa vida para Jesus, teremos paz, teremos descanso. Porque você tem a paz e descanso? Porque há uma consciência no teu ser, que é Deus que controla o teu viver. Quando você vive na direção de Deus, quando você dá lugar, quando você lança as redes, quando você ouve a palavra de Cristo, quando o teu coração transborda de alegria, de paz no Senhor, você, amados, você com certeza está sob o controle do Eterno, o Espírito Santo há de guiá-lo, o Espírito Santo há de dirigi-lo, e desta forma é impossível que as coisas deem erradas. É uma questão de perseverança, de seguirmos em frente, amados. Nós temos que reconhecer a voz do amado Jesus. Reconheça a doce voz do amado Jesus. Não queira que a voz do amado Jesus seja a voz de trovão na tua vida. Não queira. É melhor que ela seja doce e suave. Porque quando você ouvir o Senhor como trovão, não será numa situação muito boa. Melhor sempre ouvir o Senhor com a sua voz doce e suave. Entenda, amados, entenda que a vontade do Senhor é boa, é perfeita e agradável. Vale a pena nos deixarmos guiar por Ele. Vale a pena, vale a pena. E quando Cristo disse a Pedro: olha, Pedro, vamos lá, vamos voltar à pesca. Dessa vez, não onde vocês estavam, mas naquele lugar mais profundo do mar da Galileia. Vamos para ali. Pedro não ousou questionar o Senhor. Mas Deus, olha só, pescamos a noite toda. Jesus fala para ele: vamos novamente. Acabou o questionamento do Pedro. Apenas levou o barco até onde Jesus queria. Levou o barco até onde Jesus queria, ali lançou as redes. Ali lançou as redes. Será que nós temos levado o nosso barco, o barco da nossa vida, até onde Jesus quer? Claro que não, não é? Se você está desanimado, abatido, triste, jogado às traças, claro que não. Claro que não. Não deixe o teu coração te enganar. Claro que você não tem levado o barco para onde Jesus quer. Ele não é homem para mentir. Ele não é homem para mentir. E a promessa do Senhor é que Ele enche as nossas redes, enche as nossas redes. Irmãos, esta é uma verdade. Temos que viver a verdade de Cristo a cada instante, a cada minuto, para que haja uma vida completa, uma vida feliz, uma vida repleta da bênção de Deus. Mas só é possível quando você é guiado pela palavra, é guiado pela voz do Senhor. Quando o teu coração cheio da palavra, o teu rosto fica formoso. Aleluias! Quando a direção de Deus é uma verdade na tua existência. Será que a direção de Deus é uma verdade na tua vida? É preciso que seja. Outro aspecto para que nós possamos quebrar a força do desânimo na nossa vida: necessário que haja perseverança o tempo todo. Não apenas um dia, não apenas uma semana, um mês. Mas se porventura você chegar a 90 anos, 90 anos de perseverança. Assim deve ser. A palavra diz, Hebreus capítulo 10, versículo 38. Mas o meu justo viverá pela fé. E se ele recuar, a minha alma não tem prazer nele. Mais uma vez, para que a palavra encontre lugar e fique gravada no coração. Mas o meu justo viverá da fé, e se ele recuar, a minha alma não tem prazer nele. Desânimo te faz recuar. Esmorecer-se na obra é um recuo. Sim, amados, nós não temos de forma alguma lugar para essas situações da nossa vida. E a palavra diz: mas o meu justo viverá da fé, e se ele recuar, a minha alma não tem prazer nele. Para que Deus tenha prazer na tua vida, tenha alegria em você, contentamento, satisfação, para que ele seja teu amigo, para que ele ande contigo, para que você viva a verdade do eterno de verdade, preciso é que tu vivas pela fé. E viver pela fé é andar, mesmo que você não veja o caminho, mas é confiar que você está sendo conduzido pelo Eterno, tal qual um cego que é conduzido por alguém. Esta é a realidade da nossa existência. Irmãos, nós temos que entender que o Senhor, Ele não permite, de forma alguma, pensamentos de desistência na nossa caminhada, mas sim que nós olhemos para o Mestre a cada dia, a cada minuto, e prossigamos na fé. A Bíblia diz que Pedro trabalhou a noite toda, Ele não estava ali de bobeira, mas estava trabalhando e não viu o resultado do seu trabalho. Mas quando Cristo disse: venha, Pedro, vamos novamente, ele foi pela fé, ele perseverou na palavra, ele acreditou em Cristo Jesus. Ele tinha todos os motivos, ele e seus companheiros, tinham todos os motivos para dizer: não, Jesus, chega por hoje, estamos cansados, oh Jesus, deixa para amanhã. Ele tinha todos os motivos, mas esses motivos não eram fortes o suficiente para sobrepor-se à palavra de Deus na vida dele. Ele pela fé perseverou, ele pela fé foi, ele pela fé viu o milagre de Deus. Queridos, Satanás, ele quer que cada um de nós desista. Ele quer que eu desista, ele quer que a pastora desista, ele quer que o presbítero, ele quer que você desista. E se eu falar para você que o desânimo não bate à porta do meu coração, estou mentindo. Porque o desânimo bate à porta da minha vida. É assim, amados. O esmorecer muitas vezes é presente na vida da gente. Mas entre o desânimo bater à porta e você saber que é ele que está batendo à porta, e abrir a porta e acolhê-lo, são duas situações diferentes. Nós temos que perseverar, amados, perseverar na fé, perseverar na palavra de Deus, porque sabemos que o inimigo, ele está presente, ele está ao nosso redor, ele quer de todas as formas fazê-lo, ele quer te convencer, ele quer te fazer parar, ele quer que você ande para trás, que você retroceda, ele não quer que você siga, ele não quer que você lance as redes, ele não quer que você lance as redes, ele não quer que você faça assim. Mas a recomendação do Senhor para ti é: não pare, não pare, não pare, oh glórias, não pare, oh vivente, não pare, siga, não pare, não desista, porque disto depende o teu milagre, da tua persistência depende o teu milagre, e ele há de chegar na hora certa. Ele há de chegar na hora certa. Tudo depende de persistência. Tudo depende de persistência. Você precisa persistir na presença do Mestre, resistir o diabo e terás a vitória do Senhor. Pedro e os seus companheiros tiveram a vitória do Senhor. As redes estavam a ponto de romper. E ele olha para a praia e diz para os demais: venham, porque aqui é o lugar. Venham, lance as suas redes aqui também. Venham, lance aqui as suas redes. Venham, lance as suas redes. E certamente, a palavra não fala, mas certamente todos aqueles que ouviram a voz de Pedro, que havia ouvido a voz de Cristo, lançaram ali as suas redes, obtiveram êxito. Nós temos que viver dessa forma. Quando o Senhor fala para você, leve a mensagem de Cristo para os demais. E assim todos terão vitórias. Todos alcançarão o favor do nosso amado Jesus. Amém? Oh, glórias! Que o Senhor te dê forças para que no momento do desânimo, para que no momento em que você está esmorecido, desestimulado, desestimulado com tudo na vida, desestimulado com a obra de Deus, desestimulado com a igreja, desestimulado, enfim, que tu deixes-se guiar pela palavra do amado Jesus, porque ele é a lâmpada para os meus pés e a tua palavra é luz para os meus caminhos. Aleluias. Ainda, alegre-se, alegre-se, alegre-se nas promessas do nosso amado. O coração alegre aformoseia o rosto, mas pela dor do coração o espírito se abate. Aceite a direção de Deus. Aceite a direção do Senhor. Porque a palavra do Senhor é reta e todas as suas obras são feitas com fidelidade. E por fim, persevere. não pare, persevere, não pare, não pare, persevere, persevere, ande, dê passos, siga, é pela fé. Mas o meu justo viverá da fé, e se ele recuar, a minha alma não tem prazer nele. Oh, glórias! Eis a fórmula para que você vença o desânimo. Lance as redes e veja o milagre do Senhor na tua vida. Arrisque, vale a pena. Oh, glórias! Vale a pena. Vamos orar? Vamos ficar de pé? Senhor, nós te louvamos pela tua graça e pela tua misericórdia. Que essa palavra seja de despertamento a cada um de nós. Que possamos de fato, Senhor, lançar as redes nos momentos difíceis. Porque em obediência à tua palavra, veremos a tua glória, meu Deus. Quero clamar que tu venhas abençoar cada um desses que a ouvem. Oh, Deus, move nessas vidas. Age de forma poderosa. Oh, meu Deus, faz coisas novas em nome de Jesus. Amém.

amados. Agora somos filhos de Deus e ainda não é manifesto o que havemos de ser. Mas sabemos que quando Ele se manifestar, seremos semelhantes a Ele, porque assim como é, o veremos. 1 João 3:2.

como aos homens está ordenado morrerem uma só vez, vindo depois do juízo, assim também Cristo, oferecendo-se uma só vez para levar os pecados de muitos, aparecerá a segunda vez sem pecado aos que o esperam para a salvação. Hebreus 9, 27 e 28.

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2: O nosso tema de hoje, ele não é tão comum. No entanto, talvez, creio eu, que não se aplica a esses que estão aqui. Mas, quando o apóstolo Paulo escreveu o texto, ele não fez distinção, escreveu para todos. Portanto, serve de aprendizado para cada um de nós. Mesmo que você não pratique, aleluias, não deve praticar. Mas, sempre é um aprendizado na vida da gente, a Bíblia é esta realidade. Sempre nos ensinando algo novo, para que nós possamos viver a vontade do Senhor a cada instante, a cada minuto. Hoje eu quero falar a respeito de impurezas. Impurezas sexuais. Rejeitando ou combatendo as impurezas sexuais. Vamos abrir as nossas Bíblias em 1 Tessalonicenses, capítulo 4, a partir do versículo 1 até o versículo 8. Eu lerei na versão Nova Tradução na Linguagem de hoje, já que o texto fica um pouco mais claro e facilita nosso entendimento. Ouça o que diz a palavra. Vamos ficar de pé para nós ouvirmos a declaração do Espírito Santo. É uma declaração do Espírito Santo, porém o apóstolo Paulo foi a boca ou a mão usada para tal. Diz a palavra: finalmente, irmãos, pedimos a vocês, em nome do Senhor Jesus, que façam o que já os ensinamos. Vivam para agradar a Deus. E como vocês já estão fazendo isso, pedimos com insistência que façam ainda mais. Pois vocês conhecem os ensinamentos que demos pela autoridade do Senhor Jesus. O que Deus quer de vocês é isto: que sejam completamente dedicados a Ele e que fiquem livres da imoralidade. Que cada um saiba viver com sua esposa de um modo que agrade a Deus, com todo o respeito. E não com paixões sexuais baixas, como fazem os incrédulos que não conhecem a Deus. E que ninguém prejudique o seu irmão e nem desrespeite os direitos dele em questões sexuais. Nós já dissemos isso a vocês e avisamos que o Senhor castigará duramente os que fazem essas coisas. Deus não nos chamou para vivermos na imoralidade, mas para sermos completamente dedicados a Ele. Portanto, quem rejeita esses ensinamentos não está rejeitando um ser humano, mas Deus, que dá a vocês o seu Espírito Santo. Amém? Vamos orar. Senhor, quero colocar diante do teu altar esta palavra, Pai. Quero clamar que tu nos dê a direção, nos dê o discernimento, a compreensão, para que nós possamos melhor te servir, melhor te honrar, Senhor. Que a nossa vida seja de fato consagrada, dedicada, rendida aos teus pés. Ó Espírito Santo, fala conosco em nome de Jesus. Amém. Aleluias. Os amados podem assentar-se. Irmãos, esse texto foi escrito pelo apóstolo Paulo à igreja de Tessalônica. Tessalônica foi uma igreja que nasceu em decorrência da sua segunda viagem missionária. Diz a palavra que naqueles dias do Império Romano, as coisas não eram tão boas quanto nós achamos que eram. Existia toda sorte de práticas ruins, a imoralidade, a prostituição, a pornografia, todas essas coisas estavam dentro da sociedade romana. A religião principal, adoração ao imperador. Enfim, havia uma deturpação completa daquilo que Deus queria para o ser humano e Deus deseja hoje para as nossas vidas. Haja vista que, se nós olharmos bem o nosso cotidiano, olharmos para a sociedade atual, não é tão diferente quanto a sociedade de 2000 anos atrás. Por incrível que pareça, irmãos, o tempo passa, mas os costumes ruins perseveram e às vezes até eles são multiplicados. E nós temos visto a multiplicação do mal em nossos dias em decorrência de alguns fatores e de algumas facilidades. No entanto, 2000 anos atrás não ficava muito atrás. As pessoas, eles eram ruins, elas eram maliciosas, eram impuras. Existia toda sorte de males nesta área. E quando nós observamos a palavra do Senhor, vemos que Paulo escreve uma carta aos irmãos de Tessalônica e afirma àqueles amados a necessidade de viver uma vida conforme a vontade do Senhor. Que não era possível assimilar os costumes da sociedade, aqueles costumes que eram comuns, talvez ao vizinho, ao amigo, enfim, e trazê-los para a vida, uma vida de servos, não era possível fazer essa associação. E a carta do apóstolo Paulo é bem incisiva, ela é bem forte, e ela mostra essa realidade, e ela chama-nos a atenção para esta verdade. Tessalônica era uma cidade grande, para os padrões, até nossos padrões. Conforme os estudiosos, naquela época ela tinha aproximadamente 200 mil habitantes. Agora imagine uma cidade 2 mil anos atrás com 200 mil habitantes. Assustador o tamanho. Também deveria ser bastante conturbada, bastante complicada todas as situações ali. Mas esta era a realidade de Tessalônica. E vemos, amados, que a impureza sexual, principalmente, reinava no meio da sociedade. E era difícil deixar esses costumes. Porque, queira ou não, e se nós falarmos o contrário, seremos com certeza hipócritas. Essas coisas são boas, agradáveis, dão prazer. Não é assim? Dão prazer. O problema todo são as consequências. As consequências. Em si, geralmente o pecado é gostoso, o pecado é aprazível, enfim. Mas as consequências são terríveis. E eis aí o que deve nortear. Estarmos atentos às consequências e colocarmos a vontade do Senhor acima de todas as coisas. Quando nós olhamos para a nossa sociedade em pleno século XXI, nós vamos ver que os costumes ruins estão presentes. Muitas vezes estão dentro da igreja. As igrejas, muitas delas estão corrompidas. E, levando em conta algumas situações, pesando algumas situações, já não falam contra o pecado. Já não falam contra o pecado. Porque falar do pecado não é interessante para a igreja. Não é interessante. Infelizmente, essa é a visão dos últimos tempos, tempos em que as pessoas não olham mais para a salvação, mas sim para os seus próprios interesses. E quando o sacerdote quer agradar a igreja, não fale de pecado, por favor. Não fale. Fale apenas de amenidades. Ah, Jesus é amor. Jesus ama você a si mesmo. Oh, o mundo é um paraíso. E vai por aí e as pessoas ficam todas felizes, vão até aplaudir e vão falar no final, que pastor legal, né? Esse pastor é show. Oh, esse pastor é bom. Mas quando você fala de pecado, por incrível que pareça, há uma rejeição natural da nossa carne, da nossa natureza a esta palavra. Mas vamos discorrer então, irmãos, nesse texto de 1 Tessalonicenses, capítulo 4, a partir do versículo 1. Nós vamos dividir esse texto em quatro partes para que nós possamos entender aquilo que Paulo estava falando e aquilo que o Espírito Santo de Deus quer para a nossa vida. Versículos 1 e 2. Ouça com atenção. Finalmente, irmãos, pedimos a vocês, em nome do Senhor Jesus, que façam o que já os ensinamos. Vivam para agradar a Deus. E como vocês já estão fazendo isso, pedimos com insistência que façam ainda mais, pois vocês conhecem os ensinamentos que demos pela autoridade do Senhor Jesus. Amém? Esse texto, esse capítulo, o apóstolo Paulo inicia com um grande chamado. Um chamado que era válido para a igreja de Tessalônica, mas também extremamente válido para as nossas vidas. Porque se nós não o observarmos, não vamos conseguir agradar o Todo-Poderoso. E o chamado que está nesses versículos é: sejam santos. É um chamado à santidade. A santidade, irmãos, ela cria em nós vínculos profundos com Deus. E sem santidade, nós criamos rupturas profundas com Deus. Eis aí a verdade. É necessário estarmos atentos para que nós possamos entender que estamos nesse mundo velho, sem porteira. Mas estamos aqui para colocarmos porteira, sermos luz e falarmos do amor de Jesus. Eis o chamado do Eterno para as nossas vidas. E esse chamado, irmãos, ele nasce nas quatro paredes da nossa casa, dentro do seio familiar. Ele nasce ali dentro. É quando você conhece Jesus, entende quem é Jesus, quando você passa a viver Jesus Cristo, quando você, como disse a irmã há pouco, testemunhando, dizendo: oh, até há poucos dias eu não era serva do Senhor, agora sou serva. É exatamente isto, irmãos. O Espírito Santo chama-nos. Ele requer de cada um de nós uma mudança verdadeira de vida. E essa mudança tira-nos da religiosidade e nos coloca no caminho apertado chamado Jesus. É isto que o Senhor quer. E quando o apóstolo Paulo diz que a igreja de Tessalônica já conhecia a verdade, já sabia a verdade, mas era preciso praticar esta verdade no seu dia a dia, colocar em prática aquilo que era real. Eis aí como nasce a santidade. Santos somos todos, e ou precisamos todos sermos. No entanto,

Deus para a nossa vida é que, sem santidade, nós não ouvemos, portanto, preciso é sermos santos. Eis o mandamento, sede santos. Amém? Entendemos? Oh, glórias! 2, versículos 3 até o 5, ouçam. O que Deus quer de vocês é isto, que sejam completamente dedicados, consagrados, doados, entregues a Ele, e que fiquem livres da imoralidade. Que cada um saiba viver com a sua esposa de um modo que agrade a Deus, com todo respeito. E não com paixões sexuais baixas, como fazem os incrédulos que não conhecem a Deus. Amados, esse tópico ele é um tanto difícil de ser exposto. É difícil, porque nós temos que abordar alguns assuntos que são sensíveis, e que em nossos dias tornaram-se tão habituais, que já são enxergados ou vistos como normais ou naturais. A palavra chama-nos, o apóstolo Paulo chama-nos a atenção para que haja, veja, para que haja santidade nas relações íntimas. Isso ocorre quando você pratica as relações íntimas e quando você tem a sua mente que não pode estar mergulhada naquilo que desagrada o Senhor, nas impurezas. O apóstolo Paulo, em Gálatas, ele escreve sobre as obras da carne. As impurezas estão nas obras da carne. Portanto, é preciso muito cuidado, mas muito cuidado mesmo. Porque nesses últimos tempos, nós vivemos em uma sociedade imoral. A nossa sociedade hoje, ela é imoral. E a igreja precisa se resguardar dessa imoralidade. Quando eu me refiro à igreja, não estou me referindo à instituição religiosa, à igreja, à eclésia, à reunião do povo de Deus, o povo do Senhor. Eles precisam estarem resguardados da influência da imoralidade, da impureza sobre as vidas. E eu vou expor para os amados alguns dos aspectos que eram comuns na igreja de Tessalônica há 2000 anos atrás. E essas práticas, elas eram tão comuns, que foi necessário que Paulo escrevesse esta carta, chamando-os a atenção para que houvesse uma vigilância verdadeira, uma vigilância real. E quando nós falamos de impurezas sexuais, o que é que nós entendemos com isso? Vamos então ordenar alguns aspectos. Impureza sexual, fornicação. A fornicação, nos dias do apóstolo Paulo, era extremamente comum. Depois, a sociedade, ela tornou-se um pouco mais regrada. Mas, no século XXI, as coisas estão difíceis. Fornicação são relações íntimas, principalmente entre solteiros. As relações casuais, aleatórias. Encontrou alguém, relações íntimas, solteiros. Dentro da igreja, lamentavelmente, há muita fornicação. Não me refiro à nossa igreja, porque aqui, pelo número ser reduzido, é mais fácil controlar essa situação. Mas igrejas grandes, quanta fornicação, quantas relações impróprias à vida daqueles que necessitam viver a santidade. Entende-se também fornicação como adultério, mas a palavra fornicação está mais direcionada aos solteiros, aqueles que não são casados, porém que levam uma vida de casado. Isso dentro do relacionamento, namoro, noivado. Todo tipo de relações íntimas nesse aspecto é fornicação, fora do casamento. Fora do casamento é fornicação. Era comum na igreja de Tessalônica, o apóstolo Paulo sabia disso, escreveu esta carta combatendo. Vemos ainda que o adultério, irmãos,
Outra prática comum.

0: comum naqueles dias era o adultério. Não existia aquele compromisso verdadeiro, aquele compromisso conjugal verdadeiro. E o adultério era extremamente comum. Na nossa sociedade atual, adultério, poxa, o que tem? Nada a ver? Praticamente dessa forma, não é? Veja como o pecado corrompe e confunde. E a cultura as pessoas. A cultura de Deus foi arrancada dos corações e a cultura do pecado está sendo cada dia mais entronizada. E hoje, quando você ouve a respeito de adultério, infelizmente, nós já enxergamos como normal. A fornicação é normal, infelizmente. Difícil um jovem hoje, com seus 17, 18 anos, que não seja fornicador. Conta-se nos dedos, eis a triste cultura do século XXI. O adultério, misericórdia, Senhor. É difícil, extremamente presente no meio da sociedade. Principalmente para o homem, porque para o homem é bonito adulterar. Para a mulher ainda um pouco mais vergonhoso, mas para o homem é uma vitória, infelizmente. Veja como o diabo torce as coisas. Nos dias de Tessalônica não era diferente. Outra prática das impurezas comuns àquele povo, àquela sociedade, era a homossexualidade. A homossexualidade, ela sempre esteve presente no meio da humanidade, desde os tempos muito idos, desde as pré-histórias da vida. Esse pecado sempre esteve presente. No Império Romano, por incrível que pareça, essa prática não era aceita. Essa prática era condenada. No entanto, ela era presente na vida das pessoas. Infelizmente, o Estado não aceitava, porém, a sociedade fazia vistas grossas ou coisa parecida, mas aceitava. E a palavra diz, irmãos, de forma clara, que toda sorte de relações homoafetiva é pecado. É pecado. Amém? Isto à luz da palavra de Deus. E a palavra de Deus é o nosso referencial de vida. Infelizmente, naqueles dias, essas práticas também eram comuns. A prostituição, mais uma impureza. A prostituição, amados. A prostituição estava impregnada na sociedade. Existia toda sorte de prostituição. As prostitutas religiosas que estavam nos templos para adorar os seus deuses, através dessa prática. As prostitutas que estavam nas ruas. Enfim, era uma sociedade que aceitava de forma legal essa prática. Em nossos dias, como isso tornou-se normal? Se não estou equivocado, tornou-se até profissão, se não tornou-se profissão, há um projeto-lei que prevê que a prostituição seja uma profissão. Não sei se isso já passou, mas houve conversas nesses aspectos. Era comum naqueles tempos. Ainda, luxúria e concupiscência. A luxúria e a concupiscência, os desejos sexuais descontrolados, loucos, que hoje nós vemos por aí. Irmãos, todas essas coisas, o apóstolo Paulo aconselha a igreja de Tessalônica, ele ordena a igreja de Tessalônica que abandone, que rejeitem essas práticas. Essa mesma verdade se aplica hoje para as nossas vidas. Nós precisamos ter muito cuidado, porque a impureza hoje, ela está tão presente, irmãos, que se você ouve uma música, a música é duplo sentido. Olha só que coisa terrível. A música, ela é de duplo sentido. Se você vê um filme, todo bom filme tem que ter uma cena de pornografia. Dificilmente você vê um filme que não tem uma cena de pornografia. Dificilmente. É raro. Até filme de criança hoje Quando não tem a cena em si, mas aquela insinuação, lamentavelmente. A pornografia, ela está presente em todas as áreas. Já falamos algumas vezes, nas redes sociais, nas mídias sociais, ela está presente. De uma forma ou outra, a pornografia chega até você. E chega gratuitamente. Hoje você não precisa mais pesquisar. Eu quero ver alguma coisa sobre pornografia. Um vídeo pornográfico. Hoje eu quero... Não. É só você abrir as redes sociais e ficar um tempo ali e vai chegar alguma coisa pornográfica para você. Veja como o diabo faz. Há um domínio profundo da mídia nesses últimos tempos. Mas a pornografia se estende àquelas conversas de mulheres. Mulheres que sentam para falar daquilo que não devem. Conversas pornográficas. Os homens não fazem isso. Mas claro que sim, não é? Rodas de homem, conversas pornográficas sempre saem. Piadas pornográficas. Enfim, tudo aquilo que você sabe que tem esse cunho pornográfico é pecado. É pecado. É preciso que haja, da nossa parte, uma rejeição a estas coisas. Eu sei que é difícil, como eu falei antes, nós que temos redes sociais, mas cedo ou mais tarde vai aparecer. Apenas clique em stop. Mude. Quando é nessas redezinhas aí, que essas estão cheias de pornografia, tipo Kawaii, TikTok da vida, passa o vídeo. Passa o vídeo, não encha a tua mente com essas coisas. Não encha a tua mente. Amém? Portanto, o apóstolo Paulo combateu exatamente o que é extremamente comum em nossos dias. 2000 anos atrás, extremamente comum àquela sociedade. Não muda, irmãos. Passa o tempo, mas o pecado está sempre presente. E o diabo sabe como cativar e ele oferece sempre uma seleção de melhores pecados. Uma seleção de melhores pecados. Matar alguém é pecado. Mas ninguém sai por aí matando ninguém. Não é assim? Brigar com alguém é pecado. Mas é uma seleção de pecado mais pesado, que traz danos terríveis. Mas a pornografia, essas coisas da impureza sexual, elas, é uma lista de pecado show. Que agrada as pessoas, que envolve as pessoas e as afastam da presença do Senhor. Versículo 6 até o 8 diz a palavra. E que ninguém prejudique o seu irmão, nem desrespeite os direitos dele em questões sexuais. Nós já dissemos isso a vocês e avisamos que o Senhor castigará duramente os que fazem essas coisas. Deus não nos chamou para vivermos na imoralidade, mas para sermos completamente dedicados a Ele. Portanto, quem rejeita esse ensinamento não está rejeitando um ser humano, mas Deus, que dá a vocês o seu Espírito Santo. Esta palavra que o apóstolo Paulo escreveu para a igreja de Tessalônica nesses versículos chama-nos a atenção para a imoralidade. Irmãos, é necessário um cuidado muito grande no relacionamento interpessoal e até mesmo dentro da igreja, para que a imoralidade não seja gerada. Para que ações imorais, atitudes imorais, palavras imorais, elas não venham à existência. A recomendação do Senhor é que sejamos puros neste aspecto também. E nessa questão, nós vemos o assédio sexual, que infelizmente é tão comum dentro da igreja. Assédio sexual dentro da igreja. Mais uma vez, abrindo um parêntese, quando eu me refiro à igreja, não estou me referindo especialmente à Missão Vivos. A igreja, de uma forma generalizada. Amém? A igreja, de uma forma generalizada. Vemos ainda, irmãos, mais uma vez, a pornografia. A traição emocional, aquelas situações em que as pessoas sugerem o pecado ao próximo, tudo isto é pecado. São ações, são atitudes imorais que nós precisamos, como servos do Senhor, eliminá-las da nossa existência. Tem pessoas que chegam perto de você, já chegam perto com aquele olhar imoral. Não é assim? Não sei, mais ou menos assim. Tudo que conversa com você está puxando para essas questões impuras. E às vezes tem crente agindo da mesma forma. Conversas duplas. Estes estão em pecado. Estão ferindo os princípios do nosso amado Jesus. Versículo 8 diz o seguinte: portanto, quem rejeita esse ensinamento não está rejeitando um ser humano, mas Deus, que dá a vocês o seu Espírito Santo. O apóstolo Paulo chama a atenção da igreja de Tessalônica e diz para eles: se vocês não aceitam a santidade, viver segundo os princípios de Deus, observar a vontade do Eterno, vocês não estão rejeitando a palavra de um homem, a minha palavra, mas sim a palavra de Deus. É tipo assim, irmãos, o apóstolo Paulo estava combatendo aqueles que sempre aponta para o sacerdote, aquele dedão para o sacerdote. Certamente ali na igreja de Tessalônica existia também, já que o pecado estava entrando, a imoralidade, a impureza estava entrando, existia também aqueles que apontavam para o apóstolo Paulo: mas esse cara quer ser mais santo do que todo mundo, esse cara só fala isto. E quanto na igreja é a mesma coisa. Quando o pastor fala a verdade, é pastor de Deus, cheio do Espírito Santo, que aponta o pecado, que fala contra o pecado. Quantos apontam o dedo para ele? Ah, esse pastor. Irmãos, Paulo, já tirando a base destes que não queriam saber do Senhor, chama-os a atenção e diz: só é possível santidade se houver comunhão com Cristo Jesus. E essas palavras, esses ensinamentos que vos trago, não são oriundos do meu coração ou do meu entendimento. É o Espírito Santo de Deus que vos fala. É o Espírito de Deus que passa essas orientações. E hoje, irmãos, com esta palavra, é a mesma coisa. Se porventura houver em nosso meio, ou você que está vendo esse vídeo, essa palavra, essa mensagem na internet posteriormente, e certamente há de vê-la, se você se encaixa nessas obras da carne, nessas impurezas, e se você acha que não é bem desse jeito, você está jogando por terra o mandamento de Deus, que chama-nos para a santidade, para vivermos a verdade de Cristo Jesus. E como somos chamados para sermos santos, sabemos ainda que a santidade só é possível quando há uma operação do Senhor no nosso coração. Santidade, irmãos, ela de certa forma é uma opção. Eu opto pela santidade, mas quem opera a santidade na minha vida é o Espírito Santo, porque Ele passa a dirigir-me, Ele passa a guiar-me, Ele traz à tona situações para que eu entenda que, se agir daquela forma, estarei contrariando a vontade do Pai. O Espírito Santo, Ele nos dá o discernimento do que é certo e errado. E quando nós observamos a direção do Espírito Santo e nos deixamos guiar por Ele, a santidade vem à existência. Todas essas coisas que foram aqui expostas não encontrarão lugar na vida. Servo de Deus não tem uma vida B. Amém? Banda A, banda B. Não existe uma banda B na vida do servo de Deus. Servo de Deus é banda A, e glórias a Deus, é do Senhor, é cheio do Espírito Santo, é templo do Espírito Santo, vive para o Senhor, não coaduna com o pecado, não aceita o pecado, não pratica o pecado, não anda no pecado, não curte o pecado. Ele elimina da sua vida tudo aquilo que ele sabe que produz pecado. tudo, tudo, tudo. Eis aí o chamado à santidade. E quando nós entendemos essa verdade, e o Espírito passa a dominar-nos por completo, a santidade é gerada em nosso coração. Amém, queridos? O inimigo de nossas almas, diabo, ele existe desde todo sempre, desde que Deus o criou. E nesse período ele levantou-se contra Deus, não conseguiu vencer o Senhor, foi derrotado e expulso dos céus. Mas aqui na terra, onde ele habita e domina, ele tem obtido vitórias expressivas. E o diabo, dia após dia, ele se reinventa. O pecado é o mesmo, porque pecado é desobediência ao Senhor. Toda a prática, toda a ação que constitui-se em desobediência ao Eterno, eis aí o pecado. Mas o diabo se reinventa. Ele aparece com a pornografia, com o adultério, ele aparece com a prostituição, a luxúria, a concupiscência, e entre as outras obras da carne, que não estão relacionadas diretamente à impureza, mas que estão por aí. Orgulho, vaidade, a lista é relativamente grande. Veja como o pecado tem produtos a oferecer. Veja, Satanás tem uma espécie de atacadão do pecado. Tudo lá. É de grátis. Aparentemente é grátis. Mas ele tem um preço. E o preço é terrível. Quando você adentrar a algum lugar e ver sobre a prateleira as ofertas do maligno, tudo quase a preço de banana, fique atento. Mas onde é esse supermercado, esse atacadão, essa loja do pecado? Onde quer que você esteja e o pecado aparecer. Onde quer que você esteja e houver a possibilidade de pecar. Eis aí a prateleira cheia de opções. Amém? Deu para compreender? Vamos procurar, como diz o apóstolo Paulo, evitar, rejeitar as impurezas, sejam elas sexuais ou todas as formas de desobediência ao Eterno. E assim certamente seremos santos e experimentaremos o poder, a graça, o quão bom e maravilhoso é estarmos na presença do nosso Senhor e Salvador. Vale ressaltar que quem nos fortalece é o Senhor. Há um texto em Efésios, que eu não me lembro a referência, que diz o seguinte: quando você anda próximo ao Senhor, quando você vive em comunhão com Deus, em unidade com o Todo-Poderoso, você é fortalecido. Se você quer ficar forte, aproxime-se de Deus. Ande com o Senhor. Viva a vontade do Eterno e Ele te fortalecerá. Eu esqueci de anotar a referência, mas esta é a realidade de Deus para a nossa existência. Amém, irmãos? Vamos então orar. Vamos ficar de pé para nós orarmos. Deus amado, muito obrigado por essa palavra, Pai. Prepara-nos para que nós possamos viver a Tua verdade dia após dia, sem questionamentos, apenas com o prazer de cumprir a Tua determinação, Senhor. Prepara-nos para que nós possamos resistir à aparência do mal, resistir, Senhor, às ofertas do maligno, e em todas as situações possamos viver segundo o Teu querer, fortalecidos em Ti. Ó Deus, guarda a Tua igreja, guarda o Teu povo. Senhor, fala sempre conosco, em nome de Jesus. Amém. Aleluias. Amém? Que Deus nos abençoe.
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se Cristo está em vós. O corpo, na verdade, está morto por causa do pecado, mas o Espírito vive por causa da justiça. Romanos 8:10.

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Colossenses 4:2.

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1: Amém. Glória seja dada ao nome do Senhor. Nós ficamos felizes, amados, porque, né, quando nós vemos o Deus agir. Porque muitas vezes, né, nós oramos e deixamos Deus agir. E no tempo certo Ele age em nossas vidas. E assim tem feito a Missão Vivos. Glória seja dada ao nome do Senhor. Nós vemos que o Senhor está sempre abrindo portas, né, para nós. E eu tenho certeza que Ele vai continuar agindo. Amém? Vamos colocar de pé. Vamos estar meditando aqui um pouquinho nessa noite. Em Jeremias 18, capítulo 18, o livro de Jeremias, capítulo 18, os versículos de 1 a 6, que diz: O Senhor Deus me disse: Desce até a casa onde faz potes de barro, e lá eu lhe darei a minha mensagem. Então eu fui e encontrei o oleiro trabalhando com o barro sobre a roda de madeira. Quando o pote que o oleiro estava fazendo não ficava bom, ele pegava o barro e fazia outro conforme ele queria. Aí o Senhor me disse: Será que eu não posso fazer com o povo de Israel o mesmo que o oleiro faz com o barro? Vocês estão nas minhas mãos, assim como o barro está nas mãos do oleiro. Sou eu, o Senhor, que está falando. Amém? Poder assentar, amados. Senhor, nessa noite, ó Pai, fale em nossos corações, para a glória do Teu nome, Jesus. Aqui nós começamos, né, quando lemos essa palavra em Jeremias, o Senhor Deus, Ele pediu a Jeremias que ele descesse até aonde o oleiro fazia vasos. E aí nós podemos ver que Jeremias, ele obedeceu a voz do Senhor e foi. E lá, neste lugar, era onde o Senhor tinha uma mensagem para Jeremias. E analisando, amados, essa palavra, meditando nessa palavra, nessa tarde, nós podemos ver que o Senhor escolheu justamente o barro para falar. Muitas vezes poderia ser outro tipo de material, poderia ser, mas o Senhor escolheu o barro, sabe por quê? O barro, ele é maleável. Você pega nele, você pode fazer várias coisas. E Jeremias, ele começou a observar aquele barro sendo amassado. E sendo aí, a partir daí, começou a construir, a fazer, então, o vaso. E muitas vezes você pode perguntar, mas por que justamente Deus levou Jeremias àquele lugar? Tinha que ser justamente o barro que Jeremias teria que ver. Sabe por quê? A pedra, ela não é maleável. Como que a gente faz algo da pedra? Você precisa dar muitas pancadas na pedra. Você precisa bater muito, muito material para fazer alguma coisa da pedra. Mas Deus queria mostrar para Jeremias justamente o barro que era maleável. E nós, colocando nossas vidas, nós temos que ser um barro. Porque a pedra muitas vezes esquece de perdoar. O coração de pedra muitas vezes esquece de deixar Deus agir. O coração de pedra geralmente esquece de fazer a vontade de Deus. E quando você põe nas mãos de Deus o seu coração e deixa Deus fazer aquilo que Ele quer, você torna-se um barro na mão do oleiro. Você começa a deixar Deus agir. E o mais interessante que Jeremias continuou, a ver, né, o que o oleiro estava fazendo, e ele percebeu que quando o vaso não ficava em forma perfeita, o que, que o oleiro fazia? Ele pegava, jogava aquele vaso fora? Não. Ele não pegava o vaso e jogava fora. O oleiro pegava aquele vaso, quebrava novamente e começava a amassar, para tornar-se o vaso perfeito. Ele começou a observar isso, porque ele não jogava fora aquele vaso. Você já imaginou se Deus começasse a jogar fora aqueles que não obedecem? Você já imaginou se Deus, quando começasse a nos moldar e nós não ficássemos perfeitos como é o desejo de Deus, e Ele nos jogasse fora? Amados, praticamente até poucos. Mas o Senhor torna a pegar-nos. Ele torna a nos pegar e a nos amassar. E muitas vezes nós não entendemos, mas Deus, por que tanta prova, meu Deus? Por que novamente essa dor, esse sofrimento? Por que novamente isso? Porque nós não estamos perfeitos ainda, amados. Nós não somos vasos perfeitos. O Senhor nos olha e Ele vê que nós precisamos ainda ser amassado. Nós precisamos ainda ser queimados para que nós tornamos varões perfeitos nas mãos do Senhor. E nós, às vezes, não compreendemos isso. E Jeremias, ele observou, ele obedeceu a Deus e começou a observar que aqueles vasos não eram vasos jogados fora. E o Senhor quer nos perfeito. Ele não nos joga fora. Ele quer nos perfeito para a glória dEle. E exaltado seja o nome do Senhor, porque Ele nos amassa. Ele muitas vezes permite que algo aconteça, mas para a glória dEle. Porque o Senhor quer nos usar conforme a vontade dEle, conforme aquilo que agrada ao Senhor. Nós temos que ser quebrado mesmo. Nós temos que muitas vezes voltar. Quando nós achamos que já estamos bem, não, agora estou com Deus, agora o Senhor percebe que não está bem ainda, e nós voltamos a ser quebrado. Mas para a glória do Senhor Jesus. E uma das condições de nós começarmos a ser um vaso perfeito é a purificação. Nós temos que buscar de Deus a purificação dos nossos pecados. Nós temos que buscar do Senhor. Nós deixamos a nossa natureza humana, aquilo que nos condiciona a pecar, aquilo que nos condiciona a viver em pecado, nós temos que abandonar. É aí que começa. Aí você começa a ser formado. É quando você começa a não aceitar a natureza da carne. Em Gálatas 5, versículo 19 diz: as coisas que a natureza humana produz são bem conhecidas. Elas são a imoralidade sexual, a impureza, as ações indecentes, a adoração de ídolos, as feitiçarias, as inimizades, as brigas, os ciumeiras, o excesso de raiva, a ambição egoísta, a desunião, as divisões, as invejas, as bebedeiras, as farras e outras coisas parecidas com essa. É muito pecado, né, amado? É muita coisa que a gente tem que se lavar. É muita coisa que nós temos que abandonar. Porque a natureza humana busca essas coisas. Quando nós achamos que estamos firmes, o inimigo vem e implanta em nosso coração para desagradar a Deus. E nós queremos ser um vaso perfeito. Nós queremos ser um vaso santificado, mas temos que nos purificar diante de Deus. Temos que viver em obediência ao Senhor. E Deus não quer que vivemos em pecado. O Senhor não quer que nós deixamos que a nossa natureza humana nos domine, porque nós temos que ter o domínio próprio. Deus não quer que vivemos em farras e bebedeiras. Não é isso que agrada a Deus. O nosso corpo é o templo do Espírito Santo de Deus. E o templo do Espírito Santo de Deus tem que ser puro, purificado. E nós, amados, quando nós nos tornamos vaso, o nosso conteúdo, nós temos que ser cheio da palavra de Deus. A partir do momento que você já é um vaso perfeito, você tem que se encher. Se esvaziar de si mesmo. Esvaziar dessas coisas do mundo. Em 1 Coríntios 10, 23 diz: todas as coisas me são lícitas, mas nem todas me convêm. Todas as coisas me são lícitas, mas nem todas edificam. Tudo está aqui. Neste mundo, você é livre. Deus não aprisiona ninguém. O mais interessante é que Deus deixa-nos a liberdade de escolha. Deus não obriga ninguém a seguir. Ele deixa um livre-arbítrio para você. Você vai escolher o que é bom, o que é ruim. Você tem essa escolha. E para você ser um vaso com conteúdo cheio, um vaso cheio do poder de Deus, você vai ter que se esvaziar dessas coisas. Você vai ter que escolher se você quer servir a Deus ou se você quer servir este mundo. É uma escolha, é nossa essa escolha, é minha essa escolha, é sua essa escolha. Não dá para servir os dois. A Bíblia diz que não dá para servir dois senhores. Se eu quero ser um vaso cheio da graça de Deus, perfeito, a ponto de não ser mais amassado, a ponto de não precisar mais ser quebrado, eu tenho que me esvaziar de mim mesmo. Eu tenho que amar a Deus. Eu tenho que me encher das coisas que é de Deus, as coisas que é do Espírito Santo de Deus. E a Bíblia diz ainda em Gálatas 5, 22, que diz: mas o Espírito de Deus produz o amor, a alegria, a paz, a paciência, a delicadeza, a bondade e a fidelidade, a humildade e o domínio próprio. E contra essas coisas não existe lei. Quantas vezes perdemos a calma, amados? Quantas vezes nós não temos o domínio próprio? Quantas vezes somos dominados por uma ira? E quantas vezes nos deixamos o nosso vaso se encher disso? E não é isso que o Senhor quer para nós. O Senhor quer que nos esvaziemos dessas coisas. O Senhor quer que deixemos essas coisas e nos enchemos da Tua graça. Enchemos do Teu Espírito Santo. Nos esvaziamos disso. Porque é isso que Ele quer. Foi isso que Ele mostrou para Jeremias naquele dia. Essa palavra que Ele queria mostrar para Jeremias, que Ele podia fazer um vaso puro, um vaso transformado, que Ele estava nas mãos dEle. O nosso Deus é assim. E nós temos que deixar que o fruto do Espírito nos enche. O amor verdadeiro de Deus, o domínio próprio, a alegria. É isso que o Senhor quer. Enchermos, enchermos completamente de Deus. Enchermos a ponto, amados, de ser um vaso útil. Um vaso útil a Deus. Sermos um vaso útil, não ser só aquele vaso que receptores, mas um recipiente cheio da graça de Deus, cheio do poder de Deus, que guarda a palavra de Deus, que quando chega a um ponto de transbordar, o recipiente cheio de transbordar, e quando você se transborda deste amor, você começa a se preocupar com as pessoas que estão próximas a você. Você começa a se preocupar com vidas. Você quer que outras vidas alcancem a misericórdia do Senhor. Você agora já está cheio do poder de Deus. Você agora já está cheio da manifestação do Senhor. Mas não quer isso só para você? Eu não quero isso só para mim, eu quero isso para meu filho, eu quero isso para o meu marido, eu quero isso para o meu vizinho. Eu não quero isso só para mim, sabe por quê, amados? Porque nós somos vasos cheios e já está transbordando. O vaso já está transbordando da graça de Deus. É isso, quando nós deixamos Deus agir e aí nós começamos a pregar. A falar do amor de Deus para o meu vizinho, a ser testemunho dentro da minha própria casa, e aí começa a transbordar de uma tal forma que as pessoas começam a notar. Você começa a pregar e começa a cumprir o que a Bíblia diz: ide por todo mundo e pregai o evangelho a toda criatura. Ide por todo mundo. Quem é todo mundo? Muitas vezes nós imaginamos que nós temos que ir lá para a China, que temos que ir para outros lugares bem distantes, mas esquecemos de dentro da casa. Esquecemos do próprio de dentro da casa que precisa da tua palavra, porque você já é um vaso cheio, precisa ser transbordado. E quando você transborda, você lembra do seu filho, você quer seu marido, você quer sua esposa na presença de Deus, você quer sua mãe. O vaso começa a ser tão transbordado que os vizinhos também, você já quer que ele também sinta o amor de Deus com você. É assim que é o vaso cheio. Nós temos que ser, amados, recipientes na mão de Deus, cheios, sedento por vidas, sedento por almas. Quantas vidas padecem neste mundo? Quantas notícias tristes aqui dentro da nossa cidade? Não precisa ir muito longe. Durante as semanas você começa a colecionar notícias tristes de muitas vezes, de vidas que não foi alcançada, de vidas que não teve oportunidades, ou que teve, mas se perdeu. Mas nós não podemos ser assim. Nós temos que ser testemunhas do Senhor. Temos que arder dentro do nosso coração o desejo de ter vidas para Cristo. De sentir essa necessidade. Aí sim, nós começamos a ser um vaso transbordante. Um vaso que começa a jorrar. Foi isso que o Senhor falou para Jeremias. E ainda ele diz, será que eu não posso fazer com o povo de Israel o mesmo que o oleiro faz com o barro? Vocês estão nas minhas mãos, assim como o barro está nas mãos do oleiro, sou eu, o Senhor, que está falando. Quando nós estamos na mão de Deus, amados, glória seja dada por isso, glória seja o nome do Senhor por isso, melhor estar nas mãos de Deus. Porque muitas vezes, quando passamos por certas dificuldades, nós começamos a questionar com Deus, mas você está nas mãos de Deus. Talvez você está precisando passar por isso. Talvez é o momento de você se encher da graça de Deus. Assim como o povo de Israel, o Senhor estava falando que eles estavam nas mãos dele, como barro nas mãos do oleiro. Ele estava nas mãos do Senhor Jesus. E quando nós somos um barro, um vaso, nas mãos do Senhor, e para Deus fazer o milagre que tanto nós precisamos, que tanto nós clamamos dia e noite, buscamos e queremos, nós precisamos estar disponíveis para Deus. Nós temos que estar disponível para o Senhor Jesus. Não adianta nós queremos só a benção. Não adianta nós queremos só ser usados por Deus, mas não está disponível para Deus. Não está disponível para o Senhor. Quando aquela viúva, lá em 2 Reis, que Elias perguntou para ela, ela começou a ser abençoada e falou assim, vá, pede seus vizinhos todos os vasos. Que o Senhor ia fazer milagre na vida daquela viúva. Mas para isso, ela precisava de vasos disponíveis para ser cheio de azeite. Ela precisava de vasos. E ela saiu aos seus vizinhos pedindo vasos para ser cheio de azeite. E assim é nós. Se nós queremos um milagre, nós temos que ser vasos disponíveis na mão do Senhor. Nós temos que estar disponíveis nas mãos de Deus, para termos o nosso milagre. E que o nosso milagre, amado, seja vidas. Que o nosso milagre seja a salvação da minha família. Que o nosso milagre seja a salvação do meu vizinho, da minha casa. Porque queremos muitos milagres, mas são milagres, geralmente, que beneficiam a mim. Mas esquecemos do amor de Deus. Esquecemos disso. E como que eu quero ser abençoado por Deus se o amor de Deus em minha vida não é tão grande? Porque eu preciso ser abençoado por Deus, eu quero estar disponível, eu tenho que ser um vaso disponível para acontecer um milagre, mas primeiro tem que ser a mim primeiro, a bênção tem que ser minha primeiro. Nós temos que fazer e aprender a fazer a vontade de Deus. Nós temos que ser um vaso nas mãos do oleiro. Nós temos que ser um vaso abençoado por Deus. Ser útil a Deus. Ter um conteúdo, conhecer a Bíblia, ler a Bíblia e começar a transbordar. E começar a convidar pessoas. Quando nós ganhamos um presente, A primeira coisa que a gente quer fazer é mostrar, claro. Se for aquilo que você sonhou, então, é assim. Quando o nosso presente maior é a salvação, por que não mostrar para as pessoas aquilo que você ganhou de Deus? Por que não mostrar às outras pessoas que vidas também alcance essa misericórdia? Que vidas alcance a graça do Senhor? Ainda o Senhor diz, mas assim como o barro está nas mãos do olheiro, sou eu. Assim como o barro está nas mãos do olheiro, sou eu. O Senhor Jesus que está falando. O Senhor está falando nessa noite, amados. Nós temos que começar a meditar. Nós começamos como criança a tomar leite, mas depois a gente tem que começar a comer coisas mais grossas, engrossar o mingau. Depois a gente tem que começar a introduzir algo salgado. E aí vai. E nós estamos assim também. Nós temos que começar a comer coisas mais que nos sustenta, para podermos criar coragem e criar coragem para obedecer o ídolo de Deus. E que nossas vidas possam estar sedentas por alma. Quando eu vejo notícias, eu não sou muito de assistir televisão. Eu não tenho tempo, na verdade. Mas que eu vejo, às vezes, uma chamada de notícias tristes, eu fico imaginando quantas pessoas estão perecendo. Quantas vidas estão perecendo. E nós, sem fazer nada, no nosso cantinho, no nosso aconchego. Quantas vidas. E até quando nós vamos estar assim? Até quando? Nós temos que ser um vaso de barro. Nós temos que ser amassado mesmo. Porque temos que voltar novamente para a mão do olheiro. Nós temos que voltar novamente nas mãos do olheiro para ser amassado novamente, para poder criar amor pelas pessoas, amor por Deus, amor pelas vidas. Este é o nosso tempo. É o tempo que o Senhor colocou. Você teve a oportunidade, amado, glória seja dada ao nome do Senhor, de ouvir a palavra. Já ouviu várias vezes. Nessa noite o Senhor quer corações sedentos. O Senhor procura pessoas que estão disponíveis a Ele. O Senhor procura pessoas que queiram falar, não, Senhor, estou aqui. Me capacita. Porque o Senhor capacita. Desde que você fale, eu quero, Senhor. Eu estou disponível, Senhor. Como aquela viúva que saiu catando todos os vasos para encher de azeite. Aqui está o vaso, me enche. E Ele vai encher. Ele vai encher-nos. Porque o Senhor, a Bíblia fala que o Senhor capacita, Ele escolhe e capacita aqueles que é escolhido. Não pense você, mas eu não sei fazer isso, eu não sei fazer aquilo, que nada. Deus capacita, Deus quer você. Deus quer você, é você que é o capacitado por Deus, é você que o Senhor quer nessa noite. Que nessa noite nós colocamos como vaso nas mãos do olheiro. Como vaso sedento, Senhor, me enche da Tua graça. Me faz a ponto de transbordar, Senhor, porque eu quero ver vidas restauradas, Senhor. Eu quero ver vidas transformadas, Senhor. Me usa, meu Deus. É isso que o Senhor quer. Nessa noite, amados, que você possa pensar, eu sou útil, sim. Não vai nessa conversa que o inimigo põe na mente sua. O inimigo gosta de nos humilhar. Quando fala para fazer alguma coisa, eu não sou capaz. Eu não sou capaz. Eu tenho vergonha. Um dia eu falei para meu filho, eu li para ele sobre essas pessoas. Ele falava, mãe, mas eu tenho muita vergonha. Eu sou muito tímido. E eu li, um dia eu peguei a Bíblia e falei assim, meu filho, eu vou ler aqui uma coisa para você. Você é pequeno, mas você vai entender. Que os tímidos não herdarão o reino dos céus, está na Bíblia. Aí ele falou, é verdade? Eu falei, é verdade. Os tímidos não, Deus quer. Porque o Senhor capacita, mas nós temos que abrir nossos corações para isso. Muitas vezes nós nem pedimos para Deus, se eu tiro essa timidez, meu Deus, tira isso de mim, meu Deus. Temos coragem. E aí um dia ele falou, não, mãe, eu agora não tenho mais vergonha. eu agora me chamar, eu vou. E ele começou a tomar atitude. Era uma criança, na época ele não tinha nem 5 anos. E ele começou a tomar atitude. E é assim, amados. Muitas vezes tem que ter alguém que puxa a nossa orelha. Tem que ter alguém que nos dá um beliscão para nos despertar. E nessa noite, você é o escolhido de Deus. Você, não importa a sua idade, não importa o que você faz, o quem você é. Você é o escolhido de Deus. É vaso que o Senhor quer usar. É vaso que o Senhor quer usar. Basta estar disponível para Ele. Basta estar disponível. Ele vai te usar. De repente você vai ver falando para o seu vizinho, pregando para o seu vizinho, pregando no seu trabalho. De repente você vai nem vai se reconhecer. Porque é você que o Senhor escolheu. É você que o Senhor quer. É você que o Senhor quer que use nessa noite. Que o Senhor abençoe você cada vez mais. E pense nisso. Eu quero estar disponível nas mãos do Senhor. Eu quero ser vaso disponível nas mãos de Deus. Eu quero transbordar a ponto de ver vidas. A ponto de ver vidas. E se for preciso, meu Deus, me volta novamente para as mãos do olheiro. Me quebra novamente, meu Deus, para me tornar um vaso perfeito. E quantas vezes for necessário, nós voltamos para as mãos do olheiro. Quantas e quantas vezes for necessário, voltaremos para as mãos do olheiro, porque Deus quer que nós alcançamos a perfeição, e a perfeição é o Senhor Jesus. Amém. Que o Senhor abençoe você nessa noite. Amém.

verdade vos digo, tudo quanto ligardes na terra será ligado no céu, e tudo quanto desligardes na terra será desligado no céu. Ainda vos digo mais, se dois de vós na terra concordarem acerca de qualquer coisa que pedirem, isso lhes será feito por meu Pai que está nos céus. Pois onde se acham dois ou três reunidos em meu nome, aí estou no meio deles. Mateus 18, 18 a 20.

0: bem-aventurado aquele que tem o Deus de Jacó por seu auxílio, e cuja esperança está no Senhor seu Deus, que fez os céus e a terra, o mar e tudo quanto neles há, e que guarda a verdade para sempre, que faz justiça aos oprimidos, que dá pão aos famintos. O Senhor solta os encarcerados, o Senhor abre os olhos aos cegos, o Senhor levanta os abatidos, o Senhor ama os justos, o Senhor preserva os peregrinos, ampara o órfão e a viúva, mas transtorna o caminho dos ímpios. Salmos 146, 5, 6, 7, 8 e 9.
1: És bem-vindo, Cordeiro. A Ele vamos declarar profeticamente: és bem-vindo, Cordeiro. A igreja se levanta para declarar: é chegada a tua hora, Senhor.

Talvez você esteja passando por uma situação onde você não sabe como sair dela. É como que um labirinto. Você até crê que tem saída em Deus, porém você não sabe onde está a saída.

Senhor, você fica ali orando em outras línguas, meditando na palavra. Então a instrução começa a entrar, a luz começa a brilhar, e passo a passo ele vai tirando você do labirinto.

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1: Irmãos, nós vamos meditar na palavra de Deus, vamos ouvir aquilo que o Senhor tem para os nossos corações nesta noite. Nós vamos abrir a nossa Bíblia no Salmo capítulo 51, leremos versículos 7 até o 13. Salmo capítulo 51, a partir do versículo 7 até o 13. Vamos ficar de pé para nós ouvirmos a palavra do Senhor. Diz o rei Davi: purifica-me com sopo e ficarei limpo. Lava-me e ficarei mais alvo que a neve. Faz-me ouvir júbilo e alegria, para que exulte os ossos que esmagastes. Esconde o teu rosto dos meus pecados e apaga todas as minhas iniquidades. Cria em mim, ó Deus, um coração puro e renova dentro em mim um espírito inabalável. Não me repulses da tua presença, nem me retires o teu Santo Espírito. Restitui-me a alegria da tua salvação e sustenta-me com espírito voluntário. Então ensinarei aos transgressores os teus caminhos e os pecadores se converterão a ti. Amém? Vamos orar. Senhor, muito obrigado pela oportunidade tão especial de congregados louvarmos e adorarmos o teu nome, Senhor. Que nessa noite tu venhas falar ao nosso coração, nesta meditação, para que nós possamos aprender um pouco mais e melhor preparados estarmos para esta luta do dia a dia. Senhor, fala conosco em nome de Jesus. Amém. Aleluias. Os irmãos podem assentar-se. Queridos, algo chama minha atenção na palavra. O Senhor Deus, na sua graça, na sua misericórdia, no seu amor tão grande para conosco, Ele permitiu que aqueles que são seus servos, estão relatados na Bíblia, fossem relatados da forma que eles eram. Quando você olha para Davi, que é o foco desta palavra, quando você olha para Davi, por exemplo, nós temos convicção que era um homem segundo o coração de Deus. No entanto, oh misericórdia, que homenzinho difícil, complicado. Quantas vezes abandonou a presença do Eterno? Andou por caminhos errados. Quando você olha para Moisés, o escolhido do Senhor para tirar o povo do Egito, na jornada, toda a sua jornada, quantas dificuldades, quantos deslizes. E se você observar bem, todos aqueles que estão retratados na palavra de Deus, há momentos em que eles falharam com Deus, pecaram diante do Senhor. Mesmo conhecendo Deus de uma forma tão grande, tão profunda, a exemplo de Moisés, que teve de certa forma um contato direto com Deus, teve a oportunidade de visualizar o Senhor no monte, mesmo assim teve seus momentos e dificuldades, momentos que agiu segundo a sua própria vontade, segundo a sua própria força. A palavra de Deus é perfeita porque ela não esconde a humanidade dos seus servos. E isso é interessante para que nós possamos nos situar nessa história. Às vezes nós olhamos para nós mesmos, claro, não quero colocar panos quentes sobre os nossos pecados, não de forma alguma. Não é para esconder os pecados, nem tampouco justificá-los ou justificar-me. Não é este o objetivo. Mas muitas vezes nós olhamos para a nossa vida e vemos que somos tão falhos, erramos tanto, oh meu Deus, amanhecemos errando diante do Senhor e às vezes vamos dormir errados diante do Senhor. A vida parece que não se encaixa, mas é assim mesmo.

Nós temos que observar aquilo que o Senhor quer para as nossas almas e aprendermos com o nosso Senhor. Portanto, amados, quando você olha para a vida dos grandes servos do Senhor, nós vamos ver pessoas comuns, suscetíveis ao pecado, que tropeçaram tantas vezes. No entanto, a exemplo de Davi, reconhecer o seu estado pecaminoso, reconhecer o seu estado de pecado, reconhecer as suas ações contrárias à vontade do Eterno e buscou o conserto com Deus. Eis aí o exemplo, eis aí aquilo que Deus quer falar conosco, que nós possamos buscar o conserto, a restauração que o Senhor nos concede. Esse texto de hoje mostra um momento especial na vida do rei Davi. O rei Davi viveu por volta do ano 1000 antes de Cristo, portanto, há 3000 anos atrás, aproximadamente. Ele foi o segundo rei de Israel, um rei levantado não segundo a vontade dos homens, Saul, segundo a vontade dos homens, o primeiro rei. No entanto, o Senhor levantou Davi, tirou-o de diante das ovelhas e colocou-o diante das suas ovelhas, ou seja, tirou lá do pasto onde ele era pastor de ovelhas e o colocou diante do seu povo para governar o seu povo. Para que nós possamos entender o que era Israel naquela época, irmãos, hoje não. Hoje já não vive essa realidade. Mas até o nascimento de Cristo Jesus, até antes de deixar de ser Estado, Israel era uma teocracia. Teocracia é a união de duas palavras, teos e cracia. Teos, Deus, cracia, governo. Teocracia, governo de Deus. Para que nós possamos compreender como funcionava, o Senhor levantava os reis em Israel e usava os profetas para trazer a orientação dele para o governo. E o governo governava segundo aquilo que Deus determinava. Era um governo muito interessante, amados. No entanto, poucos reis foram fiéis ao Senhor e de fato deixaram-se guiar pelo Todo-Poderoso. E nós vemos que Davi foi o segundo rei em Israel, o primeiro levantado de fato, segundo a vontade do Senhor. No entanto, amados, no decorrer da sua história, do seu reinado, Davi teve seus problemas, as suas dificuldades. Errou algumas vezes. Hoje eu quero chamá-los a atenção, talvez, para o pecado que mais destacou-se na vida do rei Davi. Foi quando ele adulterou com Bate-seba. Um pecado que trouxe consequências terríveis para ele, para sua casa. Um pecado que o afastou da presença do Eterno, no entanto, o Senhor não o abandonou. O Senhor não o abandonou. Irmãos, o pecado de Davi, nós muitas vezes olhamos e não vemos a gravidade, mas entenda, ele era o representante de Deus diante do povo, literalmente, o representante de Deus. Esse homem, seus olhos foram cegados, o inimigo usou de astúcia terrível para fazê-lo perder de vista a presença do Senhor. Ele ali, no seu momento de ociosidade, deveria estar na guerra, mas por um motivo ou outro não estava na guerra. Ele, do alto do seu palácio, contemplou lá no quintal do vizinho uma mulher, diz que muito formosa. E ele desejou essa mulher, mas apenas não ficou no desejo. Ele foi além. Ele conseguiu trazer essa mulher para a sua cama, adulterou com ela. E eis aí a geração do pecado. Mas o pecado é interessante, irmãos. Muitas vezes ele inicia de uma forma até inocente, se você pode chamar e determinar o pecado como inocente, mas às vezes começa assim, uma ação até inocente, levado pela carne, sem levar em conta a gravidade. Mas vemos, amados, que esse pecado, ele cresceu. Chegou o momento que ele descobriu que a Bate-seba estava grávida, trouxe Urias lá da

frente das batalhas, lá do campo de batalhas, para que dormisse com Batseba, para que simulasse o nascimento daquele filho, não do rei, para que as pessoas não entendessem que houve um adultério. No entanto, Urias era mais fiel do que Davi, e ele não se deitou com a sua esposa, ele ficou ali, aguardando as ordens do rei. E quando Davi concluiu que o seu plano terrível não se consumaria, enviou uma carta e Urias levou essa carta para que ele fosse colocado na linha de frente. Certamente iria morrer. Sabia Davi que ele iria morrer. Veja as consequências do pecado. Veja como são as coisas. É uma bola de neve. Dizem que a bola de neve, quando começa a rolar monte abaixo, ela inicia-se bem pequenininha e vai sugando tudo, assimilando tudo, absorvendo tudo que está na sua jornada. E quando chega lá embaixo, ela está num tamanho gigantesco. Assim é o pecado, irmãos. Nós temos que vigiar bastante. A palavra diz que o Senhor levantou o profeta Natã. Natã chegou, homem corajoso, chegou diante do rei Davi, expôs toda a situação, falou do seu pecado. Mas uma reação inesperada, e às vezes nós temos dificuldades com esse tipo de reação. A palavra diz, irmãos, que Davi reconheceu seu estado de pecado, ele reconheceu que tinha errado e, arrependido, confessa o seu pecado diante do Senhor. Amém? E no decorrer dessa palavra, irmãos, nós vamos ver o relato do rei Davi, como ele agiu diante do Senhor. Vamos ler versículos 7 e 9. Davi, confrontado pelo profeta, ele reconheceu o seu pecado. Diz a palavra: purifica-me com hissopo e ficarei limpo. Lava-me e ficarei mais alvo que a neve. Faz-me ouvir júbilo e alegria para que exulte os ossos que esmagastes. Esconde o teu rosto dos meus pecados e apaga todas as minhas iniquidades. Irmãos, esse texto narrado pelo próprio rei Davi, nós vemos que ele entendeu a gravidade, as consequências terríveis do seu ato. Ele reconheceu o seu estado de pecado. Ele entendeu, amados, que havia falhado com o Todo-Poderoso. Ele entendeu que o seu ato não trouxe nenhum tipo de benefício para a sua casa, para o reino, mas que ele havia falhado diante do Eterno, e essa é uma lição para cada um de nós. Já que nós olhamos para Davi e até apontamos o dedão para ele: é, Davi, você é o homem segundo o coração de Deus. Mas nós devemos também viver segundo a vontade do Eterno em todos os aspectos. O nosso coração precisa ser segundo Deus em todas as áreas. O Senhor chamou-nos para que nós possamos viver em santidade, observando os seus preceitos, a sua vontade, e as praticando no dia a dia. Esta é a vontade do Senhor para as nossas almas. Errar, claro, infelizmente vamos errar, vamos pecar, lamentavelmente, infelizmente nós vamos pecar. No entanto, amados, nós não podemos guardar o pecado como Davi fez, até o momento em que Natã foi enviado por Deus até ele. No entanto, nós temos o Espírito de Deus, não precisamos mais do profeta Natã ou outro profeta para apontar para a gente e falar: ó, o Senhor diz que você está em pecado, o Senhor diz que você está em pecado. Nós não precisamos mais desse tipo de revelação, porque o Espírito de Deus que habita em nós, ele testifica em nosso coração que pecamos. Não é assim? Quando você faz alguma coisa errada, você sabe que você fez errada diante do Senhor. Você tem consciência disso. Talvez uma palavra mal colocada, uma ação que não foi adequada, uma atitude que não foi louvável, enfim. O Espírito de Deus, ele te dá uma pancada, assim, ó. É dessa forma que ele faz com a gente. O problema, irmãos, é quando nós não reconhecemos
a voz do Espírito e procuramos mudar de vida. Naquela época, Natan foi usado pelo Senhor para falar a Davi. Naquela época, o Espírito Santo de Deus não agia como age hoje em nossos dias. O Senhor usava os profetas para que levasse a mensagem. Hoje, o Espírito de Deus chama a tua atenção. Olha só que interessante, como Deus é bom. O Espírito de Deus chama a nossa atenção, amados. E nós precisamos reconhecer que estamos errados em buscarmos a restauração no Todo-Poderoso. Davi diz que ele buscou a purificação com essopo. Ele buscou a purificação, ou seja, ele foi atrás da restauração da sua vida. Irmãos, essopo era uma planta cujas folhas absorviam muitos líquidos. Uma folha talvez porosa a ponto de absorver os líquidos. Essa planta ela era usada pelos sacerdotes para os rituais de purificação. Eles mergulhavam na água, no sangue e ou da forma que o Senhor colocasse no coração do sacerdócio. E essas folhas eram aspergidas, balançadas. E os líquidos que estavam nelas salpicavam as pessoas. Assim vinha a purificação naquela época. Eis o porquê que Davi diz que ele buscava a purificação com essopo, como está na palavra. E ele recebeu esta purificação. Uma certeza que foi perdoado envolveu o seu coração. Uma paz envolveu o seu coração. Quando você está em pecado, quando você confessa o teu pecado, quando você busca de Deus a restauração, uma paz enche a nossa alma. É assim que o Senhor faz com a gente. Porque Ele tira o peso, Ele tira as consequências imediatas do pecado. Conforme o pecado, você há de arcar com algumas consequências. Davi, no seu caso, perdeu o filho. Seu filho veio a morrer. Mas a sua vida foi totalmente restaurada. E diz ele que ele ficou mais alvo que a neve. Mais alvo que a neve. Não há pecado que Deus não possa purificar e restaurar completamente a nossa vida. Amém, amados? Deus perdoou, restaurou e renovou Davi. Versículos 10 até o 12. Cria em mim, ó Deus, um coração puro e renova dentro de mim um espírito inabalável. Não me repulses da tua presença, nem me retires o teu espírito. Ô, glórias! Irmãos, na verdade, esses dois versículos eram um clamor, foi um clamor do rei Davi. Ele clamou por um coração novo. Ele clamou para que o Senhor o restaurasse completamente. Ele nos ensina através dessa palavra que nós precisamos clamar para que o Senhor entre em nossas vidas, nos restaure, nos modifique, nos transforme completamente. Diz a palavra que ele clamou ao Senhor dizendo: cria em mim, ó Deus, um coração puro e renova dentro de mim um espírito inabalável. Oh, glórias! Esta é a vontade do Senhor. Quando nós reconhecemos o nosso pecado e clamamos com todos os nossos pulmões, com todas as nossas forças diante do Eterno, para que a sua graça, a sua misericórdia venha nos envolver de uma forma poderosa. E ele diz ainda, amados, que ele quer dentro em si um espírito inabalável, renovado, puro. Oh, glórias! Em outras palavras, ele diz que ele quer servir ao Senhor com todas as suas forças, com todo o seu vigor. Quando nós, arrependidos, confessamos os nossos pecados, o Espírito de Deus adentra a nossa vida e nos habilita a viver aquilo que Deus quer para a nossa existência, irmãos. Eis aí a consequência da sua vida restaurada, da renovação. Davi ansiava por servir ao Senhor. Ele clamou
pela alegria do Senhor na sua vida. Ele clamou para que o Senhor viesse sobre ele e restituísse completamente a alegria no seu ser. Versículo 12: restitui-me a alegria da tua salvação e sustenta-me com espírito voluntário. Nós temos visto nesses últimos tempos que muitas vezes nós perdemos de vista, nosso coração parece vazio. Nós reconhecemos Deus, sabemos quem é Deus, sabemos o que foi que Jesus fez por nós, mas o nosso coração parece vazio, parece que não há uma alegria de sermos do Senhor. Parece que não há uma alegria, irmãos, de servirmos o Eterno. Servir o Senhor, parece que é um fardo para a gente, mas o coração não é tomado por aquele espírito de alegria, por aquela satisfação, ou como diz Davi, que alegrava-se quando o chamava para a casa do Senhor, e ele declara: alegrei-me, glórias, alegrei-me, quando disseram-me: vamos à casa do Senhor. Nós precisamos buscar essa alegria do Senhor para as nossas vidas. Se porventura nós não temos a alegria da salvação, clame para que o Espírito de Deus o faça transbordar de alegria, porque tem que ser assim, irmãos, não pode ser diferente. Nós não estamos numa caminhada que não é fácil, uma caminhada difícil, mas nós não estamos nessa caminhada apenas para sofrer. É tipo assim: eu nasci para ser crente para sofrer. Não é assim que funciona. Nós estamos numa caminhada marcada pela presença do Senhor, dominados pelo Espírito de Deus, e entende-se que o Espírito, ele enche o nosso coração de prazer, de alegria, de satisfação em estar nessa caminhada com Deus. E às vezes nós não temos isso na vida da gente. Às vezes nós não temos essa alegria. Será que não está faltando nos colocarmos diante do altar do Senhor e clamarmos para que o Espírito do Senhor nos encha, domine a nossa vida? Às vezes falta-nos isso, irmãos. Nós estamos tão acostumados em sermos crentes que esquecemos de clamar para que a evidência da presença de Deus ela torne-se uma realidade na vida da gente, que são os frutos do Espírito. Nós precisamos ter os frutos do Espírito na nossa vida, todos eles. É preciso clamar por isso, buscar, irmãos, buscar até vermos que o Senhor está manifestando-se em nossas vidas através do Espírito de Deus, e que estejamos produzindo fruto segundo a vontade do Senhor. E um dos frutos, com certeza, é a alegria de estar na presença do Todo-Poderoso. E quando nós, de fato, somos restaurados, como Davi foi, restaurado, renovado, nós com certeza teremos no coração o desejo de viver em obediência e fidelidade ao Senhor. Irmãos, eu não posso falar pela vida de ninguém, vou falar pela minha própria vida. Olha só, a minha caminhada com Deus, não faço por obrigação. Não faço porque eu preciso fazer. É diferente, a visão é diferente. A minha visão nessa caminhada é que estou por prazer, porque desejo estar. Não é uma obrigação minha, eu não vejo como obrigação. De fato, ou é, mas eu não vejo como obrigação. Eu vejo com prazer. O dia de preparar a palavra para ministrar na igreja, eu não reclamo. Já viu reclamar, pastora? Eu não reclamo, hoje eu tenho que fazer uma palavra, eu tenho que buscar uma palavra, eu tenho que... Não! Eu faço porque eu tenho prazer em falar daquilo que é de Deus, eu tenho prazer naquilo que é do Senhor, e isto não é inerente ao fato de ser ou não pastor, mas sim servo de Deus. Porque essa alegria, esse prazer, essa satisfação, ela é comum a todos aqueles que amam ao Senhor. Afinal de contas, todos nós somos sacerdotes. Nunca te esqueças disso.
você é um sacerdote, ou uma sacerdotisa diante do altar do Senhor. Mesmo que você não carregue sobre si nenhum título eclesial, mas você é um sacerdote de Deus sobre a face da terra. Portanto, vivamos com alegria, obedeçamos ao Senhor, sejamos fiéis, por prazer, por alegria, por reconhecer que o Senhor nos perdoou, nos restaurou e nos renovou. Amém? E no versículo 13, eis o que diz o rei Davi: então ensinarei aos transgressores os teus caminhos, e os pecadores se converterão a ti. Ô glórias! Quando nós temos uma nova vida, uma vida marcada pela presença de Deus, nós teremos prazer em testemunhar daquilo que Deus faz na nossa vida. Essa é uma verdade, amados. Essa questão do testemunho, ela também não está reservada àqueles que aparecem diante da igreja, que estão ministrando a palavra, que estão talvez na parte de louvor, da pregação da palavra, do ensino da palavra. Não, amados. Esse prazer, essa satisfação, esse ensinar, esse falar, testemunhar do amor do Senhor, é uma obrigação. Agora sim, uma obrigação de todos aqueles que possuem seus nomes escritos no livro da vida. Se você tem teu nome escrito no livro da vida, você precisa testemunhar desta verdade e dessa bênção que é tão grande. Amém? Quando nós, amados, somos tomados pelo verdadeiro arrependimento, pelo genuíno, pelo autêntico arrependimento, nós vamos abandonar todas as práticas pecaminosas, tudo aquilo que nós sabemos que abre uma cisão entre nós e Deus, uma separação entre nós e Deus, um muro entre nós e Deus, uma vala entre nós e Deus. Nós vamos abandonar todas as práticas pecaminosas, porque temos uma nova vida, uma vida lavada, purificada no sangue de Cristo Jesus. E nós teremos prazer em testemunhar da grande misericórdia, do grande amor de Deus para todo mundo. Seja para aqueles que são próximos, e ou para aqueles que são distantes. Os meios hoje são os mais diversos. Os próximos são aqueles que você tem o contato diário, talvez a família, colegas, enfim. E os mais distantes, aqueles que você possui nas redes sociais, que estão com vocês nas redes sociais, mas que você pode testemunhar para ele através da internet. Você pode testemunhar para essas pessoas através dos meios que hoje nós possuímos. Mas a verdade é a seguinte: nós temos que testemunhar de Cristo, testemunhar da grande misericórdia do Senhor para com a nossa vida diariamente. E esse é o ensinamento do rei Davi para cada um de nós. Ele diz: então ensinarei aos transgressores os teus caminhos. Quem são os transgressores? Todos aqueles que andam longe da presença do Senhor. Mesmo que carregue o título de crente, eu sou crente, mas as suas práticas, elas estão marcadas pelo pecado, não evidenciam santidade. Eis aí um campo missionário. Essa pessoa necessita ser ministrada, ensinada no caminho do Senhor. É nossa obrigação, irmãos, levar esta mensagem de salvação. E se a pessoa, ela é crente, conhece a palavra, é nossa obrigação usar a palavra e chamá-la a atenção, para que elas possam reconhecer o seu estado pecaminoso e acertar-se com o Senhor. Irmãos, quando nós temos uma vida transformada, uma vida segundo a vontade do Senhor, vamos viver a verdade de Deus a cada instante, a cada minuto. A nossa alegria, irmãos, ela precisa estar, primeiro, em servir ao Senhor. Em segundo, talvez, a família, a esposa, filhos, trabalho, enfim. Mas a nossa primeira alegria precisa ser servir ao Senhor. E esta é uma verdade, amados.
Essa é uma realidade que a Bíblia traz à tona nas suas páginas. E precisamos viver essa realidade do Senhor a cada instante, a cada minuto. Hoje, amados, nós vimos a respeito de Davi. Oh, misericórdia! Da gravidade do pecado à realidade da nova vida. Ele, a nosso exemplo, errou diante do Senhor, falhou diante do Todo-Poderoso, abandonou os preceitos do Eterno e agiu de uma forma muito louca. O Senhor levantou o profeta para que fosse até ele. Natã o chamou a atenção e ele reconheceu seu estado pecaminoso. Nós temos errado diante do Senhor, temos falhado diante do Todo-Poderoso. O Espírito Santo do Eterno, ele vem, ele balança a nossa existência, ele nos confronta com a realidade de Deus, chama-nos a atenção para uma restauração. O Senhor, através do Espírito Santo, de certa forma, ele nos açoita, nos dá uma surra, para que possamos reconhecer a necessidade de uma mudança. Quando nós reconhecemos esse estado pecaminoso, vamos buscar do Senhor a restauração. E se há realidade, se há verdade em nosso coração, a Bíblia diz que o Senhor nos purifica, nos lava, nos restaura, nos faz novas criaturas. O Senhor nos perdoa completamente, nos lava. E como declarou Davi, ele nos faz, Deus nos faz mais alvo que a neve. Oh, glórias! Mais alvo que a neve. O interessante, amados, é que a neve é extremamente alva. Quando as pessoas que vivem nos árticos, em que, quando ele olha para um lado, apenas neve. Na sua retaguarda, neve. Direita, neve. Esquerda, neve. Para todos os lados, apenas neve. Se elas não usarem um óculos, terão problemas de visão. E tão alvo que é a neve. E ela consegue refletir os raios solares. Veja como são as coisas. Assim precisa ser a nossa vida, irmãos. Alva, mas alva a ponto de refletir a presença do Senhor. Para que as pessoas possam enxergar em nós que somos novas criaturas e desejem servir ao Deus que nós servimos. É para isso que nós estamos sobre a face da terra. Entenda. Nossa missão primeiro sobre a face da terra é servir ao Senhor, amá-lo e fazer aquilo que Ele quer. E se sobrar tempo, vamos fazer as demais coisas. Sempre dessa forma, nunca nos esqueçamos disso. Amém? Que Deus nos abençoe, que essa palavra fique gravada em nosso coração. Oh, glórias! Que a graça e o cuidado do Senhor nos envolva momentos após momentos. Vamos orar, vamos ficar de pé, vamos orar, vamos clamar para que o Senhor venha cravar essa palavra em nossos corações. Não gravar, mas cravar. Que essa palavra fique cravada em nossos corações. Senhor Deus, muito obrigado pelo ensinamento, Pai. Muito obrigado por esta palavra, que nós possamos estar sempre atentos à Tua verdade, cumprindo aquilo para o qual Tu nos chamou. Senhor, fala conosco sempre, Senhor. E que nós possamos, nos nossos momentos de vida, dia após dia, reconhecermos a necessidade de vivermos alvos como a neve, para que assim, Senhor, estejamos prontos para sermos instrumentos úteis nas Tuas mãos. Senhor, fala sempre conosco, em nome de Jesus. Amém. Aleluia. Amém, queridos? Davi, da gravidade do pecado à realidade da nova vida. Que assim seja também conosco. Amém?

pois o Senhor vosso Deus é o Deus dos deuses e o Senhor dos senhores, o Deus grande, poderoso e terrível, que não faz acepção de pessoas. Deuteronômio 10, 17.

obrigado, Senhor, que Tu trouxeste este reino para dentro de nós. Como Tu mesmo disseste, Jesus, o reino de Deus está dentro de vós. Nós queremos, Senhor, o Teu governo sobre nossas vidas, Teu reinado sobre nós, porque Tu és um rei de justiça, Tu és um rei de paz e Tu és bem-vindo à nossa vida, Senhor. Tu és bem-vindo, Senhor, Tu és bem-vindo. Aleluia. Essa canção é um recado de Jesus para o meu e o seu coração. Vamos ouvir.

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1: Eu quero meditar com você, meu irmão muito amado, você, minha irmã muito preciosa. Eu quero falar do amor de Cristo Jesus, para que nós possamos entender a vontade do Senhor continuamente para as nossas vidas. Quando nós procuramos conhecer Deus, conhecer a vontade dEle para as nossas almas, eu quero afirmar para vocês, irmãos, que coisas maravilhosas acontecem na nossa vida de uma forma tão maravilhosa, tão grande, que às vezes nós não vamos compreender, não vamos entender a soberania do Senhor, mas é Deus que faz acontecer. Se Deus faz acontecer, permita que aconteça, só isso, tá bom? Que você se coloque como vaso, como instrumento nas mãos do Senhor. Hoje eu quero compartilhar com vocês um pouco daquilo que Deus tem feito na missão Cristã Vivos. Eu quero abrir o nosso coração e falar para vocês o quão bom é amar o Senhor. O quão bom é glorificar aquele que nos comprou para dele sermos propriedades. E quando nós compreendemos essa verdade e nos colocamos dentro dessa realidade, a realidade de Deus, coisas extraordinárias acontecem na vida da gente. Coisas profundas, irmãos, o Senhor faz acontecer na nossa existência. Coisa que nós não vamos compreender, nós não vamos entender, porque vem do alto para nós. É do alto para o homem. É de Deus para o homem. Nós temos apenas de aceitar. Cabe a nós aceitarmos a graça do Senhor. Estarmos prontos para recebermos de Deus aquilo que Ele tem separado para nós. O Senhor, Ele quer trabalhar através da gente. O Senhor quer nos usar na sua obra de uma forma eficaz, de uma forma verdadeira. E aqueles que nunca trabalharam para o Senhor, aqueles que nunca tiveram uma experiência, aqueles que nunca tiveram uma experiência verdadeira com Deus, preparem-se, porque Deus está pronto, Deus quer te usar, Deus quer mover na tua vida, mas você precisa preparar-se, abrir o coração para receber do Senhor, abrir o coração para receber de Deus, amado. Isaías capítulo 38, versículo 19. Vamos ler esse texto? Eu quero que você leia comigo com muita atenção, porque é um texto maravilhoso. É o texto tema da missão cristã Vivos, inclusive. Isaías capítulo 38, versículos 19. Nos diz a palavra: os vivos, somente os vivos, estes te louvam como hoje eu o faço. Amém? Mais uma vez, os vivos, somente os vivos, estes te louvam como hoje eu o faço. Irmãos, esta é a verdade do Senhor para as nossas vidas. O Senhor colocou uma condição para que nós pudéssemos receber dele a graça, para que nós pudéssemos receber a bênção. O Senhor colocou uma condição, e a condição é estar vivo. É preciso estarmos vivos na presença do Senhor, porque aqueles que estão vivos, esses estão em comunhão com o Senhor. Aqueles que vivem estão em comunhão com o Todo-Poderoso, e quando nós temos a vida, nós recebemos de Deus a bênção que Ele tem reservada. Assim, irmãos, nós vamos receber a graça do Senhor na nossa existência. Nós estaremos prontos para ouvir a voz do Senhor, não questionarmos a voz de Deus. Um dos grandes problemas que nós temos em nossos dias é questionarmos a voz do Senhor. Nós questionamos a voz do Senhor porque nós não estamos habituados com tamanha grandiosidade da voz do Senhor. E quando o Senhor age, e quando o Todo-Poderoso vem sobre nossas vidas, toca em nossos corações, trabalha a nossa vida, nós muitas vezes não estamos aptos para ouvir o Senhor, geralmente não estamos aptos. Aí, irmãos, nós passamos a questionar o Senhor, questionar o Todo-Poderoso, mas precisamos aprender, é preciso que aprendamos a ouvir o Senhor, ouvir a vontade de Deus, e para que isso seja uma realidade, eu tenho que me colocar à disposição do Senhor, estar vivo diante do Todo-Poderoso. O texto de Isaías já nos chama a atenção para esta realidade. Isaías 38, versículo 19: os vivos, somente os os vivos. Somente os vivos, irmãos, é preciso ter comunhão com o Senhor, só com o Senhor, só com o Senhor. É preciso ser cheio do Espírito Santo, cheios do Espírito Santo, para que nós possamos ter uma sintonia direta com o Todo-Poderoso e, através dessa ligação com o Senhor, ouvirmos a sua voz e estarmos preparados para desempenharmos aquilo que Ele nos ordenar a fazer. Quando nós não estamos em sintonia com o Todo-Poderoso e quando ouvimos a ordem do Senhor, nós não vamos aceitar, irmãos. Nós não vamos aceitar. Nós vamos questionar Deus. Nós vamos questionar o Senhor. Por que Deus? Por que desta forma? Por que isto? Por que aquilo? Por que isso? Por que aquilo? Nós vamos questionar o Todo-Poderoso. E quando nós questionamos o Todo-Poderoso, nós perdemos a bênção, perdemos o chamado. O Senhor, Ele retira a sua graça de sobre as nossas vidas, porque nós não existimos para questionar o Todo-Poderoso. É preciso entendermos que a nossa condição é de escravos do Senhor. Escravos ouvem a ordem e desempenham o serviço. É assim que Deus quer que sejamos, é assim que Deus quer que sejamos, mas é preciso compreender, entender a voz do Senhor, a voz daquele que é o nosso dono, e a voz do nosso dono é aquela tão forte quanto o trovão, que é a voz do Todo-Poderoso. Irmãos, todos aqueles que hoje fazem a obra do Senhor, todos aqueles que hoje fazem a obra do Senhor, esses ouviram a voz do Todo-Poderoso, ouviram a voz do Senhor, não se limitaram às dificuldades, não deixaram as dificuldades intimidá-los, não deixaram, mas ouviram a voz do Senhor e foram, e o Senhor os abençoou, e o Senhor os fez prosperar, e grandes coisas aconteceu na vida daqueles no passado, e grandes coisas acontecem na vida desses que hoje também ouvem a voz do Senhor, e não se calam, não param, mas vão e atendem o chamado do Todo-Poderoso. E eu quero me colocar no rol daqueles que ouviram a voz do Senhor. Eu quero me colocar nesse rol de pessoas que ouviram a voz do Senhor há 12 anos atrás. Em 2001, estava Elias Oliveira indo para a igreja, para uma vigília, quando o Senhor falou ao meu coração: trabalha com a internet. Trabalha com a internet. Desenvolve um trabalho pela internet. Aquilo ardeu de uma forma intensa na minha vida. Foi tão forte, irmãos, que eu não consegui ficar quieto, não consegui ficar parado. Eu logo, de imediato, ouvi a voz do Senhor e corri para procurar como trabalhar na internet, procurar informações para desenvolver aquilo para o qual eu fui chamado. Era uma época ainda um tanto difícil. 2001, na minha cidade em particular, existiam poucos computadores. Não existia internet na cidade. Eu, particularmente, não conhecia a internet até 2001. Eu nunca tinha navegado na internet, não conhecia um site, não sabia a mecânica da internet, não conhecia nada de internet. Enfim, eu não tinha conhecimento nenhum a respeito de internet. O conhecimento que eu tinha a respeito desse meio era o que eu tinha visto na televisão, mas o Senhor disse para Elias Oliveira: vá, faça um trabalho pela internet, desenvolva um trabalho pela internet. Amados, quando nós ouvimos a voz do Senhor, nós não podemos parar, não podemos sentar. É preciso cumprir o ID, é preciso cumprir aquilo que Deus requer da gente. Quando eu olho também na palavra do Senhor, vejo Abraão, por exemplo, lá naquela terra estranha, um dia o Espírito Santo de Deus disse: venha, saia, vá. Abraão não ficou parado, ouviu a voz do Senhor, foi e terminou como o pai da fé. No Novo Testamento, entre outros, vemos o apóstolo Paulo, que uma luz se manifesta diante dele, uma voz ele ouve, e um comissionamento ele recebe. O apóstolo Paulo não questionou. O apóstolo Paulo não ficou a questionar, logo eu, porque eu, isso, eu não conheço, não sei, não. O apóstolo Paulo, de imediato, colocou-se à disposição do Senhor. Foi tão de imediato, amados, que quando o apóstolo Paulo chegava nas congregações, as pessoas olhavam para ele e tinham medo do apóstolo Paulo, porque a fama de perseguidor, a fama de cara ruim, estava à frente dele. Mas o Senhor muda a vida do homem, o Senhor transforma por completo. Vemos também no Novo Testamento diversos exemplos de pessoas que foram chamadas, não esqueceram o chamado do Senhor, foram chamados, não deixaram o chamado do Senhor passar, mas ouviram em tempo hábil a voz do Eterno, ouviram em tempo hábil a voz do Senhor. E eu quero falar para você, meu irmão, que quando Deus chamou-me naquela noite, quando o Senhor falou ao meu coração, eu não sentei, eu não questionei ao Senhor, eu não perguntei, eu não falei com Deus, Senhor, eu não sei o que é isso, eu não sei como fazer, eu não entrei nesses méritos, mas eu procurei me informar, eu procurei conhecer, porque eu tinha convicção que era a voz do Senhor, era a voz de Deus. Talvez você que me ouve, da mesma forma, o Senhor já te chamou para fazer a obra, talvez o Senhor já te chamou, já te comissionou para fazer a sua obra. Mas você apresentou talvez uma série de desculpas. Apresentou a desculpa da família, a desculpa da falta de tempo, a desculpa da falta de dinheiro, da falta de cultura. Enfim, talvez você tenha apresentado um tanto de desculpas diante do Senhor e não ouviu, não atendeu o chamado de Deus. Eu quero falar para você que me ouve, ainda há tempo para você dar lugar ao chamado do Senhor. Se você foi chamado por Deus, você se negou a fazer a obra do Senhor, volte atrás, mas volte de joelho, volte com o rosto no pó. Peça perdão ao Senhor, coloque-se à disposição, mas fique sabendo, irmãos, que para o apóstolo Paulo não foi fácil, não foi fácil. Ele pagou um preço, pagou o preço para viver o Senhor. Na minha vida em particular, não foi fácil. Eu tenho pagado um preço para viver a vontade do Senhor no dia a dia. É dessa forma, será sempre assim, irmãos. Aqueles que são chamados, aqueles que são comissionados, esses hão de pagar um preço. É preciso pagar o preço da dedicação, o preço de deixar as coisas dessa terra em segundo plano, o preço de servir ao Senhor acima de todas as coisas. Mas quando nós, irmãos, nos submetemos, é uma submissão, irmãos, é preciso uma submissão. Quando nós nos submetemos ao Senhor, obedecemos à voz do Todo-Poderoso, nós vamos receber o Espírito Santo do Senhor, que nos capacita a fazer a sua obra, que nos capacita a fazer aquilo que Ele quer. No meu caso, na criação da Missão Cristã Vivos, eu particularmente não conhecia a internet, não sabia nada a respeito de internet, nada a respeito desse mundo virtual, mas foi necessário estudar, foi necessário me informar, foi necessário ler, foi necessário preparar-me, e o Senhor capacitou-me, o Senhor capacitou-me. Hoje eu não sou um web design, eu não sou um cara que domina por completo essa área da internet, da confecção de sites, mas eu sei o suficiente para fazer, para desenvolver a obra de Deus, para desenvolver o chamado do Senhor. Isto porque, irmãos, aqueles que são chamados, é preciso que se preparem, submeta-se ao Senhor. O Espírito Santo de Deus virá sobre você, te envolverá de uma forma intensa, poderosa, e abrirá portas de entendimento, portas de compreensão, e o chamado do Senhor há de se manifestar na tua vida. Tens o chamado de Deus? Não sei qual o teu chamado, mas ouviu a voz do Senhor, achou difícil demais cumprir, atender o chamado de Deus, Volte atrás, volte de joelho, volte com o rosto no pó, peça perdão ao Senhor, fale com Deus que você está pronto, que você está ali para fazer a vontade dele, que você quer atendê-lo, irmão. Não deixe a oportunidade passar, não deixe a oportunidade que Deus te deu cair por terra. Não, não permita que o inimigo roube a tua bênção. Não permita, meu amado. Não permita. E hoje eu glorifico o nome santo de Deus, porque em 2001 eu aceitei o chamado do Senhor. Estamos no ano de 2013. São 12 anos de existência da Missão Cristã Vivos. 12 anos de existência. Nesse período, irmãos, grandes coisas o Senhor nos fez ver. Grandes transformações, grandes milagres, o agir do Senhor foi intenso, poderoso, amado, na vida das pessoas. Tudo inicia-se pequenininho, claro que inicia-se pequenininho. Quando o nosso site teve 5 acessos por dia, chegamos ao patamar de 5 acessos por dia, eu me maravilhei, eu fiquei maravilhado, com 10 acessos diários, a minha alegria era grande. Quando chegou a 1000 acessos por mês, eu quase saltava fogos, eu saltava de alegria, 1000 acessos por mês. Hoje nós temos aproximadamente 15 a 20 mil acessos por dia, totalizando por volta de 500 mil acessos mês. 500 mil acessos por mês. Eu sei que não é muito acesso se usarmos como parâmetro os grandes sites da internet, mas um site, irmãos, que não investiu um real sequer em publicidade. Um site que nunca teve dinheiro para pagar para alguém fazer alguma coisa. Eu vejo que é a mão maravilhosa do Senhor. Nesses últimos 12 anos, nós contabilizamos aproximadamente 50 milhões de acessos. São 50 milhões de visualizações de nossa página, irmãos. Olha que maravilha! Isso é coisa do Senhor, é Deus que fez essa obra. E nós, irmãos, temos uma lista de grandes sinais, de grandes operações na vida de pessoas. Vidas que foram libertas do pecado, libertas da prostituição, libertos do adultério, libertos da maledicência, libertos das garras de Satanás, porque um dia entrou nesse site e sentiram a presença do Senhor. Quantos testemunhos de pessoas que entraram na Missão Cristã Vivos, no vivos.com.br, e testemunharam que sentiram-se arrepiados, porque sentiram a presença do Senhor. Irmão, é algo sobrenatural, é uma página virtual na internet, mas quando o Espírito Santo de Deus envolve até aquilo que é virtual, torna-se real nos nossos corações, torna-se real nas nossas vidas. E nós temos visto, irmãos, que vale a pena servir ao Senhor, vale a pena servir ao Senhor, vale a pena servir ao Senhor. Nós temos observado que Deus tem restaurado vidas, tem transformado vidas. Se fosse apenas uma alma, deixe-me colocar um parêntese aqui para vocês. Se nesse decorrer de 12 anos, apenas uma alma fosse alcançada, se apenas uma alma tivesse sido alcançada, já era motivo para glorificarmos o nome santo de Deus no decorrer de todos os nossos dias. Mas nós contamos isso na casa dos milhares, na casa dos milhares. Temos visto também que o Senhor colocou dentro do nosso coração o desejo de, além de colocar textos, colocarmos o áudio, a voz. Abrimos também dentro do site a Rádio Vivos, uma rádio que tem alcançado as pessoas, uma rádio que tem alcançado as pessoas com uma mensagem clara, uma mensagem simples, mas uma mensagem profunda que toca nos corações, uma mensagem profunda a ponto de restaurar vidas, a ponto de libertar vidas. É o Senhor, irmãos, não é mérito do pastor Elias Oliveira, é mérito de Deus, é mérito do Senhor, porque é o Deus, é o Todo-Poderoso, é o Senhor ao qual servimos que está na frente. E tudo aquilo que nós ministramos nesta rádio, e tudo aquilo que nós tocamos nessa rádio, nós passamos primeiro para a presença do Senhor, escolhemos com muito cuidado, com muita atenção, para que as pessoas possam ouvir e sejam elas abençoadas, sejam elas edificadas com uma palavra de poder, com uma palavra de autoridade e com louvores que venham acalmar o coração, fazer com que a pessoa esteja disponível para adorar o Todo-Poderoso, para que adore com a gente, para que louve com a gente o Todo-Poderoso. É assim que o Senhor faz acontecer na vida da gente, irmãos. O Senhor nos deu um objetivo. O nosso objetivo é restaurar almas para Cristo. Restaurar almas e edificá-las para Cristo. E o Senhor tem nos honrado nessa missão. O Senhor tem honrado a missão cristã vivos nesse objetivo. Glórias a Deus por isso. Mas não parou aí, irmãos. Quando eu ouvi o primeiro chamado do Senhor, tinha toda uma história que o Senhor iria escrever, toda uma história que seria desenrolada no decorrer dos anos. Nós vemos primeiro o site, hoje referência no meio evangélico, referência no meio estudantil, referência para muitos que estudam teologia, para muitos que estão dentro das igrejas querendo fazer uma mensagem, para muitos que precisam de uma palavra de edificação. O Senhor tem mostrado o nosso site para essas pessoas. Colocou dentro do nosso coração o objetivo também de colocarmos o áudio, o som, a rádio que leva a palavra viva, o poder do Senhor aos corações, o poder de Deus, uma palavra que transforma, uma palavra que liberta, uma palavra que restaura vidas para a honra e para a glória do Senhor. Mas não parou por aí, amados, não parou. O Senhor tinha projetos, tinha grandes projetos para nós. O Senhor tinha ainda outros projetos para nós. O Senhor tinha outros projetos para nós, irmãos. E com o decorrer do tempo, esses projetos eles estão vindo à tona, estão se manifestando. Não estávamos contentes com essa situação em que a igreja hoje está vivendo. Não estávamos contentes, eu e a minha esposa, não estávamos contentes com a situação pela qual a igreja passa, esse dar-se para o mundo, esse trazer o mundo para dentro do arraial, trazer o mundo para dentro de si, que nós temos visto nas igrejas, e isso estava nos incomodando. Estava incomodando a mim, o pastor Elias Oliveira e também a pastora Tenilza. Estava nos incomodando e um dia nós oramos e pedimos: Senhor, mostra-nos a Tua vontade, mostra-nos a Tua vontade. E o Senhor nos deu Isaías capítulo 54, versículos 2 e 3. Isaías capítulo 54, versículos 2 e 3. Ouça com atenção: alarga o espaço da tua tenda, estenda o todo da tua habitação e não o impeças. Alonga as tuas cordas e firma bem as tuas estacas, porque transbordarás para a direita e para a esquerda. A tua posteridade possuirá as nações e fará que se povoem as cidades assoladas. O Senhor estava nos dando uma resposta, irmãos: alarga, estende, alarga o espaço da tua tenda, estenda o todo da tua habitação. O Senhor estava nos dizendo: abra a igreja Missão Vivos, abra a igreja Missão Cristã Vivos. E a partir de fevereiro de 2013, nós abrimos a Igreja Missão Vivos. É uma porta aberta nesta cidade. Estamos na cidade de Montanha, no estado do Espírito Santo, Brasil. É uma porta que foi aberta nessa cidade, temporariamente reunidos na garagem da nossa residência, mas o Senhor já está preparando todo o meio para que nós possamos ter um templo, para que nós possamos ter um lugar para congregar com os irmãos. E nesse período de tempo, o Senhor tem movido poderosamente, vidas estão sendo restauradas também na igreja, vidas estão sendo curadas dentro da igreja, vidas estão sendo salvas na igreja Missão Cristã Viva. É o poder do Senhor, é o poder de Deus que se manifesta, meu irmão, mas nós precisamos ouvir a voz do Senhor. É preciso ouvir a voz de Deus. Não coloque empecilho à voz do Senhor. Não coloque empecilho, dificuldades. Não coloque limitações à voz do Senhor. Apenas apresente-se como instrumento. Deixe o Senhor te usar. Este é o conselho que eu dou para você. Eu me apresentei ao Senhor como instrumento. Permiti que o Senhor me usasse. Grandes coisas o Senhor tem feito, porque o Senhor tem movido. O Senhor tem agido poderosamente, meu amado. Oh, minha irmã, deixe o Senhor agir na tua vida, seja apenas instrumento. Instrumento não tem vontade própria, porque a decisão é do dono, a decisão é daquele que nos usa, a decisão é de Deus. Apenas seja um instrumento útil, deixe-se mover pela graça do Senhor. Ainda estamos no princípio, estamos em 2013, setembro de 2013. A nossa igreja, 6 meses, aproximadamente. Ainda estamos na garagem da nossa residência. Mas eu tenho convicção plena que num tempo muito curto, o Senhor vai nos dar um lugar definitivo para que junto com os irmãos louvarmos e bendizermos o nome santo de Deus e sermos, irmãos, um remanescente de Deus nessa cidade, um remanescente do Senhor nessa cidade, com um evangelho limpo, um evangelho sem mistura, um evangelho sem paganismo, um evangelho sem mundanismo, um evangelho sem o dedo do diabo, O que nós temos visto nesses últimos tempos nas igrejas é um evangelho para o homem, para satisfazer o homem. É o homem e seu anseio da riqueza, vai para a igreja e satisfaz a sua riqueza. O homem e o anseio da sua cura, vai para a igreja e é curado. O homem e o anseio pela sua família, vai para a igreja, a família é restaurada. O homem, o anseio por este mundo, vai para a igreja e ganha o mundo. Mas poucos estão preocupados com Cristo Jesus. Poucos estão preocupados em ir para a igreja para receber o reino dos céus, para viver o reino dos céus, para serem lavados, purificados, restaurados no sangue de Cristo Jesus. Este é o objetivo principal, irmãos. O objetivo principal do instrumento nessa terra é pregar Cristo Jesus, Cristo ressurreto, aquele que morreu para que nós tenhamos vida, aquele que deu a vida para que nós pudéssemos ter vida, aquele que está na glória, e junto com ele estaremos nos dias eternos. Mas enquanto isso, usufruímos também da comunhão com ele enquanto nessa terra, porque o Senhor é conosco, e o Espírito Santo de Deus nos edifica maravilhosamente. Essa é a nossa preocupação, irmãos. A Missão Cristã Vivos não tem uma preocupação em fazer você rico, nem tampouco em curar você, nem te dá os bens dessa terra, mas a preocupação da Missão Cristã Vivos é te dar o reino dos céus, é fazer você entender a necessidade de aceitar Jesus Cristo, viver Jesus Cristo, ser de Cristo Jesus, amar o Senhor, dedicar a tua vida para Deus, ser totalmente usado, instrumento também nas mãos do Senhor, para que você também seja alguém que leve a palavra do Senhor ao necessitado, para que assim o evangelho seja pregado em todos os lugares da tua cidade, desse país, desse planeta. É o ide do Senhor, irmãos. É o ide do Senhor. Nós não podemos perder de vista o ide de Deus. Nós não podemos perder de vista o mandamento do Senhor. Ide por todo mundo e pregar o evangelho. Este é o objetivo, irmãos. É o objetivo da Missão Cristã Vivos. A restauração de almas. A edificação de almas para Cristo Jesus. Este é o objetivo da Igreja Missão Cristã Vivos. A restauração de almas. A edificação de almas. E este é o som. É o áudio da Rádio Vivos. Que leva a palavra, que restaura, que edifica vidas para a honra e para a glória do Senhor. E quando nós nos colocamos nesta verdade, ouvimos a voz do Senhor, o Senhor que nos chama, o Senhor que te chama. Quando você ouve a voz de Deus, quando você se coloca à disposição do Senhor, coloque-se à disposição de Deus, experimente, é maravilhoso demais. Experimente ser usado pelo Senhor. É maravilhoso demais. E quando nós nos colocamos nós veremos o agir de Deus, veremos a manifestação da glória de Deus, veremos o poder do Senhor se manifestar diante dos teus olhos. É a colheita dos frutos, irmãos, é a colheita dos frutos, é o tempo de colhermos aquilo que temos plantado, que temos semeado. Semeamos a palavra de Deus e colhemos almas para Cristo Jesus. Semeamos a semente de Deus e colhemos almas para Cristo Jesus. E hoje é tempo de colheita. Vivemos em tempos de colhermos as almas para Cristo Jesus, mas nós não podemos parar de semear a verdadeira semente do Evangelho. Nós não podemos parar de semear a palavra de Deus, a palavra de Deus sem engano, a palavra de Deus sem acréscimo, a palavra de Deus na sua simplicidade, na sua clareza, para que aqueles que a ouçam, para aqueles que a ouçam e deixe que o Espírito Santo de Deus entre e transforme as suas vidas. Nós nunca podemos esquecer, nós jamais podemos esquecer, jamais, jamais, jamais devemos esquecer. Quem convence o homem de pecado é o Espírito Santo de Deus. É o Espírito Santo de Deus. A missão cristã vivo sabe que quem convence o homem de pecado é o Espírito Santo de Deus. E é por isso, irmãos, que nós não lançamos mão daquilo que o mundo tem a oferecer. Nós não lançamos mão das festas. Nós não lançamos mãos dos modismos, nós não lançamos mãos dos costumes dessa terra, para que com eles possamos alcançar aqueles que estão na terra. Não, de forma alguma. Nós sabemos que o que devemos plantar é a semente da palavra, é a palavra de Deus, sem muita coisa, na simplicidade. Plante o evangelho, fale de Cristo, testemunhe de Cristo, e o Senhor vai mover, porque é o Espírito Santo de Deus que precisa dessa semente verdadeira plantada no coração, que entra pelos ouvidos, para que o Espírito possa mover dentro do coração do ouvinte, para que o Espírito Santo mova dentro da vida daquele que ouve a palavra, e dessa forma ele seja convencido do pecado e da mudança, da transformação, da regeneração, de um novo nascimento, aceitando o Senhor Jesus como Salvador das suas vidas. Não se deixe enganar, irmãos. Nós não precisamos imitar o mundo. Nós não precisamos satisfazer a carne das pessoas com aquilo que chamam de evangelho gospel, para que elas possam ter acesso ao Senhor. Não, mas seja como Paulo, seja como

A Missão Cristã Vivos entende dessa forma. É por isso que pregamos uma palavra simples. Uma palavra simples, ao alcance de todos, ao alcance de todos, mas cujo cerne é Cristo Jesus. Uma palavra cristocêntrica. A nossa palavra é cristocêntrica. É Cristo no centro, sempre no centro, irmãos. É Cristo Jesus. E quando nós ouvimos o chamado do Senhor, quando nós atendemos o chamado de Deus, algo interessante ocorre com a gente. Algo interessante, irmãos. Nós somos tomados por um mover tão intenso, profundo. O nosso coração falta explodir. É uma satisfação tão grande que nos envolve. É uma alegria tão grande que nos envolve em falar de Cristo Jesus. Que nós não nos preocupamos com nada. Nós não nos preocupamos com nada, porque o nosso desejo é semear a palavra, é falar do Senhor, e o nosso futuro é do Senhor. A nossa vida hoje é do Todo-Poderoso, amanhã é do Todo-Poderoso, no próximo mês é do Senhor. É Ele que nos chamou, foi Ele que nos escolheu, foi Ele que nos constituiu como profetas nesses tempos difíceis, em que as pessoas ouvem o que querem ouvir, porque os pregadores e os sacerdotes de nossa época pregam aquilo que o povo quer ouvir. Pregam aquilo que o povo quer ouvir. A Missão Cristã Vivos é uma obra separada para o Senhor, com a missão de levar a palavra clara, transparente de Cristo Jesus. Hoje nós estamos usando a internet. O nosso principal meio, o nosso principal veículo é a internet. Mas também estamos na FM. Temos também um programa na FM no qual nós temos proferido a palavra de Deus para esta cidade, para este município. E essa palavra também vai pela internet ao alcance daqueles que estiverem conectados em nosso site. Batemos de porta em porta. Falamos do Senhor de porta em porta. E também nos reunimos no templo que nós denominamos como Missão Cristã Vivos. É um lugar separado para, junto com os irmãos, aprendermos mais do Senhor, para ali convergirmos num só objetivo, que é satisfazer aquele que nos comprou, para dele sermos propriedade, evidentemente, Cristo Jesus. Esse é o trabalho que o Senhor tem colocado em nossas mãos. E nós, irmãos, nós não nos omitimos, mas temos procurado fazer esse trabalho com afinco, com santidade, com oração. Oração às 5 da manhã, oração no monte, é uma busca constante, é uma busca de consagração. São jejuns, jejuns contínuos, leitura da palavra, dedicação, meu irmão. Porque preciso amar a Cristo Jesus, e quando nós amamos a Cristo Jesus, as coisas desta terra tornam-se secundárias na vida da gente, porque o nosso desejo maior é satisfazer a Cristo que nos comprou, para dele sermos propriedade. E como propriedades que somos de Cristo Jesus, é nossa obrigação fazermos apenas aquilo que é agradável ao nosso Senhor, ao nosso Redentor, a Ele que morreu na cruz para que nós pudéssemos hoje sermos salvos. Cristo Jesus. Nosso prazer, nosso objetivo, nossa alegria reside em Cristo Jesus. Nosso projeto de vida reside em Cristo Jesus. Nosso futuro como missão, fazer a obra do Senhor. Vamos parar? Não, de forma alguma. O tempo do fim é o Senhor que determina, como Ele também determinou o princípio. O Senhor determinou o princípio da Missão Cristã Vivos, 15 de setembro de 2001. E o Senhor fará com que essa obra vá até onde Ele desejar. Sei lá, 10 anos já se foram, 20 anos, 30, 40, 50, 100, 200, 300, 500, enfim, está nas mãos do Senhor. Porque eu tenho convicção que a posteridade da Missão Cristã Vivos serão de homens, de mulheres, comprometidos com esta verdade que nós cremos, comprometidos com a palavra de Deus, porque em nosso meio não há lugar para aqueles que não querem Cristo Jesus, porque nós não temos nada a oferecer para a carne, nós não temos nada para oferecer à carne, o que nós temos é para oferecer ao Senhor, e aquilo que nós oferecemos a Deus, a carne não quer,

0: porque a carne não tem prazer naquilo que é de Deus, mas sim é o Espírito Santo de Deus que compraz naquilo que é do Senhor. E esta é a visão da Missão Cristã Vivos: oferecer para aqueles que nos ouvem, oferecer para aqueles que estão com a gente aquilo que satisfaz o Espírito de Deus na nossa vida. Esta é a nossa missão para hoje, é a missão para amanhã, esse é nosso objetivo para enquanto houver esse trabalho sobre a face da terra, porque está selado no sangue de Cristo Jesus, está selado no Senhor, e essa palavra de Deus sobre a nossa vida é uma verdade imutável enquanto existir a Missão Cristã Vivos sobre a face da terra. É uma obra dedicada ao Senhor, irmãos, consagrada a Deus. E que nós temos visto quantas pessoas estão sendo alcançadas e transformadas. E nós só temos uma palavra. Pastor Elias Oliveira, pastora Tenilza, nada são. Instrumentos de Deus apenas. Vasos nas mãos do oleiro. Somente isso. Porque se acontece alguma coisa, se há alguma honra, é para o Senhor, é Deus que faz acontecer, e a honra também é do Senhor, mas nós somos trabalhadores do Senhor, estamos nessa seara para colher a semente que foi plantada, para colher o fruto para a honra e para a glória do Senhor. Este é o nosso objetivo de vida, esta é a nossa alegria, as honras é do Todo-Poderoso. Somos apenas vasos, apenas servos, somente servos para a honra e para a glória de Deus. E eu quero falar para você, Deus tem falado ao teu coração, ouça a voz do Senhor. Ah, é difícil, Elias Oliveira? Sim, é difícil, tem que pagar preço, tem que pagar um preço. Jesus pagou o preço sobre a face da terra, apóstolo Paulo pagou o preço sobre a face da terra, sem contar os demais. Todos pagamos preços. Todos aqueles que querem servir ao Senhor, pagamos o preço. É preciso uma dedicação, uma abdicação dos prazeres, uma abdicação de muitas coisas sobre a face da terra, para que a vontade do Senhor seja entronizada na vida da gente. Mas vale a pena, povo dos céus. Vale a pena. Porque é a glória do Senhor que se manifesta poderosamente. E nada melhor do que você ver a glória do Senhor se manifestar diante dos teus olhos. Nada melhor. A Missão Cristã Vivos, em 2013, completa 12 anos de existência. Eu creio que seja apenas 12 de 24, de 48, de 96 e vai por aí. Sim, irmãos, apenas os 12 primeiros anos de um número que nós não temos ideia de quanto será. Mas nós cremos que será por longo tempo sobre a face da terra, até a volta de Cristo Jesus. Porque nós somos o remanescente do Senhor, fazemos parte do remanescente de Deus, do povo escolhido, daqueles que foram escolhidos para pregar o Evangelho de forma clara e de forma verdadeira. Venha você também fazer parte desse povo escolhido, deste remanescente do Senhor. Faça você também parte do remanescente do Senhor. Faça você também parte do remanescente de Deus. Não fique aí esperando as coisas acontecer. Não fique, meu irmão. Não fique esperando. Mas dê passos. O Senhor hoje te chama. Deus te chama. Dê passos. Dê passos, atenda ao chamado do Senhor, atenda, deixa Deus te usar, ouça com atenção, deixa Deus te usar, amém? Porque Deus quer trabalhar na tua vida e com tua vida, Deus tem trabalhado na minha vida e com minha vida, na nossa vida e com nossa vida. Nas suas orações, não esqueça, ore pela Missão Cristã Vivos, ore pelo pastor Elias de Oliveira, pela pastora Tenilza, ore pela nossa família, ore pela família Vivos, que o Senhor tem reunido sobre a face da terra, aqui, acolá, perto, longe, mas o Senhor tem ajuntado esse povo, para que o nome deles seja honrado e glorificado onde quer que eles estejam. Que a paz do Eterno esteja sobre a tua vida, sobre a tua casa, sobre a tua família, e que você ouça sempre o chamar do Todo-Poderoso, e que Deus te abençoe, em nome de Jesus. Amém.
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trazei todos os dízimos à casa do tesouro, para que haja mantimento na minha casa. E depois fazei prova de mim, diz o Senhor dos Exércitos, se eu não vos abrir as janelas do céu, e não derramar sobre vós tal bênção que dela vos advenha maior abastança. Malaquias 3:10.

sua voz nessa noite, ceder essa palavra. 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

A palavra diz em Zacarias 12:10 que sobre a casa de Davi e os habitantes de Jerusalém derramarei um espírito de graça e de súplicas. Provavelmente o que nós precisamos mais nas nossas vidas, a igreja precisa mais hoje, certamente as cidades, o mundo, é o espírito de graça e de súplicas. É um espírito de quebrantamento, onde Deus quebra a força do nosso orgulho pela sua presença, pela sua unção. E eu vejo essa palavra assim: quando a casa de Davi for levantada, esse derramar será pleno, um quebrantamento constante. Nós vamos sentir a presença de Jesus em todo lugar onde se levantar a casa de Davi. E como a presença dele no Novo Testamento constrangia as pessoas em relação ao seu pecado, porque o Espírito Santo tinha plena liberdade na sua vida e nas suas ministrações, quem chegasse perto de Jesus já sentia a sua santidade. E cremos que isso vai acontecer, e nós vamos proclamar isso sobre a casa de Davi.

Derrama, Senhor, o Espírito de graça e de súplica sobre nós. Derrama sobre a nossa cidade quebrantamento verdadeiro do Teu Espírito. A tristeza, Senhor, segundo o Teu coração, para levar as nossas cidades, a nossa nação ao arrependimento verdadeiro.

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1: Amados, o nosso socorro vem do Senhor. O meu socorro vem do Senhor. Com certeza, o teu socorro vem do Senhor. Essa foi a afirmativa do salmista ao escrever o Salmo capítulo 121. E eu quero que os irmãos ouçam com atenção. Salmo capítulo 21, a partir do versículo 1 até o versículo 8. Nós vamos ficar de pé para nós lermos essa palavra abençoada do Senhor. E vamos ouvir aquilo que Deus tem para falar aos nossos corações nessa noite tão abençoada, noite do Senhor para as nossas almas. Salmo capítulo 121, a partir do versículo 1 diz: Elevo os olhos para os montes, de onde me virá o socorro? O meu socorro vem do Senhor que fez o céu e a terra. Ele não permitirá que os teus pés vacilem, não dormitará aquele que te guarda. É certo que não dormita nem dorme o guarda de Israel. O Senhor é quem te guarda, o Senhor é a tua sombra à tua direita. De dia não te molestará o sol, nem de noite a lua. O sol te guardará de todo mal, guardará a tua alma. O Senhor guardará a tua saída e a tua entrada, desde agora e para sempre. Amém. Senhor, muito obrigado pela palavra, Pai. Queremos ouvir aquilo que tu tens para nos dar como revelação nesta noite. Que tu venhas mover de forma grandiosa, poderosa, para que em todas as coisas possamos sentir a tua santa e bendita presença. Senhor, fala conosco, em nome de Jesus. Amém. Amém, amados? Os irmãos podem assentar-se. Hoje nós teremos como música de fundo fogos. Amém? Mas vamos focar a nossa atenção na palavra do Eterno, porque é essa que nos edifica, é esta que fala conosco. Esse texto ele é muito interessante, irmãos, porque chama-nos a atenção para o medo. Olha que interessante. O salmista, ele mostra que está temeroso, que ele está com medo. E o texto inicia dizendo: Elevo os meus olhos para os montes, de onde me virá o socorro? Amados, é preciso entender que o medo está sempre presente na nossa vida. Às vezes nós queremos contorná-lo, queremos de uma forma ou outra fugir do mesmo, no entanto, o medo é uma presença constante. Se você analisar bem, o medo está em diversas áreas da tua vida. E nós temos que olhar sempre para o Senhor, porque é do Senhor que vem o socorro. E certamente é totalmente possível vencê-lo. O que nós não podemos fazer, irmãos, é nos deixar envolver pelas situações, nos deixar envolver pelos problemas. E é muito comum nós nos deixarmos envolver pelas situações e pelos problemas. Quantas vezes nós devíamos estar com nossos olhos fixos no Senhor, olhando para Deus, no entanto, nós tiramos de Deus e colocamos nos problemas. Nós tiramos os olhos da presença do Senhor, do poder de Deus, da graça do Todo-Poderoso e passamos a olhar as situações. Ah, mas a situação é difícil, a situação é essa, os problemas os mais diversos. Nós temos que aprender, irmãos, que o nosso olhar precisa estar em Deus. E o salmista já dizia: Elevo os meus olhos para os montes, de onde me virá o socorro? É certo que ele estava olhando o monte como habitação de animais selvagens, de lugares perigosos, de homens maus, esconderijo de homens maus. E ele entendia que aquele vale era perigoso, no entanto, o seu socorro vinha do Senhor. O Senhor era o seu socorro. E essa é uma realidade para cada um de nós. Porque a nossa vida não é fácil. Os problemas estão presentes. É o monte que está diante de nós. O monte e todas as suas dificuldades. Mas quando nós olhamos para o Senhor, irmãos, eis aí o nosso socorro. O salmista sabiamente pergunta: De onde me virá o socorro? De onde me virá o socorro? E sabemos que a resposta também é tão grandiosa quanto a pergunta. Sabemos que a resposta é: o meu socorro vem do Senhor. Mas é preciso entender que o medo estará sempre presente. Nós temos medo talvez da enfermidade que pode alojar-se em nosso corpo, da falta de saúde, quem sabe da falta de dinheiro. A velhice que chega para todos. e você passa a olhar para frente e dá um medo, a barriga esfria, aquele frio na barriga, e o futuro? Não é assim? Há tantas situações que geram medo na nossa existência. Há tantas situações, amados. Mas é preciso sempre olharmos para o Senhor, porque é Ele que nos sustenta, é Ele que nos coloca de pé. Os nossos olhos não podem estar fixos nos montes, nos problemas, nas adversidades, mas sempre olhando para aquele que pode resolvê-las, que pode nos dar uma direção certa. É necessário aquela confiança no Senhor, aquela confiança, amados, aquela confiança que nos faz andar por sobre as águas, por sobre os problemas, aquela confiança que nos aproxima cada dia mais de Deus e que enche o nosso coração de gozo e de prazer. A palavra do Senhor, ela é completa e ela traz ensinamentos que nos fazem andar. Ensinamentos que nos dão forças para seguirmos em frente. Todas as vezes que nós meditamos na palavra, o Senhor há de nos responder. De onde me virá o socorro? De onde me virá as respostas? O nosso socorro e as nossas respostas, com certeza, virão do Senhor. Em meio aos nossos questionamentos, em meio às nossas dificuldades, os medos que surgem, olhemos para o Senhor, porque Ele é bom, a sua graça dura para sempre. O cuidado do Senhor é uma verdade inquestionável. Amém? Mas seguindo nesse texto, amados, seguindo na leitura da palavra do Senhor, nós vemos que temos um Deus protetor. O salmista chama-nos a atenção para o perigo que está escondido no monte, os problemas, as adversidades, mas também chama-nos a atenção, principalmente, ele quer enfatizar a necessidade de entendermos que temos um Deus protetor, um Deus que guarda, um Deus que move, um Deus que nos ama de uma forma que nós não entendemos e jamais vamos entender. E esse Deus protetor, irmãos, ele é constante na vida daqueles que são fiéis. A partir do momento que nós somos fiéis ao Todo-Poderoso, e fidelidade, irmãos, é vivermos Deus continuamente. Quando o homem é fiel, ele vive Deus diariamente. Ele vive Deus no decorrer do mês, no decorrer do ano. Ele não abre exceções para os males, ele não abre exceções para as dificuldades, ele não abre exceções para o pecado. Quando o homem é fiel, ele recebe de Deus a proteção, ele tem o cuidado de Deus sobre a sua vida, e esse cuidado é interessante. Ele é 24 horas dia. O Senhor, amados, não abre mão da gente. O Senhor cuida de nós. O Senhor tem prazer em cuidar de cada um de nós. No entanto, nós temos que tomar posse dessa realidade e possuirmos um coração no qual haja prazer em estar diante do Senhor. Prazer em viver a verdade do Todo-Poderoso. Versículos 3 e 4, Salmo 121. Diz o salmista: Ele não permitirá que os teus pés vacilem. Veja, olha a proteção de Deus. Ele não permitirá que os teus pés vacilem, não dormitará aquele que te guarda. É certo que não dormita nem dorme o guarda de Israel. Oh, glórias! A promessa é que o Senhor guarda até o nosso andar. Ele guarda a nossa vida. Ele nos protege em nossos planos. Diz a palavra: Ele não permitirá que os teus pés vacilem. O Senhor, irmãos, diariamente te dá a dose necessária de força para você viver com êxito, para você vencer. O Senhor te capacita o suficiente para que você tenha condições de seguir em frente. Às vezes, amados, nós não olhamos desta forma e achamos que estamos desamparados, soltos. Mas a proteção do Eterno, mesmo em meio às dificuldades, ela é presente. Mesmo em meio às provas, a proteção de Deus é presente. Você há de passar pelas dificuldades, passar pelos problemas, no entanto, não serão fortes suficientes para te separar da presença de Deus. E a promessa do Senhor é que nada pode nos separar dEle. Nada, irmãos. não seja as dificuldades, não seja os seres espirituais, nada tem poder para separar aquele que é fiel, aquele que confia, aquele que ama o Senhor, nada tem poder. O Senhor guarda nossos pés, Ele firma os nossos passos, o Senhor nos assegura proteção, o Senhor é o nosso Deus protetor e a sua proteção é constante a cada instante da nossa vida. É necessário, no entanto, confiarmos nessa verdade. Confiarmos, irmãos, nós precisamos entender que a confiança é extremamente necessária na nossa existência. Porque se eu não acredito no cuidado de Deus, eu vou vacilar. Se eu não acredito na proteção de Deus, eu não vou conseguir andar, irmãos. Eu terei problemas na minha caminhada. Eu serei uma pessoa abatida, sem alegria, sem prazer, sem satisfação naquilo que é de Deus. Eu tenho que olhar para o Senhor, confiar nele, porque ele dá-me força para seguir, para andar. Oh, glórias! Lembrando ainda, irmãos, que a proteção de Deus, ela é pessoal. Deus cuida não de uma coletividade, mas Deus cuida de cada um de nós. Diz a palavra que o Senhor nos chama pelo nome, que o Senhor morreu pela minha vida, morreu pela tua vida. O Senhor não morreu por uma coletividade, o Senhor morreu por você. É algo pessoal. O amor, aquilo que motivou Deus a mandar, a enviar Jesus nascer, foi o amor que ele tinha para com a minha vida e para com a tua vida. Esse é o amor real do Todo-Poderoso. E o versículo 5 diz: o Senhor é quem te guarda, o Senhor é a tua sombra, à tua direita. Amém? O Senhor é quem te guarda, o Senhor é a tua sombra, à tua direita. Aleluias. Amados, nesse texto o salmista entende que o Senhor, ele é a nossa sombra. Isso significa, irmãos, significa que o Senhor, ele não se afasta de nós, não se afasta, por incrível que pareça. Nós damos passos errados quando somos vacilantes, quando perdemos a confiança, mas o Senhor nos ama a ponto de continuar conosco. A Bíblia diz que ele é como a sombra, irmãos, o Senhor é a tua sombra, a tua direita. Vocês já notaram que é quase impossível acabar de fato com a sombra? Ela deixa de existir porque não tem uma luz incidente sobre a tua vida. Mas, veja, se porventura aparecer a luz, eis a sombra. É impossível luz sem sombra. É impossível. Se você tem uma luz, há uma sombra. Se eu coloco a minha mão aqui, há uma sombra da minha mão sobre esta mesa. Assim é a presença de Deus na nossa vida. O Senhor é constante sobre a nossa vida. Nada pode nos afastar da presença. Nós não podemos também nos desgrudar do Senhor. Aleluias. Nós não podemos, amados. Nós temos que andar com o Senhor a cada instante, a cada minuto, a cada segundo da nossa vida. Eu tenho que aprender, irmãos, a amar o Senhor. Na verdade, amar não se aprende, mas aprenda a necessidade de deixar o amor do Senhor manifestar-se através da tua vida. Porque é o Senhor que enche o nosso coração de amor. É o Senhor que enche o nosso coração de prazer e de alegria. E é muito comum, irmãos, nós ouvimos as pessoas falarem: eu aprendi a amar você. Alguém já teve a coragem de chegar para ti e falar: eu aprendi a amar você? Amados, é uma das afirmações mais falsas que existe no mundo. Não existe afirmação mais falsa. Eu aprendi a amar você. Gente, amar não se aprende. Amar é dom de Deus. É algo intrínseco à nossa natureza. Eu não posso aprender a amar. Amar é dom de Deus. É Deus que derrama amor na minha vida, na nossa vida. E esse mesmo amor que eu preciso ter para com o próximo, não porque aprendi, mas porque eu amo, o Senhor tem para com a nossa vida. O Senhor nos ama de uma forma pessoal. de uma forma maravilhosa. O Senhor cuida de cada um de nós. O Senhor tem prazer em sentar-se conosco. Vamos trazer para o coloquial, para o dia a dia. O Senhor tem prazer em sentar com você. O Senhor tem prazer em conversar com você. Deus quer ouvir as tuas histórias. Deus quer sorrir contigo. Deus quer ser teu amigo. Deus quer andar contigo. Ele quer que tu sejas alguém que tenha Ele como sombra na sua vida. Deus quer que você seja próximo. Deus quer que você o tenha como Senhor e Salvador da sua vida. E a partir do momento que nós entendemos essa verdade, amados, nós veremos que Deus, Ele é a nossa proteção pessoal. Deus é, entre aspas, abre aspas, o nosso guarda-costas, fecha aspas. Amém? É assim que é a verdade de Deus na nossa vida. É Ele que zela por nós, é Ele que cuida de nós, é Ele que abre caminhos, é Ele que dá o livramento, é Ele que tem a sua mão sobre a nossa vida, é Ele que não permite que sejamos destruídos pelo maligno, é Ele que nos dá o dom de vida, é Ele que faz as coisas acontecerem, seja elas quais forem, na nossa existência. Quando você é de Deus, amados, quando você é de Deus, eis aí o parêntese, quando você é de Deus, tudo que acontece na tua vida provém do Senhor. É Deus que permite, é Deus que deixa, é Deus que faz acontecer. Quando a pessoa não é de Deus, está aberto, está suscetível a toda sorte de males. Mas, quando nós somos de Deus, o Eterno cuida da gente. Oh, glórias! E nós temos que aprender, agora sim, aprendermos a descansar no Senhor, a depositar no Eterno a nossa esperança. No momento das aflições, no momento das perseguições, dos problemas, olharmos para aquele que zela por nós, que tem prazer em nos abençoar e fazer coisas novas na nossa existência. Queridos, o servo de Deus, ele precisa sentir-se agraciado, porque tem um Deus poderoso que cuida dele. Mas nós não vemos dessa forma. Nós somos tão limitados, tão finitos, que os nossos olhos estão tão focados muitas vezes nessa terra, que nós não olhamos para cima para enxergarmos que existe um Deus que criou céus e terra. Oh, meu Deus, que existe um Deus que cuida de nós, que zela pela nossa vida, que tem grandes coisas para a nossa existência. Precisamos aprender, irmãos, agora sim, aprendamos a olhar para o Senhor, porque Ele tem um cuidado particular para com a tua vida. Deus tem um cuidado particular para contigo. Amém? O salmista havia entendido isto, irmãos. Ele compreendeu que as dificuldades, os problemas, os homens maus geravam medo, geravam temor. No entanto, ele conseguiu entender que a proteção de Deus era constante na sua vida. Que o cuidado do Senhor não era algo coletivo, mas pessoal. Que Deus olhava de forma direta para ele. E ainda, que a proteção do Senhor era completa. A proteção de Deus é completa na nossa vida. Versículos 6 até 8 diz: de dia não te molestará o sol, nem de noite a lua. O Senhor te guardará de todo o mal, guardará a tua alma. O Senhor guardará a tua saída e a tua entrada, desde agora e para sempre. Irmãos, nesse texto vemos que Deus cuida de cada um de nós de uma forma completa. Deus cuida de cada um de nós de uma forma completa. O texto, o salmista chama-nos atenção para a realidade do deserto. Veja, de dia não te molestará o sol, nem de noite a lua. Ou seja, as regiões desérticas, elas são extremamente quentes durante o dia. É um calor escaldante. Quem já esteve no deserto sabe disso. No entanto, as noites são extremamente frias. Eis o porquê que o salmista cita o sol e a lua, a noite e o dia. O Senhor, amados, Ele é completo. O Senhor cuida de você em todas as áreas da tua vida, a cada instante da tua vida. O Senhor não tem momentos especiais para cuidar de você, mas o cuidado do Senhor é completo. E nós precisamos entender esta verdade, amados, e andarmos cada dia mais segundo aquilo que Deus quer, segundo aquilo que o Senhor quer, porque a partir do momento que nós olhamos para o eterno, olhamos para a glória do Senhor, seja qual for o estado que nos cerca, seja qual for ou quais forem as dificuldades que nos cercam, o Senhor é conosco. A mão de Deus está sobre as nossas vidas. Nós temos que olhar, irmãos, para essa proteção de Deus, essa proteção completa nas coisas mínimas e permitir que elas cresçam para as coisas máximas. Porque o Senhor é assim, irmãos. Às vezes nós não apresentamos diante do Senhor as nossas pequenas dificuldades, mas no momento que as dificuldades que aos nossos olhos são grandes, nós estamos de joelho, de jejum, enfim, clamando para que Deus tenha misericórdia. Mas esse Deus que nós amamos é aquele que cura uma gripe, é aquele que arranca uma tosse de alguém. Mas também é o Deus Todo-Poderoso que tira alguém da sepultura. No entanto, amados, nós olhamos só para Deus nos momentos que nós consideramos difíceis. Aprenda a depender de Deus a cada instante, a cada minuto. Nós temos que aprender a possuirmos essa dependência do Senhor, do Deus que nos protege de uma forma completa, do Deus que cuida de nós de uma forma completa, do Deus Todo-Poderoso que não abre mão da nossa vida, do Deus que não se cansa em nos abençoar, não se cansa em nos ajudar, do Deus, amados, que não se cansa de nós. Por incrível que pareça, nós, pobres criaturas, cansamos-nos de Deus. Nós cansamos-nos de Deus. Eis aí um grande problema, irmãos, quando nós olhamos para a nossa vida e vemos as dificuldades que temos em andar, em seguir, em estar na presença do Senhor. Isso é reflexo do nosso cansaço de Deus. Nós enjoamos, no popular, no coloquial, nós enjoamos de Deus. Nós enjoamos do Senhor. E a partir do momento que isso torna-se uma realidade na nossa existência, irmãos, nós viramos as costas para o Senhor e vamos lembrar dele somente nos momentos de extrema dificuldade. Mas é preciso muito cuidado, porque o Senhor também é justo e fiel. É um Deus de amor, é um Deus que cuida da gente, mas também Ele é o Deus justo. O Deus que sonda o nosso coração e sabe que o que é que motiva a nossa busca pela sua presença. Ele sabe o que é que motiva. Porque muitos amados não buscam Deus porque o amam, porque têm prazer. Mas buscam a Deus pela religiosidade, buscam a Deus pela tradição, buscam a Deus por uma série de fatores, porque gostam talvez do pastor, porque gostam do ambiente, do templo, porque gostam da religião, mas será que gostam de Deus? Nós temos que aprender, amados, que o Senhor move de forma favorável quando nós o amamos, amamos ao Senhor. O salmista, com certeza, ele compreendeu esta verdade. E nas suas viagens, nas suas caminhadas, ele via os problemas diante de si. Ele olhava para os montes e sabia que era o lugar onde estavam os animais perigosos, onde se escondiam os malfeitores. E ele falava: de onde me virá o socorro? De onde me virá o socorro? Nós temos que olhar para essa realidade na nossa vida e perguntarmos a nós mesmos: de onde vem o meu socorro? De onde vem o meu socorro? Será que o meu socorro vem do Senhor? Será que nós estamos tão firmados no Todo-Poderoso, tão certos que o Senhor cuida da gente, a ponto de recebermos, a ponto de recorrermos pelo socorro de Deus? E essa é uma verdade que nós não podemos perder de vista, amados. Nós temos que, cada dia, olhar para o Deus de Israel, o Deus maravilhoso, o Deus que nos dá exemplos dia após dia de quão grande é, de quão maravilhoso é, e permitir que o Espírito Santo de Deus adentre o nosso coração e que nós possamos ter um templo limpo para que o Espírito mova de forma soberana e assim nós possamos ver e sentir a grande e maravilhosa presença de Deus. Amém? O salmista pergunta, de onde virá o meu socorro? Ele mesmo responde, o meu socorro vem do Senhor que fez o céu e a terra. Ele mesmo traz a resposta para cada um de nós. Para ele, o seu socorro vinha do Senhor que fez o céu e a terra. Nós também, em meio às nossas dificuldades, em meio às nossas adversidades, em meio aos nossos medos, qual é o teu medo? Eu acho que todos nós temos medos, temos temores. Por mais fiéis que somos, sempre temos alguma espécie de temor, de medo. Mas, quando nós nos aproximamos do Senhor, nós vamos entendendo a necessidade, compreendendo que é necessário depositarmos aos pés do Eterno todas essas situações. Que é preciso colocarmos o monte e suas adversidades diante do Senhor. Para que assim, amados, possamos experimentar da proteção constante, da proteção 24 horas dia do Senhor. O Senhor para nós precisa ser uma espécie de seguro, proteção 24 horas dia. Para que assim nós possamos andar firmes, certos, que o nosso amado cuida da gente. Ainda, irmãos, é preciso entender que a proteção de Deus é pessoal. Que Deus olha para você. Que Deus te conhece. Deus sabe o teu nome. Deus sabe os teus anseios. Deus sabe as tuas necessidades. Deus sabe quem é você. Deus cuida de uma forma pessoal. Oh, glórias! Que Deus seja para você como a tua sombra. A tua sombra não abre mão de você. Oh, glórias! Sempre que há uma luz, eis aí a nossa amada sombra. Que assim seja também com Deus na nossa vida. Como Ele é a luz, sempre teremos a sombra. Aleluias! Oh, glórias! Que o Senhor, amados, seja para você como uma sombra, onde quer que você esteja. Amém? E ainda, Ele é uma proteção completa na nossa vida. Aprenda a olhar para as pequenas dificuldades e apresentá-las ao Senhor. Olhe para as dificuldades medianas, apresente-as ao Senhor. Olhe para aquelas dificuldades que só Deus na causa, como dizem. Apresente-as ao Senhor. Porque Deus, amados, Ele é completo. Deus é completo. E Ele precisa envolver a nossa vida de uma forma total, em todas as áreas, em todas as áreas. Nós somos e precisamos ser dependentes de Deus, totalmente dependentes de Deus. Entenda, irmãos, nós precisamos viver uma dependência completa do amado. Uma dependência, irmãos, tão forte, a ponto de nos fundirmos com Ele e tornarmos-nos um com Ele, para que em todas as situações, onde quer que estejamos, sejamos um com Deus. Oh, glórias! E assim estejamos debaixo da mão protetora do nosso Senhor e Salvador. Mas existe um engano, irmãos. Para finalizarmos essa palavra, quero chamá-los a atenção para um engano que quer sempre nos acompanhar. Um engano que quer sempre nos acompanhar. Esteja atento. Veja, mesmo sendo Deus a nossa proteção constante, a nossa proteção pessoal, nosso guarda-costas, mesmo sendo Deus aquele que nos protege de uma forma completa. Em parte alguma você encontra um texto dizendo que estarás isento dos problemas e das provações. Em parte alguma, na verdade, Cristo olha para cada um de nós e diz: nesse mundo vocês terão muitas aflições, perseguições e problemas similares. Oh, meu Deus! Portanto, nós não estaremos e não estamos isentos dos problemas, das provações. A cada dia, certamente, um mal novo há de surgir. Uma dificuldade nova há de surgir. Um problema novo há de apresentar-se. Há de bater na porta, tipo assim: oh, eu sou o teu novo mal. Eu sou o teu novo mal, abre a porta. É mais ou menos assim, irmãos. Isto quando ele não vem de forma sorrateira e entra pelas brechas que nós abrimos. Fica atento. No entanto, se tu és fiel ao Todo-Poderoso, o Eterno há de guardá-lo, há de protegê-lo. Porque Deus, ele nos socorre, ele nos guarda, ele nos envolve. Oh, glórias! E nós, amados, em meio aos nossos medos, não devemos olhar para os montes das dificuldades, das adversidades. Em meio ao teu medo, às tuas dificuldades, não olhe para os montes, mas olhe para aquele que é o nosso socorro. Olhe sempre para Deus, porque dele vem o nosso socorro. Certamente o salmista experimentou também o socorro de Deus. Porque ele faz inicialmente uma colocação, ele mostra as dificuldades que são comuns a nós. Mas no decorrer do texto, ele mostra a solução que ele recebeu na sua vida. O cuidado de Deus para com a sua vida. Amém? Que da mesma forma nós possamos olhar para o nosso amado Jesus. Oh, meu Deus! E declararmos a Cristo que nós o amamos e queremos usufruir do seu cuidado a cada instante. E assim seremos completos, seremos felizes, porque o amor do Senhor há de manifestar-se na nossa existência. Amém? Vamos ficar de pé para nós orarmos? Senhor, nós te louvamos, Pai, por esta palavra e quero clamar que tu venhas plantá-la em nosso coração, Senhor. Para que no meio das nossas dificuldades, não olhemos para o monte, mas olhemos para ti, porque, oh meu Deus, o nosso socorro vem de ti. Para que nós possamos olhar para a tua graça, olharmos para a tua misericórdia, oh Deus, olharmos para o teu poder, confiarmos que tu não nos desamparas, Senhor, mas que tu és o nosso amparo a cada instante, a cada minuto. Meu Deus, chama-nos a atenção em meio às nossas dificuldades, para que possamos lembrar da tua palavra, em nome de Jesus. Amém. Amém, queridos? Que Deus nos abençoe e que possamos olhar sempre para Cristo em meio às muitas dificuldades que surgem. Oh, glórias!
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Porque não há lugar melhor, Senhor, que a tua presença. E também não há nada nesse mundo, Senhor, que se compare a ti. Um só segundo sem a tua

Seja bendito o nome de Deus para todo sempre, porque são dele a sabedoria e a força. Ele muda os tempos e as estações. Ele remove os reis e estabelece os reis. É ele quem dá sabedoria aos sábios e o entendimento aos entendidos. Ele revela o profundo e o escondido. Conhece o que está em trevas e com ele mora a luz. Daniel 2, 20, 21, 22.

mais do que as minhas vontades, Deus. 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
3: Promessa para quem? Para feliz a nação cujo Deus é o Senhor. Feliz o povo cujo Deus é o Senhor. Feliz você cujo Deus é o Senhor. Essa promessa, irmãos, ela é nossa. É minha, é sua. Hoje eu quero falar a respeito do amor do Senhor para com a nossa nação, para com a nossa vida. Feliz a nação cujo Deus é o Senhor. Feliz a nação. Esta é a palavra que Deus tem para os nossos corações nessa noite, noite de Deus, noite abençoada. Que nós estejamos prontos para ouvir, sairmos daqui alimentados. Que nós possamos deixar o Espírito Santo do Senhor falar às nossas vidas. Que possamos ouvir aquilo que o Senhor tem para os nossos corações. Haja vista que o nosso Deus é o Deus de promessas. É o Deus que tem promessas para aqueles que são fiéis. É o Deus que tem um projeto para a vida daqueles que são fiéis. E eu quero convidar os irmãos a abrir a Bíblia. Salmo capítulo 33, a partir do versículo 10 até o versículo 22 diz: O Senhor frustra os desígnios das nações e anula os intentos dos povos. O conselho do Senhor dura para sempre, os desígnios do seu coração por todas as gerações. Feliz a nação cujo Deus é o Senhor e o povo que ele escolheu para sua herança. O Senhor olha dos céus, vê todos os filhos dos homens. Do lugar da sua morada observa todos os moradores da terra. Ele que forma o coração de todos eles, que contempla todas as suas obras. Não há rei que se salve com o poder dos seus

misericórdia, como de ti esperamos. Amém? Senhor, nós te glorificamos pelos teus ensinos, pela tua palavra. E nessa noite queremos clamar que tu venhas falar conosco, Senhor. Alimentar-nos, sustentar-nos, dar-nos forças para que nós possamos vencer as batalhas que surgem no nosso dia a dia. Que possamos esperar em ti, confiar em ti, Senhor, porque tu és aquele que pode nos dar alegria, nos dar o contentamento no nosso viver. Ó Espírito, esteja conosco. Este é meu clamor em nome de Cristo Jesus. Amém, Senhor. Aleluias. Amados, esse salmo foi escrito por alguém que não foi identificado. É um salmo anônimo. No entanto, quem instruiu este homem a escrever esse salmo, com certeza foi o Espírito de Deus. O Espírito de Deus, amados, ele usa aquele que ele acha conveniente. É interessante entender que o Espírito Santo não está muito aí se a pessoa é ou não famosa, se a pessoa é ou não conhecida, se ela vai ou não ser identificada. O que, na verdade, o Espírito Santo quer é que nós tenhamos um coração sensíveis à sua voz, um coração aberto para ouvir a sua voz, um coração pronto para deixar-se mover por ele. Nesse aspecto, o Salmo 33, escrito por alguém que nós não sabemos, que não foi identificado, no entanto, deixa-nos uma mensagem profunda, uma mensagem maravilhosa, uma mensagem especial na qual nós, com certeza, nos alimentamos, na qual nós crescemos, na qual nós nos deixamos dirigir pelo mover do Espírito Santo de Deus. E nós vemos, amados, no decorrer desse texto, que o Espírito Santo fala-nos que o Senhor tem planos para a nossa vida, que Deus tem planos para a nossa alma. No versículos 10 e 11 diz: o Senhor frustra os desígnios das nações e anula os intentos dos povos. O conselho do Senhor dura para sempre e os desígnios do seu coração por todas as gerações. Desígnios, planos. O Senhor tem planos para as nações. O Senhor tem plano para as nações. Mas é preciso entender, irmãos, que as nações é o povo de Deus. O Senhor tem plano para a tua vida. Deus tem plano para cada um de nós, porque Deus quer mover de uma forma grandiosa em nosso viver e através do nosso viver. No entanto, o nosso coração precisa estar sensível àquilo que Deus quer falar a nós. Nós precisamos ouvir a voz do Senhor, irmãos, mas apenas não ouvir. Hoje é fácil ouvir a palavra do Senhor. Nós vemos na internet, vemos no rádio, na televisão, enfim, a palavra de Deus está em todos os lugares. Nós ouvimos a palavra do Senhor a cada instante, mas nós cansamos de ouvir porque ela entra por aqui e, como diz o ditado, sai pelo outro lado. Não mais ela encontra lugar aqui dentro, ela não fica gravada dentro da nossa mente, ela não fica gravada no nosso coração. E não pode ser desse jeito, queridos. Nós precisamos deixar-nos mover pelo plano de Deus. O Senhor quer falar, quer agir através de cada um de nós, e nós precisamos estar prontos, estarmos prontos para que a vontade dele se manifeste no nosso coração. E será, queridos, que nós temos deixado Deus agir na nossa vida? Nós precisamos filtrar o dia a dia, irmãos. E filtrar o dia a dia não é fácil. Haja vista que vivemos num corre-corre muito grande, muitos interesses, precisamos viver, precisamos honrar os nossos compromissos, precisamos de uma série de fatores, de situações, e muitas vezes essas necessidades nos roubam dos planos de Deus. Quem sabe você está perdendo os planos de Deus de vista, porque as tuas necessidades te afastam do Senhor. O teu corre-corre te afasta de Deus. As tuas ocupações te afastam do Criador. Aquilo que você tem para fazer sobre a face da terra, eles tomam todo o teu ser, tomam todos os teus momentos, e não há tempo para Deus na tua vida. Como Deus pode agir na vida de alguém tão ocupado? Não é possível, irmãos. Nós precisamos entender, é necessário encontrarmos tempo para o Senhor, vivermos Deus, sermos o Senhor, dirigidos por Ele, guiados por Ele, fazermos a vontade dEle acima de todas as coisas, porque só dessa forma é que vamos alcançar na nossa vida o seu favor e seremos completos sobre a face da terra. Seremos completos. Queridos, nós vivemos dias nos quais achamos que tudo está perdido.

negócio complicado. O diabo tem colocado na nossa mente que vivemos os dias do fim. É fato, é real. Mas o diabo tem colocado na nossa mente que os dias do fim é de mal a pior, só de mal a pior, e nada tem jeito, nada tem conserto. Eu tenho que viver assim porque são os dias do fim. Mas quem nos garante que Deus não tem projetos bons para cada um de nós? Só que nós não temos mais abertos os olhos para as promessas de Deus. Nós não vemos as promessas. Nós só vemos, amados, a parte em que os dias do fim serão difíceis, teremos aflições, teremos dificuldades. Amados, nem todos passarão pelas dificuldades, nem todos terão as aflições. Muitos poderão ainda experimentar da graça de Deus, do cuidado do Senhor, da glória do Eterno no seu dia a dia. Eis o problema, porque nós achamos que nada tem mais jeito. E nós estacionamos. Ah, não tem mais jeito. Eu não consigo mais vencer. Eu não consigo mais ter alegria. É só sofrimento, é só problema, é só dificuldade. Nós tomamos esta palavra e guardamos no coração em detrimento das promessas de Deus. E as promessas do Senhor, elas são vastas. E uma delas é: feliz a nação cujo Deus é o Senhor. Feliz o povo cujo Deus é o Senhor. Feliz o povo cujo Deus é o Senhor. É uma promessa, irmãos. É uma promessa de felicidade, de contentamento, de prazer. É necessário abrirmos os nossos olhos, igreja. Abrirmos os nossos olhos para vermos que é possível, se colocarmos o nosso coração nas mãos do Eterno, Ele virá sobre nós e nos completará em todas as áreas da nossa vida. Ele nos dará prazer, nos dará alegria. O Senhor satisfará os desejos do nosso coração, também uma promessa. Ele satisfará os desejos do nosso coração. Tudo quanto pedirdes, eu vos darei, diz o Senhor. É promessa também. Promessa para quem? Para feliz a nação cujo Deus é o Senhor. Feliz o povo cujo Deus é o Senhor. Feliz você cujo Deus é o Senhor. Essa promessa, irmãos, ela é nossa. É minha, é sua. Nós olhamos muito para o Estado e achamos e declaramos esse texto sempre relacionado ao Estado. É o Estado do Brasil, o Estado americano, o Estado, enfim. Nós olhamos e achamos que Deus está falando para um país. Mas Deus está falando é para você. Deus está falando é para o teu coração. Que é possível ser feliz a partir do momento que Deus esteja entronizado na vida, igreja. A partir do momento que Deus esteja entronizado na vida, a nação Missão Vivos será feliz. A nação do povo de Deus será feliz, será completa, porque Deus tem essa promessa para cada um de nós. Nós não podemos, queridos, perder de vista as promessas do Senhor. Jamais perca de vista as promessas de Deus. Jamais perca de vista, porque o Senhor, Ele quer nos abençoar. Ele quer nos fazer prosperar. O Senhor quer fazê-lo andar sobre a face da terra com a tua cabeça erguida para a honra e para a glória dele próprio. Evidente, amados, que quando nós colocamos o nosso coração, eis o grande problema, quando nós colocamos o nosso coração na expectativa das promessas, na expectativa de vencermos, na expectativa de ganharmos este mundo, eis o grande problema. Nós vamos perder Deus de vista. Mas coloque Deus no centro, igreja. Olhe sempre para o Senhor, olhe sempre para Deus, porque Ele completará todo o teu entorno. Se você olhar para Deus, Ele completará todo o teu entorno, todos os teus lados. Ele te cercará, o anjo acampará ao teu redor, o cuidado de Deus será sobre a tua vida. Ele fará coisas maravilhosas sobre a tua existência. No Salmo 34, versículo 8 diz: ó, provai e vede que o Senhor é bom. Ó, provai e vede que o Senhor é bom. Nós temos provado Deus, amados. Mas como é que se prova Deus, ó, pastor? Como é que se prova Deus? Primeiro passo é morrendo para si próprio. Só é possível provarmos Deus quando nós morremos para nós mesmos. Esse é um problema.
Esse é um problema difícil. Ele nos impede de ver as bênçãos do Senhor. Ele nos impede de ver a glória de Deus. Ele nos faz ver só problemas, só dificuldades. E eu olho para a Bíblia e diz, ah, não tem jeito, são os tempos do fim, Jesus está voltando. É assim mesmo, é profecia, está na palavra. E eu passo a ver só este lado. E esqueço de ver as promessas, que são até maiores e mais numerosas do que as dificuldades que nós vamos enfrentar sobre a face da terra. Mas por que eu não consigo ver a promessa de Deus? Porque quando a minha carne está pingando sangue, quando a minha carne está ali, só o sangue, viva, aberta, exposta, eu não conseguirei o mover do Espírito de Deus. Eu não conseguirei. E nesses últimos tempos, tempos em que o diabo tem agido com muita força, com muito poder, isso nós não podemos negar. O diabo tem agido de uma forma surpreendente. O diabo tem aprisionado as pessoas, aprisionado as pessoas. Nesses dias, queridos, a nossa carne, a carne do ser humano, a velha natureza, nunca esteve tão viva. Nunca esteve tão viva, amados. Nunca esteve. Eis o porquê que a igreja anda muitas vezes capenga, mancando, não consegue ficar de pé. Quando eu falo igreja, associação dos servos de Deus, o povo do Senhor reunidos. Eu sou a igreja, você é a igreja. Por que nós não conseguimos mantermos uma regularidade? É porque, queridos, temos dado lugar dentro do nosso coração à voz do inimigo que entra pelos nossos ouvidos e pelas instruções das trevas que entram pelos nossos olhos. Nós temos que estar atentos, porque se nós tomarmos de verdade a promessa de Deus para a nossa vida, nós seremos felizes. Gente, Deus não é homem para mentir. Deus não falha, igreja. Deus não falha. Mas por que parece que nós vivemos um Deus morto? Porque parece que o Deus da Bíblia não é o nosso Deus. Você já parou para pensar a respeito disso? Parece que nós servimos um Deus diferente do Deus da Bíblia. Parece que o Deus ao qual nós consagramos a nossa vida está morto. Ele não atende nossas orações. Ele não vem em nosso socorro. Não estende a sua mão em nosso favor. A igreja anda a trancos e barrancos. Tudo anda difícil. Por que parece que o nosso Deus está morto? Onde fica o Deus? Feliz a nação cujo Deus é o Senhor. Onde está esse Deus? Esse Deus que é o Deus da Bíblia, mas parece que não se aplica na nossa vida. Parece que estamos falando de um ser fictício, de um ser longe, distante. Parece que ele não está aqui do lado, que eu possa abraçá-lo, que eu possa tocá-lo e falar com ele. Por que parece que é um Deus diferente? Sabe por quê, queridos? Porque a carne nunca esteve tão viva. A carne nunca esteve tão viva. Nós temos nos deixado mover por interesses. E a partir do momento que eu alcanço o patamar que eu estabeleci como meta, paro por aí. E Deus, Ele que se vire para fazer alguma coisa por mim, porque eu já fiz a minha parte. Amados, o salmo do servo anônimo mostra um Deus vivo, um Deus verdadeiro, um Deus que toma o nosso ser por completo. Nós, aparentemente, não conhecemos esse Deus, porque ainda não morremos o suficiente. Não morremos. Nós não morremos o suficiente. Queridos, vez ou outra eu paro pensando a respeito da nossa situação como servos de Deus, da minha situação como servo de Deus. Tenho certeza plena da minha salvação. Mas,
Por que as coisas não acontecem da forma que deveria ser? Porque vemos os nossos filhos desviando-se, sendo guiados e dominados pelo diabo? Porque vemos a nossa família sendo destruída? Porque nós não conseguimos prosperar no nosso trabalho? Porque andamos com tantas dificuldades, com tantos problemas? Nós não temos olhado Deus da forma que Ele é. Nós não temos olhado. Eu assisti a um documentário a respeito de um homem lá da Índia. Eu nem pensava em ir na Índia. Mas de um homem lá da Índia, que seguia uma religião daquelas muito loucas que existe na Índia. E um dia ele olhou para o seu Deus e disse: eu não sou nada. E eu não tenho feito nada pelo meu Deus. Eu vou oferecer o melhor que eu tenho para o meu Deus. E sabe o que ele ofereceu? O seu braço direito. Ele ofereceu o seu braço direito e ele era destro. A promessa que ele fez para o seu Deus é que ele ia oferecer o melhor que ele tinha, que era o seu braço, aquele que ele tinha facilidade para fazer as coisas. E a promessa é que ele viveria com o braço erguido o restante dos seus dias sobre a face da terra. E quando essa reportagem foi feita, esse homem já tinha feito essa promessa há muito tempo e seu braço calcificou nessa posição. Ele andava assim, para todos os lugares. Para todos os lugares. Quando ele ia trabalhar, ele trabalhava com a mão esquerda, essa aqui sempre erguida. Se ele ia nas ruas, a mão erguida. Se ele ia dormir, a mão estava nessa posição. Alimentar-se com a mão nessa posição. E ele falava que nos primeiros dias da sua promessa, ele sofreu muito porque doía demais. Doía demais. Depois o braço calcificou, ele já não sente mais o braço erguido. Ou seja, ele não consegue mais baixar o braço. Ficou calcificado assim. Amados, é uma experiência muito louca, não é verdade? Muito louca. Um cara pagão, que não conhece Deus de fato, conhece uma divindade que não pode fazer nada por ele, mas ele entendeu que ele era nada e o que ele tinha de melhor ele oferecia para o Senhor. Irmãos, nós temos o Deus que tudo fez e faz. Nós temos o Deus que nos coloca de pé, que nos deu o ar que nós respiramos, a vida que nós temos, o Deus que pode todas as coisas fazer, e nós temos uma dificuldade em andar diante dele. Nós temos uma dificuldade e queremos que esse Deus nos abençoe. Queremos que esse Deus faça alguma coisa por nós. Se nós nada fazemos por ele. Olha, amados, eu tenho me incomodado muito com a minha vida e também com a situação da nossa igreja. Porque o Deus que faz a nação feliz, esse muitas vezes não é o nosso Deus. Nós não temos servido a Ele. Nós não temos abraçado a sua causa. Nós temos sérias dificuldades em andar com Deus. O diabo, nosso inimigo, esse está sempre presente. Ele fala para a gente: ah, mas Deus compreende a tua situação. Deus é de amor. Ele sabe que você precisa trabalhar. Ele sabe que você está cansado. Ele sabe disso, ele sabe daquilo, ele sabe não sei de que, etc, etc. E nós ouvimos o diabo e fazemos o quê? Puxamos a cadeira. Sentamos, cruzamos as pernas, não é que é mesmo? Porque eu vou fazer alguma coisa se Deus sabe de todas as coisas? Porque eu vou fazer alguma coisa para Deus se Ele é dono do universo? Porque eu vou fazer alguma coisa para o Senhor? Não é assim, igreja? Estou errado, igreja? Se vocês acham que eu não estou errado, e Deus?
e Deus. É, amados, o caminho é estreito. Isso é fato. E temos que vigiar. Porque no dia eterno, o que vai ficar de crente do outro lado da porta, que não conseguiu passar por ela, será assustador. Será terrível, terrível, terrível. Quero afirmar para você, se consagrarmos a nossa vida ao eterno, se vivermos Deus, se vivermos o Senhor, Ele satisfará os desejos do teu coração. Isso é promessa de Deus, igreja. Mas é promessa de Deus para um povo feliz, para um povo feliz, cujo Deus é o Senhor. É um povo feliz que aceitou, que entendeu a mensagem de Cristo, que abraçou a mensagem de Cristo, que quer viver a mensagem do Senhor, que não se deixa envolver pelas ilusões desse mundo muito louco no qual nós estamos, um mundo dominado pelas trevas. A Bíblia diz que esse mundo jaz, em outras versões, está nas mãos do diabo. Queridos, isso significa o seguinte: quem controla o mundo é Satanás. Controlar no sentido de dominar, dirigir, guiar, orientar o povo. Nós somos como extraterrestres, e somos de fato isto, porque a nossa nação é a celestial. E o Senhor diz que somos o quê? Forasteiros nesta terra. Aqui de passagem. Aqui não é o nosso lugar. Estamos de passagem. Estamos de passagem. Só que resolvemos, a exemplo de parte de algumas daquelas tribos, ficar do outro lado do Jordão. Ah, aqui está bom. Vamos ficar deste lado mesmo. Nós não queremos muitas vezes a nação celestial como morada. Eis o grande problema. Versículos 18 diz: eis que os olhos do Senhor estão sobre os que o temem, sobre os que esperam na sua misericórdia, para livrar-lhes a alma da morte e no tempo da fome conservar-lhes a vida. O salmista anônimo, um camaradinha que nem mesmo seu nome ficou registrado, mas conhecia Deus, sabia quem era o Senhor, tinha comunhão com o Todo-Poderoso. Ele diz: eis que os olhos do Senhor estão sobre quem? Os que o temem. Os olhos do Senhor, o cuidado, o zelo, a mão, a manifestação da glória do Todo-Poderoso está sobre a vida de quem? Dos que o temem, igreja. Dos que o temem. Esse temer não é no aspecto de medo, não é temer, ter medo, não. Esse temer é amar o Senhor, é viver Deus, é andar com Deus, é ser de Deus, é ser instrumento do Senhor. Amados, os olhos do Senhor estão sobre aqueles que o temem. Você teme o Senhor? Quem é Deus na tua vida? Quem é Deus na minha vida? Até que ponto Deus é de fato meu Senhor? Nós queremos as bênçãos, amados. Deus tem bênçãos, mas muitas bênçãos. O Senhor tem toda sorte de bênçãos para nós. O Senhor pode te abençoar de todas as formas, de formas maravilhosas. Essa semana estávamos conversando na igreja e alguém falou que estava precisando de 100 reais. Ele precisava enviar um dinheiro e era 100 reais. E a situação estava difícil, não tinha os 100 reais para enviar. Mas olhando as gavetas, olhando lá as coisas, encontrou 100 reais, que ele nem sabia que tinha. É assim que o Senhor faz, amados. 100 reais. O Senhor faz surgir a bênção. Ah, mas o dinheiro era meu, eu coloquei lá, eu que esqueci. Não importa, o Senhor sabia da tua necessidade. E quando ele estava sobrando, você guardou. Esqueceu?
mas o Senhor, no momento certo, fez vir à existência. O Senhor faz dessa forma, amados. O Senhor faz dessa forma. São coisas magníficas, coisas extraordinárias, coisas magníficas que Deus tem para fazer na nossa vida. Coisas maravilhosas. Nós é que precisamos nos entregar, nos doar, porque os olhos do Senhor estão sobre a nossa vida. Ele te abençoará, Ele cuidará de você, Ele zelará pela tua vida, Ele te fará prosperar nos teus caminhos, Ele abrirá portas, Ele fará que tu tenha o suficiente para viver sobre a face da terra. É promessa dele para a tua vida. Jamais vi um justo mendigando o pão. Jamais vi um justo mendigando o pão. É assim que o Senhor faz. É dessa forma que Deus faz. Outro aspecto, irmãos, que o diabo colocou na cabeça da igreja, isto muitas vezes está muito arraigado, profundamente arraigado na nossa vida. O diabo tem falado o seguinte: riqueza é coisa do capeta. Ter dinheiro é coisa do capeta. Não é assim? Nós temos uma certa dificuldade com a riqueza. Geralmente pensamos assim: não posso prosperar sobre a face da terra porque a riqueza não vem de Deus. Muitos pensam dessa forma. E quando vê alguém prosperar, acha que tem alguma coisa errada. Amados, o Salmo 34 foi escrito por Davi. Davi foi uma pessoa extremamente próspera. Ele era um Davi ninguém. Ou seja, era um jovem que nada tinha. Cuidava das ovelhas do seu pai, ou seja, não tinha nada. Ele não tinha nada. O Senhor tirou, colocou dentro do palácio. O Senhor colocou-o como rei. Ele dominou uma nação. Ele tinha tudo que a nação de melhor poderia oferecer. Era um rei. E foi um homem segundo o coração de Deus. Quando nós vamos para Salomão um pouco mais à frente, descobrimos, e a Bíblia diz, que para sua época foi o homem mais rico que já houve. O homem mais rico. Só a oferta que ele fez para o templo foi assustador. Só a oferta que ele fez, irmãos, foi uma oferta assustadora, cujo tamanho é até difícil mensurarmos. Só de ovelhas, uma atrás da outra, daria uma distância praticamente daqui a São Mateus. 120 mil ovelhas ele sacrificou, sem contar os bois e outras coisas mais. Um homem extremamente bem sucedido. Em contrapartida, encontramos um apóstolo Paulo passando por dificuldades, por problemas. Também, com certeza, dentro do reino tem aqueles que vão viver as suas dificuldades. Mas eu quero falar para vocês o seguinte, irmãos: Deus tem a bênção para cada um de nós. Deus quer te abençoar. Deus quer fazer grandes coisas em todas as áreas da tua vida. Mas o que nós precisamos fazer é morrer para nós mesmos. A partir do momento que nós morremos para nós mesmos, vamos usufruir das promessas de Deus para nós. Porque elas vão de manifestar se o cuidado do Senhor virá sobre a nossa existência. Versículos 20 e 21 diz: nossa alma espera no Senhor, nosso auxílio e escudo. Nele o nosso coração se alegra, pois confiamos no seu santo nome. Sobre nós, Senhor, a tua misericórdia, como de ti esperamos. Mais uma vez, amados, o salmista anônimo, ele está falando da graça, do poder de Deus. Nossa alma espera no Senhor. Temos esperado no Senhor, irmãos? Nós temos confiado suficientemente em Deus para vivermos somente a vontade dele, para nos deixarmos guiar, para que tudo aquilo que é nosso fique em segundo plano, para que ele esteja em primeiro? Isto é o morrer para nós mesmos. Difícil, não é? Difícil. Porque nós não conseguimos morrer nem nas coisas mínimas. Por exemplo, vim orar e ou termos uma vida de oração. Vim à igreja buscarmos o Senhor.
Nem vou falar do prazer, da alegria de falarmos e testemunharmos de Cristo Jesus como Senhor da nossa vida. Porque isso deveria ser alegria para nós, satisfação para nós. Esperar no Senhor, amados, é preciso esperar no Senhor, porque Deus, Ele tem para nos dar, nossa alma espera no Senhor, mas não é sentar, cruzarmos as pernas, ou estendermos uma rede e ali deitarmos, não. Esperar no Senhor é corrermos para os braços do Mestre, é vivermos a vontade dEle, é caminharmos com Ele, é sermos cheios do Espírito Santo, é sermos guiados pelo Eterno, é sermos dirigidos pelo Eterno. Este é o esperar no Senhor, e Ele virá em nosso auxílio, Ele virá e nos ajudará e nos guardará. Queridos, feliz a nação cujo Deus é o Senhor, feliz o fulano de tal cujo Deus é o Senhor, feliz a Maria, feliz a Cleonice, feliz o Jorge, feliz a Tenilza, feliz o Levi, feliz o Sandro, feliz aquele que espera no Senhor. Que tu sejas alguém que espera no Senhor. Que tu sejas alguém que o Eterno moverá grandemente, cujas bênçãos incontáveis, indizíveis, imensuráveis, o Senhor tem reservado. Amados, joguemo-nos de cabeça diante do Eterno e vamos experimentar o poder do Senhor, com certeza. Ele virá e nos abençoará em todas as áreas da nossa vida. Amém? Deus tem a bênção e nós temos o Deus. Deus tem a bênção e nós temos o Deus. Nós somos a nação feliz cujo Deus é o Senhor. E isso é para nós refletirmos, pensarmos e deixarmos a graça do Eterno manifestar-se na nossa vida. Amém? Pai amado, nós te louvamos pela tua graça. Te louvamos, Deus, pelo teu cuidado. E quero pedir que tu venhas nos sustentar, Senhor. Falar ao nosso coração. Despertar-nos para que vivamos de fato a tua santa e maravilhosa vontade. Ó Deus, que tu sejas o centro da nossa nação, do nosso ser, do nosso viver. Que nós possamos falar que somos felizes porque o temos como Senhor e porque vivemos a tua verdade e em ti esperamos. Crie em nós, ó Deus, um coração segundo a tua vontade. Desperta-nos, desperta-nos, ó Deus. Esse é meu clamor em nome do teu filho Jesus. Amém. Aleluias.

que gastais o dinheiro naquilo que não é pão, e o produto do vosso trabalho naquilo que não pode satisfazer. Isaías 55:2.

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1: Nós vamos meditar na santa e bendita palavra de nosso Senhor e Salvador Jesus nessa noite mais que abençoada. Vamos declarar ao Criador que nós o amamos e que nós queremos entregar a nossa existência verdadeiramente para o Criador. Quero convidá-los a abrir a Bíblia em Efésios capítulo 2, leremos do versículo 1 até o versículo 10. E vamos ouvir aquilo que o Espírito quer falar aos nossos corações, porque eu tenho certeza, queridos, se nós deixarmos a palavra entrar em nossas vidas, algo novo o Senhor fará em nossos corações. Porque é pela fé, igreja, é pela fé. Quando nós cremos, o Senhor vem e move poderosamente. Nos diz a palavra: Ele vos deu vida, estando vós mortos nos vossos delitos e pecados, nos quais andaste outrora segundo o curso deste mundo, segundo o príncipe da potestade do ar, do espírito que agora atua nos filhos da desobediência, entre os quais também todos nós andamos outrora, segundo as inclinações da nossa carne, fazendo a vontade da carne e dos pensamentos, e éramos por natureza filhos da ira, como também os demais. Mas Deus, sendo rico em misericórdia, por causa do grande amor com o que nos amou, e estando nós mortos em nossos delitos, nos deu vida juntamente com Cristo. Pela graça sois salvos. E juntamente com Ele nos ressuscitou e nos fez assentar nos lugares celestiais em Cristo Jesus, para mostrar nos séculos vindouro a suprema riqueza da sua graça em bondade para conosco em Cristo Jesus. Porque pela graça sois salvos, mediante a fé, e isto não vem de vós, é dom de Deus, não de obras, para que ninguém se glorie, pois somos feitura dele, criados em Cristo Jesus para as boas obras, as quais Deus de antemão preparou para que andássemos nela. Amém? Senhor, nós te glorificamos pela tua graça. Te glorificamos, ó Deus, pelo teu propósito nas nossas vidas, pelo teu amor para conosco, Senhor. E nesse momento queremos clamar que teu Espírito fale. Ó Senhor, fale aos nossos corações, chamando-nos a atenção para um compromisso verdadeiro, real contigo, Senhor. Trabalhe nossa alma, Pai. É o que nós queremos em nome do teu Filho Jesus. Amém. Amém, igreja. Amados, esse texto, ele chama-nos a atenção para uma realidade que nós precisamos estar atentos a ela. Uma realidade profunda, uma realidade que é comum a cada um de nós, a cada ser humano, a realidade do pecado na vida, a realidade da nossa situação de pecadores. Todos nós sabemos, todos nós somos pecadores, não há sobre a face da terra um homem sequer que não nasceu sem pecado. Todos nós nascemos em pecado, todos nós vivemos em pecado e precisamos que o Senhor Jesus, na sua graça e na sua misericórdia, venha sobre a nossa vida e nos purifique, nos lave, nos restaure e mude por completo a nossa existência. O ser humano, ele carrega em si duas situações. A primeira situação, o seu estado antes da salvação. O seu estado quando ele está mergulhado no pecado. O seu estado deprimente. O seu estado deteriorado. Uma vida sem foco. Uma vida sem caráter, muitas vezes. Uma vida com toda sorte de práticas erradas. Uma vida com toda sorte de maldades. Uma vida que não é dominada pelo nosso Senhor e Salvador Jesus. Portanto, aberto a toda a ação do mal e sujeito a fazer todas as coisas ruins que estão diante de nós e aberto para a humanidade. Esta é a situação do homem antes da salvação. Mas o Senhor olhou para você, olhou para nós, o Senhor olhou para nossas vidas, irmãos, e viu em nós a possibilidade de uma restauração, de um conserto, de uma renovação, a possibilidade de colocar alegria no coração do homem que andava abatido, dominado pelas trevas. O Senhor viu essa possibilidade e Ele fez com que fôssemos alcançados pela sua graça, pela sua misericórdia. E cada um de nós, amados, hoje temos diante de nós o caminho da salvação, e esse caminho é Jesus. Eu sou o caminho, a verdade e a vida. Amém, igreja? O Senhor Jesus é o caminho que nos conduz para o Todo-Poderoso. Nós precisamos olhar para o Senhor, porque Ele também tem condições para que possamos alcançar a sua graça sobre as nossas vidas. Ou seja, Não é de qualquer jeito. Nós precisamos nos encaixar naquilo que o Senhor determinou para que o ser humano observe, para que receba sobre si a salvação, para que receba sobre si a bênção de Deus, o cuidado do Todo-Poderoso e a oportunidade de sentar-se nos lugares celestiais no dia oportuno. Nós precisamos estar atentos a isso, irmãos, porque é fato, é verdade e vai acontecer. É fato, é verdade e vai acontecer. Para uns amanhã, outros depois de amanhã, na semana que vem, mês que vem, daqui a 10 anos, 20, 30, 50 anos, mas há de acontecer. Nós não temos como escapar do julgamento, escapar da misericórdia, escapar do cuidado, escapar daquilo que Deus tem para as nossas almas. Não há como escaparmos, irmãos, porque vamos um dia nos apresentar diante do trono do Todo-Poderoso e Ele há de nos julgar e trazer sobre nós a bênção da salvação, de estarmos com Ele na eternidade, bem como a condenação. É certo que há alguns que dizem por aí que não há sofrimento, não há condenação, não há inferno, não há isso, não há aquilo, porque Deus é bondoso, porque Deus é maravilhoso e invoca o amor do Senhor, mas esquecem da justiça de Deus. Essa semana, por exemplo, foi distribuído na cidade um livreto em que essa religião diz que não existe inferno. Só eles creem que não existe inferno, porque todas as religiões cristãs acreditam que há um lugar de sofrimento para aqueles que não servem ao Todo-Poderoso. No entanto, muitos leem aquilo e acham que estão corretos, é daquele jeito mesmo, porque é colocado de uma forma que a tua mente, ela escorrega, ela cai por falta de conhecimento da palavra de Deus. Irmãos, precisamos conhecer a Bíblia para não sermos levados por toda sorte de doutrinas que não procede de Deus. Precisamos conhecer a palavra do Senhor. E a Bíblia diz de forma clara que é reservado àqueles que não querem saber de Deus um lugar de sofrimento por toda a eternidade. Não porque falta amor no coração do Todo-Poderoso. Ele mesmo é o amor. Ele é a essência do amor. Mas é porque Ele é justo e Ele já determinou que assim seria. E se nós não observarmos as suas determinações, nós estaremos debaixo da injustiça. E se estamos debaixo da injustiça, nós vamos ser condenados. Esta é a realidade. Não é questão de falta de amor, nem tampouco de falta de zelo de Deus, mas é uma questão de justiça. E esse texto que nós lemos, por exemplo, Efésios capítulo 2, a partir do versículo 1, ele chama-nos a atenção exatamente para essa situação. Aqui o apóstolo Paulo escreve para a igreja de Éfeso, e o apóstolo Paulo, ele de uma forma bem didática, extremamente clara, ele expõe para aquela igreja a necessidade de uma vida nova, a necessidade de um compromisso com o Todo-Poderoso, e ele expõe também o porquê dessa necessidade, o como alcançarmos essa necessidade, e o que vai acontecer conosco após recebermos e acatarmos a orientação do Todo-Poderoso. É preciso, irmãos, estarmos atentos à palavra para que não venhamos errar o caminho do nosso Senhor e Salvador Jesus. Amém, igreja? Queridos, no versículo 1 de Efésios, capítulo 2, diz: Ele nos deu vida, estando vós mortos nos vossos delitos e pecados. Ouça o que diz o apóstolo Paulo: Ele nos deu vida, estando vós mortos nos vossos delitos e pecados. Este é o estado do homem sem Cristo Jesus. Quando nós, irmãos, vivíamos no pecado, desassociados de Deus, separados do Senhor, nós estávamos mortos, mergulhados em toda sorte de pecados. Nós agíamos segundo aquilo que a nossa carne pedia. Agíamos segundo aquilo que o inimigo impulsionava-nos. Agíamos segundo a vontade desse século. Essa é a situação do homem que ainda não tem Cristo Jesus no coração. E todos nós já passamos por essa fase e sabemos que, quando nós não conhecíamos o Senhor, o nosso prazer estava no pecado, a nossa alegria estava no pecado, o que nos dava satisfação era o pecado, não é verdade? Pensa bem um pouquinho, volta aí atrás. Nós tínhamos prazer nos vícios, nós tínhamos prazer nas práticas imundas, nós tínhamos prazer na mentira, e vai por aí. Uma série de situações que são pecados e que nelas tínhamos prazer. É assim, irmãos, porque quando nós estamos mortos nos nossos delitos e pecados, para nós tudo é normal. Tudo é normal, nada é anormal, porque o homem anda segundo o curso desse mundo. Versículo 2. Nos quais andaste outrora, segundo o curso deste mundo, segundo o príncipe da potestade do ar, do espírito que agora atua nos filhos da desobediência. Então esta era a realidade de cada um de nós. O nosso prazer estava no mundo porque nós seguimos o curso. O que é seguir o curso? É seguir o caminho natural, seguir o caminho que está aberto diante de nós. É o caminho que nos parece correto, que nos parece o melhor, e nós vamos impulsionados por toda sorte de práticas erradas. E nós vamos curtindo esse mundo, irmãos. Só que a Bíblia diz, quem está por trás é o príncipe da potestade do ar. Eis aí a verdade, queridos. Na verdade, ele é dominado por um espírito chamado da potestade do ar. Quem é esse camarada? Satanás. Satanás é que domina o homem sem Jesus Cristo. Se nós estamos sem Cristo Jesus no coração, nós somos, querendo ou não, escravos das trevas, escravos do inimigo de nossas vidas, e estaremos sobre a face da terra fazendo a vontade dele, seguindo o curso natural dessa terra. É por isso que o Senhor nos diz que devemos ser luz para iluminar este mundo e sal para trazer o tempero, o sabor a essa terra, o sabor da palavra. A luz é a palavra. Trazemos a palavra de Deus, amados, para que nós possamos ter os olhos, e aqueles que andam dessa forma também terem os seus olhos abertos para enxergarem a verdade de Cristo Jesus e viverem Cristo nas suas vidas. É preciso estarmos atentos, irmãos, porque todas as vezes que nós nos esfriamos na caminhada com o Senhor Jesus, todas as vezes que você retrocede um pouco, você cai de volta no curso deste mundo, naquilo que é comum a este mundo, e você sai da presença do Senhor e volta para a presença do príncipe da potestade do ar. É a realidade da palavra. Não há como fugir, não há como fugir dessa realidade. É assim que está na Bíblia. Ah, mas eu sou bonzinho, eu só faço coisas boas. Ah, eu sou legal, eu sou uma pessoa honesta, eu sou do bem. Ah, eu sou isso, eu sou aquilo. Sim, é dessa forma mesmo. Mas está faltando é o compromisso com Jesus no coração. E se não houvesse compromisso, irmãos, como fugir, como fugir, como fugir do inimigo de nossas vidas? Não é possível. A palavra de Deus já chama-nos atenção para isso, e nós precisamos estar atentos para que os nossos passos sejam parados, seguros, naquele que nos comprou para dele sermos propriedade exclusiva. Propriedade exclusiva é quando só tem um dono. Amém? Se você tem algo, você é um proprietário exclusivo, só você é dono, você não tem sócios, só você. O Senhor quer que você seja propriedade exclusiva dele. Só o Senhor pode mandar, pode direcionar a tua existência. Veja isso, porque é a verdade de Deus para as nossas vidas. Ainda no versículo 3 nos diz, entre os quais também todos nós andamos outrora, segundo as inclinações da nossa carne, fazendo a vontade da carne e dos pensamentos, e éramos por natureza filhos da ira, como também os demais. Amados, quando nós não estamos firmados verdadeiramente em Cristo Jesus, quando nós não alicerçamos a nossa vida no Senhor, é difícil andar com o Todo-Poderoso, é difícil andar com Ele, é difícil, irmãos, porque nós vamos ter diversas situações que vão nos segurar lá atrás, que vão colocar empecilhos, que vão nos colocar barreiras para que nós não venhamos a chegar à presença do Todo-Poderoso. E a nossa vida, irmãos, ela não consegue sair do local, porque quem nos faz sair do local é o Espírito Santo de Deus. Mas se eu fecho o meu coração para o Espírito Santo do Senhor, agindo segundo a carne, segundo as minhas inclinações naturais, segundo o desejo da minha natureza humana, se eu sigo estes parâmetros de vida, como agradar ao Todo-Poderoso? Como agradar? É impossível, irmãos. E nesse ponto, você fica no meio termo. É onde entra a pessoa morna que está em Apocalipse. É onde estão os mornos. porque são aqueles que não querem desagradar o mundo, mas também não querem desagradar o Senhor, quando na verdade já estão agradando o mundo e desagradando o Senhor. O meio termo não serve para a nossa vida como servos do Senhor. E o texto é claro, versículo 3, entre os quais também todos nós andamos outrora, segundo as inclinações da nossa carne. Queridos, a carne é um inimigo extremamente forte, extremamente forte. A carne te faz sentir dores, a carne te faz desistir da caminhada, a carne te faz parar, a carne te faz olhar para mim e não me encarar com bons olhos, é assim que funciona. A carne faz você olhar para alguém e não gostar daquela pessoa e você fala, não vou porque aquela pessoa está ali. Enfim, a carne, irmãos, trabalha os teus sentimentos e a carne, nesse aspecto, ela é influenciada pelo inimigo de nossas almas, o príncipe da potestade do ar. Então nós precisamos dominar a carne. A carne precisa ser dominada. A carne é a nossa antiga natureza, a natureza pecaminosa, a natureza sem Cristo Jesus, que quer tomar lugar na nossa existência. Nós precisamos dominar essa carne e trazê-la cativa aos pés de Cristo Jesus. É uma tarefa fácil? Inicialmente não, mas a partir do momento que você abraça o Todo-Poderoso, ela fica fácil, porque é o Espírito Santo que te dará forças, é Ele que te colocará de pé, Ele te dará ânimo para andar, é Ele que encherá o teu coração de prazer e de alegria. Amém, igreja? Amém. E quando nós, amados, abraçamos o Senhor, os desejos dos pensamentos, está aí no versículo 3, entre os quais também todos nós andamos outrora, segundo as inclinações da nossa carne, fazendo a vontade da carne e dos pensamentos. A vontade da carne e dos pensamentos. Todas as nossas ações, elas estão ancoradas nos pensamentos. Você pensa, você age. Amém? Geralmente é dessa forma. Você pensou, você deixou o pensamento nascer dentro da sua mente, você age segundo aquele pensamento. Só que o nosso pensamento precisa estar dobrado diante da presença do Senhor, para que assim nós possamos agir segundo a vontade do Eterno. Irmãos, essa é a palavra de Deus para os nossos corações. Por que nós insistimos em pregar esta palavra? Porque ela é a palavra de vida, é a palavra de salvação, é a palavra de restauração, é a palavra de mudança, é a palavra que nos dá acesso ao reino dos céus, é a palavra que vai nos encher de alegria, de gozo, de satisfação com o Todo-Poderoso. É a palavra de vida, irmãos. É a palavra de vida. E nós sabemos, queridos, que Cristo Jesus, Ele é a fonte e o meio da salvação. Cristo Jesus, Ele é a fonte e o meio da salvação. Todos queremos ir para os céus. Amém? Glórias a Deus. Aleluias. Todos queremos ir para os céus. Todos queremos receber a mansão celestial, o lugar maravilhoso, as ruas de ouro, o lugar que nós não podemos conceber de tão maravilhoso que é. Todos queremos estar ali. Um ou dois loucos por aí não querem ir para os céus. Porém, praticamente todos que conhecem a palavra do Senhor desejam os céus. Todos desejam os céus. No entanto, não querem submeter-se. Viver a verdade do Senhor, irmãos. Nós só podemos acessar a presença do Todo-Poderoso quando, de fato, a nossa vida está no Senhor, está no Todo-Poderoso. Porque Ele é a fonte, Ele é o meio que nos conduz, que nos dá a possibilidade de um dia estarmos com Deus na glória. É Jesus, queridos, é Jesus. E eu só posso ter esse acesso se eu coloco a minha vida em comum acordo com a vontade de Jesus. Eu preciso conhecer a vontade dEle e trazer essa realidade para dentro da minha existência. Eu preciso viver Deus. Não há um meio termo, não há como você agradar mais ou menos a Deus, ou empurrar Deus com a barriga, ou se dá certo Deus, se colar, colou com Deus. Não tem essas situações, porque Deus sonda o teu coração e Ele sabe quais são os teus pensamentos e os teus planos. O Senhor sonda a tua vida, e se nós não vivermos a verdade do Eterno de uma forma bem nítida, bem clara, não vamos conseguir a alegria de sermos servos do Senhor. Não vamos, amados. É preciso entendermos essa realidade e nos deixar envolver pelo Espírito Santo de Deus. Há pouco nós oramos e falamos para o Senhor que queremos ser adoradores. Mas para que possamos ser pessoas aos pés do Eterno, nós temos que nos deixar encher do Espírito, encher da vontade dEle, guiados por Ele, para que assim possamos ter a vontade do Eterno manifesta na nossa vida. Versículo 4 de Efésios capítulo 2. Mas Deus, sendo rico em misericórdia, por causa do grande amor com que nos amou, ouça, irmãos, a misericórdia de Deus foi ela que nos alcançou, a grande misericórdia do Senhor. Ou seja, irmãos, não é porque eu sou uma pessoa boa, porque eu sou uma pessoa legal, que eu serei salvo, mas eu fui alcançado pela misericórdia de Deus. Um dia o Senhor olhou para mim e o Senhor teve compaixão da minha vida, Ele teve compaixão da minha existência e Ele abriu uma porta para que eu pudesse por ela passar, abriu um caminho para que pudesse por Ele trilhar. É assim que o Senhor faz na vida da gente, é a grande misericórdia do Eterno, é o amor do Senhor, amor que nós não entendemos, amor que nós não compreendemos, mas que é fato, que é real e que é necessário que Ele esteja dentro também de nossos corações. Amém? Quando nós olhamos ainda, amados, para o versículo 8, porque pela graça sois salvos, mediante a fé, e isso não vem de vós, é dom de Deus. É mediante a fé, amados. E a fé, queridos, não nos faz sentar, a fé nos faz colocar de pé. Quando nós cremos verdadeiramente no propósito de Deus para a nossa vida, quando nós aceitamos o propósito do Senhor, eu vou procurar viver esse propósito com todas as forças da minha vida. Eu vou procurar fazer que a palavra de Deus, ela seja entronizada dentro do meu coração, para que assim eu tenha a alegria de experimentar esse dom tão especial, a alegria de vivermos Deus, de sermos cheios do poder de Deus, de possuirmos em nossas vidas, irmãos, o mover do Espírito, o mover que nos dá prazer, que nos dá o calor de estar na presença dEle, o mover de viver segundo aquilo que Deus quer para as nossas almas. E quando nós permitimos que essa graça tão grande do Eterno nos alcance e encontre lugar nas nossas vidas, nós vamos ser movidos por Ele e a nossa vida será transformada e experimentaremos o poder do Senhor, a graça do Senhor na nossa existência. No entanto, vale ressaltar que é mediante a fé, irmãos, é preciso fé no Senhor. Nós somos salvos mediante a fé. Ela não cai dos céus sobre a nossa vida, mas eu preciso crer naquilo que Deus estipula para que eu viva a sua vontade. E assim, pela fé, eu vou procurar adequar a minha existência e colocar a minha vida na presença do Todo-Poderoso. E dessa forma, amados, nós seremos transformados, feitos em novas criaturas. Nós seremos libertos da escravidão do pecado, libertos da nossa vida errada, da nossa vida sem Cristo Jesus. E seremos transformados e totalmente alicerçados na sua graça e na sua grande misericórdia para as nossas almas. E a partir do momento que nós temos essa fonte, esse meio de salvação na nossa vida, nós veremos o mover de Deus, veremos a graça do Todo-Poderoso, porque Ele há de manifestar-se através de cada um de nós. Amados, se você quer ver Deus fazer obras maravilhosas, coloque a tua vida ao dispor dEle. Amados, o mover do Senhor está ao alcance daquele que crê. O Senhor quer trabalhar a tua vida para que tu sejas usado poderosamente no reino. O Senhor não tem filhos especiais, mas Ele quer que você seja especial aos seus olhos. Amém? Mas você precisa fazer o suficiente para alcançar a graça do Senhor. E quando você alcança a graça de Deus, você orará e verá o poder de Deus se manifestar. Você experimentará a presença do Senhor, você verá a glória do Eterno na tua existência, a alegria encherá o teu coração, a paz do Senhor e todas as demais promessas que estão na Bíblia, elas estarão ao teu alcance. Você pode até falar, mas eu sou apenas alguém que senta no banco e fica observando. É porque quer. Mas o Senhor não te chamou para bancos de igreja, até porque a visão de Deus não é essa. O Senhor te chamou para que você seja instrumento nas mãos dEle. para que você seja usado nas mãos dele, para que você seja usado pelo Poderoso, para fazer a sua vontade, para levar o reino, para manifestar a glória dele àqueles que estão lá mortos nos delitos e pecados, como nós estávamos também. O Senhor quer que você seja um instrumento nas mãos dele para manifestar a sua graça, o seu amor e o seu poder, irmãos. E nós não podemos aceitar de forma alguma essa ideia que a nossa natureza humana coloca dentro do nosso coração. Ah, está muito bom ir à igreja, sentar no banco e ficar observando, ouvindo. Nós não podemos aceitar isso, porque isto bate com a palavra do Eterno. Isso não está de acordo com aquilo que Deus determina para cada um de nós. O Senhor quer que você seja um instrumento vivo nas mãos dEle. Alguém usável por Ele. Alguém totalmente disponível para que o Espírito Santo trabalhe o teu coração e te envie para que você faça alguma coisa. E vale ressaltar, amados, que o reino dos céus, ele é feito por pessoas vivas. No reino dos céus não tem mortos. Os mortos estão no reino das trevas. No reino dos céus, só vivos. Só pessoas que amam o Senhor, que têm a fogueira do Espírito acesa dentro do seu coração, que ardem na presença do Todo-Poderoso, de prazer, de alegria. Esses, amados, são aqueles que fazem parte do reino dos céus. E nós precisamos estarmos dentro dessa realidade, porque o Senhor quer que seja assim também na tua vida. Você precisa entender isto, amado, e deixar que o Espírito Santo do Senhor se manifeste de uma forma intensa e poderosa na tua vida. Amém? Queridos, o homem depois da salvação, ele tem na sua vida uma promessa muito grande. O Senhor tem para cada um de nós uma promessa que nós não vamos conseguir entender, compreender enquanto estamos aqui, mas é preciso apenas aceitá-la, aceitá-la, certo que o Senhor há de honrar a sua palavra. A promessa da salvação, irmãos, a promessa da salvação que é grande demais, e para este objetivo nós estamos aqui reunidos e vivemos o nosso dia a dia, para alcançarmos a grande promessa de Deus para a nossa existência. Nos diz o versículo 6, e juntamente com ele nos ressuscitou e nos fez assentar nos lugares celestiais em Cristo Jesus. Ouça, e nos fez assentar nos lugares celestiais com Cristo Jesus. Essa é a promessa de Deus para nossas vidas. Eu preciso almejar essa promessa, sonhar com ela, vivê-la. Eu preciso cada dia mais querer esta promessa, irmãos. Eu sei que ela parece vaga, não é verdade? Eu leio isso, mas promessa de Deus, promessa de salvação, promessa nos lugares celestiais, é vaga. Sei lá, parece que ela não tem, ela não é substancial, parece que ela não é algo palpável. Parece que é vazia, mas isso acontece, queridos, é porque nós estamos ainda, muitas vezes, com o nosso coração vivendo desassociado do Espírito Santo de Deus. Quando nós não temos o Espírito Santo de Deus movendo verdadeiramente no coração da gente, nós não vamos conseguir entender o valor dessa promessa de estarmos assentados nos lugares celestiais com Cristo Jesus. Nós não vamos entender isso, irmãos. Porque somente o Espírito Santo de Deus é que nos faz entender isso. E foi por essa promessa que o apóstolo Paulo morreu, que Jesus morreu, que todos morreram no passado porque amaram o Senhor e desejavam estar com Ele na glória e fazer que outros entendessem essa verdade e compreendessem essa realidade. Só que eles, amados, eles conseguiram compreender o valor da promessa de estarmos assentados nos lugares celestiais com Cristo Jesus. Eles conseguiram compreender isso, porque eles abriram mão da sua própria vida para que a vida do Senhor se manifestasse na sua existência. Muitas vezes nós não estamos dispostos a tal. Nós não estamos dispostos a abrir mão da nossa vida. Nós não estamos, amados. Nós gostamos da nossa vida. E nós encaramos o Senhor apenas como uma espécie de alguém que olha para nós e que quer nos abençoar. Encaramos dessa forma, mas nós não queremos viver aquilo que Ele tem para cada um de nós. Viver segundo aquilo que Ele determina para nós. Passar pelo caminho, aceitar pela fé a promessa que Ele tem para as nossas vidas. Nós não queremos. E se nós não queremos, amados, como vamos entender aquilo que Deus tem para nós? É por isso que nós olhamos para os céus e vemos uma promessa vaga, um lugar que parece vazio, sem graça, sem nada que nos atrai. Parece que o céu é um lugar totalmente morto, apagado, que nós não precisamos fazer nada para alcançarmos, porque é Ele que precisa da gente. Parece que nós entendemos assim: Deus é que precisa de mim. É Ele que quer povoar o céu, mas eu não tenho interesse em ir para lá. Muitas vezes nós estamos vivendo assim. Nós estamos vivendo assim. Se Deus quiser que Ele faça alguma coisa para mim, porque eu não quero nem saber. Mas, amados, esse conceito, ele não pode fazer parte da nossa vida. Porque o Senhor quer que nós tenhamos amor por Ele. Que nós o amemos acima de todas as coisas, que a nossa alegria esteja nele, que o nosso prazer esteja nele, irmãos, que o nosso prazer esteja em Cristo Jesus. Em Efésios capítulo 2, versículo 10, pois somos feitura dele, criados em Cristo para as boas obras, as quais Deus de antemão preparou para que andássemos nela. Essa é a palavra de Deus, criados por ele, para andarmos nas boas obras. As boas obras, eu vou dar uma esmola para alguém, vou ajudar alguém, vou dar uma cesta básica, enfim, não é isso. As boas obras são obras segundo as de Cristo. Uma vida segundo a vida de Cristo Jesus. Porque quando nós estamos totalmente envolvidos pelo Espírito Santo do Senhor, impossível vivermos de uma forma que não seja segundo Cristo. Entenda isso, irmãos. E eu quero desapontar alguns. Se na tua vida prática, o teu prazer está nas obras que não são as boas obras, é porque Jesus não faz parte da tua vida. É fato, queridos. Não tem meio termo nessa história. Se eu tenho Jesus no coração, o meu prazer é viver segundo Jesus. É viver segundo a vontade do Todo-Poderoso. E a consequência do mover do Espírito é levar-me cada dia mais para a sua presença, para a presença do Todo-Poderoso. Aqueles que têm Jesus de fato no coração, eles são atraídos pela glória do Todo-Poderoso e eles querem cada dia mais estar na presença do Senhor e caminho nesta verdade para convergir em Cristo as suas vidas. É assim que Deus quer e é assim que está na palavra do Senhor. E se nós não estivermos vivendo dessa forma, mas nos meios termos dessa vida, mornos, é porque Jesus, de fato, não está em nossos corações. Que nós possamos cada dia refletir sobre isso, queridos. Refletir que o Senhor nos libertou do pecado para a salvação. Mas essa libertação, ela implica em vivermos a vontade do Senhor, de fato, com prazer, com alegria e com gozo. Porque assim está na palavra de Deus. E nós temos que olhar para a Bíblia e colocá-la em prática, porque essa é a verdade do Senhor. É aqui que está o parâmetro de vida que o Senhor quer para cada um de nós. Vivamos, portanto, a palavra do Senhor, cheios do Espírito Santo de Deus. E nós vamos experimentar a alegria de cultuarmos, de vivermos, de falarmos e de sermos pessoas que possam bater no peito e afirmarmos: eu sou de Cristo Jesus. Eu sou de Cristo Jesus. Eu sou de Cristo Jesus. Amém? Eu sou de Cristo Jesus. E o apóstolo Paulo falava dessa forma, não é verdade? Ele falava dessa forma: eu sou de Cristo. Eu sou de Cristo. Que nós possamos falar também, dia após dia, principalmente para o nosso maior inimigo, Satanás, que fica sentado de camarote para ver o teu tombo, dia após dia. Ele senta e prepara o teu caminho, só para ver você tropeçar e para rir da tua cara, e apontar para o Senhor e falar para ele: aí teu servo, olha aí teu servo. Com Jó ele quebrou a cara, ele preparou tudo para que Jó tropeçasse e caísse, mas Jó amou primeiro o Senhor, ele viveu primeiro Deus na sua vida, e ele foi até as últimas consequências e experimentou o grande poder de Deus na sua vida. Assim também precisamos ser nós, amarmos o Senhor com todas as forças do nosso viver, amém? Deixarmos as práticas antigas no passado, das quais somos libertos, e vivermos as boas obras de Cristo Jesus na nossa vida, porque Ele é o meio que vai nos conduzir para os céus, lugar maravilhoso demais. É impossível falarmos dos céus com clareza, não há uma explicação muito clara, mas eu quero falar para vocês que é extraordinário, é maravilhoso, e isso é suficiente para nós. O restante é fé, é viver, é desejar, é amar o Senhor acima de todas as coisas. Amém, igreja? Portanto, que nós possamos olhar para o Senhor e glorificá-lo pela libertação que Ele nos concede. Senhor, nós te glorificamos, meu Deus, pela tua libertação sobre as nossas vidas, porque um dia tu nos encontrou mortos, nos encontrou presos ao pecado, debaixo da condenação, Senhor, debaixo do jugo de Satanás. Mas a tua graça nos alcançou e nos deu a possibilidade de nos achegarmos a ti e assim vermos a nossa vida totalmente restaurada, totalmente lavada para a tua honra e para a tua glória. Senhor, prepara-nos para que nós possamos andar segundo a tua vontade e tenhamos prazer em ti, Senhor, alegria em ti, Senhor, e vivamos de fato a tua verdade, fazendo assim as tuas obras sobre a face da terra, as boas obras, é o que nós clamamos em nome do teu Filho Jesus. Amém, Senhor. Amém, igreja.
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É isso aí, amados. Temos que olhar e ver Deus, né? Olhar e ver Deus. Glórias a Deus. A você que está ligado aqui pelo vivos.com.br. Nessa manhã abençoada, manhã de quinta-feira, dia 24 de setembro. Hoje uma manhã bem agradável por aqui. A temperatura nos 21 graus aproximadamente, uma noite chuvosa. Ontem marcou que... Nós nem fizemos o culto ontem, porque... O tempo fechou de uma hora para outra e muitos relâmpagos, trovões, aquela coisa toda. Parece que ia cair uma tempestade. Aí alguns irmãos ficaram preocupados, tinha que voltar para casa, aquela coisa toda. E já eram poucos, mas por fim não fizemos o culto ontem. Eis o porquê que não teve a live. Mas no final não choveu, não é? No final deu uma... Os relâmpagos sumiram, os trovões foram desaparecendo. Quando foi às 8 horas, o tempo... Tipo assim, trovões e relâmpagos já tinham acabado. Aí choveu, sim, choveu, mas a chuva é bem serena. Aí choveu a noite toda, glórias a Deus por isso. Muito bem, eu vou ser ligado aqui pelo vivos.com.br nessa manhã abençoada, manhã do Senhor, manhã para louvarmos e adorarmos o Criador. Pretendo ir com vocês até às 11 horas. Já estou meio atrasado por aqui, que eu fui ao médico, não é? Como eu comentei com os irmãos, apareceu uma hérnia, a hérnia inguinal. Tem uma semana que apareceu uma hérnia. Gente do céu, que coisa mais louca. Inchou essa parte da virilha e inchadão, aquela coisa toda, e sei lá, eu falei, isso deve ser uma hérnia, mas foi dito e certo. Aí fui no médico na terça-feira, ele pediu um raio-x, fiz o raio-x ontem e hoje eu voltei para mostrar, realmente era uma hérnia, tá pequenininha, deu um centímetro aproximadamente, um centímetro. E conforme o médico, eu posso morrer com ela, não é? Até brinquei com o Tenils, a minha esposa. É, se eu morrer amanhã, eu morro com ela. Ela pode progredir, pode não progredir, vai depender do desenrolar dos tempos. Se vai ou não aumentar, coisa assim, algum tipo de desconforto. No momento eu não sinto nada, não é? Só um pouco de inchaço na área, mas sem... Aliás, não senti nenhum momento nesse sentido dor. Apareceu sem dores... E tá aí comigo uma semana sem dores. Sei lá. Mas tá bom, graças a Deus não tem dor, né, gente? Não reclamando dessa parte, não. Essa parte é a parte boa da história. São 9 horas e 36, vamos orar. Vamos clamar a bênção de Deus. É nós ficando velho. Aí as coisas começam a aparecer igual carro velho. Cada dia aparece um ferrugem diferente. Vamos orar. Meu Deus, muito obrigado pela tua graça, pela tua misericórdia. Muito obrigado pela longevidade. Muito obrigado pelos meus dias de vida, também pelos percalços da vida, Senhor, as dificuldades que surgem, mas eu te louvo porque tens dado-nos condições de controlar e aos poucos, Pai, restaurando a saúde. Nós te louvamos por todas as coisas, te glorificamos pelo teu amor, pelo teu zelo e pela tua graça. Prepara-nos para que vivamos segundo a tua vontade em todos os aspectos. Que tu venhas mover na vida desses que nos ouvem, onde quer que eles estejam. Que sejam também tomados pela tua misericórdia, tomados pelas tuas mãos, para que vejam, para que sintam, para que compreendam, Senhor, o quão bom, o quão maravilhoso tu és. Senhor, abençoa-nos para que possamos crescer cada vez mais na tua presença e vivermos a tua verdade, Senhor, como se não houvesse outra e de fato não existe outra verdade. Tu és a nossa verdade. Senhor, abençoa-nos, crie em nós um coração puro, um coração reto. Fala conosco sempre, Senhor. Alimenta-nos, porque tu és o Deus poderoso, tu és o Deus justo, o Deus maravilhoso. Senhor, abençoa-nos, abençoe a esses que estão com a gente, em nome de Jesus. Amém, Senhor. Aleluias.

Muito bem, amados, são 9 horas e 38 minutos, é hora oficial da Capital da Amizade. Minha cidade tem a alcunha de Capital da Amizade, mas não vejo muita amizade assim não para ser considerada a capital, não é? Mas estamos por aqui nessa manhã tão bonita, manhã agradável. Eu gosto muito desse tipo de tempo, gente. Eu sei lá, mas quando o tempo está assim meio nublado, a temperatura mais agradável, eu sou do contra, isso não me abate não, eu me deixa feliz. Sei lá o que é isso aí. Talvez porque não tem aquele calorão, aquele mal-estar do calor, aquela coisa toda, não é? A temperatura fica mais amena. Mas eu gosto muito desse clima que, por exemplo, está aqui na nossa cidade hoje. Um abraço ao cooperador José, lá de Iperó, São Paulo. Deus te abençoe, meu querido cooperador. Deus abençoe a tua vida, a tua casa, a nossa irmã Luciana. E a graça do Senhor esteja contigo e todos os que lhe são queridos. Um abraço na Lívia também. Hérnia inguinal é uma dorzinha chata, hein, pastor? Na verdade, o cooperador José, isso apareceu quarta-feira passada. Eu cheguei do culto, aí quando eu fui fazer um xixi, quando eu olhei para a virilha, estava um lado, assim, bem inchado mesmo, bem inchado. Estranho, não é? Eu não estava sentindo nada, não senti nada. Apareceu assim repentinamente, acho eu, sei lá como é que é essa coisa. E eu não tenho sentido dores, eu não sinto nenhum desconforto, só um pouco de inchaço na região, mas nenhum tipo de desconforto. Mas, mesmo sem sentir dor, eu já desconfiava que era uma hérnia, aí eu procurei o médico, aí fez o raio-x, realmente deu uma hérnia, mas conforme ele lá não está esmagando nada, enfim, é um buraquinho de aproximadamente 1 centímetro, até menos um pouquinho. E por enquanto tá tudo tranquilo, meu irmão. Ele falou que pode ser que isso avance, cresça e seja necessário fazer uma cirurgia. Pode ser que não. Vai depender do desenrolar dos tempos também. Não tem remédio, o negócio é viver com ela até sentir uma dor, mais desconforto, algum tipo de desconforto e procurar um médico da área, já que isso aqui é clínico geral, né? Ele já passou o encaminhamento. Se porventura um dia eu precisar, é só acionar o outro médico. Mas ele disse que agora não tem nem a necessidade de tratamento, porque o tratamento de hérnia é cirurgia, não é isso? Não existe outro tratamento. Tratamento é cirurgia. Como eu não estou sentindo nenhum tipo de desconforto, mesmo se fosse encaminhado para um especialista da área, ele conclui que o médico não ia mandar fazer uma cirurgia. Só se o cara quisesse fazer, mas não, vamos fazer uma cirurgia. Não, vamos lá, vamos fazer uma cirurgia. Mas vamos deixar isso para frente, tá bom? Mais para frente a gente... Se porventura for necessário, a gente aciona o SUS para economizar uns 10 mil reais. Que tá difícil o dinheiro, não é? Mas muito bem, cooperador José. Muito obrigado pelas recomendações da nossa querida Luciana para a pastora Tenilza. Fico muito grato pelo carinho. Ah, sim, está muito no início, meu irmão. Apareceu tem uma semana, não é? Graças a Deus. Eu tenho um planozinho de saúde aqui que eu pago R$50 por mês. É uma clínica que tem aqui que oferece uma série de médicos, e às terças e quintas tem um clínico geral que você não precisa pagar. Então, com essas coisas mais simples assim, nós vamos no clínico geral, ele nos dá o parecer, e quando tem outra área, aí você paga um percentual, da consulta. Presbítero Antônio, um abraço, meu irmão, Deus o abençoe. Cuidado ao pegar peso. O médico até falou sobre isso, não é? Até comentei que eu vou à academia, ele falou, na academia tudo bem, porque é controlado, você vai fazer alguma coisa assim, é até bom, na verdade. Mas o problema todo está no peso que as pessoas pegam, um pouco descoordenado, não é? Você vai pegar uma geladeira, um fogão, um botijão de gás que você pega de qualquer jeito. Ele fez essa recomendação, não é? Obrigado, presbítero, Deus o abençoe. Deixa eu ver se mais alguém comentou alguma coisa aqui. E a todos vocês que estão comigo, muito grato pelo carinho de sempre, sinto-me honrado pelo zelo de vocês, tá bom? Pelas orações também, com certeza.

no médico, porque olha, nos últimos 3 anos aproximadamente, eu me descobri com câncer, aí eu fui necessário fazer a cirurgia. Desse aí, graças a Deus, estou livre. É, descobri também com aquele túnel de carpo, acho que é isso, é um que dá umas coisinhas assim nos dedos, os dedos ficam sensíveis, assim meio que, sei lá como é que é, nem sei explicar, túnel de carpo. Aí o médico, isso já tem uns 2 anos ou mais, o médico falou, é bom fazer uma infiltração e se porventura não sarar, aí tem que fazer uma cirurgia, etc, etc, não sei o que, não sei o que, não sei o que. Mas por incrível que pareça, já tem mais de 2 anos e foi regredindo. Hoje eu não sinto nada desse negócio do túnel de carpo. Não chegou a ficar engatilhado o meu dedo, não ficou, não chegou a esse ponto. Eu só sentia assim como se tivesse com as pontas dos dedos sensíveis, como se você pegasse no gelo, ele ficava assim, o dedo fica meio duro, congelado, sei lá. Aí você bate nas coisas, fica meio sensível, mais ou menos por aí. É, graças a Deus também. O que mais? Agora apareceu a hérnia. Mas teve outra coisa no meio aí. O que foi, gente? A hipertensão eu já sou há bastante tempo. Tomo medicamento para hipertensão todos os dias. Ah, parece que apareceu outra coisa aí. Ah, sim. Esse ano, não é? Esse ano aqui eu levei uma pancadinha no olho. Aí eu comecei a enxergar uns riscos no meio do olho, aquela coisa toda. Umas manchas. Aí fui na médica, a médica falou que isso aí era chamado de mosca viva, uma coisa assim, mosquito, dá um nome lá, bem popular. É como é quando, não foi descolar de retina, mas quando umas partes lá dentro do olho, do globo ocular, ela explicou lá, não é? É tipo que aquelas partes, elas morrem e elas descolam ali e ficam navegando ali no meio. De vez em quando eu olho assim pra parede, eu vejo uma coisinha assim meio escura. Talvez uma manchinha, talvez uma coisinha assim. Tem que acostumar com isso. Parou que isso é relativamente normal. Graças a Deus que não atingiu minha vida, não atingiu a visão. O grau continuou o mesmo. Tudo mesma coisa. Mas quando... não sinto desconforto também. Só quando eu olho para uma parede branca, alguma coisa assim, eu vejo umas manchinhas. Às vezes eu vejo as manchinhas. Às vezes não. Parece que fica solto ali. É no olho esquerdo. Meu olho esquerdo, no caso. Deve, se eu procurar outra coisa aqui, deve ter também. Ei, misericórdia, rapaz. Misericórdia. Ai, Senhor, aguardando a cura. Mas muito bem. Não estou lamuriando não, viu, gente? Isso aí já é esperado, né? Quem quer viver muito tem que pagar um certo preço. Presbítero Antônio também está na fila da cirurgia, né, presbítero? Está na fila da cirurgia, se não estou equivocado. Foi isso que você me falou. Mas... quem quer viver muito tem seus percalços, não é? É mais ou menos por aí. O pessoal usa aquele texto lá do 120, é fado, aquela coisa toda. Não se aplica muito necessariamente a essa questão da longevidade. Mas o pessoal habitualmente usa esse texto para dizer que os velhos vão sofrer, só cansaço, só isso, aquilo, outro. É, o texto não é bem esse, não é bem esse sentido, mas de certa forma é realmente o que acontece. Você vai vivendo, as coisas vão aparecendo, né? É o carro velho. Eu ainda tô bom ainda. Pelo tempo do carro velho aqui, tá bom ainda, viu? Tá bom ainda. Graças a Deus, aleluias. Muito bem, gente. Vamos louvar mais um pouquinho? Eu ainda não tenho nenhum tema pra gente conversar a partir das 10 horas. Já são 9h47. Não tenho nenhum tema. Se aparecer um tema de última hora, vamos ver se a gente acha alguma coisa pra falar aqui, tá bom? Vamos então louvar, vamos glorificar o nome santo de nosso Senhor e Salvador Jesus. Aumenta o som aí, deixa o Espírito Santo falar no teu coração. Se quer falar comigo, é o 997-03-1331, DDD 27, 27-997-03-1331. Tá bom, gente, vamos então, vamos louvar.

Muito bem, amados, 10 horas e 1 minuto, em instante nós vamos meditar em Romanos capítulo 5, versículos 1 a 5. Você pode até conferir na sua Bíblia. Sendo, pois, justificados pela fé, temos paz com Deus, nosso Senhor Jesus Cristo, pelo qual também temos entrada pela fé e esta graça na qual estamos firmes e nos gloriamos na esperança da glória de Deus. E não somente isso, mas também nos gloriamos nas tribulações, sabendo que a tribulação produz a paciência e a paciência, a experiência e a experiência, a esperança não traz confusão, porquanto o amor de Deus está derramado em nosso coração pelo Espírito Santo que nos foi dado. Amém? Esse será o nosso tema em instantes. Mais uns 15 minutos. Não posso também deixar para muito tarde, porque eu falo demais, né? Já concluí que eu falo demais. Na igreja a gente fala de menos, porque lá é mais complicado você falar demais. Mas aqui a gente fala demais. Quem cansou é só dar um stop lá no áudio. Mais ou menos assim. Ah, Senhor, mas vamos meter nesse tema, viu, gente? Será uma palavra abençoada para os nossos corações. A todos vocês que estão conectados comigo, minha gratidão pelo carinho, muito obrigado pela oportunidade de estarmos juntos. Que Deus abençoe as vossas vidas, cada dia mais cresçam na presença de nosso Senhor e Salvador Jesus, tá bom? Lembrando-lhes que Cristo está voltando e preciso é estarmos devidamente preparados. Vamos lá, vamos firmes. Jesus está na área. Tá bom? E esse tema de hoje é uma sugestão do cooperador José, sua esposa Luciana, em Iperó, São Paulo, interior paulista. Muito bem, 10 horas e 3 minutos, a hora oficial da capital da amizade, também do Brasil. Vamos louvar, vamos adorar, é o tempo de eu preparar aqui essa palavra para... em instantes proferimos. Aumenta o som, deixa o Espírito Santo falar o teu coração.

Muito bem, queridos, agora são 10 horas e 15 minutos, 10 e 15, sem maiores delongas. Vamos para a nossa palavra de hoje. A esperança que não decepciona. Quem é a esperança que não nos decepciona? Quem é a gente? Jesus. Abraço a você, Jaqueline. Jaqueline está em Guarulhos, São Paulo. Já deu sinal de vida, estão por aqui também. Meu querido Antônio, João Pessoa na Paraíba, está por aí. Abraço, Antônio, Deus abençoe. Meu querido cooperador José, lá em Peró, São Paulo, também com a gente. Pastor José Carlos em Maracaí, também São Paulo, abraço. Outros mais que não se manifestaram, a pastora Sônia está por aí também. Um abraço, pastora Sônia, em Mogi das Cruzes, São Paulo. E outros mais, a todos vocês que estão ligados aqui, conectados com a gente. Muito obrigado pelo carinho, muito obrigado pela conexão, muito obrigado por estarmos juntos. Que o Senhor continue te abençoando, movendo na tua vida, que você tenha sempre aquela experiência com Cristo Jesus e aquela esperança redobrada no Senhor. Tomando um cafezinho aqui, gente, só um minutinho. Se vocês quiserem falar comigo, mesmo no decorrer da palavra, é só chamar no WhatsApp. Eu estou com o celular aberto aqui. É o 27-997-03-1331. Só dá um grito, eu terei prazer em atendê-los. 10 horas e 17, vamos orar. Amado Deus, muito obrigado pela tua graça, pela tua misericórdia, por esse dia tão especial que tu nos concedeu neste momento, Senhor, pelo clima agradável, pelas chuvas que caem, pela nossa saúde, nossa paz, pelos irmãos que estão conectados com a gente, onde quer que estejam, que a tua mão os alcance de uma forma poderosa, em nome de Jesus. Amém. Queridos, eu quero fazer uma observação antes, talvez para você não vai fazer muita diferença, mas para algumas pessoas que nos ouvem faz diferença. Olha só, eu não sigo tradições teológicas. Eu não sigo tradições teológicas, nem tampouco eu me deixo dominar por aquele lance, ah, porque ele está pregando isso, está pregando aquilo, com base, muitas vezes, em nichos teológicos. Eu não me deixo basear por essas coisas. Eu não sou calvinista, nem tampouco arminiano. Eu sou de Jesus. Eu não prego docentismo, deixo de pregar. Porque às vezes, uma dessas que são princípios que a teologia considera equivocado, eu também não sou contra elas, claro. Aliás, não sou contra essa visão da teológica, porque muitas coisas realmente são muito heréticas. Mas o problema desses nichos é que quando engloba tudo, entendeu? E às vezes parece que você está defendendo um nicho que a visão teológica é equivocada, é errada, é heresia. Porque o problema desses nichos, irmãos, é que engloba muita coisa, engloba as coisas boas e as coisas ruins, claro, vai a supremacia, vai aparecer as coisas ruins, claro. Mas eu não me deixo basear por isso. Eu nem estudo essas coisas. Eu vou ser bem sincero para vocês, tá bom? Eu nem estudo. Se você me perguntar quais são as palavras do Calvino, algumas, porque o Calvino é tipo assim, a minha formação cristã foi dentro do calvinismo, então eu conheço alguma coisa do calvinismo. Mas não é tão profundo também. Aí do arminianismo, que você parece que é arminiano. Ah, eu sou arminiano no aspecto de crer que todos têm o direito de escolher, não é? É o livre-arbítrio, eu creio plenamente nisso. Mas, antes do Arminio existir, Jesus já existia e a palavra de Deus é que nos traz essa revelação. Antes do Arminio. Portanto, eu me encaixo no arminiano porque o arminiano prega aquilo que a Bíblia diz que é e as pessoas acabam definindo você dessa forma. Mas eu não me encaixo nisso não, viu gente? Eu, sinceramente, eu não sou dessa onda não, tá? Eu gosto muitas coisas do Calvino e outras não gosto. Gosto de algumas coisas do Arminio e outros também o rechaço. Algumas partes que parecem heresias, porque a teologia denomina como heresias, mas é preciso cuidado, colher, pescar aquilo que é bom. Em tudo isso nós temos que ter o bom senso e o discernimento
para que você não seja muito bitolado e jogue fora a verdade da palavra de Deus, porque a teologia te bitola. Olha, eu sou teólogo, não sou contra a teologia não, tá bom? Eu sei que é preciso um cuidado muito grande com ela. É uma faca de dois gumes. E os maiores teólogos estão dentro da Igreja Católica, por incrível que pareça. Os caras estudam acho que 7 anos de teologia, filosofia e outras coisas mais. E quando sai do seminário, sai católico. Então, para vocês verem, estuda a mesma Bíblia, os mesmos princípios, só que de uma forma distorcida. Então é preciso um cuidado muito grande com essas questões teológicas. Nem toda teologia é boa. Já dizia não sei quem, mas eu estou dizendo isso por aqui. Talvez eu que tenha falado isso. Muito bem. Vamos então para a nossa palavra de hoje. Eu já descobri que era um pouco longa. Faltam-me 40 minutos, no máximo 50. Acho que não dá 50 minutos. 45 minutos para a gente discorrer sobre esse tema, que é uma sugestão do cooperador José, lá de Iperó, São Paulo. O texto básico é Romanos capítulo 5, versículos 1 a 5. Justificados, pois, mediante a fé, temos paz com Deus por meio de nosso Senhor Jesus Cristo, por intermédio de quem obtivemos também acesso pela fé a esta graça na qual estamos firmes e gloriemo-nos na esperança da glória de Deus. Não somente isto, mas também nos gloriamos nas próprias tribulações, sabendo que a tribulação produz perseverança. E a perseverança, experiência, e a experiência, esperança. Ora, a esperança não confunde, porque o amor de Deus é derramado em nosso coração pelo Espírito Santo que nos foi outorgado. Mais uma vez, abordando essa introdução que eu fiz. Gente, não me considere como herege não, tá bom? Porque eu acho que a palavra de Deus é a base de tudo. Mas infelizmente, no decorrer da história, até pelo bom senso de querer preservar a palavra de Deus, foram criados alguns nichos e alguns aspectos da palavra de Deus, claro, estão dentro desses nichos, e às vezes quando é abordado, talvez não seja essa questão de hoje, e às vezes quando é abordado, para aqueles que conhecem um pouco de teologia, podem torcer o nariz e falar: esse camarada está andando pelos caminhos escuros, mais ou menos assim. Meu querido presbítero Antônio, e também a Jaqueline, que são teólogos, sabe do que eu estou falando, não é? E os demais que estão me ouvindo, não sei qual a formação. Mas vamos lá. Ouça só, a Bíblia diz que a justificação é pela fé. Se a justificação é pela fé, já joga por terra uma questão do Calvino, que é aquela história que você não é justificado pela fé, mas porque foi determinado. Foi determinado. Mas também não vou entrar nessa história aqui, porque o objetivo dessa palavra não é esse. Estou apenas fazendo um adendo aqui. Nós somos justificados pela fé. Justificados, pois, mediante a fé. Se é justificado mediante a fé, dá-me a entender que eu preciso crer. E se eu não crer, não é o fato de eu estar ou não definido. Caso contrário, não seria assim, justificado pela fé, mas justificado pela definição, não é isso? Pela definição. A nossa esperança, irmãos, ela vem de Cristo Jesus. Se você está me ouvindo, é porque você tem esperança em Cristo Jesus. Amém? E essa esperança, ela nos dá condições de superarmos as adversidades que surgem, como Paulo superou essas adversidades. Ele era justificado pela fé, consequentemente cria. Fé, crê. Crê em Todo-Poderoso. Esta era a esperança dele, que ele cria no Senhor, ele sabia das coisas de Deus. E o propósito das tribulações, com certeza, ratificava aquilo que ele cria. Amém? E esta é a verdade. E quando nós cremos no Senhor Jesus, amados, nós somos conduzidos a ter uma paz com Cristo Jesus. Não conduzidos à religião em si, porque a religião é complicada, principalmente. Sempre foi complicada, mas nesses últimos tempos, em que nós estamos com tantas caras evangélicas, tantas cores evangélicas, tornou-se ainda mais complicado. Portanto, quando você quer compreender Cristo Jesus, não procure pela religião, mas procure pela fé naquilo que a palavra de Deus diz, para que você tenha de fato o conhecimento do Senhor e assim haja esperança dentro do teu coração. E essa esperança há de conceder-lhe perseverança. Amém?
mesmo que as situações das circunstâncias não sejam boas, mas a perseverança estará dentro do teu coração, porque nós somos sustentados pelo amor de Deus. Como eu falei antes, irmãos, hoje nós estamos vivendo uma época de muitas cores religiosas dentro do cristianismo evangélico, chamado protestante, que deixou de ser protestante, não é? Praticamente o evangelho hoje não protesta nada. O que é protestar? É ir contra, viu, irmãos? Ele leva esse nome porque na época da reforma, os reformadores, aqueles que levam o nome de reformadores, eles protestavam contra a religião oficial. Eles eram uma espécie de levante contra a religião oficial. Aí levaram o nome de protestante, mas hoje em dia, presbítero Antônio, as pessoas só protestam porque não tem som na igreja, porque não tem ar-condicionado, porque isso, porque aquilo. Então esse é o protesto dos nossos últimos tempos. Mas protestar contra os princípios equivocados que muitas vezes a igreja defende à luz da Bíblia, não protestam, não protestam contra o pastor, porque não pode tocar no ungido do Senhor, não é? Não protestam contra a política, porque sabe como é que é, a política me dá isso, me dá aquilo, e vai por aí. É preciso esse cuidado muito grande, irmãos. Mas quando nós observamos a palavra de Deus, somos chamados a vivermos uma esperança verdadeira, uma esperança real no Senhor Jesus.

Nosso primeiro tópico diz que nós somos justificados. Justificados. E essa justificação nos conduz a uma paz com Deus. Romanos capítulo 5, versículo 1, diz o apóstolo Paulo: justificados, pois, mediante a fé, temos paz com Deus por meio do nosso Senhor Jesus Cristo. Amém? Esse texto ele é muito profundo, irmãos. É muito profundo. Extremamente profundo. A palavra de Deus é muito profunda, não é mesmo quando você lê uma genealogia, mas quando você quer enxergar a profundidade, você consegue vê-la. E o apóstolo Paulo escreve para a igreja de Roma e diz o seguinte: que nós somos justificados mediante a fé. Amém? Mas o que é ser justificado? Às vezes nós lemos isso, ouvimos pregações, mas o que é ser justificado? O que é isso? Irmão, justificado nada mais é do que o ato de Deus para com a gente. Ele nos declara justo. Amém? Ele nos declara justo. E isso com base na obra redentora, na obra salvífica de Cristo Jesus. Portanto, quando você chega-se a Cristo, confessa os teus pecados, purifica a tua vida, o sangue de Jesus purifica a tua vida. Aqui está a justificação de Deus no teu ser. Você é justificado porque recebeu do Senhor, irmãos, recebeu do Senhor esta bênção, a bênção da restauração da tua vida, e isso com base na obra que Cristo veio fazer sobre a face da terra. Portanto, não é mérito meu, não é mérito seu, não pelas obras, não por méritos, mas sim pelo amor do Senhor que nos deu Cristo Jesus, e nós aceitamos o sacrifício de Cristo Jesus. Amém? Então esta é a verdade do que é ser justificado. É que nós aceitamos, mediante a fé, o sacrifício de Cristo. O Senhor vem sobre nós, nos purifica e nos perdoa. Mais ou menos assim, simplificando bastante. Amém? E nós sabemos que nascemos em pecado, e pecado estamos e vivemos. Porém, todas as vezes que nós erramos, preciso é nos achegarmos ao Todo-Poderoso e confessarmos esse pecado para que sejamos justificados ou rejustificados. Acho que não existe essa palavra. Rejustificados. Será que existe? Que é justificados novamente? Vamos simplificar. Eu, meus neologismos por aqui. Romanos 3, versículos 23 e 24. Pois todos pecaram e carecem da glória de Deus, sendo justificados gratuitamente por sua graça, mediante a redenção que há em Cristo Jesus. Você que está me ouvindo, você é justificado não porque você merece, não porque você é bonzinho, bonitinho, lindinho, porque você é teólogo, pastor, você é sacerdote, não. Você é justificado porque você reconheceu, aqui ó, mediante a redenção que há em Cristo Jesus, versículo 24. Você reconheceu a redenção de Cristo, o sacrifício de Cristo Jesus. Consequentemente vem toda aquela história do arrependimento, confissão de pecado, etc, etc. Amém? E essa é a verdade. Todos os pecados destituídos estão da glória de Deus. Portanto, todos nós, se não nos arrependermos, confessarmos nossos pecados, não seremos justificados. Não fique de braço cruzado achando que você será justificado, porque você é calvinista. É basicamente calvinista, né? Porque você é calvinista. Não, você não será justificado pelo fato de ser calvinista. Eu também pensava dessa forma no passado. Eu já estava salvo. Graças a Deus, o Senhor teve misericórdia de mim. Mas é preciso que haja essa redenção em Cristo Jesus. Amém? E ela vem o quê? Mediante a fé, lá no versículo 1. Paz com Deus não é apenas tranquilidade emocional. Bota isso na sua cabecinha, tá bom? Ah, eu estou de boa. Mas isso não significa paz com Deus. Amém? Essa sensação de calma, que as coisas estão bem, que você não tem preocupações, a vida está rolando. Olha, isso é mais comum do que parece, muito mais comum do que parece. Se você pega esses grandes sacerdotes dessas religiões que não conhecem a Jesus Cristo, eles sentem tudo isso aqui, viu gente? Essa sensação de calma, ausência de preocupação, porque eles vivem um mundo totalmente voltado para a sua religião em detrimento daquilo que Deus fala. Portanto, essa religião que eles seguem, evidentemente que não é similar à paz que Cristo nos dá,
mas eles sentem essas bolhas, esses oásis de calma, de ausência de preocupação, aquela coisa toda. Mas isso não significa que eles estão de fato em paz com o Senhor, porque sabemos que a paz só é possível através da reconciliação que vem de Deus para conosco. Amém? Ela é realizada através de Cristo Jesus. Portanto, é preciso um cuidado muito grande com essa falsa paz. Essa paz fake, em que as pessoas estão vivendo tudo muito bem, tudo muito legal, muito dinheiro na conta, aquela coisa toda, tudo de boa. Ah, tô de boa, tô de bem com Deus, porque é Deus que proporciona isso. Não, não necessariamente. Tá bom? Porque o pecado, irmãos, nós nunca podemos deixar de falar do pecado. E hoje a igreja não fala mais do pecado. Não é assim, presbítero Antônio? Para que falar de pecado, se pecado afasta o homem de Deus? Nós temos que falar de amor. Temos que falar de amor, não é isso? É isso aí, Jaqueline, aquela história, aquela velha história. Uma vez salvo, salvo para sempre. Só que não. Só que SQN. Ai, misericórdia de Deus. Eu estava nessa vibe, hein? Na minha adolescência e parte da minha juventude. Até que eu fui desperto. Apesar que eu nunca concordava com essa história, não é aquilo que você também sentia. Oh, meu Deus, tem que tocar a campainha agora. Aquilo que você sentia, não é? É sempre um desconforto. Deixa eu atender a campainha aqui, gente.

0: Retomando por aqui, irmãos, fui atender a campainha. É o entregador da... acho que da Shopee, sei lá. É roupa que a Tenilza comprou. Não, acho que é da Shein.
1: Mas vamos lá.
0: Então, a paz com Deus, irmãos, muitas vezes ela é enganosa. As pessoas sentem uma falsa paz, quando a paz verdadeira depende desse reconhecimento que estamos em pecado e que precisamos de uma mudança louca, rápida, para com o Senhor. Portanto, quando você é justificado, quando você reconhece isso, certamente terás a paz verdadeira do Senhor nas nossas vidas. Mesmo quando as situações são difíceis, amém, é possível ter paz. Mesmo quando as situações estão difíceis. Tipo assim, deixa eu dar um exemplo para você, vou dar um exemplo pessoal. Acho que o melhor exemplo que nós damos é aquele que você pode tirar do teu próprio ser. Quando eu fui diagnosticado com câncer, para quem não sabe, acho que todo mundo já sabe isso, que eu falo isso aqui como se fosse um troféu. Mas quando eu fui diagnosticado com câncer, eu tive câncer de próstata. Inicialmente foi um baque. Foi um baque. Mas depois veio uma paz no meu coração. Veio a paz. Não tem como ser diferente, né? Inicialmente você toma um baque. Meu Deus do céu, foi de regalar os olhos. Quando o cara falou, você tá aqui de câncer. Meu Deus do céu. A terra some debaixo dos teus pés. No momento que eu fui diagnosticado até a cirurgia, foram aproximadamente uns 3 para 4 meses, se não estou equivocado. Uns 3 para 4 meses. Nesses 3, 4 meses, eu ministrei nas quartas e nos domingos na igreja e também, se não estou equivocado, aqui pela... não, equivocado não, aqui também pela nossa web rádio, ministrando. Mas pastor, como é que você conseguia? Sei lá, cara, é confiança no Senhor, então você tem uma certa paz no Senhor, não é? E você vai falar, mesmo que muitas vezes você fale assim, poxa, mas eu estou nesse estado, Deus poderia ter feito diferente comigo, mas assim, você vai e fala em nome de Jesus, e você vai te concedendo paz, não é? Vai te concedendo paz. O presbítero Antônio está dizendo, salvos serão aqueles que quando a sua volta forem encontrados caminhando em detrimento daqueles que estarão sentados à beira do caminho, com certeza a sua volta, e também aqueles que foram ao encontro do Senhor através da morte, porque eu costumo dizer que são duas formas de você encontrar-se com Cristo Jesus, um será na volta e a outra na morte. O que vier primeiro é que vai te colocar diante do trono. Se Cristo vier e você estiver vivo, nós estivermos vivos, eu espero que eu esteja, que eu quero contemplar esse momento glorioso, carregar essa experiência lá para os céus. Oh, foi tão bom, Jesus, foi tão bonita a tua volta. Foi tão bonita. Mais ou menos assim. Nesse momento da ressurreição serão arrebatados bons e maus, tá bom, gente? Não se engane. Às vezes, aquela ideia que será arrebatado somente os bons. Todos serão arrebatados. Mas... o pós-arrebatamento, que é o problema sério, tá? O pós-arrebatamento que é um negócio complicado. Ali serão separados. Presbítero José, isso que é paz com Deus. Nas tribulações, entrega o pensamento a Deus. Amém. É isso aí. Eu não sou o exemplo muito para essas coisas, mas eu acho que esse lance do que me marcou a minha vida, eu acho que... Deixou esse legado, vamos colocar assim. Eu sei o que é a dor, não é? Eu sei o que é a dor. E você saber que você está numa situação, uma doença terrível como essa. Mas também de esperar no Senhor. Vamos lá, então nosso segundo tópico. A graça nos sustenta e a esperança nos direciona. Vamos ver isso mais de perto. Romanos capítulo 5, versículo 2 é a base desse tópico. Romanos capítulo 5, versículo 2. Por intermédio de quem obtivemos também acesso pela fé a esta graça na qual estamos firmes e gloriamo-nos na esperança da glória de Deus. Oh, glórias! Nós vimos no tópico anterior que eu falei sobre justificação que gera paz com o Senhor. Amém? E nós vemos que essa paz, essa justificação, ela abre o acesso à graça e também a esperança no Senhor. Nós vamos agora, amados, vemos alguns aspectos desse acesso à graça de Deus. A graça nos sustenta e a esperança nos direciona. Vamos então para alguns aspectos da graça. E é preciso entender o que é graça, não é? O que é graça? Você sabe o que é graça? É se alguém chegar aqui para mim agora e falar: ô pastor Elias, eu nem te conheço não, tá? Mas você tem um nome tão bonitinho, o nome daquele profeta lá, né? Aquele profeta da... Aquele profeta, aquele lá da Bíblia, lá de quem? De Jezabel, né? Aquele cara lá que fez aquele negócio, desceu o fogo. É, esse negócio aí. Ó, nome tão bonitinho, vou te dar R$1 milhão. Ó, manda seu pix aí que eu vou depositar R$1 milhão na sua conta. Mais ou menos assim, né? É igual o Vorcaro fazia, né, gente? Não precisava muita coisa. Derramava 1 milhão, 10 milhões, coisa assim. Então, apesar que ali é outra história. Então, a graça é um favor imerecido. Você está recebendo, mas você não ofereceu nada para a pessoa, mas a pessoa simpatizou com você, vamos colocar assim. Simpatizou com você, eu vou te dar R$1 milhão. Mas eu mereço R$1 milhão dele? Não, nem conheço a pessoa, nem sei quem ele é. Ah, mas vou te dar. Vou te dar R$1 milhão assim mesmo. Entendeu? Esse aqui é apenas um exemplozinho. A graça de Deus para com nossas vidas é assim, irmãos. Nós nem conhecemos Deus, queridos. Ah, eu conheço Deus. Conhece nada. Se você conhecesse Deus, nós andaríamos rastejando diante do Senhor. E as pessoas nem na igreja querem ir. As pessoas nem na igreja querem ir, não conhecem Deus. Mas mesmo assim, a graça, esse favor imerecido de Deus, essa misericórdia do Eterno está sobre a vida dele. Amém? E somos alcançados pela graça não porque nós somos bonzinhos, bonitinhos, lindinhos, etc. Não, não é porque você tem um nome bonito. O cara poderia me doar R$1 milhão porque eu tenho um nome bonito, né? Oh, Elias, profeta Elias. Lá na faixa do cidadão, no radioamadorismo, a minha estação é profeta e o correio é Elias. Então eu ligo tudo, é o profeta Elias. Aí já falo da volta de Jesus também para a galera, mais ou menos assim. Não é porque ele é... Não. Não tem nada nada em nós que atrai Deus. Bota isso na tua cabecinha aí, tá bom? Nada em você atrai Deus. Nada, nada, nada, nada, nada, nada. Nós somos sujo, imundo, vermezinho de Jacó, como está escrito ali em algumas versões bíblicas. Nem todas trazem esse texto, mas algumas trazem vermezinho de Jacó, coisa insignificante, repugnante, sujo, imundo. Mas Deus nos amou assim, vai entender essas coisas. Vou dar um exemplo para vocês, tá bom? Aqui em Montanha nós não temos isso, pelo menos não me recordo de ver aqui na praça. Mas em algumas cidades que você anda, talvez na tua cidade, no seu bairro, tem aquele esmolé, aquela pessoa extremamente humilde, está necessitada que alguém conceda ali uma moeda, coisa assim, num estado deplorável, sujo, imundo, cabelo por cortar, meu Deus, dentes podres, enfermidade exposta. Aquela pessoa que você não teria coragem de falar: vem, vamos lá em casa almoçar comigo? Vamos lá em casa almoçar comigo. Mal cheiroso, urinando, cheio de urina, talvez de fezes. Aquele cara assim que só misericórdia, meu Deus do céu. Esse é nosso estado, irmãos. Aliás, nosso estado é pior do que este ainda, aos olhos do Senhor.

questão, diz a palavra que quando expulsa-se um demônio, ele vai e anda por aí perdido, aquela coisa toda. Aí um dia ele olha lá para a antiga casa dele e descobre que a casa dele está vazia novamente. Oh, não tem mais ninguém lá na minha casa velha. Está lá. Aí o que é que ele faz? Ele volta com mais 7. Ou seja, ele volta com, no estado, o estado dele há de tornar-se pior do que o estado anterior. E toda vez que você peca, é isso aí. Tá bom? Use esse texto nesse aspecto aí que ele se aplica. É assim. Mas foi a graça de Deus, foi a misericórdia do Eterno que nos alcançou, que nos levou para a presença do Todo-Poderoso. Porque pela graça sois salvos, é Efésios 2, 8 e 9. Porque pela graça sois salvos mediante a fé, e isso não vem de vós, é dom de Deus, não de obra para que ninguém se glorie. Não de obra para que ninguém se glorie. Tá bom? Tito 2, versículos 11 e 12 também fala: porquanto a graça de Deus se manifestou salvadora a todos os homens, educando-nos para que, renegadas à impiedade e às paixões mundanas, vivamos no presente século, sensata, justa e piedosamente. É isso aí. É a graça de Deus. Nós não merecemos nada. E vimos estar todo mundo no inferno. Mas o Senhor, na sua graça e misericórdia, nos alcançou. Vamos lá. Mais um aspecto dessa graça que nos sustenta, a esperança que nos direciona. A esperança da glória de Deus. Amém? A nossa esperança, irmãos, não está limitada às circunstâncias do presente. É tipo assim, mais uma vez, deixe-me citar aqui. Eu me achei canceroso. Só que essa circunstância, ela não foi, tipo assim, o cerne, o norte da minha esperança. Porque a minha esperança estava em quem? Em Deus. Meu estado era... Eu estava diagnosticado como? Com câncer. Você não tem vergonha de falar isso, não, pastor? Tem não. Tem não. Então, essa era a minha circunstância. Mas a minha esperança não estava na circunstância. Não foram as circunstâncias que me jogou para baixo. Os momentos que me jogaram para baixo. A minha esperança estava na glória de Deus. Amém? Amém? Amém? Como diz o bom pentecostal... Eu quero ouvir um amém. Alguém fala um amém aí? Ai, meu Deus. A promessa, irmãos, da glória de Deus, ela não depende da gente. Mas não depende, tipo assim, deixa-me refazer a colocação. Não é por merecimento, vamos colocar assim, por merecimento. Mas depende que nós recorramos ao Senhor, não olhando para o momento, mas olhando para Deus. Amém? Nesse aspecto aí. É isso aí. A nossa esperança não é um desejo incerto. Ah, eu quero que aconteça, eu quero que isso aconteça. Não. Nós temos que ter convicção da promessa de Deus. A nossa esperança é, na glória de Deus, é fruto da convicção, da certeza que Deus não nos desampara, não nos deixa. Entenderam? Você pode crer. Pode crer, bicho. Lembrei do pastor do nosso presbítero Antônio. Antônio ligou para mim e eu pensei assim, o Antônio deve ser um cara que fala assim, aquele português polido, aquela coisa toda. E ele fala, e aí, cara, tudo bem? Ô, bicho. Aí, nada contra, eu também sou bem nesse linguajar aí também. Eu lembrei do pastor Carlos Camilato, que eu sempre faço referência aqui, né? O pastor Carlos Camilato, ele tem um linguajar muito próprio. Agora que ele mudou lá para Portugal, ele deve que corrigir o linguajar dele, não é? Aí ele disse que um dia ele chegou no lugar e falou assim, ô bicho, rapaz, não começa. Ele chegou lá e falou assim, aqui no Brasil todo mundo chama todo mundo de bicho, né? Ah, gíria antiga, mas eu também, em vez ou outra, eu uso a mesma gíria. Aí ele usava muito essa gíria e outras gírias mais. E ele chegou no comércio lá em Portugal e chamou o cara de bicho. Rapaz, disse que o português ficou pé da vida com ele, hein? Ficou muito bravo com ele. É, o lance da cultura, não é? Bicho lá para eles se aplicava em um aspecto que não era tão coloquial quanto aqui no Brasil. Ele explicou lá, mas não entendi muito bem. Era meio que pejorativo, mais ou menos assim. Então é isso aí, nós precisamos crer nessa promessa de Deus e vivenciarmos essa promessa. Amém? Paulo, quando você lê as cartas,

E Paulo, em parte alguma, ele nega a realidade do sofrimento. Ele, na verdade, ele mostra de forma escancarada o sofrimento na vida do servo de Deus. Isso para que você não fundamente a tua fé em cima da igreja neopentecostal, que afirma que todo tipo de sofrimento é fruto do pecado. De certa forma, é fruto do pecado, mas que você está em pecado. É fruto do pecado porque Adão e Eva que é o culpado desse lance aí. Mas no fato de você estar sofrendo, de você estar passando por momentos difíceis, não necessariamente que é fruto da tua situação pecaminosa, ou seja, você está ali dentro do pecado. Carne pecaminosa. Na prática do pecado, não. São circunstâncias da vida da gente, não é? Amém? Deixa eu adiantar aqui que não vai dar tempo de falar, eu toquei no segundo tópico. Deixa eu adiantar aqui, eu tenho 15 minutos. Oh, meu Deus! Uma esperança, irmãos, ela muda, essa esperança em Cristo Jesus muda a nossa maneira de viver, amém? Quando nossa esperança está firmada de fato em Deus, nós não vivemos mais dominados pelo desespero diante das dificuldades. Nós precisamos também ser bastante coerentes, mais uma vez citando-me. Quando eu fiquei sabendo, realmente bateu um desespero, não é? Não tem como, é um choque. O médico não tem meias palavras, ele usa de eufemismo. Sabe como é que é, né? Você está me... Ele, ó, o negócio é assim. O diagnóstico é assim. Então, quando você ouve, se é um devido preparo, está certo, você já vai assim naquela expectativa, será que é, não é? Mas quando o médico, naquela sensibilidade de pata, de elefante, fala para você, aquilo bate um desespero no coração da gente, rapaz. Aí você volta sem chão, você volta para casa, eu fui numa cidade vizinha, aí você volta para casa sem chão, você volta pensando, dirigindo, pensando mil coisas. Mas depois passou aquele impacto inicial, vem a esperança, e essa esperança, ela nos faz olhar para o Senhor, que nos dá uma forma diferente de enxergar a situação. Amém? Mas Paulo... Paulo, na sua sensibilidade, ele não ignora a dor, não ignora o sofrimento, não ignora as dificuldades inerentes a essa vida com Cristo Jesus. Vamos lá para o nosso tópico 3, para dar tempo, atropelando aqui a palavra. Vamos lá. A tribulação pode produzir perseverança. As tribulações, elas podem frutificar para a esperança, não é, irmãos? Romanos capítulo 5, versículos 3 e 4, ouça com atenção. E não somente isto, mas também nos gloriamos nas próprias tribulações. Que louco, mas é doido, hein? Esse apóstolo Paulo, se existisse avião naquela época, eu acho que ele jogava pedra em avião, hein? Muito doidão esse cara. E não somente isto, tem que olhar o contexto aqui, não, eu estou pegando só o versículos 3 e 4. Deixa eu ler o versículo 2 aqui, aí não dá tempo, deixa lá. Tem que adiantar. E também nos gloriamos na própria tribulação, sabendo que a tribulação produz perseverança. Porque ele se gloriava, de certa forma, gloriar-se e alegrar-se, mais ou menos assim. Ele exultava, alegrava-se nas próprias tribulações, porque ele sabia que essas tribulações, elas produziam perseverança. É o tal do remédio amargo, né, gente? Diz que remédio bom é o amargo. Eu prefiro o açucarado, mas diz que remédio bom é o amargo. Porque o amargo diz que é o remédio bom. Será? Perseverança e a perseverança, experiência e experiência, a esperança. Romanos 5, 3, 4. Então essa é a verdade, amados. Talvez uma das partes mais desafiadoras da palavra de Deus é esse contraste em você associar alegria, glória, exultações no meio das tribulações. Como fazer isso, né? Só é possível, irmãos, quando há Jesus no coração. Porque é Ele que processa essa paz na vida da gente. Sem essa paz processada por Cristo, não é possível que você, a exemplo do apóstolo Paulo, que teve uma vida tão difícil, ele pudesse falar, olha, alegre-se, glorie-se, exultem nas próprias tribulações. Tu fazes isso? Fica atento. A tribulação, ela faz parte da nossa realidade cristã. A igreja que prega, irmãos, quer ver uma igreja herética, apóstata? São essas igrejas dos últimos tempos que negam
a tribulação. E associo a tribulação a casos pecaminosos. Não, não existe isso. O apóstolo Paulo, ele vivia talvez um dos homens mais santos depois de Cristo Jesus sobre a face da terra. Depois da sua conversão, claro. E ele passava por tribulações terríveis, inimagináveis. Ele relatou algumas. Agora imagine o dia a dia desse homem. O dia a dia dele não ia ser muito fácil, né, gente? Portanto, quando a igreja prega essa vida aqui, ó, sem tribulação, e associa a tribulação à vida de pecado, ah, porque o cara está em pecado, tem pecado, é porque esse povo, irmãos, estão vivendo uma heresia, estão conduzindo o povo para a perdição em nome de Jesus. E aí está um perigo muito grande. É por isso que eu não gosto. Eu, dia desses, a pessoa fala assim, ah, mas todos pregam Cristo Jesus. Prego, mas está levando para o inferno. Adventismo, prega Jesus, mas está levando o cara para o inferno. Testemunho de Jeová, não prega Jesus, mas prega Jeová, mas está levando o cara para o inferno. As neopentecostais pregam Jesus, prega Deus, prega o Espírito Santo, mas olha o bojo, o alicerce sobre os quais eles pregam isso. Está levando o cara para o inferno. E outras tantas, né, gente? Outras tantas. Também se aplica ao meio pentecostal, neopentecostal e pentecostal. Quantas igrejas pentecostais? Até erramos, porque dia desses eu falei aqui, a Assembleia de Deus hoje não é uma igreja, não é? A Assembleia de Deus é uma franquia. A nossa obra poderia ser Assembleia de Deus Missão Vivos, Assembleia de Deus Vivos, Assembleia de Deus Ministério Vivos. Totalmente legal, porque você usa só essa composição, eu não sei qual dá o nome disso aí. É tipo Assembleia de Deus, aí você acrescenta alguma coisa. E dentro desse acrescentar alguma coisa, só a misericórdia do Senhor, viu, irmãos? Então é preciso um cuidado muito grande. Vamos lá, não vou poder entrar em maiores detalhes aqui. Romanos 16:33. Essas coisas vos tenho dito para que tenhais paz em mim, paz em mim. No mundo passais por aflições, mas tende bom ânimo, eu venci o mundo. Palavras de Cristo. Eu entendo, irmãos, que você não vai viver 24 horas por dia em aflições. Nem mesmo o apóstolo Paulo viveu assim. Nós teremos bolhas, oásis no meio dessa caminhada, em que tudo será um paraíso na vida da gente. Mas também teremos momentos que tudo será um deserto na vida da gente. Eu não sou desses pessimistas, não, tá? Eu acho que a vida cristã, muitos, nós teremos momentos de paz, e paz profunda em todos os aspectos. Tudo vai bem com você, seu carro não for o pneu, sua bicicleta velha não for o pneu, ninguém adoece na sua casa e você fala, poxa, eu estou em paz, glórias a Deus. Assim era a vida de Jó, por exemplo. Lembra de Jó? Mas, da mesma forma que ele tinha uma vida de paz, veio as tribulações. Depois ele voltou a ter uma vida de paz. E a família dele e a casa dele prosperou. Exemplos bíblicos, tá bom? Vamos lá. Mais um aspecto. A tribulação produz perseverança. A tribulação produz perseverança. A esperança, a perseverança, irmãos, é a capacidade de permanecer firme. O que é perseverar? É ficar firme, inabalável. Amém? Você persevera na tua fé, ou seja, você não nega a tua fé. Então, perseverar é permanecer firme, é suportar as provações. Mesmo quando você descobre-se com câncer, mas você continua a tua caminhada na fé. Amém? Mesmo que você descobre que você está com a hérnia inguinal, mas você continua na tua caminhada de fé. É mais uma provação? É, talvez eu vou precisar fazer uma cirurgia no futuro? Sim, talvez eu vou precisar fazer outra cirurgia, misericórdia. Tem que remendar aqui o couro? Talvez. Mas enquanto a cirurgia não vem, enquanto as coisas estão indo, vamos usufruir daquilo que Deus tem nos dado. Mais ou menos assim. Amém? E as tribulações nos levam a crer, a ter perseverança no Senhor, e essas perseveranças, elas geram experiências cada vez mais com o Todo-Poderoso. E essas experiências enchem o nosso coração de esperança. Na tribulação, você persevera em Cristo Jesus, esse ficar firme em Cristo te dá experiência, você acaba por conhecer mais o Senhor, você mergulha mais no Senhor, ora mais, etc. E isso gera esperança na tua vida. Tiago 1, 2 a 4. Esse Tiago aqui, para quem não sabe, é o irmão, aliás, foi o irmão de Jesus. Irmão por parte de Maria, né? É, por parte de Maria. Era meu irmão de Jesus, no caso. Meus irmãos, tende por motivo
Meus irmãos, tende por motivo de toda alegria o passardes por várias provações. Lá vem Tiago também. Alegria, passardes por provações. Sabendo que a provação da vossa fé, uma vez confirmada, produz perseverança. Ora, a perseverança deve ter ação completa, para que sejais perfeitos e íntegros, em nada deficiente. Amém? É por aí. E meu tempo acabou. Mas vou finalizar esse tópico aqui. A perseverança, ela gera experiência. Amém? Provérbios, capítulo 3, versículos 5 e 6. Confia no Senhor de todo o teu coração, e não te estribes, não te apoias. Estribar, estribo, é um negócio que você usa para pisar, para subir em alguma coisa. Carros têm estribo, cavalo, na sela do cavalo tem um estribo, você coloca o teu pezão e dá aquele passo. Então é isso aí. Não te estribes no teu próprio entendimento, não te apoias no teu próprio entendimento. Reconhece-o em todos os teus caminhos e ele endireitará as tuas veredas. Ele quem? Deus. Confia no Senhor. Provérbios é Salomãozão falando para a gente. 3000 anos depois. É isso aí. Gente, eu não posso continuar. Infelizmente, meu tempo acabou. Ficou aqui um pedaço para trás. Eu atropelei bastante aqui essa palavra. Mas eu acho que... Deixa eu ver o que seria o próximo aqui que eu falaria para vocês. O amor de Deus derramado pelo Espírito Santo. O amor de Deus derramado pelo Espírito Santo. Amém? Vamos orar. Amado Deus, muito obrigado, Pai, por essa palavra que foi parcial, mas o suficiente para que nós possamos perseverar em Ti. Andarmos contigo, estarmos diante do Teu altar. Prepara-nos para que em todas as situações possamos Te louvar, Te adorar, Te glorificar e Te bendizer. Crie em nós um coração puro, um coração reto. Abençoa-nos, Pai, ministra as nossas vidas, em nome de Jesus. Amém. Do jeito que eu estou indo aqui, irmãos, eu vou ter que fazer 2 horas só falando a palavra, porque aqui foram 45 minutos. 45 minutos eu atropelei o tópico, eu só falei a introdução, tópico 1 e 2, eram 4 tópicos. Atropelei o terceiro e ficou para trás o quarto. Nós teríamos mais 1 hora ainda. Gente do céu. Aí quando você costuma falar muito aqui, irmãos, o problema todo é controlar lá na igreja, não é? Na igreja você passa, chega nos 40 minutos, a gente já vê que há um certo desconforto, não é? Aqui não, a gente nem sabe quem foi que saiu, nem sabe quem foi que entrou aí. Enfim. Mas na igreja é diferente. E a gente começa a falar demais. É, de 8 às 11. Eu não tenho tempo às 8 horas, irmã. Às 8 horas eu não tenho tempo. Por isso que eu atropelo aqui, chego aqui 9, algumas coisas. Que eu também tenho outras coisas para fazer, né, gente? Mas 8 horas não tem como eu estar aqui presente. Mas é maravilhoso. Eu gosto muito de falar a palavra de Deus. Principalmente aqui na web rádio, porque você fala sem pressa, não é? Porque às vezes eu preciso apressar. Mas eu tenho que começar pontualmente 10 horas, porque aí eu falo 1 hora. Dá para a gente condensar o texto. Hoje eu comecei muito tarde, comecei já era 10h20, mais ou menos, quase 10h30. Aí você vai condensando o texto, dá para você falar em 1 hora muita coisa e não cansar tanto as pessoas. É muito bom, eu aprendo muito, irmãos, vou ser bem sincero com vocês. Eu aprendo muito com esses estudos bíblicos, porque eu sou daquele que aprendo com a palavra, tá? Eu aprendo com a palavra, ela vai falando no coração da gente, a mente vai abrindo, o Espírito Santo vai colocando coisas e vai fazendo ligações, vai trazendo elos, não é? Vai fazendo a gente lembrar de outro aspecto que às vezes você parece que não tem conexão, mas aí quando você vê, olha a conexão de um texto que muitas vezes não tem muito a ver, está em outro texto, está em outro autor, em outro livro. Aí você vê que há uma conexão, que o Espírito Santo, ele conecta todo o texto bíblico. O texto bíblico é todo conectado, amados. Há uma conexão toda. Por isso que a gente não pode pescar versículos isolados na palavra do Senhor. Jaqueline está rindo ali, né? Só você, Jaqueline, que ficaria de 8 às 11, tá bom? Ninguém mais. Só tu. Gente, um abraço. Deus abençoe a cada um de nós. Muito obrigado. Um abraço, meu querido cooperador José, lá de Iperó, São Paulo, presbítero Antônio, a pastora Sônia, que deve estar por aí.
a Jaqueline, que também está conosco. Eu fico muito feliz pelo carinho de vocês. Essas foram as pessoas que entraram aqui, que chamaram-me pelo WhatsApp. Muito bem, agora eu preciso sair de fato. A todos vocês, a paz de Cristo. Que Deus abençoe vossas vidas. Amanhã, sexta-feira, se tudo transcorrer conforme o planejado, Cristo não voltar antes, eu estarei aqui com vocês a partir das 9 horas. Vou me esforçar para chegar às 9 horas. Para as 10 horas, começarmos um tema que eu não sei ainda qual é. Tá bom? A Jaqueline, de vez em quando ela sugere os temas aí. Hoje veio do presbítero do cooperador José. Gente, um abraço a cada um de vocês. Na sequência vem louvores e ministrações 24 horas aí, tá bom? Hoje talvez eu esteja na Capital FM. Ontem com aquela cara de tempestade. Onde foi quarta-feira, dia de culto. Mas esforçar para estar na Capital FM a partir das 20 horas. Às vezes a gente não aparece lá devido a algumas situações, não é? Mas, no geral, sempre a partir das 20 horas. Um abraço, gente. Deus abençoe. Vai de louvores agora. E lá, deixa eu ver, daqui a meia hora aproximadamente deve entrar uma palavra aí. Geralmente eu toco 8 louvores e uma palavra. 8 louvores e uma palavra. Aí, a partir das 18 horas, 19 horas, aí entram 12 louvores. 12 louvores e uma palavra. 12 louvores e uma palavra, que vai dar aproximadamente uma hora entre uma palavra e outra. É isso aí. É para cansar o povo. Abraço, amados. Vamos de louvores.

saiu do trono uma voz dizendo: Louvai o nosso Deus, vós todos os seus servos, e vós que o temeis, assim pequenos como grandes. Apocalipse 19:5.

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criou, pois, Deus o homem à sua imagem. A imagem e semelhança de Deus o criou. Macho e fêmea os criou. Gênesis 1, versículo 27.

percorria Jesus toda a Galiléia, ensinando nas sinagogas, pregando o Evangelho do Reino e curando todas as doenças e enfermidades entre o povo. Assim a sua fama correu por toda a Síria, e trouxeram-lhe todos os que padeciam, acometidos de várias doenças e tormentos, os endemoniados, os lunáticos e os paralíticos, e ele os curou. Mateus 4, 23, 24.

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1: Satanás, como podemos resistir a ele? Nós sabemos, queridos, que o nosso inimigo é forte, nosso inimigo é perigoso, nosso inimigo é astuto. Ele tem planos ruins contra nossas vidas. Ele tem projetos ruins contra a nossa existência. No entanto, a palavra de Deus diz que é possível resistir a ele, que é totalmente possível vencê-lo. É possível nós passarmos por sobre as provações, sobre as tentações e sairmos vitoriosos. Esta é a promessa de Deus para as nossas almas. E nós, se observarmos a palavra, com certeza, nós vamos glorificar e bendizer o Criador pela vitória sobre o inimigo, sobre o adversário. E que nós venhamos aprender, que possamos aprender dia após dia a necessidade de estarmos alinhados com a vontade do Senhor, em sintonia com aquilo que Deus quer, para que assim, irmãos, sejamos vitoriosos para a honra e para a glória do Senhor. Quero convidá-los a abrir a Bíblia em Tiago capítulo 4, versículo 7. Tiago capítulo 4, versículo 7. Apenas um versículo. E no decorrer desta palavra, vamos citar outros versículos, já que o nosso objetivo é mostrar a possibilidade de resistirmos ao maligno à luz da palavra. Tiago capítulo 4, versículo 7 diz: sujeitai-vos, portanto, a Deus, mas resisti ao diabo e ele fugirá de vós. Amém? Olha a afirmativa bíblica. Sujeitai-vos. É preciso obedecer ao Senhor. Sujeitai-vos, portanto, a Deus, mas resisti ao diabo e ele fugirá de vós. Vamos orar. Meu amado Jesus, te louvo por esses que aqui estão, esses que nos ouvem virtualmente. Quero clamar que teu Espírito venha envolver-nos de forma poderosa, para que seja possível assimilar as tuas verdades, a tua palavra, e vivermos em conformidade com a tua vontade. Espírito de Deus, fala conosco em nome de Jesus. Amém. Amém, queridos. Irmãos, Satanás está na Bíblia, de Gênesis a Apocalipse. Quando nós olhamos a Gênesis, vemos que logo no início, ali está o inimigo de nossas almas. Quando você olha para os acontecimentos finais, a palavra de Deus também faz referência ao fim do maligno. E afirma ainda, irmãos, o decorrer de toda a palavra, todas as artimanhas, mostra todas as artimanhas, mostra os planos do maligno, e se nós conhecermos de fato a palavra, estaremos prontos para resistirmos ao maligno e vencê-lo, conforme Tiago afirma. É necessário entender, amados, que é uma batalha espiritual que não cessa. É como se você fosse um soldado de um exército em um país em guerra. Você é convocado para a guerra, você está em guerra. Enquanto a guerra não finalizar, você está em prontidão, pronto até para morrer pelo teu país. Esta é uma realidade forte que nós precisamos enquadrar-nos no aspecto espiritual. Nós estamos dentro de uma batalha espiritual e essa batalha é forte, ela é diária, ela é constante e estaremos nela até o último dia sobre a face da terra e ou até a volta de Cristo Jesus. Com certeza essa é uma realidade. E quando nós olhamos a palavra, nós vamos ver que essa batalha espiritual tem um início. E o início dela ainda lá em Gênesis, quando o Senhor ordenou a Adão e Eva, em especial a Adão, que não comesse do fruto. Porém, Satanás conseguiu convencer a Eva, venceu a batalha, Eva comeu do fruto, e eis que o pecado foi gerado e abriu toda uma porta para que o maligno infernizasse a vida do ser humano, trouxesse sobre a vida do ser humano tantos danos que nós temos visto, temos contemplado diante de nós. E esta é uma realidade que podemos visualizá-la, mas não podemos fugir dela. No entanto, é totalmente possível resistir o inimigo, vencer o inimigo, E essa resistência, ela é uma verdade quando há uma obediência, quando há um entregar-se aos princípios de Deus. A palavra do Senhor alerta-nos para situações, nós precisamos conhecer a palavra. O servo de Deus que não conhece a palavra, não é servo de Deus. Se alguém diz, eu sou cristão, mas não conhece a palavra do Senhor, ele é apenas um religioso que carrega uma placa sobre a sua vida, mas de fato não é um seguidor de Cristo Jesus. Mas ouça só aos alertas que nós encontramos na palavra com relação ao adversário. Apocalipse capítulo 12, versículo 12, a segunda parte do versículo. O diabo desceu até vós cheio de grande cólera, sabendo que pouco tempo lhe resta. Amém? O diabo desceu com grande cólera, ou seja, está presente por aí. E ele sabe que pouco tempo resta-lhe. Nós não sabemos o lapso de tempo entre Adão e Eva até a nossa época ou até a volta de Cristo Jesus. Mas, nos tempos eternos, na dimensão espiritual, com certeza isto é um piscar de olhos. E Satanás sabe que seu fim está próximo. Esse fim, irmãos, é quando ele será lançado no lago de fogo e enxofre, junto com seus demônios e todos aqueles que não sujeitaram-se à vontade do Senhor. Todos os homens que não se arrependeram dos seus pecados. Ainda, 1 Pedro capítulo 5, versículo 8. Ouça. Sede sóbrios e vigilantes. O diabo, vosso adversário, anda em derredor como o leão que ruge, procurando alguém para devorar. Ou seja, amados, duas situações, e nas duas somos chamados à atenção para que haja uma vigilância, uma atenção redobrada à ação do inimigo. E quando nós entendemos isso, com certeza vamos buscar a força no Senhor. Porque se não houver a força de Deus na nossa vida, com certeza é impossível nós vencermos e até resistirmos o maligno. É preciso, irmãos, uma dependência profunda ao Senhor, uma dependência do Espírito Santo, ainda uma obediência à palavra e uma vida de santidade. Se não houver dependência do Espírito, ou seja, alguém cheio do Espírito, no mover do Espírito, obediente à palavra. Para obedecer à palavra, preciso é conhecê-la. Eis a nossa necessidade, conhecer a palavra. E ainda, aqueles que conhecem a palavra, conhecem o Verbo, Jesus. Estes vivem em obediência. Amém? Eis aí, amados, os princípios que nos habilita a resistirmos o maligno e a vencê-lo. Mas nós vamos ver alguns tópicos que fundamentam ainda mais biblicamente esta possibilidade. Nosso primeiro tópico, submissão a Deus. Eis aí o fundamento da resistência. Mais uma vez, Tiago capítulo 4, versículo 7. Tiago capítulo 4, versículo 7. Sujeitai-vos, é a mesma coisa de obedecer. Sujeitai-vos, portanto, a Deus, mas resistir, entenda-se resistir como enfrentar. O maligno vem contra você, você vai contra ele. Mas resistir ao diabo e ele fugirá de vós. Queridos, é fácil. A vitória em relação ao maligno é fácil. Não é difícil, é algo extremamente simples, inclusive, se nós considerarmos o poder do nosso opositor, se considerarmos o poder do adversário. A palavra do Senhor, irmãos, ela é bem simples. E os posicionamentos que Deus exige de cada um de nós também são simples. São pontos fundamentais, porém, de extrema simplicidade. E nessa verdade que é exposta pelo apóstolo Tiago, ele diz, sujeitai-vos, portanto, a Deus. Eis um princípio, obediência irrestrita à vontade do Senhor. Se não houver obediência, é impossível essa resistência, você fincar posição e sair vencedor. É preciso obediência, é indispensável obediência. E a partir do momento que há essa sujeição, à vontade do Eterno, que há essa submissão completa àquilo que Deus determina para cada um de nós, certamente estaremos habilitados a vencer o maligno, a vencer, irmãos, todas as artimanhas, os projetos, os planos. E isto vem através das tentações contra as nossas vidas. Amém? A necessidade de obediência é premente. Seja obediente à palavra do Senhor. Ainda, submeta-se em todos os aspectos à vontade do Senhor, à autoridade de Deus. Porque essa submissão, ela gera autoridade. Só é possível você abrir a tua boca e repreender o espírito maligno se houver em tua vida a presença do Senhor. E para que a presença de Deus seja uma verdade, sujeição, submissão, esta obediência exigida pelo Todo-Poderoso. Amém? Lucas capítulo 10, versículo 19, Cristo afirma: Eis aí vos dei autoridade para pisar de serpentes e escorpiões e sobre todo o poder do inimigo, e nada absolutamente vos causará dano. O Senhor abriu a sua boca e declarou que ele deu autoridade aos seus apóstolos, aos seus discípulos, a nós que o seguimos. E assim nós podemos pisar sobre todo o poder do inimigo e nada nos causará dano. E esta é uma verdade que temos que assimilar, trazê-la para dentro do nosso coração nesses dias de batalha, batalha tensa, difícil. Amém? Oh, glórias! Nós, como crentes, temos a obrigação de nos submetermos a Deus. E assim, irmãos, seremos inabaláveis, nos momentos em que o maligno investe contra nós. Esta é a forma de resistirmos o maligno. Não tem outra. Não tem uma cruz, não tem uma Bíblia aberta, não tem o sal grosso, não tem essas coisas loucas que inventam nos últimos tempos. São todas estas criações do maligno e projetadas pelos seus cavalos para enganar os incautos, aqueles que não leem a palavra de Deus. E há muitas pessoas que estão colocando-se atrás de objetos, atrás de coisas, porque acham que assim podem resistir o maligno. Mas tudo isso é engano do mal. A resistência vem quando há essa entrega verdadeira ao Todo-Poderoso. Segundo tópico, a armadura de Deus. Nós já vimos, é totalmente possível resistirmos ao maligno. Segundo tópico, a armadura de Deus. Através dessa armadura, irmãos, nós conseguiremos a proteção e seremos resistentes nessa guerra espiritual. Quero chamá-los a atenção para o texto de Efésios capítulo 6, a partir do versículo 10 até o 18. É um texto relativamente longo, mas vamos lê-lo para que nós possamos entender alguns aspectos desta armadura de Deus e como nós podemos nos preparar, nos equipar para a batalha. Versículo 10, Efésios capítulo 6. Quanto ao mais, sede fortalecidos no Senhor e na força do seu poder. Revestir-vos de toda a armadura de Deus para poderdes ficar firmes contra as ciladas do diabo. Porque a nossa luta não é contra o sangue e a carne, e sim contra os principados e potestades, contra os dominadores deste mundo tenebroso, contra as trevas espirituais do mal nas regiões celestes. Portanto, tomai toda a armadura de Deus para que possais resistir no dia mau e depois de terdes vencido tudo, permanecer inabaláveis. Estai, pois, firmes, cingindo-vos, vestindo-vos com a verdade e vestindo-vos da couraça da justiça. Calçai os pés com a preparação do evangelho da paz, embraçando sempre o escudo da fé, com o qual podereis apagar todos os dardos inflamados do maligno. Tomai também o capacete da salvação e a espada do Espírito, que é a palavra de Deus. Com toda oração e súplica, orando em todo tempo no Espírito, e para isto vigiando com toda perseverança e súplica por todos os santos. Amém? Eis aí, amados, uma orientação poderosa do Senhor para as nossas vidas. É necessário entendermos ainda que tudo quanto você ler na Bíblia, de Gênesis a Apocalipse, tem a mão do Senhor. Foram escritos textos escritos por homens, Davi, Paulo, Tiago, Pedro, João, enfim, tantos outros, mas dirigidos, guiados pelo Espírito Santo de Deus. Podemos afirmar que a Bíblia é a palavra de Deus, sem medo de estarmos errados. Portanto, quando Paulo escreve a respeito da armadura, é uma orientação que Deus nos dá para que estejamos prontos nessa batalha, para vencermos o nosso inimigo maior, aquele que não cansa, mas está sempre pronto a causar-nos danos. O apóstolo Paulo usa uma metáfora da armadura de um soldado romano. Ele faz uma comparação. Ele faz uma comparação para ilustrar a batalha espiritual que o cristão passa, que o servo de Deus enfrenta contra as forças do mal, as forças das trevas. E nós vemos, irmãos, que cada uma das peças da armadura representa um aspecto essencial na vida cristã. Não estará ali por acaso, e muitas vezes, eu já fiz isso no passado também, Senhor, agora eu estou vestindo-me da tua armadura, eu tomo capacete, então não sei o que, eu faço isso, aquela coisa toda. Não é isso, irmãos. Vivi muito tempo enganado com isto. Não é esta a visão de Deus, não é esta a orientação do Senhor, mas Ele quer mostrar-nos que o cinto da verdade, veja aí, Efésios capítulo 6, versículo 14, a primeira parte: estai, pois, firmes, cingindo-vos com a verdade. Esta é uma realidade que nós precisamos entender. O cinto, irmãos, segurava a armadura, ajustava a armadura do soldado. E esse cinto, ele significa a verdade da palavra de Deus para as nossas vidas. Para que nós possamos estarmos vestidos, é necessário que a palavra de Deus, nada além da palavra, domine a nossa mente. Nós temos que conhecer a palavra, nos vestirmos da palavra. E quando você está com o cinto, ou seja, a palavra de Deus está ajustada à tua vida. E esta é a verdade. E quando nós conhecemos a verdade do Senhor para as nossas almas, vamos rejeitar toda sorte de mentiras e falsidades. Mesmo que a mentira e a falsidade venha com cara de coisas boas e de Deus. Mas o conhecimento que o Senhor nos dá, nos habilita a vencermos o maligno nessa investida. Quando ele aparece com as mentiras, com as falsidades, nós temos o cinto que nos segura a nossa roupa. Sabemos que não procede de Deus as investidas do maligno. Ainda, segunda parte, versículo 14: e vestindo-vos da couraça da justiça. A couraça, irmãos, ela protegia os órgãos vitais do soldado. Um peitoral, nessa frente, guardava o coração, enfim, órgãos importantes do soldado. E esta é uma comparação que Paulo faz com a justiça de Deus, com a justiça do Senhor. A justiça de Deus, irmãos, ela nos protege contra todas as acusações do diabo e nos mantém firmes e firmados diante do Senhor. quando nós temos de fato a couraça da justiça, ou seja, quando nós somos justos, temos um testemunho que está de acordo com a vontade do Eterno. O diabo pode até levantar-se contra você e te acusar, mas são acusações infundadas, porque você está vivendo de forma justa. O teu testemunho está em linha com aquilo que Deus quer. É a vida de retidão, é a vida de santidade, é a vida de compromisso verdadeiro com o Todo-Poderoso. Ainda, versículo 15, calçai os pés com a preparação do Evangelho da Paz. Calçai os pés com a preparação do Evangelho da Paz. Os soldados, com certeza, quando partiam para a batalha, eles estavam e usavam uma espécie de sandálias. E o Senhor nos orienta a estarmos sempre calçados, com os pés firmados nele, para que assim nós possamos andar sem tropeçarmos. E além de andarmos sem tropeçarmos, levemos como o soldado fazia. Levemos a palavra de Deus a todos aqueles que estão ao nosso alcance. Eis aí a necessidade de estarmos calçados no Evangelho da Paz, a palavra de Deus, as boas novas, e ministrarmos as boas novas, pregarmos com ousadia as boas novas a todos aqueles que são nosso próximo, ou até os distantes. Hoje, com as facilidades das redes sociais, é possível alcançarmos pessoas distantes. E essas sandálias é a fé que nos dá condições de andarmos sem tropeçarmos e desviarmos para a direita e ou para a esquerda, mas seguirmos com firmeza na presença do Senhor. No versículo 16, somos chamados a atenção para o escudo da fé. Embraçando sempre o escudo da fé, com o qual podereis apagar todos os dardos inflamados do maligno. O soldado, irmãos, mais uma vez, é uma metáfora que o apóstolo Paulo faz, comparando o servo de Deus com um soldado romano. Geralmente eles usavam um escudo praticamente da sua altura, que ia do seu pé até a sua cabeça, e ele empunhava o escudo, e com esse escudo ele aparava as flechas e outras coisas que eram jogadas contra eles. Quando nós, queridos, temos a nossa fé totalmente arraigada, alicerçada em Cristo Jesus, oh glórias, no meio dessa batalha espiritual, nós vamos seguir em frente, sem abaixarmos a cabeça, sem nos submetermos aos ataques do maligno. E esses ataques vem na forma de dúvidas, do medo e outras coisas mais, ansiedade, enfim, essas coisas que é tão comum nesses últimos tempos. Tudo isto são ações do maligno, ataques do maligno. Quando nós temos a fé verdadeira em Cristo Jesus, em todas as circunstâncias, vamos estar resguardados do ataque do maligno. Portanto, que você possa empunhar sempre o escudo da fé. Você tenha a fé, e a fé vem através do meditar na palavra de Deus. Ainda, versículo 17, a primeira parte, tomai o capacete da salvação. O capacete é a parte fácil, o capacete protegia a cabeça do soldado, garantia-lhe a sobrevivência, enfim, nós precisamos ter 24 horas por dia um capacete sobre a nossa cabeça. Trabalharmos com capacete, dormirmos com ele, andarmos com ele. Enfim, o capacete, amados, é a comparação que o apóstolo Paulo faz com a certeza de salvação. Nós precisamos ter a convicção plena da nossa salvação, dos nossos princípios espirituais, para que assim, amados, quando o maligno enviar contra a nossa cabeça, pensamentos ruins, e os pensamentos vêm e são perigosos, mas nós não podemos acolhê-los, se fere aquilo que é de Deus. Ainda, amados, quando o maligno te bombardear com dúvidas, servo de Deus que crê no Senhor, não deixa-se tomar pelas dúvidas. As heresias dos últimos tempos, quantas heresias, e nós as ouvimos. até fazem sentido, são agradáveis, envolventes, nos emocionam às vezes, mas cuidado, se não está na palavra, se fere a palavra de Deus, você tem um capacete para não ser atingido por essas práticas, por essas investidas do maligno. Ainda, todo vento de doutrina, os muitos ventos e doutrinas dos últimos tempos. A igreja, irmãos, não pode inventar para si nada. A igreja não tem autoridade para inventar nada. Sacerdote não tem autoridade para inventar nenhum princípio. Os princípios que devemos observá-los estão escritos na palavra do Senhor. As variações que nós vemos hoje pode até acontecer, mas coisas novas, além da palavra, com certeza é o maligno levantando-se contra você. E eis a necessidade do capacete da salvação para resistir todas essas coisas. Nós temos que desenvolver uma convicção plena de quem é Deus na nossa vida e nos deixar tomar por Ele. A espada do Espírito, versículo 17, parte B, diz: a espada do Espírito é a palavra de Deus. Todas as demais partes da armadura é para nos resguardar, mas a espada é para atacar. E você precisa ter a espada de Deus na tua boca. Você precisa ter a espada do Senhor. E a espada de Deus é a palavra, é a Bíblia. É quando chegarem até você e falarem contra teu Deus, contra a tua fé, contra os teus princípios de fé. E ou quando o maligno vier através dos seus cavalos, com as suas heresias, com as suas apostasias, com seus ventos de doutrina, nós temos que fazer tal qual Jesus fez, é repreender usando a palavra do Senhor. A palavra de Deus é viva, a palavra de Deus é poderosa, e com ela nós destroçamos o nosso inimigo. Se você observar a tentação de Cristo, você há de ver que Cristo Jesus, Ele rebateu todas as oferendas do maligno citando a palavra. Portanto, a palavra precisa estar dentro do nosso coração. Leia, estude, guarde a palavra no teu coração e faça isso diariamente. Servo de Deus que não conhece a palavra está fadado a perder a batalha. Fique atento a isso. Versículo 18. Com toda oração, súplica, orando em todo o tempo. Queridos, a oração, ela é um elemento essencial na vida do servo de Deus. É impossível vencermos essa batalha espiritual se você não desenvolve uma vida de oração. Porque a oração, ela cria comunhão com o Pai. Ela nos alinha com a vontade de Deus. E se nós não tivermos uma vida de oração, é impossível que a armadura do Senhor seja eficaz. Amém? Ore. Ore sem cessar. Ore. Busque essa comunhão verdadeira com o Todo-Poderoso. Ok, amados? A armadura de Deus é a proteção, é resistência na guerra espiritual. Eu expus para vocês os aspectos da armadura de Deus e como nós podemos nos revestir com ela. 3. A vitória por meio de Cristo. Oh, glórias! A nossa vitória em relação a Satanás é através de Cristo Jesus. Maior é aquele que está em nós. Maior é o que está em nós. Nós sabemos que o maligno, ele não desiste. Ele não desiste. Ele está sempre presente, desde a palavra que ao nosso derredor. E se não houver a presença de Cristo Jesus de fato na nossa vida, é impossível que você consiga com as tuas forças, com os teus méritos, com a tua sabedoria, conhecimento, inteligência, teologia, diplomas na parede, anéis de ouro e essas coisas todas, vencer o maligno. Nós temos que nos deixar dominar pelo Senhor e tornarmos-nos habitação do Senhor. 1 João capítulo 4, versículo 4. Ouça só a afirmativa do apóstolo. Filhinhos, vós sois de Deus e tendes vencido os falsos profetas, porque maior é aquele que está em vós do que aquele que está no mundo. Quem é aquele que está em nós? O Espírito de Deus. É o Senhor que habita em nós. É Jesus. Ô, glórias! Nós precisamos estar cheio da presença do Todo-Poderoso. Ainda, 1 Coríntios, capítulo 15, versículo 57. Graças a Deus que nos dá a vitória por intermédio de nosso Senhor Jesus Cristo. A nossa vitória vem através de quem? De Cristo Jesus. Não é através do nosso braço forte, musculoso. Não é através do nosso conhecimento, nossas filosofias, teologias, nossos livros, enfim, essas coisas que o homem valoriza. Mas é através da presença do Senhor. É através de Cristo. Oh, glórias! E quando nós somos cheios do Senhor, irmãos, nós, com certeza, vamos usufruir dessa vitória. E não teremos medo do maligno, porque sabemos que ele é um inimigo vencido. A vitória é nossa através de Cristo Jesus. Que Deus nos abençoe no entendimento dessa verdade. Amém? Nós vimos, amados, primeiro tópico. A necessidade de uma submissão completa, uma obediência completa. E assim teremos forças para resistir ao maligno. Vimos ainda que se tomarmos parte, se tomarmos posse da armadura de Deus, estaremos habilitados para essa batalha. Ainda que a vitória não é mérito nosso, mas sim através de Cristo Jesus. E por fim, 4, o poder da oração e da palavra, resistindo como Jesus. O poder da oração e da palavra. Irmãos, é fundamental uma vida de oração. É fundamental. Nós temos visto nesses últimos tempos crentes doentes, crentes raquíticos, crentes que não curtem Deus, crentes que não gostam de estar na igreja, crentes que não têm satisfação, alegria no Senhor. Mas, se você observar a vida desse vivente, você vai descobrir que ele não ora. Não tem oração. A ausência de oração é o motivo do fracasso dessa vida cristã vazia de Cristo. Nós, como servos de Deus, amados, temos que cultivar uma vida de oração diária. E ainda, a palavra de Deus. Reiteradamente tenho falado aqui, leia a palavra, coma a palavra. Na verdade, eu estou apenas replicando aquilo que a Bíblia diz. Ela mesma afirma a respeito dessa necessidade. É lermos a palavra, conhecermos a palavra, e assim com certeza teremos poder e autoridade que vem de Deus. Mateus capítulo 26, versículo 41. Cristo chama-nos a atenção para a necessidade da oração. Jesus era um homem de oração. Às vezes nós nos perguntamos, como é que Jesus conseguia fazer tantos sinais? Como é que Jesus conseguia até entender o que estava acontecendo? Ah, Jesus conhecia os pensamentos. Como é que Jesus entendia? Tinha este conhecimento. Jesus era um homem de oração, irmãos. Ele era um homem de oração. Eu falo era porque estou me referindo a Jesus homem. Ele era um homem de oração. E essa oração estreitava ou alinhava com a vontade de Deus. E ele era habitáculo, casa do Espírito de Deus. E o Espírito de Deus dá a revelação a Jesus e também aos servos atuais. Desde que haja uma vida de comunhão real com Cristo. Jesus, amados, cheio do Espírito Santo de Deus, recebia a direção do Senhor, a força de Deus. Recebia também a revelação do Todo-Poderoso para que ele pudesse cumprir a missão para a qual foi constituído. E ele diz, Mateus capítulo 26, versículo 41, vigiai e orai para que não entreis em tentação. Vigiai e orai para que não entreis em tentação. Ou seja, se a pessoa não vigia, se não ora, ela está mais aberta a receber as tentações e a sucumbir às tentações. A força do maligno é grande, amados, é grande. E para vencermos o maligno, muita oração e muita vigilância. Ainda, Mateus capítulo 4, versículo 4. Não só de pão viverá o homem, mas de toda palavra que procede da boca de Deus. De quê? Da palavra. Da palavra, irmãos. Mais uma vez, crente que não ler a Bíblia, ele está fadado ao fracasso. Ele não resistirá às tentações, às investidas, nessa batalha sangrenta, mesmo que seja espiritual, mas ela é mais terrível, muito terrível. É uma batalha que nós podemos considerá-la como sangrenta, de tão terrível que é. Portanto, a palavra precisa estar no nosso coração. Amém? E quando nós observamos a palavra, observamos a Bíblia, olhamos para a vida de Cristo Jesus, nós vamos deparar-nos com Cristo que conhecia a palavra. Mas por que Cristo conhecia a palavra? Eu particularmente creio que ele conhecia a palavra porque ele lia a palavra e recebia a orientação do Espírito Santo de Deus. E ele tinha, amados, o domínio da palavra. Ele sabia a palavra. E quando o maligno investiu contra ele, fazendo aquelas ofertas tentadoras, hoje você pode até não ver a grandiosidade da tentação do maligno. É muito fácil você ler alguns versículos, mas a palavra em si não te dá a conotação da intensidade daqueles momentos. Jesus foi tentado por Satanás, existia todo um inferno. Provavelmente, suponho eu, campo da suposição, das conjecturas, que o maligno havia convocado todos os demônios da face da terra para estarem ali, para oprimir Jesus de todos os lados. E aquelas ofertas que o maligno fez, pão, riqueza, etc., aparentemente soa como fraquinhas, mas não eram. Satanás sabia como tentar Jesus. Não subestime. Mas Cristo Jesus, ele contestou a investida do maligno, citando a palavra, citando as escrituras. Amém? É fundamental, amados, conhecermos a palavra de Deus, para que nos momentos de crises, das tentações, possamos abrir a boca e repreendermos o maligno, citando a palavra. Amém? Quando aparecer até você o filho das trevas, para fazê-lo errar o caminho, abra tua boca e o repreenda com a palavra, citando a palavra. E eis aí a orientação do Senhor para as nossas almas. A oração e a palavra no coração são ingredientes necessários para vencermos o inimigo de nossas almas. Que nós possamos cada dia nos prepararmos conscientes que não estamos sobre a face da terra soltos. Não, não estamos. Nós temos um Deus que nos controla e nós temos um inimigo que quer nos destruir. Eis aí a necessidade de uma vida de submissão verdadeira, de obediência verdadeira ao Todo-Poderoso. Estarmos nos revestido da armadura do Senhor, entendendo cada uma das partes e vivendo em conformidade com a vontade do Senhor. Ainda estarmos cheios do Espírito Santo de Deus, cheios de Cristo, porque maior é aquele que habita em nós. E por fim, desenvolvermos uma vida de oração, leitura da palavra, para que tenhamos a força real de Cristo Jesus e a comunhão indispensável com o Todo-Poderoso. E assim certamente seremos mais que vencedores em Cristo Jesus. Amados, para que nós possamos entender a autoridade de Cristo, que é a mesma autoridade que nós devemos possuir, Jesus tinha uma vida de oração contínua. Está sempre narrado na palavra que Jesus retirou-se para orar. Jesus vivia em santidade. Jesus era cheio da palavra. E não precisava mais nada. Ele tinha tudo aquilo que era necessário para enfrentar o maligno, enfrentar os demônios, e tudo aquilo que nós precisamos para enfrentar o maligno e enfrentar os demônios. Vida de oração, palavra e santidade. Aquela vida de comunhão verdadeira com o Todo-Poderoso. Eis aí a realidade da vida de Cristo Jesus, que é totalmente possível a cada um de nós. E, na verdade, é preciso que seja essa realidade nossa. Senhor, nós te louvamos por essa palavra e quero clamar que tu venhas guardá-la em nosso coração, para que possamos nos preparar dia após dia, Senhor, para essa batalha, certos que o nosso inimigo, ele investe contra as nossas vidas. Oh Deus, prepara-nos, encha-nos, dá-nos consciência dessa verdade, para que nós possamos triunfar sobre as hostes malignas. É o meu clamor em nome de Cristo Jesus. Amém. Amém, queridos? Oh glórias! Que Deus nos abençoe, que a graça do Eterno nos envolva, que sejamos mais que vencedores em Cristo Jesus. Oh glórias!
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porque estou certo de que nem a morte, nem a vida, nem anjos, nem principados, nem coisas presentes, nem futuras, nem potestades, nem a altura, nem a profundidade, nem qualquer outra criatura nos poderá separar do amor de Deus que está em Cristo Jesus, nosso Senhor. Romanos 8, 38, 39.

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2: Amados, a palavra de Deus chama-nos atenção para momentos especiais. Momentos que são magníficos na vida do ser humano. No texto de hoje, nós vamos ver um momento especial na vida de um homem especial. Um homem que, anônimo, está na palavra de Deus. Seu nome não é citado, mas a sua ação é citada. Foi um homem, amados, que entendeu que Jesus poderia mudar a sorte da sua casa. Poderia mudar a sorte da sua família. Foi um homem que compreendeu que Jesus era maior do que tudo quanto ele conhecia. Foi um homem que procurou Jesus e recebeu a bênção que ele precisava para a sua vida. Nesta noite eu quero falar para você o seguinte: a exemplo deste homem, deste oficial, busque Deus no meio das tuas dificuldades. Porque não existem dificuldades que sejam grandes demais para que o Senhor não possa resolvê-las. Às vezes nós olhamos para as dificuldades e concluímos que não tem jeito. É grande. Ah, ninguém pode resolver. Você está esquecendo de olhar para Cristo, de confiar no Senhor, de buscar Deus com todas as forças da tua vida, dedicar-se a Ele, olhar para Ele. Confiar, amados, verdadeiramente naquele que pode mudar todo o curso da nossa existência. Mas é uma questão de ação. Eu preciso agir. Você talvez não recebe as bênçãos que precisa para a tua vida. Quem sabe, porque não tens agido. Você não tens corrido ao encontro do Senhor. Talvez você não tenha buscado Deus da forma que Ele exige. Buscado a Jesus da forma que Ele requer. Às vezes, amados, nós confiamos, porém não nos movemos. É preciso mover-nos nessa caminhada para recebermos aquilo que o Senhor tem para a nossa vida. Quando nós olhamos a palavra de Deus, vamos ver que todos aqueles que foram abençoados fizeram alguma coisa para o Senhor. Foram ao encontro de Cristo, confessaram a sua fé no Senhor, buscaram, agiram, não ficaram parados. E esse texto chama-nos a atenção exatamente para esta situação. Não ficar parado esperando a bênção de Deus, mas que possamos nos deixar mover pelo Espírito Santo e corrermos ao encontro do amado Jesus. Irmãos, quando Cristo esteve sobre a face da terra, Ele foi amado por alguns, mas também rejeitados por muitos. Muitos rejeitaram a Cristo. Talvez nós olhamos para essas pessoas que não quiseram nada com o nosso amado Jesus e os condenamos. Nós olhamos para eles e não entendemos como é que eles rejeitaram o Messias. Como é que eles rejeitaram o Senhor. Mas, será que nós não temos agido à semelhança daqueles? Será que os nossos atos, nossas ações não mostram que nós rejeitamos a Jesus? Que nós não vamos ao encontro dele? Será que as nossas atitudes não deixam claras que as nossas vontades não é satisfazer a vontade do Senhor? A palavra diz, amados, que os judeus rejeitaram a Cristo Jesus. Os judeus não quiseram nada com o nosso amado. Os judeus abandonaram aquele que veio para salvá-los. E nós, quantas vezes agimos à semelhança dos judeus? É tempo, irmãos, de nós confiarmos no Senhor. É tempo de confiança. Uma confiança real, verdadeira, profunda. É tempo de acreditar que Deus pode mudar a nossa vida, mudar a nossa situação, mudar a nossa casa, mudar tudo quanto é nosso. Nós temos que acreditar, irmãos. É certo que Às vezes, a nossa fé, ela não é tão firme assim, mas acredite no Senhor. Eu tenho falado muito nesses últimos tempos a respeito de fé. Creio que foi na semana passada, domingo passado, ou, enfim, há poucos dias falei a respeito de fé. Mas é imprescindível que haja fé na nossa existência. E é preciso bater, creio que foi na semana passada, domingo passado, ou, enfim, há poucos dias falei a respeito de fé. Mas é imprescindível que haja fé na nossa existência. E é preciso batermos nessa tecla para que nós possamos acreditar, confiar no agir de Deus. E os exemplos na palavra não são poucos. Na verdade, a palavra de Deus é movida pela fé. Se você observar os textos que ali estão, todos têm como base a fé. A fé. Jesus agiu por fé em Deus. Os discípulos agiram por fé em Jesus. A igreja agiu e agem por fé em Cristo Jesus. E assim precisa ser a nossa vida também. Nós precisamos ter fé. Mas, queridos, hoje eu quero chamá-los a atenção para um ato um pouco diferente. Quero falar para vocês a respeito de um oficial de Herodes. Alguém importante dentro do reino romano, dentro do Império Romano, era servidor alto funcionário de Herodes. E esse homem precisava desesperadamente de uma bênção na sua vida. Ele precisava desesperadamente que algo acontecesse dentro da sua casa. Certamente ele havia procurado todos os meios que a ciência tinha como oferecer naquela época. Certamente foi a todos os locais onde era possível, quem sabe, uma cura, uma restauração. Certamente havia esgotado as possibilidades humanas.

Nada resolveu a situação dele. Ele não tinha uma solução. Mas eis que o amado de nossas almas chegou em Caná da Galileia. Eis que Jesus chegou em Caná da Galileia. Eis que Jesus chegou naquele lugar. Eis que esse alto oficial ficou sabendo que Jesus havia chegado àquele lugar. Oh, bênção! Nós vamos abrir, irmãos, a nossa Bíblia no Evangelho segundo João, capítulo 4, versículos 46 até os 54. Evangelho segundo João, capítulo 4, a partir do versículo 46 até os 54. Vamos colocar-nos de pé em reverência à palavra do amado Jesus. Ouça o que diz o evangelista João. 46. Dirigiu-se de novo a Caná da Galileia, onde da água fizera vinho. Ora, havia um oficial do rei, cujo filho estava doente em Cafarnaum. Tendo ouvido dizer que Jesus viera da Judeia para a Galileia, foi ter com ele e lhe rogou que descesse para curar o seu filho que estava à morte. Então Jesus lhe disse: se porventura não virdes sinais e prodígios, de modo nenhum crereis. Rogou-lhe o oficial: Senhor, desce antes que meu filho morra. Vai, disse-lhe Jesus, teu filho vive. O homem creu na palavra de Jesus e partiu. Já ele descia quando os seus servos lhe vieram ao encontro, anunciando-lhe que seu filho vivia. Então indagou deles a que hora seu filho se sentira melhor. Informaram: ontem, à hora sétima, às 13 horas, a febre o deixou. Com isso reconheceu o pai se aquela precisamente a hora em que Jesus lhe dissera: teu filho vive. E creu ele e toda a sua casa. Foi esse o segundo sinal que Jesus fez depois de vir da Judeia para a Galileia. Amém? Vamos orar. Amado Deus, muito obrigado, Senhor, por todas as coisas que tens feito na nossa vida. Muito obrigado por edificar o nosso coração, por nos dar a fé, Senhor. A fé que nos faz sair de casa para estarmos aqui congregados. Que hoje, Senhor, nossa fé seja edificada. Que nós possamos, ó Deus, sermos fortalecidos pelo teu santo e bendito Espírito. E que possamos também alcançar o favor que tanto necessitamos para a nossa vida. Senhor, fala conosco em nome de Jesus. Amém. Amém, queridos. Amados, o texto é muito claro. É muito claro, porém, tem uma profundidade maravilhosa. A palavra diz que Jesus havia chegado em Caná da Galileia, pois havia sido rejeitado na Judeia. O povo da Judeia não queria saber de Cristo. Ao chegar em Caná da Galileia, o alto oficial, oficial do rei, ficou sabendo que o Messias estava ali. O Messias havia chegado na cidade. O Messias havia chegado. Às vezes nós olhamos para algumas situações e concluímos que foi coincidência. O filho do alto oficial está doente. Ah, Jesus chegou. Amados, no reino dos céus não existem coincidências. Com certeza o Senhor estava ali, porque Ele queria mostrar a sua glória àquela família que dobrou-se aos pés de Cristo, bem como a toda a sociedade de Caná da Galileia. E naquele momento, amados, eis que bate à porta de Jesus, vai ao encontro de Cristo, ele, o oficial, talvez um cara pagão, talvez com certeza não judeu, vivendo o paganismo, vivendo a religião do rei. No entanto, ele entendeu que a solução estava ali. Jesus era a solução. Nós precisamos, amados, crer como esse homem creu.
e olharmos para Cristo Jesus e vê-lo como a solução para a nossa vida, em todos os aspectos, da menor causa àquelas que são gigantescas aos nossos olhos, pois para o nosso Senhor não há causas difíceis demais e ou impossíveis. A nós sim, até mesmo a nossa fé diz, não é possível. Isso aí Jesus não pode fazer. Eis do porquê que nós não recebemos o milagre do eterno. Nós não corremos para Cristo da forma que Ele quer. Oh, glórias! Mas, amados, aquele oficial enxergou em Jesus a solução. E eu quero falar para você, enxergue em Jesus a solução para a tua vida, a solução para os teus problemas, não importa quais são. Às vezes, amados, nós recebemos dos médicos e ou de pessoas que têm soluções, palavras que não são soluções, palavras difíceis. Nós cremos na palavra dos profissionais. Se um profissional chegar para você e falar, não tem jeito, aqui é para sempre, você volta crendo que aquela situação não tem solução. Não é verdade? Você crê naquilo. E você fala para todo mundo, no caso da saúde, o médico disse que isso aqui não tem solução. Em outras situações, o profissional diz que não tem como resolver essa situação. Nós cremos nisso. Olha a nossa fé como é deturpada. Nós cremos na palavra do homem, em detrimento da palavra de Deus. Certamente, amados, esse oficial ouviu de muitos profissionais da época que a doença, que a enfermidade do seu filho não tinha solução. Que não tinha como receber uma cura, uma restauração. Espere apenas a morte. Espere apenas a morte. Certamente, amados, certamente esta era a resposta que esse oficial tinha daqueles que eram os médicos da época. No entanto, ele não perdeu a esperança. Ele não perdeu a esperança. E quando Cristo chegou à cidade, ele foi ao encontro do Senhor, porque ele sabia que ele sabia que Jesus podia mudar a sorte da sua casa, podia mudar, restaurar completamente a saúde do seu filho. Creia que Jesus pode mudar a sorte da tua casa. Oh, glórias! Creia, amados. A palavra, amados, é do Senhor para a tua vida. E às vezes o Senhor fala uma, duas, três, quatro, cinco vezes, para que você entenda que o Eterno pode mudar a tua vida. Creia, creia, creia naquilo que o Senhor fala com você. Versículos 49 até os 50, ouça com atenção. Rogou-lhe o oficial, Senhor, desce antes que meu filho morra. Veja como o quadro era desesperador. O oficial disse para Jesus, Jesus, venha logo, vem para minha casa. Jesus, faça alguma coisa por mim. Socorro, Jesus, socorro. Socorro, Jesus. Eram momentos desesperadores para aquele homem. Não era fácil. Quando nós lemos a palavra é fria. Porque ela é bem resumida, muito resumida, apenas... Disse o oficial, vem Jesus, vem para minha casa. Mas certamente não foi assim. Jesus, vem para minha casa. Vem para minha casa, meu filho está morrendo. Não, amados. Eram momentos emocionantes. A emoção à flor da pele. Era seu filho morrendo. Certamente ele clamou, ele creu, ele clamou, ele colocou-se diante do Eterno, ele gritou diante do Eterno, Senhor, tem misericórdia, olha Senhor para mim, olha Senhor. Nós queremos as bênçãos de Deus, mas nós olhamos para Jesus assim, Jesus, a minha causa, viu Jesus, a minha causa. Jesus, minha causa, tá? Gente, você precisa da bênção. Grite diante do Senhor.
Coloque-se sem vergonha, sem timidez diante do Senhor. Clame, clame, porque Jesus pode mudar. Para esse oficial, amados, certamente não era uma situação muito legal. Ele estava diante do Senhor. Clame, clame, porque Jesus pode mudar. Amados, certamente não era uma situação muito legal. Ele estava diante do Messias, o rejeitado da nação. E ele sabia disso. Ele era um alto oficial do reino. Ele sabia que aquele camarada era o Messias, que os judeus não queriam nem ouvir falar. Mas ele é o encontro de Jesus. Jesus é aquele que é dado, não quer nem ouvir falar em nossos dias. Vai ao encontro desse Jesus. Não o Jesus que está na boca de todo mundo, canções, louca vida. Mas o Jesus que a sociedade rejeita. É diferente. Nós temos dois Jesuses. Vamos usar a palavra Jesus plural. Jesus. Não existe. Neologismo. Oh, uma palavra nova. Olha, amados. Dois Jesuses. Mas apenas um verdadeiro. Outro amado por todos. Ou seja, aquele Jesus fake. Que não exige nada de ninguém. Que você pode agir da forma que você quer. Porque Jesus amou. Mas Jesus, nós amamos, é o Filho de Deus, aquele que amou, aquele que derrama sangue, é aquele que purifica, nos lava, resta, é aquele que muda a nossa sorte, é ele que cura. É este. Precisa buscar este Jesus. Versículos 49 e 50, João 4 diz: Olhe o final, Senhor, desce, antes que ele morra. Jesus respondeu: Teu filho vive, teu filho vive. Ô glória! Jesus respondeu: Teu filho vive. Aleluia! A resposta disso foi bate curta. Provavelmente o oficial não foi tão simples no seu corpo. Mas a resposta de Jesus foi bastante simples. Ele vive. Gente, ele vive. É o suficiente. Jesus não precisa falar muita coisa para você. Você precisa sim ouvir a voz do Eterno. Mas ouça o que ele diz para você. Ele diz: Eu posso, eu mudo, eu restauro, eu cumpro, eu transformo. Ele vive. Essa foi a resposta simples de Cristo Jesus. Às vezes, amados, nós não nos cuidamos com respostas curtas. Nós queremos ouvir aquilo que todos ouviram. Porque ouvir Jesus falar da seguinte forma: Ei, filho amado, que eu entro na tua casa, eu vou fazer um milagre, eu vou orar ao teu filho, eu vou agir dessa forma. Você gosta, nós estamos essas coisas porque isso nos emociona. Mas precisa dar pena para você. Teu filho vive. A tua causa está revida. O teu lar está nas minhas mãos. Eu tenho cuidado para ti. Jesus não precisa de grandes respostas, porque o que importa para ele é mostrar o seu ser, suas, como ele age de forma posta. No entanto, nós precisamos a exemplo do oficial crer. Ô glórias, crer, nós precisamos crer. Ainda no versículo 50, adapar. O homem creu na palavra de Jesus e partiu. O homem creu na palavra de Jesus e partiu. Simples, né? Nós temos que carregar em nós esta fé, de acreditar que Jesus está no controle, de acreditar que Jesus não deu de vista a nossa causa, de acreditar que o pode mudar, de falar que esse homem creu, ele creu, e partiu, ele creu e partiu. Ah, Jesus, olha filho, só isso, Jesus, ele viu, só isso aí, não tem para eu levar. Um lenço, uma talha, ah, sei lá, uma frugida, coisa assim, para eu levar. Jesus, não tem nada, Jesus. Jesus, Jesus, só isso. Ele não questionou. Ele falou para si: creia, creia na palavra de Jesus para a tua vida. Versículo 51. O homem que na palavra de Deus repartiu. E já lhe disse: quando os servos vieram ao encontro, anunciando-lhe seu filho vivia. Eis o resultado de um pé. Eis o resultado da fé. Primeiro, amados, nós vimos que o oficial estava com seu filho à beira da morte. Não tinha ação. Havia corrido, com certeza, a todo canal que poderia oferecer algum tipo de solução e nada. Eis que ele fica sabendo que Jesus chegou em Cana da Galileia. Certamente, ele sou. Eis a solução para a minha causa. Eis a solução.

não para a minha vida. Não ficou parado. Não ficou lá. Não recaro Jesus. Ô, mestre, vem minha casa. Vem minha casa. Preciso de papo contigo. Vem cá, eu preciso conversar contigo. Ele saiu do seu lugar. Sua zona de conforto. Ele foi ao encontro do Messias. Não se importou com, não se importou com a opinião daqueles. Esse, não se importou. O que importa para eles é estar na presença do amado Jesus. Ali chega e ele fala para Cristo. Eu preciso que tu vá à minha casa. Meu filho está morrendo. Senhor, tem misericórdia. Ô Deus, fala uma coisa. Senhor, estou desesperado. Preciso de solução. Jesus olha para ele e diz, teu filho, vive. Filho, vive. Vá para a tua casa. Ele creu, amos. Ele creu. E diz a palavra que estava voltando para o seu lar. Quando encontrou com seus servidores, seus funcionários. Já como esse homem era incitado financeiramente. Havia poucos funcionários certos. E não era para todo mundo na clínica. E os servos falam a ele, olha, o teu filho sabe, o teu filho está bem, o teu filho está legal. Oh, Deus. Resultado de uma vida de fé. Talvez eu fale, pastor, eu não tenho fé desse homem. Amados, fé é acreditar, creia, acredite no Senhor, confie, porque Ele há de mudar a tua vida. Creia, amados, acredite, confie, viva aquilo que Deus quer para a existência. E diz a palavra que, ainda no meio de estrada, os seus funcionários, servos, foram encontrar, versículo 51, já lhe desciam dos servos e eram ao encontro, sendo-lhe seu filho vivia. Oh, glórias! Sabe o que é isso, irmão? Resultados. Isto é resultado. Creia. Creia. Esse mesmo Jesus, que operou esse milagre na Galileia, é o mesmo Jesus que opera milagres na vida daquele que quer. A base é ter no Senhor, ter no Todo-Poderoso. Versículos 52 e 53, quero chamar os atenção para o testemunho daqueles servos ao seu Senhor. Então, ou deles, a que hora seu filho se tira melhor? E falaram, ontem, hora 7, a febre o deixou. Para cima, às 3 horas. Com isso, conheceu o paraquedas precisamente a hora em que Jesus dissera, teu filho vive, e creu ele e toda a sua casa. Amém? Queridos, é assim que o Senhor age. Anote a hora que você falar com Cristo Jesus. Anota, escreve, escreve parede, creia, fale para o Senhor, fale para alguém, acredite, confie. Senhor, não deixe sua palavra voltar vazia. Não deixe sua palavra voltar vazia. É que o homem amado, ele lembrou-se que foi exatamente às 13 horas. O momento que havia recebido do Senhor a resposta com relação a filho. E chegou na sua residência. E ali todos reconheceram a soberania de Cristo. Diz a palavra. Creu ele e toda a sua casa. E creu o oficial e toda a sua casa. Irmãos, Jesus tem respostas para nós. Ouça a resposta de Cristo. Às vezes ela não é cheia de floreada. Ela não é romantizada. Elas em si, aquelas figuras de linguagem. Às vezes é, o filho vi. Somente teu filho vi. Cristo. Esteja atento. Às vezes, amados, o Senhor te ponte. Você não dá louva a resta de Cristo. Você perde vista. Você perde de vista o milagre do Senhor. Quantas vezes, amados, nós perdemos de vista o milagre de Deus. E perdemos o milagre de Deus em não acreditar naquilo que o Senhor faz. Às vezes, o milagre do Senhor chega na nossa casa, na nossa vida. Experimenta, oh, Jesus agiu na minha vida, oh, aconteceu, só que você não persiste sendo amado, e o milagre é dissado do tempo. E atento, esse homem creu no Senhor, e diz a palavra, toda a sua casa, creu no Senhor, eles viveram a vontade do Todo-Poderoso, eles experimentaram a vontade do Senhor, e isso Deus fazer tua vida.

0: É isso que Deus quer na minha vida, amados. Só queridos, que lavelmente nesses últimos tempos, nós temos a nossa mente doutrinada por costumes, os mais diversos costumes. Nós entendemos que Jesus não age na simplicidade, que Jesus não age no meu clamor, que eu tenho que buscar um sacerdote, buscar alguém que pela grito, para que Jesus possa agir através dele na minha vida. Isso é falta de fé, irmãos. Isso é falta de fé no Senhor. É fé em homens. Veja, nós que acreditar é em Jesus. Se o milagre acontece através da minha vida, na tua vida, foi Jesus que fez, não foi eu que fez. Foi porque você buscou Jesus. Foi você que creu em Jesus. Porque se você crer, qual é que pode receber do Senhor a coisa dele? A palavra chama-nos a atenção, amados, para a fé. A fé é indispensável a todos que querem o milagre do Senhor na sua vida, nas suas vidas. Irmão, esse homem é um exemplo de fé para cada de nós. Veja, não era crente, não era dizimista, não era ofertante. Era um fundador do que andava com Jesus. Mas a oportunidade havia chegado. Entendeu que Jesus é a solução. Ele correu para os pés do Senhor. Ele recebeu de Cristo a bênção que precisava. Mas não existe Cristo. Não parou por ali. Falava que ele, toda a sua casa, ele, toda a sua família, passaram a servir a Cristo Jesus. Você recebeu o milagre, continue servir a Jesus. Se ainda não recebeu o milagre, se a Jesus, na mesma cidade, como amor, porque deve amar Cristo. Seja qual for a situação, Cristo precisa ser amado das suas almas. Amém? A palavra nossa fica vaga no teu coração. Enquanto muito desejei Cristo, mas se você gasta-lhe, você há de experimentar o poder do Senhor. Mas estou, tenho buscado sim. Nada tem sido na minha vida, nada aconteceu. Você busca quanto tempo? Ah, estou, já tem um ano que eu estou buscando. Mana, 24 horas. Persista na presença do Senhor. Persista. Oh, glórias. Persista. Não desista. Tempo é de Deus. Afinal de contas, você está sobre a face da terra com o subjetivo que é, com o objetivo da vida, servir ao Senhor todos os dias da tua existência. Portanto, o tempo é do Senhor. A Deus, viva Deus, seja eterno. Amém? Vamos, amados, vamos colocar pé para nós. Senhor, nós vamos, Pai, pela revelação da palavra mais uma vez. E eu que marco que tu nos modificar, nos dá uma fé firme, Senhor. Uma fé boa, Pai. Que é exemplo desse homem, nós podemos nos agarrarmos a ti, confiantes que tu tens a resposta para a nossa vida. Senhor, fala conosco, Senhor, edifica-nos, tu atenda-nos, este meu amor, em nome de Jesus, amém, aleluia. Queridos, prossigamos essa caminhada com Cristo Jesus, ele é muito para fazer na tua vida, é nisso, amém?
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vocês que aquele dia vem ardendo como fornalha. Todos os soberbos e todos os que cometem impiedade serão como restolho. E o dia que está para vir os abrasará, diz o Senhor dos Exércitos, de sorte que não lhes deixará nem raiz nem ramo. Mas para vós, os que temeis o meu nome, nascerá o sol da justiça, trazendo curas nas suas asas. Malaquias 4, 1 e 2.

pode aplaudir o nome do Senhor. Nós te adoramos, Jesus. Tu és a razão de nossas vidas, Pai. Tu és o único. Tu és o Deus. Tu és o Todo-Poderoso. Nós te exaltamos, Senhor. Exaltamos, Senhor. Glória ao nome do Senhor. Glória a Jesus. Glória a Deus.

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2: Simeão, um homem especial. Às vezes, amados, nós nos deparamos com personagens, com pessoas que estão narradas na palavra de Deus. E nem sempre nem lembramos quem é. Simeão, quem é Simeão? Quem é esse camarada? O que ele fez para aparecer na Bíblia? O que ele fez? Por que ele é tão especial a ponto de ser citado na palavra? Por que ele é tão especial? Queridos, a Bíblia, por incrível que pareça, não fala muito a respeito de Simeão. Nós não sabemos a idade dele. Não sabemos a filiação. Se era ou não bem de vida. Se era ou não sacerdote. Sabemos que ele estava em Jerusalém, apenas isso, nada mais do que isso. Mas, outro aspecto que o Senhor nos revela, que era um homem que tinha fé em Cristo. Um homem que tinha fé no Senhor. Um homem que ansiava pelo nascimento do Messias. E quando o Messias nasceu, ele entendeu que Jesus era o prometido às nações, que Jesus era o prometido a Israel. Ele abraçou a Jesus, ele entendeu que ali se cumpria a grande profecia a respeito do Messias. Mas quem era Simeão? Quem era? Às vezes nós precisamos nos perguntar, quem somos nós? Quem somos nós? Quem nos conhece? Quem sabe quem somos? Poucas pessoas nos conhecem, poucos sabem quem somos. Mas o que importa, irmãos, é sermos conhecidos pelo Senhor, é sermos conhecidos por Deus. O que importa é estarmos com o nosso nome na memória de Deus. O que importa é que Deus se lembre de nós, que Deus fale conosco, que o Senhor nos chame pelo nome, que o Senhor nos abençoe. Isto que é importante, amados. E eis aí, queridos, a história de Simeão. Simeão, um homem desconhecido, um homem que poucos hoje sabem quem era. Certamente na sua época alguns conheciam, certamente, mas hoje poucos sabem, mas ficou o relato que foi alguém que amou a Jesus. Alguém que teve a oportunidade de pegar Jesus nos braços, de apresentar o Senhor Jesus. Olha que bênção, apresentou o Senhor Jesus. O Eterno faz assim com aqueles que são especiais. E cada um de nós somos especiais aos olhos do Senhor. O Senhor nos tem como especiais, o Senhor nos tem como homens e mulheres especiais. O Senhor te chamou para ser especial sobre a face da terra. O Senhor te chamou para ser especial. Lembre-se disso. Aos olhos do Eterno, cada um de nós somos especiais. Vamos abrir a nossa Bíblia em Lucas capítulo 2. Vamos ler a partir do versículo 25 até o 35. Vamos abrir as Bíblias. Vamos ler essa história maravilhosa na qual Jesus foi apresentado no templo ao oitavo dia. E ali foi feita também a oferta. Duas pombas foram apresentadas que revelava a humildade da família de Cristo Jesus. Ou seja, pessoas que não possuíam bens. Vamos lá? Lucas capítulo 2, versículos 25 a 35. Ouça o que diz a palavra de Deus. Havia em Jerusalém um homem chamado Simeão. Um homem chamado Simeão. Oh, glórias! Homem este, justo e piedoso, que esperava a consolação de Israel. E o Espírito Santo estava sobre ele. Quem estava sobre ele, igreja? O Espírito Santo. Olha que bênção. Revelara-lhe o Espírito Santo que não passaria pela morte antes de ver o Cristo do Senhor. Movido pelo Espírito Santo, foi ao templo. E quando os pais trouxeram o menino Jesus para fazerem com ele o que a lei ordenava, Simeão o tomou nos braços e louvou a Deus, dizendo: Agora, Senhor, despedes em paz o teu servo, segundo a tua palavra, porque os meus olhos já viram a tua salvação, a qual preparastes diante de todos os povos, luz para a revelação aos gentios. Glórias a Deus. Os gentios somos nós, amados, não israelitas. Luz para a revelação aos gentios e para a glória do teu povo de Israel. E estavam o pai e a mãe do menino admirado do que dele se dizia. Simeão os abençoou e disse a Maria, mãe do menino, eis que este menino está destinado tanto para a ruína como para o levantamento de muitos em Israel, e para ser alvo de contradição. Também uma espada traspassará a tua própria alma, para que se manifestem os pensamentos de muitos corações. Senhor, nós te louvamos pela revelação da tua palavra, Pai. E agora queremos pedir que tu venhas imprimi-la em nosso coração, para que nós possamos ter forças para seguirmos em frente, nos entendermos, Pai, como especiais sobre a face da terra, pessoas chamadas, pessoas escolhidas para te servir, para te adorar, para te glorificar. Faz em nós a tua vontade, em nome de Jesus. Amém, Senhor. Aleluias. Queridos, nós louvamos a Deus por cada instante da nossa vida. Uma das palavras que deve ser constante na nossa existência é o louvor ao Criador. Nós precisamos aprender, irmãos, a louvar o Senhor continuamente, sempre possuirmos na boca uma palavra de adoração, uma palavra de agradecimento ao Todo-Poderoso por tudo quanto Ele tem feito por nós, por todas as bênçãos que Ele tem derramado sobre a nossa vida, pela sua grande graça para com a nossa existência. Irmãos, a Bíblia diz que Simeão aguardava ansiosamente pelo nascimento do Messias. Aguardava o nascimento do Messias. E a Bíblia diz ainda que o Espírito Santo estava com ele. O Espírito de Deus estava com ele. Versículo 25. Havia em Jerusalém um homem chamado Simeão, homem este justo e piedoso que esperava a consolação de Israel. E o Espírito Santo estava sobre ele. Olha só, queridos. Algo que nós precisamos buscar com todas as nossas forças é a presença do Espírito Santo na nossa vida. E isso se faz quando nós santificamos, quando nós nos entregamos, quando nós ansiamos por aquilo que é de Deus, quando nós desejamos ardentemente a palavra do Eterno, a amar o Senhor com todas as nossas forças, quando nós nos entregamos ao Criador, irmãos, no Espírito Santo de Deus. Ele vem, Ele move, Ele age na nossa existência. No entanto, é preciso que sejamos, tal qual Simeão, homem justo, homem bom, e homem que espere a salvação em Cristo. Justo porque nós temos o Espírito Santo de Deus na nossa vida. E o Espírito Santo nos conduz pelo caminho correto, pelo caminho do Senhor. Seremos pessoas que hão de frutificar no Espírito. Os nossos atos mostrarão que somos do Senhor. Essa é uma realidade comum a todos aqueles que amam a Cristo acima de todas as coisas. Bom, porque é impossível que aqueles que amam a Cristo, que são de Cristo, que são escolhidos, marcados, que levam sobre si a marca de Cristo, impossível que estes sejam maus. É preciso vivermos a bondade do Eterno e vivermos a bondade do Senhor, irmãos, é fazendo aquilo que é comum a Cristo, vivermos segundo Ele, amando o próximo conforme Ele ordena, fazendo aquilo que é bom, aquilo que é agradável e esperando a salvação. Ô, bênção! Essa versão diz que Simeão esperava a consolação de Israel. Em outras versões, a salvação de Israel. Nós precisamos esperar a salvação do Senhor. Esperar a salvação, irmãos, é viver a verdade de Cristo, é experimentar a graça do Eterno no nosso dia a dia, é cada dia estarmos diante do altar e falarmos para o Senhor, Deus, aqui está a minha vida, aqui está o meu ser. Porque assim, irmãos, nós vamos favorecer, vamos oferecer um espaço especial para o mover do Senhor na nossa vida. Ô, glórias! Você quer ser especial aos olhos do Senhor? Quem quer ser especial aos olhos do Senhor? Amém? Nós queremos ser especiais aos olhos do Todo-Poderoso. Se você deseja ser especial aos olhos do Senhor, viva a presença de Deus na tua vida. Isso é fundamental para que você cresça. Isso é fundamental para que você experimente Deus. Isto é fundamental para que tenha uma vida de vitória sobre a face da terra. Ô, glórias! Aleluia. Quando nós falamos em vitória, todo mundo fica feliz, porque vitória é o nosso anseio, não é? É vencermos no dia a dia, é vencermos as dificuldades, é vencermos mais uma etapa. Enfim, nós queremos sempre sermos vitoriosos. Mas a nossa maior vitória, irmãos, é quando Jesus é entronizado no nosso coração. Quando nós oferecemos toda a nossa vida para o Todo-Poderoso e falamos para Ele: Senhor, entra na minha vida e move na minha existência de uma forma poderosa. Simeão, amados, estava com o Espírito Santo. A Bíblia diz que ele tinha a presença do Espírito Santo. Ele era movido pelo Espírito Santo de Deus. E eu quero chamá-los a atenção para alguém que também viveu uma experiência muito próxima a essa: José do Egito. Às vezes, amados, nós olhamos para José do Egito e achamos que foi um homem assim muito especial, não é? Ah, José do Egito, José do Egito é José do Egito. Mas eu quero falar para vocês que José do Egito foi tão especial aos olhos de Deus quanto nós somos especiais aos olhos do Senhor. Eis a diferença, irmãos. A grande diferença é que nós temos que pagar o mesmo preço que José do Egito pagou. Ele venceu. Venceu por quê? Porque amou o Senhor acima de todas as coisas. Porque o seu coração estava no Senhor, a sua alegria estava no Senhor, o seu prazer estava no Senhor. Com Simeão foi semelhante. Ele teve a grande honra, a glória de contemplar a Cristo Jesus enquanto criança. Ele pegou Jesus nos seus braços, ele apresentou Jesus. Oh, glórias! E isso, irmãos, com certeza foi especial demais, foi maravilhoso demais. Esta é uma experiência que nós também podemos ter. Talvez não mais pegar Jesus nos braços, mas tocar em Jesus. Você pode tocar em Jesus, você pode ter uma comunhão verdadeira com Cristo, você pode experimentar Cristo Jesus na sua existência. E esta é a verdade de alguém tanto quanto desconhecido, quase anônimo, mas que contemplou a glória do Eterno e que ficou na história do Senhor, na história do povo de Deus, como alguém que tocou em Cristo Jesus. Irmãos, mais à frente um pouco nós vemos ainda o mover do Espírito Santo na vida de Simeão. Lembremos que Simeão, um homem especial. Alguém desconhecido para o grande público. Pouco sabe até quem foi Simeão. No entanto, amados, ele foi especial para Deus. Ele recebeu do Senhor a direção e ele estava nos planos do Eterno. Versículo 26, Lucas capítulo 2. Ouça. Revelara-lhe o Espírito Santo que não passaria pela morte antes de ver o Cristo do Senhor. Qual a revelação de Deus para a tua vida? Qual a revelação? Ah, mas pastor, na igreja Missão Vivos não tem revelação? Mas quem revela não é a igreja. Quem revela é o Espírito Santo. Qual a revelação do Espírito de Deus para a tua vida? O que é que Deus tem falado ao longo da tua jornada? Qual é a promessa que o Senhor tem feito? Qual é o plano de Deus para a tua vida? Simeão, irmãos, ele tinha um plano, porque era fruto de uma promessa. O Espírito Santo havia revelado a ele. Não foi um profeta. O Espírito Santo havia revelado a ele que não morreria sem que visse a Cristo Jesus. E se nós observarmos bem a nossa história, se observarmos bem a nossa vida, certamente vamos ver que cada um de nós temos um plano, o Senhor tem um plano para a nossa vida, o Senhor tem um objetivo para a nossa vida, o Senhor quer fazer algo grande na nossa existência. Mas eu preciso ser sensível à voz do Espírito. Sensível à voz do Espírito. Eis a grande dificuldade. Nós temos uma grande dificuldade, é a sensibilidade ao Espírito Santo de Deus. A sensibilidade. Eu ouço o pastor, eu ouço o cantor, eu ouço o presidente, eu ouço o político, eu ouço o amigo, eu ouço a todos, mas muitas vezes nós não temos a sensibilidade para ouvirmos o Espírito Santo de Deus. É preciso que o nosso coração seja dado ao Senhor. seja dado, irmãos, porque é totalmente possível. Isso aqui não é palavra vazia, isso não é uma palavra apenas uma ficção. Ah, é uma ficção, não é bem desse jeito, mas é assim que a Bíblia diz, é dessa forma que a Bíblia diz, portanto, é verdade. Nós é que temos dificuldades em ouvirmos o Espírito de Deus. Se você não tem ouvido o Espírito Santo do Eterno, procure saber qual é o defeito. Onde está o defeito? E eu quero afirmar para vocês o seguinte: o Espírito Santo é Deus. Portanto, o defeito não está no Espírito. A palavra de Deus não é mentirosa. O defeito não está na palavra. O defeito está em nós. Nós que não nos oferecemos, nós que não nos apresentamos, nós que não nos colocamos em situação para que possamos ouvir Deus falar, ouvirmos a voz do Eterno. Simeão, irmãos, diz a palavra que ele não morreria sem que antes visse a Cristo Jesus. Ele confiou, ele esperou, ele colocou o seu coração nesta promessa. E se nós observarmos bem a nossa vida, temos promessa de Deus também. Cada um de nós temos promessas. Só que bom seria que o pastor Elias fechasse os olhos assim. Ah, o Senhor está me falando, e apontasse o dedo. Deus diz para você. Deus diz para você. Estou recebendo de Deus. O Senhor está falando para você. Nós queremos isso, igreja. Por que nós queremos isso? Porque nós estamos acostumados com aquela comida pronta, em receber a comida rápida. Nós estamos acostumados a receber todas as coisas prontas, mas seja você o profeta, seja você o profeta, ouça de Deus, seja instrumento do Senhor. Tu não és alguém desconhecido de Deus, tu és especial aos olhos do Eterno. O Senhor te conhece, o Senhor te chama pelo nome, o Senhor sabe quem é você. Amados, nós temos que buscar do Senhor. Temos que ouvir de Deus. Não espere por homens, mas busque de Deus. Tenha comunhão com o Senhor. Seja, coloque-se também da forma que Deus vê. Veja-se como especial aos olhos do Mestre. Amados, Jesus morreu por você. Jesus não morreu por uma coletividade. Jesus não morreu por um país. A Bíblia diz que Jesus morreu de uma forma pessoal, ou seja, ele morreu pelo Elias, ele morreu pela tua vida, ele te conhece, ele te amou e ele deu a sua vida por ti. Esta é a revelação da palavra, é assim que está na palavra, amados. É assim que está na palavra. E tanto é que todos aqueles, a exemplo de Simeão, que abriu seu coração, hão de ouvir o Espírito Santo de Deus e hão de contemplar Jesus, não mais como criança, mas o Todo-Poderoso, ô glórias, glorificado nos céus, que há de voltar nas nuvens com poder e glória. E com ele certamente estaremos para todos sempre. Aleluias. Irmãos, que tu sejas como um filho que ama o seu pai. O filho que ama o pai, este se esforça para agradar o pai. Não é assim? O filho rebelde está nem aí para sua família, mas aqueles que amam os seus pais, estes fazem de tudo para agradar os pais. É assim que precisamos ser aos olhos do Eterno. Filhos que o amem. Filhos que o amem, que o busquem acima de todas as coisas, para que as promessas de Deus se cumpram na nossa vida. É possível, igreja? Sim, é possível. Deus tem promessa para cada um de nós, e ela há de se cumprir se você olhar para o Mestre. Temos que olhar para o Senhor. Irmãos, no versículo 25, Lucas capítulo 2, o texto diz que Simeão estava com o Espírito Santo. Na verdade, que o Espírito Santo estava com Simeão. Veja, o Espírito Santo envolvia Simeão. No versículo 26, o Espírito Santo revela a Simeão. Quem revelou-se a Simeão, quem revelou a promessa a Simeão? O Espírito de Deus. o Espírito de Deus. E no versículo 27, o Espírito guia, o Espírito dirige, o Espírito conduz Simeão. Olha como é completo. A vida daqueles que amam ao Senhor, ela é completa, porque em todos os aspectos tem a direção, tem o mover, tem a direção e o mover do Espírito de Deus. Versículo 27 diz, ouça com atenção, movido pelo Espírito, ouça, movido por quem? Pelo Espírito, ô glórias! Quem é o Espírito Santo, amados? Será que nós somos conhecidos ou conhecemos o Espírito Santo? Ou o Espírito Santo é um ser desconhecido de cada um de nós? Entenda, irmãos, nós precisamos conhecer o Espírito, ouvirmos a voz do Espírito e nos deixar dirigir por Ele. Versículo 27, movido pelo Espírito, foi ao templo. Ô, glórias! Simeão saiu da sua casa, foi ao templo. Foi ao templo. Jesus estava no templo. Nesses dias de desigrejados em que as pessoas querem que a igreja seja nas suas casas, nós podemos pegar o exemplo de Simeão que saiu da sua casa e foi ao templo. Claro que não se aplica nesse aspecto, mas é bom estarmos no templo. Movido pelo Espírito Santo, foi ao templo. E quando os pais trouxeram o menino Jesus para fazerem com ele o que a lei ordenava, Simeão o tomou nos braços e louvou a Deus. Oh, glórias! Queridos, nós precisamos ter atitude, coragem, disposição. Nós precisamos ter disposição para sairmos do nosso lugar e deixarmos nos conduzir pelo Espírito Santo de Deus. Esta é uma verdade que nós não podemos jogá-la fora de forma alguma. Já pensou se Simeão, esse desconhecido, se Simeão, não preciso ir ao templo porque o Senhor há de revelar-se aqui mesmo, eu posso ficar na minha casa, eu posso ficar aqui, porque eu estou junto à minha família, o Espírito Santo de Deus se revelará a mim. Certamente, amados, ele teria perdido a grande promessa. A grande promessa que o Eterno tinha para com a sua vida e a grande honra de pegar o nosso Senhor nos braços e apresentá-lo ao Todo-Poderoso. Irmãos, não permita que nada te impeça. Em nome de Jesus, não permita que nada te impeça na caminhada. Nada te impeça. Amados, não permita que nada te impeça. Não permita que nada te pare. Mas que você seja alguém dominado pelo Espírito Santo de Deus, que tenha força o suficiente para prosseguir, para andar, para trilhar. É assim que o Senhor quer que tu sejas. O Senhor não chamou covardes, não chamou os preguiçosos, não chamou aqueles que são naturalmente indispostos, que se esmurecem com tudo, que retrocedem. O Senhor não chamou estes, mas chamou aqueles que, acima das dificuldades, andam. Acima dos problemas, estão. Acima de todas as coisas que o homem possa colocar diante deles, prossegue. É assim que Deus quer, irmãos. Não permita que a tua idade, que a tua juventude, não permita que a tua saúde, não permita que teu casamento, que a tua casa, não permita que a tua situação financeira, não permita que nada, nada te pare. Porque o nosso objetivo é a glória, igreja. O nosso objetivo é a glória. Nunca te esqueça, o nosso objetivo é a glória. Oh, meu Deus. Você já parou para se perguntar por que estás sobre a face da terra? A Bíblia diz que nós temos dois destinos e nós temos que optar por um deles. Não é algo automático. É automático. Vai acontecer. Eu não preciso fazer nada. Não, não é assim. Independe da tua idade, da tua condição social, financeira, se você é bonito ou feio, se você é alto ou baixo, se você é velho ou novo, não importa esses fatores, porque Deus colocou diante de cada um de nós dois destinos. Sabe o que parece, igreja? é que nós não estamos nem aí para esta verdade. Nós não estamos nem aí. Ah, se deu, deu. Se não deu, fazer o quê? Amém. É assim, queridos. Ou seja, em outras palavras, não há uma valorização de Deus, do sacrifício de Cristo. Esse prazer, essa alegria de Simeão em ver o Messias, a salvação de Israel e dos gentios também. Essa alegria que ele teve, esse prazer, essa alegria, ela muitas vezes não está dentro do nosso coração, porque a nossa alegria e o nosso prazer está numa série de fatores nos quais o Senhor não está e ou não são importantes para nós. Queridos, não há como escapar desses dois caminhos. Não há como escapar desses dois destinos. Não há como escapar. E como nós não podemos meio a meio, não, é 100% nenhum ou 100% no outro. Não há como escolher metade aqui, metade ali. Amados, opte por amar a Cristo. Opte por fazer a vontade do Eterno. Opte por pagar o preço. Opte por andar segundo o Espírito Santo de Deus. Dirigido pelo Espírito Santo de Deus. Guiado pelo Santo Espírito. E assim foi que o Simeão, irmãos, diz o texto. Movido pelo Espírito. Outras versões, guiado pelo Espírito. Movido pelo Espírito. Ele foi ao encontro do Senhor, ao encontro do Todo-Poderoso. E diz a palavra, amados, que o seu coração derramou diante do Mestre. A alegria tomou a sua vida. Servir a Jesus não é fardo. Servir a Jesus não é tristeza. Servir a Cristo Jesus precisa ser alegria na nossa vida. Tens alegria em servir a Jesus? Eis a pergunta. Versículos 29 a 32. Veja a expressão da alegria de Simeão. Ele diz: agora, Senhor, despedes em paz o teu servo, segundo a tua palavra. Ô, glórias! Ele olhou para Deus: eu já vi Jesus. Eu já vi a salvação. Eu já vi a promessa, o Messias. Agora, Senhor, leva-me. Estou pronto para estar contigo. Amados, temos que sentir esse prazer no Mestre. Agora, Senhor, despedes em paz o teu servo, segundo a tua palavra, porque os meus olhos já viram a tua salvação. Aleluias. Os nossos olhos já viram a salvação? Quem é a salvação? Jesus. Os nossos olhos já viram a Jesus? É impossível, irmãos. É impossível aos olhos que já viram a Jesus retrocederem. É impossível aqueles que contemplaram, aqueles que visualizaram, aqueles que experimentaram Jesus, é impossível voltar atrás. É impossível. É impossível retroceder, é impossível. Irmãos, Jesus não é um passatempo, Jesus não é algo para encher o nosso coração, Jesus não é algo para, sei lá, nos ocupar. Jesus é o Todo-Poderoso, é a glória, é a personificação da glória. E os olhos que contemplam a Cristo, estes não voltam atrás jamais. Jamais. Porque não há nada mais importante. Versículo 30. Porque os meus olhos já viram a tua salvação, a qual preparastes diante de todos os povos. Luz para a revelação aos gentios e para a glória do teu povo de Israel. Queridos, o versículo 32 é muito interessante. Porque ele nos inclui na salvação. Quando a palavra diz luz para a revelação aos gentios, os gentios somos nós. Ô, glórias! Nós somos alcançados. Inicialmente nós estávamos fora do plano de salvação, porque a salvação era para os judeus, mas eles rejeitaram a Cristo. E o Senhor abriu, através de Simeão ele fala, o Senhor abre a salvação para cada um de nós. Hoje nós podemos ter acesso à presença do Mestre, também os judeus, se aceitarem a Cristo Jesus como Senhor e Salvador das suas vidas. Queridos, luz para a revelação aos gentios e para a glória do teu povo de Israel. Que nós possamos entender essa mensagem tão profunda, tão maravilhosa. E que nós possamos viver essa verdade a cada instante, queridos, como se não tivesse amanhã. Vivamos hoje como se não tivesse amanhã. Entenda, irmãos, viva Jesus hoje como se não tivesse uma segunda oportunidade amanhã. Esta é a verdade. A palavra diz que Jesus virá como? Como ladrão. Oh, glórias! Por que como ladrão, irmãos? Porque nós não sabemos quando o ladrão há de entrar na nossa casa. Nós não sabemos. Jesus voltará da mesma forma. Mas interessante, ele não virá para roubar como ladrão, mas para levar o seu.

servo segundo a tua palavra. Nós somos covardes. Nós não temos coragem de falar isso. Senhor, leva-me agora segundo a tua promessa, segundo a tua palavra. Podemos até falar, mas o coração não testifica. Senhor, leva. Não leva não, Senhor. O coração está falando. Senhor, leva-me agora. Oh, bonito, né? É assim romântico, é assim poético. Oh, Senhor Deus, aqui estou. Leva-me agora, Senhor. Leva-me agora. E a igreja, aleluia, oh, glória, aleluia. E o coração fala, não leva não, Senhor. Leva não, porque eu quero viver mais. Não leva agora não, Jesus. Querido, Simeão não pensou dessa forma. Ele diz, eu vejo a tua glória, Senhor. Eu vejo a tua salvação. Pronto, Deus. Despede em paz o teu servo, segundo a tua palavra. Que nós possamos ansiar em estar com Cristo, em viver Cristo e sermos de Cristo. Amém? Simeão, um homem especial. Mas cada um de nós somos especiais aos olhos do Senhor. Sinta-se como especial aos olhos do Senhor. Sinta-se amado pelo Senhor, cuidado do Senhor. Sinta-se zelado pelo Todo-Poderoso. Sinta-se como alguém que o Senhor conhece. Amém, igreja? Sinta-se como alguém que o Senhor conheça. Aleluias. E que nós vivamos essa verdade todos os dias da nossa vida, porque o Senhor nos quer na presença dEle todos os dias da nossa vida. Que vivamos essa verdade, amados. E que sejamos pessoas que se deixe mover pelo Espírito Santo, cheios do Espírito Santo, que ouça a voz do Espírito Santo, a revelação do Espírito Santo, dirigidos, guiados, conduzidos pelo Espírito de Deus. E prepara-te, porque o dia eterno está chegando, no qual estaremos com o Todo-Poderoso, na glória para todos sempre. Aleluias! Vamos orar? Senhor Deus, muito obrigado, Pai, pela tua graça e pela tua misericórdia. Muito obrigado porque um dia tu olhou para a minha vida e por esses que aqui estão, Senhor. Olhou e nos viu como especiais, necessitados da tua salvação. Deu-nos Cristo Jesus. E que hoje, Pai, nós possamos considerar em nosso coração essa tua atitude, Jesus. Considerarmos, Pai, esse grande sacrifício. Oh Deus, que possamos ver a revelação, Senhor, de como Tu nos amou, Senhor Jesus. Que nós possamos, oh Deus, amá-Lo com todas as nossas forças. Sermos o templo, a morada do Teu Espírito. O Espírito que há de nos conduzir todos os dias da nossa vida. Oh Deus, toma-nos, faz a Tua vontade na nossa vida. Em nome de Jesus. Amém, Senhor. Aleluias.

fiel a esta palavra. Se, pois, já morremos com ele, também com ele viveremos. Se perseveramos, com ele também reinaremos. Se o negarmos, também ele nos negará. Se somos infiéis, ele permanece fiel, porque não pode negar-se a si mesmo. 2 Timóteo 2, 11 a 13.

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1: Irmãos, há um texto muito conhecido na palavra de Deus. Um texto que quase todos conhecem. Esse texto diz: o Senhor é o meu pastor, nada me faltará. Ele me faz repousar em pastos verdejantes, leva-me para junto das águas de descanso. Amém? Texto extremamente conhecido. Todos aqueles que amam o Senhor, que têm carinho para com Deus, que se deixam envolver pela graça do Eterno, conhecem profundamente esta palavra. Bem como aqueles que apenas são simpatizantes de Deus, que apenas conhecem Deus de ouvir falar, de longe, apenas visualizam Deus no horizonte. Esses também já ouviram falar este texto. Esses também já ouviram falar a respeito desta afirmação do rei Davi: o Senhor é meu pastor, nada me faltará. Ele me faz repousar em pastos verdejantes, leva-me para junto das águas de descanso. Amém? É o Salmo 23, versículos 1 e 2. Irmãos, quem escreveu esta palavra foi o rei Davi, um homem que conheceu Deus, um homem que passou por momentos difíceis na sua vida, um homem que soube também experimentar o grande poder do Todo-Poderoso. Ele viu o grande livramento de Deus na sua vida, o grande mover do Senhor, a grande ação do Todo-Poderoso. E nós, amados, também podemos ver esse mesmo mover na nossa vida. Basta que estejamos com o coração aberto para que o Espírito trabalhe as nossas vidas. Vamos orar? Ore comigo. Pai Eterno, nesse momento quero clamar que Tu venhas falar conosco através dessa palavra. Venha nos trazer a revelação da palavra, Senhor, para que nossos corações sejam edificados, para que possamos aprender de Ti, experimentando assim a Tua graça e a Tua misericórdia sobre nossas vidas. Abençoa-nos, Pai, e fala conosco, é o que nós pedimos em nome do Teu Filho Jesus. Amém, Senhor. Queridos, um texto escrito há alguns milênios atrás. Uma palavra que foi proferida há alguns milênios atrás. No entanto, é totalmente real, totalmente válida para os dias atuais. Quando um homem, quando uma mulher abre seu coração, abraça o Senhor como Salvador, como Redentor, abraça o Todo-Poderoso como o Senhor da sua vida, esta pessoa está dentro desta verdade descrita pelo rei Davi. Essa pessoa pode olhar para o Senhor e afirmar: o Senhor é o meu pastor. Ela pode olhar para Deus e fazer essa afirmação: o Senhor é o meu pastor. E aqueles que verdadeiramente têm Deus como pastor das suas vidas, a estes nada falta. A estes nada falta, porque o Senhor cuida dos seus amados. A graça, a mão abençoadora de Deus está estendida sobre a vida daqueles que amam o Todo-Poderoso, daqueles que colocam os seus corações à disposição do Mestre, que recebe a direção direta do Senhor nas suas vidas. Queridos, para que nós possamos ser ovelhas do pastor soberano, para que o Senhor Deus seja o nosso pastor, temos que observar alguns detalhes. É preciso observar. Nós temos a obrigação de observar alguns aspectos que estão colocados na palavra de Deus. E um dos primeiros aspectos é amar o Senhor acima de todas as coisas. Quem verdadeiramente ama o Senhor acima de todas as coisas, acima da sua própria vida, acima da sua família, do trabalho, dos seus bens, da sua própria saúde. Aqueles que amam o Senhor colocam Deus em evidência, em primeiro lugar. Estes, amados, estes podem afirmar que o Senhor é o seu pastor. E estes provam na prática, mostram no dia a dia, numa vida prática, que são ovelhas do Criador, que são ovelhas de Deus, porque os seus atos são semelhantes aos de Cristo. Tudo quanto fazem, eles olham primeiro para o Senhor, para que Deus receba a honra e a glória. As suas vidas foram mortificadas e permitem que apenas o Espírito Santo estejam sobre a vossa vida. É assim, queridos, a vida de alguém que tem Deus como pastor. de alguém que tem o Senhor Deus como Redentor na sua vida, de alguém que entregou-se por completo ao Criador. Este não vive apenas no faz de conta da religiosidade, não, mas este vive de fato o Senhor, porque a sua vida está no Senhor, o seu prazer está no Senhor e as suas ações refletem a graça de Cristo, a presença de Cristo. Isto é grande, irmãos, isto é grande, isto é profundo demais. Porém é simples, é profundo, porém simples. É profundo porque nós não vamos entender essa interação de Deus para conosco. Deus tão grande, o Todo-Poderoso, o Soberano, Criador dos céus e da terra, chega ao ponto de submeter-se a morar dentro do nosso coração. Nós não vamos entender esse ponto, não vamos compreender. É grande, é profundo, é magnífico, na verdade. É extremamente magnífico. O Senhor Deus, Ele tem tudo o que você possa imaginar e também o que não possas imaginar. O Senhor tem o domínio de todas as coisas. No entanto, Ele olha para você, Ele olha para a tua vida e te chama de servo. E te chama de servo. E diz ainda que quer andar com você, que quer habitar no teu coração, que deseja que tua vida seja templo, habitação, moradia dele. Dá para você entender isto? Não dá. Apenas aceitar. É o mover do Todo-Poderoso em nosso favor, é o cuidado do Senhor, é o zelo do Senhor, é aquele que nos amou primeiro e cuidou da nossa vida de uma forma tão magnífica, tão maravilhosa, a ponto de revelar-se a nós. No entanto, amados, é simples. A nós, apenas observar os seus preceitos e praticá-los, simples assim. O Senhor deseja que você viva isolado do pecado. Simples, não pratique o pecado. O Senhor deseja que você seja alguém que reflita a glória do Senhor. O Senhor Deus quer que você seja semelhante a Cristo. Simples, observe os ensinamentos de Cristo e permita que o Espírito Santo haja através de você. É desta forma, apenas nos santificarmos. É necessário apenas nos santificarmos para que o mover do Espírito Santo do Senhor torne-se uma realidade. A santificação, queridos, é a nossa parte nessa história toda. Eu santifico minha vida, coloco-a à disposição do Senhor. Ele vem e trabalha com profundidade, de uma forma que jamais entenderei. Ele trabalha o meu coração, Ele move na minha vida. E nos meios das dificuldades, no meio dos problemas, no meio das tormentas, das grandes ondas, das tempestades, no meio dos grandes ventos, das dificuldades que assolam a nossa vida, nós temos apenas que repousar. Nós precisamos apenas descansar no Senhor. Quando nós entregamos a nossa vida ao Mestre, permitimos que Ele adentre ao nosso coração isto através de uma vida santa, de uma vida reta, comprometida com Ele. Ele virá sobre nosso viver e moverá poderosamente. Ele fará coisas extraordinárias na nossa existência, porque a sua mão ajudadora, a sua mão cuidadora, a sua graça, a sua misericórdia, o seu poder, o seu zelo, o Espírito Santo de Deus, glórias! O Espírito Santo de Deus nos envolverá por todos os lados. E cabe a nós apenas confiar. Mas eis o grande problema. A nossa parte na história, mais uma vez, é simples. A parte difícil, complexa, que nós não podemos entender, esta o Criador faz. A nós, apenas a parte simples. Confiar. Cabe a nós confiar na graça do Eterno, esperar no Senhor, descansar no Senhor, repousar no Senhor. Tudo isso, irmãos, mostra-nos a necessidade de dependência. Dependa de Deus. Ao acordar pela manhã, fale para o Senhor: Deus, eu quero neste dia ser dependente. Eu quero neste dia descansar em Ti. Eu quero neste dia esperar em Ti. Entregue teu dia para o Senhor. Entregue tua vida para o Senhor. Se tens alguma coisa a fazer, fale com o Senhor Deus, tu sabes, sou humano, preciso fazer esta função, preciso desenvolver esta função, preciso desenvolver este trabalho. Mas tu sabes também que todas as minhas ações são para a tua honra e para a tua glória. Portanto, capacita-me, Senhor, capacita-me para que teu nome seja honrado e glorificado nas minhas ações. Cabe a você descansar, repousar, esperar no Senhor. Se tu queres ver os teus familiares salvos, sim, quantos estão aí na esperança de ver o cônjuge sendo salvo, filhos sendo salvos, parentes, talvez pai, mãe, desejo ardentemente a salvação destes, no entanto não sabe bem o que fazer, deixam que a preocupação tome o coração e muitas vezes agem segundo o seu entendimento, querem que as pessoas entendam a necessidade de Cristo Jesus, quando na verdade estão colocando o seu querer em primeiro lugar, a sua força, o seu agir. Não é assim, irmãos. Santifiquemos a vida, oremos por estes, façamos aquilo que o Espírito Santo de Deus há de nos orientar, porque quando nós buscamos o Senhor, clamamos por Ele, Ele vem e nos dá a orientação correta para que possamos falar aos familiares do amor de Cristo Jesus e falarmos com autoridade. E após você receber essa orientação do Senhor, desenrolar aquilo que o Espírito de Deus colocou nas tuas mãos, cabe a você descansar, repousar, esperar o agir do Todo-Poderoso. Será o Senhor que fará a obra, será o Senhor que moverá, será o Senhor que tocará nos corações, fazendo-os entender a necessidade de salvação. Isso também se aplica à sua empresa. Talvez você tenha uma empresa e você tem procurado conseguir a vitória, conseguir o sucesso e não sabe muito bem o que fazer. Parece que as coisas não estão fluindo, estão amarradas, estão com as portas fechadas, você não consegue visualizar um futuro. Será que você tem doado a tua empresa para Cristo, o teu negócio para o Senhor, aquilo que é teu para o Criador? Será que nós temos a coragem de falar para o Todo-Poderoso: Senhor, a empresa não é minha, eu sou apenas o administrador, mas eu quero fazer como administrador o melhor possível. E faça o melhor possível. Trabalhe com honestidade, seja fiel naquilo que é necessário, honre os compromissos que são necessários e entregue para o Todo-Poderoso aquilo que Ele colocou nas tuas mãos. E fale para Ele: Deus, dá-me a sabedoria, dá-me a capacidade, dá-me, Senhor, o entendimento para que eu possa administrar da forma que Tu queres. Faça dessa forma e descanse, repouse, espere no Senhor, porque Ele não te desamparará, Ele não te deixará, Ele não te permitirá dar passos errados. Evidentemente que tudo isso que eu estou colocando como referência, lá no início da história, primeiro você buscou conhecer se Deus gostaria que você tivesse uma empresa, se você tivesse um casamento, um negócio ou outra coisa qualquer. Tudo quanto façamos, primeiro é preciso consultar a verdade, consultar a vontade do Senhor, saber se Deus tem esse projeto para a nossa existência. Em alguns aspectos, irmãos, nós damos passos por conta própria. Sim, damos passos por conta própria. Nós achamos que aquele é um bom negócio, aquela é uma boa ação, isto é bom, aquilo é ruim. E decidimos por nós mesmos, sem consultar o Senhor, sem procurar saber a vontade de Deus. E depois que nós constituímos aquilo que chamamos de empreendimento, depois que nós tomamos as decisões, aí nós queremos que Deus venha e nos abençoe e nos faça prosperar. Mas, em muitos casos, a prosperidade não virá, o sucesso não virá, o resultado positivo tão esperado não virá. Sabe por quê, queridos? Esqueceram-se do simples, que era consultar a vontade do Senhor. Consultar aquilo que Deus queria. Se era esta a vontade de Deus para a tua vida, se era este o projeto do Senhor. Ah, mas o Senhor não me respondeu, o Senhor não me respondeu. Será que você santificou a tua vida? Estava em comunhão verdadeira com o Criador? Será que você estava vivendo princípios de Deus? Muitos querem ouvir respostas do Eterno, mas não querem compromissos com Ele. Não querem compromisso. Querem viver da forma que acha conveniente, Ah, irmãos, este não é o Senhor que você pode chamar de pastor, porque o Senhor, que é o nosso pastor, Ele cuida de nós, Ele é o nosso dono, Ele zela por nós, e nós temos que obedecer a Sua voz e estarmos ligados em obediência a Ele. E quando assim estamos, nada nos faltará, nada nos faltará. E diz ainda Davi, Ele me faz repousar em pastos verdes, Ele me faz descansar em pastos verdes. Olha que bênção. As ovelhas necessitam de um pasto verde. O pasto verde, boa alimentação, alimentação rica, alimentação abundante. E era isto o objetivo do pastor, encontrar pastos verdes, verdejantes para suas ovelhas. E quando nós estamos na dependência verdadeira do Todo-Poderoso, descansando nele, repousando nele, Ele prepara os pastos verdejantes, os melhores pastos para aqueles que são fiéis. É, amados, mas tudo isso, queridos, é segundo a vontade do Pai Eterno. É o agir do Pai Eterno. Não é uma decisão que nós vamos tomar, não são as nossas atitudes, mas é dependência. Oh, Igreja do Senhor, lembre-se disso. Dependência, dependência. Como servos do Eterno, como ovelhas do Pastor, nós precisamos de uma confiança integral, uma dependência integral a este Pastor. Estarmos totalmente submissos à vontade dEle, jamais nos afastarmos, sairmos da Sua presença. Mas acordarmos logo pela manhã,

fomes, o desejo de saber, de conhecer qual a vontade do Eterno para as nossas vidas. Seguindo o texto bíblico, e me leva às águas tranquilas. E me leva às águas tranquilas. Finalzinho do versículo 2 do Salmo 23. Isto é colocar-se à disposição do Senhor. Quando nós nos colocamos à disposição dEle, Ele tem prazer em nos levar para junto das águas de descanso. Que bênção, não é verdade? Que bênção! Amados, quando nós confiamos verdadeiramente no Criador, entregamos as rédeas, o controle, a direção da nossa existência ao Todo-Poderoso. Quando nós falamos para Ele, Senhor, leva-me, guia-me, faça a Tua vontade na minha vida. Quando nós estamos em total submissão, ao Criador, Ele tem o melhor para nós. O Senhor tem a melhor direção. O Senhor tem o melhor para aqueles que o amam. O Senhor tem propósitos especiais na vida da gente que nós nem imaginamos quais são. Nós nem imaginamos, irmãos. Mas o Senhor, Ele quer te usar de uma forma poderosa, de uma forma intensa, maravilhosa. Mas para que tudo isso seja uma verdade, queridos, o controle da nossa existência necessita estar nas mãos do Criador. Ele precisa estar com as rédeas, o domínio da nossa vida. Mas para que tenhamos convicção que Ele é o Senhor, nós vamos passar pelas provas, passar pelas dificuldades. Vamos passar pelas provações do dia a dia, pelo calor do deserto, pelo frio das noites no deserto. Vamos passar pelas dificuldades que surgirão na nossa caminhada. E estas dificuldades, você pode traduzi-las como talvez uma enfermidade, dificuldades financeiras, no meio familiar, entre outros. O Senhor pode te provar de muitas formas. O Senhor pode tocar naquilo que é mais precioso para você. E o que é mais precioso para você? A tua saúde? A tua família? O teu negócio? Os teus bens? O que é mais precioso para você? Deus quer desbancar as preciosidades da nossa vida para que haja em nosso ser apenas um precioso, que seja Deus. E muitas vezes, irmãos, nós somos provados à exaustão. O Senhor nos faz passar pelo fogo, nos faz passar pelo calor do deserto, pelo frio das noites no deserto, para que nós possamos entender que o primeiro lugar da nossa vida é dele, reservado exclusivamente para o Todo-Poderoso. Esta é a verdade do Senhor. E seremos provados, passaremos pelas dificuldades. E se nós não abrirmos a boca para murmurar, porém para glorificar, para bendizer, para exaltar, para adorar o Criador, se nós não desanimarmos no meio da caminhada, se nós não retrocedermos, voltarmos atrás, se nós não desistirmos da graça e da misericórdia de Deus, se nós não rejeitarmos o cuidado dEle, em meio do calor das provações, se nós não retrocedermos, se não falharmos com o Criador, Ele com certeza virá sobre a nossa vida e nos envolverá poderosamente. E nos honrará como servos fiéis, como homens, mulheres, como jovens que amaram o Senhor acima de todas as coisas. E Ele diz para você, eu te levo para junto das águas de descanso. Eu te levo para junto das águas de descanso, onde você poderá ver, contemplar o poder, a majestade do Todo-Poderoso, onde você poderá ter experiências profundas, próximas demais com o nosso Senhor, onde você poderá ser cheio do Espírito, amém? Usufruir do cuidado, do zelo, do carinho, do amor, amém? Do amor de Deus para com a tua vida. São as águas de descanso, os oásis no meio desse deserto difícil no qual nós estamos, oásis feitos pelo Senhor, uma sombra tranquila, um lugar de descanso, uma água saudável, uma temperatura gostosa. É assim que Deus faz, é assim que o Senhor quer fazer na nossa vida. Nós necessitamos

0: precisamos entender que esse oásis nem sempre, ele vem de forma física. Ele vem de forma física para a gente. Mas nós teremos dentro do nosso coração um oásis de paz. Um oásis de paz, um lugar de refrigério, porque o Espírito Santo de Deus te dará a paz que você tanto necessita. O Espírito Santo de Deus encherá o teu coração de paz. Mesmo que você continue no trabalho pesado, no trabalho difícil, mesmo que você continue a exercer o trabalho pesado, nesse sol quente, nos dias difíceis nos quais nós estamos, mas tu serás uma pessoa feliz, uma pessoa alegre, porque o Senhor, é o teu pastor, porque Deus colocou dentro da tua vida um oásis, um lugar de descanso, um lugar de paz, porque o Senhor te levou para junto das águas tranquilas e a tranquilidade está no teu coração. E você terá a paz e você poderá ser feliz, alegre e você poderá demonstrar que é uma nova criatura. Uma criatura cheia do poder e da graça do Todo-Poderoso. E aqueles que conhecem a tua vida verão o agir, a manifestação da graça do Senhor, do poder de Deus. Verá em você um homem cheio do Espírito, uma mulher cheia do Espírito, jovens cheios do Espírito, com uma palavra de poder, de autoridade na boca, uma palavra de amor ao Senhor, uma palavra de glorificação ao Todo-Poderoso. Olharão para você e não te reconhecerão. Não te reconhecerão, porque você foi transformado completamente pelo Todo-Poderoso. E hoje verão em você a paz do Senhor, a manifestação do Senhor, a presença de Deus. E terás condições de mostrar que Deus muda a vida do ser humano. Que Deus pode mudar a vida das pessoas. E é neste ponto que tu serás a ovelha que estará pronta para testemunhar do seu pastor, para testemunhar daquele que te comprou, para testemunhar daquele que cuida da tua vida, para testemunhar daquele que te ama acima de todas as coisas, para testemunhar do zelo, do cuidado, mas acima de tudo, do grande milagre da salvação que está à disposição daqueles que assim desejam. E nós, como ovelhas, que já conhecemos o nosso pastor, que fomos levados para as águas de descanso, nós temos que testemunhar deste amor, deste zelo, deste cuidado do Eterno, para que eles também sejam alcançados, tocados pelo Espírito e feitos em novas ovelhas, e que sejam eles também, homens, mulheres, jovens, que amem o Senhor acima de todas as coisas, e que tenham prazer em falar deste amor, em testemunhar deste amor. Irmãos, como não testemunhar do amor do Senhor? Como não testemunhar? E eu quero falar para você o seguinte, se há uma afirmação na tua boca que tu amas o Senhor, que tu és servo de Deus, porém, as tuas atitudes não refletem esta realidade. Não amas o Senhor, não és do Todo-Poderoso. Apenas aparência, porque aqueles que amam, aqueles que são ovelhas do verdadeiro pastor, amém, ou glórias, esses que foram levados a descansar em pastos verdes, para as águas tranquilas, estes amados, não podem ficar calados, mas têm prazer em testemunhar do seu Senhor, têm prazer em testemunhar do seu pastor, têm prazer em falar do cuidado de Deus, para que aqueles que ouvem tenham também esta alegria, tenham também esta oportunidade, a oportunidade de reconhecer Deus, de reconhecer Jesus como Salvador. O nosso prazer será em falar do amor de Cristo. O nosso prazer será testemunhar daquilo que Ele fez na nossa vida. O nosso prazer, a nossa alegria, a nossa satisfação será ver pessoas aceitando o Criador como Salvador das suas vidas, aceitando Jesus como Salvador das suas vidas, mudando totalmente de vida, mudando totalmente de proceder, mudando totalmente de caráter. E isso só o Espírito Santo que faz, quando Ele nos edifica, nos chama a atenção e somos lavados no sangue de Cristo Jesus. Essa mudança de caráter, essa mudança de atitude, essa mudança de vida, ela vem através da purificação que nos é concedida no sangue de Cristo Jesus. Por isso, Ele morreu por mim. Por isso, Ele morreu por você. Morreu por nós. Para que um dia nós pudéssemos entender esta verdade que Davi, há milhares de anos atrás, entendeu e teve prazer em falar. Davi foi um homem que conheceu o Senhor Jesus. Foi um homem que teve experiências profundas com Cristo Jesus. Um homem que teve nas suas mãos o poder, a autoridade, mas preferiu ser ovelha do pastor e experimentar o poder do pastor na sua vida. E ele abre a sua boca e diz pelos séculos, o Senhor é o meu pastor, nada me faltará. Ele me faz repousar em pastos verdejantes, leva-me para junto das águas de descanso. Que nós também, amados, tenhamos autoridade, como Davi teve, e proferir palavras semelhantes, para que possamos marcar a história da humanidade, para que vidas sejam marcadas pelo poder, pela restauração, pela transformação que só Jesus pode efetuar. E você que é ovelha do grande pastor, que tu vivas dessa forma, numa dependência completa, certos que não entenderemos, certo que não entenderás como Deus age, a profundidade do agir do Senhor, mas verás que é na simplicidade das tuas ações que o Senhor há de manifestar-se. Seja santo, para que o Senhor possa mover na tua vida. Amém? Possa levá-lo para junto das águas tranquilas e fazê-lo descansar em pastos verdejantes. Afinal, o Eterno, Ele é o teu pastor e Ele não deixa nada faltar na tua vida. Que o Senhor fale muito ao teu coração através dessa palavra. Que você seja despertado para amar o Senhor acima de todas as coisas e deixá-lo sentar no trono da tua existência, no lugar mais alto da tua vida. Oremos. Deus amado, nós te glorificamos. Nós te bendizemos porque reconhecemos a tua soberania. Sabemos que tu és o Criador, o Deus justo, o Deus maravilhoso, o Deus que faz coisas extraordinárias, o Deus que nos leva para junto das águas tranquilas, o Deus que nos coloca em pastos verdes e abundantes, o Deus que nos dá o poder e a autoridade, que enche nosso coração com amor, o amor verdadeiro. Senhor, fale aos corações desses que ouvem esta palavra, para que sejam também tocados pelo Teu Santo e Bendito Espírito. A Ti, portanto, seja toda honra, seja toda glória, Senhor, porque Tu és digno de todo louvor, Tu és digno de toda adoração, porque Tu és o Criador, Tu és o Salvador, Tu és o Redentor. Abençoa-nos, Pai, é o que te peço em nome do Teu Filho Jesus. Amém.
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A lei do Senhor é perfeita e refrigera a alma. O testemunho do Senhor é fiel e dá sabedoria aos simples. Salmos 19:7.

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2: Amados, eram três cruzes lá no Calvário. Três cruzes. Estavam ali dois bandidos e o justo, o Filho de Deus. Aquele que deu a sua vida para que hoje nós tivéssemos vida. As três cruzes. Vocês já pararam para pensar? No monte haviam três cruzes. Estavam dois bandidos e Cristo Jesus. O interessante, amados, que Cristo estava ali em decorrência dos nossos pecados. Não era um ato heróico de Cristo, não era porque ele era um revolucionário ou coisa parecida, mas Jesus estava na cruz porque ele conhecia a mim, porque ele te conhecia, ele sabia da minha necessidade, ele conhecia as nossas necessidades e ele nos amou mesmo no pecado a ponto de deixar-se crucificar. Amados, isso é maravilhoso demais. Mas antes de Cristo estar na cruz, nós vemos os momentos trágicos. Os momentos trágicos. Como Cristo foi perseguido, como ele sofreu, como ele foi escarnecido. O sofrimento na carne, os problemas que ele teve a ponto de chegar até a cruz e ali ser pregado. Irmãos, tudo isto foi porque ele nos amou, porque Deus nos amou. Será que nós temos amado o Senhor a ponto de fazermos alguma coisa para o Mestre? Será que o nosso amor para com Deus é real, é verdadeiro? Será que o nosso amor para com o Senhor nos dá condições de andar, de sofrer em seu nome, de passar pelas dificuldades pelas quais ele passou? Muitas vezes nós falamos sim, por Cristo Jesus eu sofreria, por Cristo Jesus eu morreria, por Cristo Jesus eu faço isso e eu faço aquilo. Mas quando vamos para a prática, irmãos, descobrimos que nada fazemos pelo Senhor. Nós traímos Cristo nas pequenas coisas. Nós deixamos de seguir Jesus por coisas mínimas na nossa vida. Se chove, eu não busco o Senhor. Se é isto, eu não vou à presença de Deus. Se eu estou doente, eu não busco o Mestre. Enfim, são situações insignificantes na vida do ser humano que nos impede de chegarmos à sua presença, de estarmos em comunhão com Ele. Amados, se nessas coisas tão insignificantes temos traído o Senhor, imagine se houvesse de fato um sofrimento, uma dificuldade tal qual ele passou. Imagine se você fosse perseguido pela justiça, perseguido pela lei, se você fosse escarnecido, espancado, se você fosse humilhado, será que continuarias a servir a Cristo, a declarar o teu amor ao Senhor? Em todas essas coisas paramos e refletimos, que tamanho é o amor que eu tenho para com Cristo? Até que ponto eu amo ao Senhor? No monte haviam três cruzes, estavam dois bandidos e Cristo Jesus. Irmãos, veja o tamanho do amor do Senhor para conosco. Quando nós olhamos, muitas vezes não compreendemos, mas Jesus era Deus. Jesus é Deus, era o Deus encarnado, estava como homem, mas tinha o poder, tinha comunhão com o Todo-Poderoso, e se ele quisesse, e se ele renunciasse, ele não estaria na cruz. Era apenas falar, Deus eu não quero, Deus eu não quero. Mas diz a palavra que ele nos amou. Que o amor do Senhor, que o amor do Senhor foi tão grande para conosco, que ele não mediu as consequências, mas foi em frente. Ele recebeu sobre o seu corpo as consequências do pecado, recebeu sobre o seu corpo as consequências da injustiça do ser humano. Ele veio para os judeus e os judeus o rejeitaram. Ele veio para um povo e aquele povo olhou para Cristo e falaram: este não nos representa, este não é o nosso Messias, este não é o nosso Senhor, ele foi rejeitado pelos seus. Amados, o amor de Cristo para conosco tem que mover de uma forma tão profunda o nosso coração, a ponto de deixarmos todas as coisas. Quando nós olhamos para Cristo, Ele deixou os céus, deixou o paraíso, Ele tornou-se homem, Ele viveu como homem, Ele esteve sobre a face da terra, recebeu no seu corpo as consequências do pecado, Ele sofreu por mim e por você. Jesus não precisava de tal coisa, amados. Nós, amados, precisamos entender que o mais importante é servirmos a Cristo. O mais importante é estarmos na presença do Senhor todos os dias da nossa vida, a cada instante da nossa existência. As três cruzes que estavam no monte, dois bandidos e o Criador, o Todo-Poderoso, o Messias, Jesus. Olha que bênção, amados. Vamos abrir a Bíblia em Lucas capítulo 23, versículos 33 até o 43. Nos fala a palavra. Quando chegaram ao lugar chamado Calvário, ali o crucificaram, bem como aos malfeitores, um à direita, outro à esquerda. Contudo, Jesus dizia: Pai, perdoa-lhes, porque não sabem o que fazem. Então, repartindo as vestes dele, lançaram sortes. O povo estava ali e tudo observava. Também as autoridades zombavam e diziam: salvou os outros e a si mesmo se salve, se é de fato o Cristo de Deus, o escolhido. Igualmente os soldados o escarneciam e, aproximando-se, trouxeram vinagre, dizendo: se tu és o rei dos judeus, salva-te a ti mesmo. Também sobre ele estava a epígrafe, em letras gregas, romanas e hebraicas: este é o rei dos judeus. Um dos malfeitores crucificados blasfemavam contra ele, dizendo: não és tu o Cristo? Salva-te a ti mesmo e a nós também. Respondendo-lhe, porém, o outro repreendeu-o, dizendo: nem ao menos temes a Deus, estando sob igual sentença? Nós, na verdade, com justiça, porque recebemos o castigo que os nossos atos merecem, mas este nenhum mal fez. E acrescentou Jesus: lembra-te de mim, quando vieres do teu reino. Jesus lhe respondeu: em verdade te digo que hoje estarás comigo no paraíso. Oh, glórias! Senhor, nós te louvamos por esta palavra. E queremos pedir que tu venhas trazer a revelação, Pai, para que haja edificação, para que nós possamos sair daqui com o nosso coração transbordante, com o nosso coração feliz pelo teu grande sacrifício para conosco. Abençoe o teu povo em nome de Jesus. Abre o nosso entendimento em nome de Jesus. Oh Deus, fala com o teu povo, é o que nós clamamos em nome de Jesus. Amém, Senhor. Amados, eram três cruzes lá no Calvário. Três cruzes. Estavam ali dois bandidos e o justo, o Filho de Deus, aquele que deu a sua vida para que hoje nós tivéssemos vida, aquele que morreu para que nós pudéssemos, nesse lugar, declararmos abertamente o nosso amor, falarmos do nosso amor ao Todo-Poderoso, falarmos quanto queremos servi-lo, quanto queremos estar na sua presença. No entanto, haviam duas pessoas que estavam presos, que estavam pregados na cruz, porque erraram, porque foram

pecado, já zombam de Deus no seu dia a dia, nas suas atitudes, nas suas ações. Mas quando nós olhamos para a palavra, é preciso entendermos, amados, que ela foi escrita para o povo de Deus. É ensinamento para nós, é ensinamento para aqueles que amam a Cristo. E quantas vezes, irmãos, nós temos olhado para a igreja e vemos que muitos estão zombando de Deus. Porque perderam o amor, já não amam o Senhor, não querem saber de Deus, porque escolheram para si uma vida que não corresponde com a presença, com os ensinamentos do Senhor, mas é um princípio que eles defendem, mas é um princípio, irmãos, que fere aquilo que Deus determina. E é preciso entender, igreja, este homem, esse que zombava de Cristo Jesus, ele até queria um milagre. Ele queria que Cristo Jesus o tirasse da cruz. E é isso que nós temos visto no coração, nas ações daqueles que zombam de Deus nos nossos dias. Eles querem receber apenas a bênção do Senhor. Eles querem receber apenas aquilo que Deus pode dar, mas não querem um compromisso verdadeiro com o Senhor.

membros de igreja, são sacerdotes na igreja, mas não conhecem a Deus, não querem Deus, não querem viver a verdade do Senhor. É semelhante a este malfeitor que estava na cruz ao lado de Cristo Jesus. É desta forma, irmãos, é o povo que anda ao lado de Jesus, porém marcados pelo pecado, respondendo pelos atos pecaminosos, longe do Senhor, ao lado, porém longe do Senhor, porque não querem Deus nas suas vidas. Infelizmente, amados, é uma realidade triste, nua e crua que nós temos contemplado no meio do arraial nesses últimos tempos. É uma realidade, amados, que nós temos visto dentro da nossa igreja, que nós vemos nas igrejas chamadas evangélicas, que nós vemos naqueles que professam a fé em Cristo Jesus, mas é uma fé que não está alicerçada na palavra, que não está alicerçada em Cristo, que não coloca o Senhor Jesus acima de todas as coisas, mas é uma fé, amados, que carece da presença de Cristo, porém Jesus está ao lado, Jesus está ali do lado. Mas não querem saber de Cristo, mas querem receber os favores de Cristo Jesus. E nós, nessa caminhada como servos do Senhor, não podemos nos assemelhar a estes. Não podemos ser semelhantes a estes que não querem saber do Senhor. Mas é preciso entender que Cristo deu a sua vida, Cristo deu a sua vida para que nós pudéssemos ter uma vida nova, cheia de poder, cheia de autoridade, uma vida alegre, uma vida completa, uma vida que produz alegria verdadeira e profunda no nosso coração, amados. Mas quando nós não enxergamos isso, irmãos, com certeza estaremos do lado do Senhor, do lado do Senhor, mergulhado nas consequências do pecado, presos na cruz pelo pecado, mas não vamos conseguir ver a Cristo Jesus que está do lado. Vamos olhar para Ele e vamos falar: Jesus, olha para mim, porque eu preciso da tua bênção.

bênçãos em todas as áreas da minha vida, mas não consegue ver o senhorio de Cristo, não consegue ver Cristo Jesus como Senhor, como Salvador, como Redentor, como aquele que pode mudar a vida, que pode mudar a sorte do homem. Esse camaradinha que estava ali na cruz, ele não conseguia ver Jesus como aquele que poderia mudá-lo por completo. Não conseguia ver. Não conseguia, irmãos. No entanto, quando nós lemos um pouco à frente, vamos deparar com outro bandido. Outro que estava preso na cruz, não porque era servo do Senhor, porque estava pregando o Evangelho, mas porque havia feito coisas erradas e a justiça o condenou à maior condenação. A maior condenação, que era a morte de cruz. A morte de cruz naquela época era a pior condenação que uma pessoa poderia receber. Ele era colocado numa cruz, muitas vezes amarrados ou pregados.

pregados, e ali eles ficavam, debaixo do sol, se fosse no inverno, debaixo do frio, dias e dias, amarrados, pregados. Era assim a condenação, era a pior morte, era a pior morte que existia. Mas estava ali do lado de Cristo Jesus dois malfeitores. Um olhou para Cristo e zombou do Senhor, porque queria apenas receber aquilo que Cristo poderia fazer. No entanto, nós vemos, amados, que havia outro que foi tocado pelo poder, que viu a glória do Senhor, que entendeu que aquele que estava ali era justo, era puro, que aquele que estava ali era o Senhor e que poderia mudar a sua vida por completo. Versículos 40 até o 42 diz: respondendo-lhe, porém, o outro repreendeu, dizendo: nem ao menos temes a Deus, estando sob igual sentença? Nós, na verdade, com justiça, porque recebemos o castigo que os nossos atos merecem. Mas este nenhum mal fez. E acrescentou: Jesus, lembra-te de mim quando vieres no teu reino. Lembra-te de mim quando vieres no teu reino. Sabe qual foi a resposta de Cristo? Não te conheço, não sei quem tu és, está aí porque tu és bandido, não presta, gente ruim. Não, essa não foi a resposta de Cristo. Jesus olhou para aquele homem com seu coração cheio de misericórdia, com seu coração envolvido de misericórdia, e disse para ele: hoje estarás comigo no paraíso, hoje estarás comigo no paraíso. Amados, esta é uma realidade que dificilmente temos visto nesses últimos tempos. A realidade de corações arrependidos, de corações transformados, de vidas que abrem mão de tudo por amor de Cristo Jesus. Almas que confiam, que aceitam mover, que conseguem olhar para Jesus que está do lado. Jesus está do lado, consegue olhar para Jesus e reconhecer Jesus como Senhor, como Salvador, como aquele que pode fazer alguma coisa, como aquele que pode restaurar, que pode mudar a nossa vida, que pode encher o nosso coração de alegria. Olha, amados, nesses últimos tempos, malfeitor como este é raro. Crentes como este malfeitor é algo raro nas igrejas. Que nós sejamos assim, pessoas que consigam enxergar o poder do Senhor. Pessoas que consigam ver Cristo Jesus, olharmos para o Senhor, entendermos que Ele é aquele que veio para nos salvar, que veio para nos restaurar e entregar a nossa existência por completo a Ele. Este homem, amados, ele não tinha nada mais na sua vida, mas no momento de dificuldade, talvez de dores, dores terríveis, com certeza, dores terríveis, mas ele não estava ali para abrir a sua boca e blasfemar contra o Todo-Poderoso, zombado Todo-Poderoso, porque ele foi envolvido pela graça de Cristo, envolvido pela graça do Senhor, e aquilo que o envolveu foi mais forte do que o momento pelo qual ele passava. Talvez você esteja passando por momentos difíceis na tua vida, e todos nós passamos pelos momentos difíceis, e somos tendenciosos a murmurarmos contra o Senhor, a reclamarmos de Deus, a apontarmos o nosso dedo para Deus. Quantas vezes fazemos isso, não é verdade? Temos problemas em casa, aí nós revoltamos com todo mundo, inclusive com Deus. Perde-se o emprego, a primeira acusação é a Deus. Ficou enfermo, por que Deus? Por quê? Por quê? Como se nós fôssemos o suprassumo, melhor, sei lá o quê. Quando na verdade o Senhor nos diz que nada somos, nada somos. Alguma coisa ruim acontece no meio da nossa casa, no meio da nossa família, e nós olhamos para o Senhor e questionamos Deus, questionamos o Todo-Poderoso, como se tivéssemos esta autoridade, como se tivéssemos este poder. Mas na verdade, amados, este homem, ele não questionou, ele apenas queria ir para os céus. O desejo dele era que
não houvesse a amenização das suas dores, do seu sofrimento, mas que ele estivesse na glória com o Todo-Poderoso. Que preocupação maravilhosa desse homem. Que preocupação, amados. Enquanto o primeiro bandido, ele estava preocupado em voltar para a terra, talvez para os seus atos errados, para uma sobrevida sobre a face da terra. Este segundo, ele entendeu que o melhor seria estar com Cristo nos céus. E essa foi a preocupação dele. E ele olhou para Cristo e falou, o seguinte: Jesus, lembra-te de mim quando vieres no teu reino. Jesus, lembra-te de mim quando vieres no teu reino. Amados, será que nós temos feito a mesma afirmação, o mesmo pedido a Cristo Jesus? Será que ao acordar pela manhã eu falo para Jesus: Senhor, não te esqueças de mim. Senhor, não te esqueças, que a tua graça, que as tuas misericórdias estejam sobre a minha vida. Será que nós temos falado dessa forma para o Todo-Poderoso, amados? Mas devemos assim fazer? Queridos, é um ensinamento que nós recebemos de alguém que era muito ruim. Tão ruim que estava condenado à morte de cruz. Eram três cruzes. Duas haviam bandidos. Um deles não queria saber de uma mudança, mas de uma sobrevida sobre a face da terra. O outro, que entendia a sua situação lastimável, pecadora, a sua situação de distante do Senhor, ele reconheceu o seu estado, ele arrependido falou: Senhor, oh Deus, lembra-te de mim. Isso, irmãos, estava englobado todo um arrependimento, toda uma confissão de pecado, toda uma mudança de vida. Toda uma mudança de vida. Senhor, lembra-te de mim, lembra-te de mim. E a resposta de Cristo para conosco sempre é: hoje estarás comigo, hoje estarás comigo. Se você não tem recebido essa resposta do Senhor, é porque você não tem clamado ao Senhor. É porque você não tem colocado a tua vida diante do Todo-Poderoso. Amados, a vida com Cristo Jesus, ela é muito sensível, extremamente sensível. É uma linha tênue. Tênue é algo extremamente sensível que quebra com facilidade. Que quebra com facilidade. Assim é a nossa vida com o Senhor. É por isso que Deus diz que devemos vigiar, que devemos orar, que devemos viver em santidade, que devemos pregar o Evangelho, testemunhar dele, viver a verdade dele no nosso dia a dia. É porque, amados, desta forma vamos construir alicerces sobre o qual a nossa vida poderá ser edificada. É a firmeza que o Senhor nos dá, é a verdade que o Senhor nos dá. E esta verdade eu tenho que buscar, eu tenho que buscar. Eu não posso buscá-la por você. Infelizmente, o diabo tem colocado no coração de muitos o seguinte princípio: pastor que ore por mim, pastor que faça alguma coisa por mim. Amados, o pastor só pode fazer por ele mesmo, só por ele, só por ele. Porque a Bíblia diz que a comunhão é pessoal, é particular, é tua. Esse bandido que estava na cruz, ele fez por ele. Não fez pela sua família. Não fez pelo colega que estava na outra cruz. Ele fez por ele. Eu tenho que fazer por mim. Meu conselho, amados, é que cada um faça por si. E juntos, reunidos como estamos aqui, celebremos ao Criador. Adoremos ao Todo-Poderoso. Engrandecemos o Mestre. Porque essa é a finalidade da igreja. A reunião dos amados é a eclésia, a reunião do povo do Senhor para louvar, para glorificar, para bendizer o Todo-Poderoso. Porém, a salvação, ela é um princípio particular. Cada um tem que fazer a sua parte. E quando nós olhamos todo esse contexto, amados, nós vamos ver um Cristo Jesus cheio de amor. Um Cristo Jesus que zelou por cada um de nós. Um Cristo Jesus que cuidou
de cada um de nós, mesmo antes da nossa existência, mesmo antes de vivermos. Mas

Ele conseguiu enxergar a tua vida, Ele conseguiu nos enxergar, Ele viu a minha necessidade, Ele viu a nossa necessidade, e Ele, movido pelo amor, pela grande misericórdia, Ele pagou o preço que eu não conseguiria pagar. Amados, Jesus é maravilhoso. Jesus é maravilhoso. Jesus é maravilhoso. Ele pagou um preço que eu não teria condição de pagar. Na verdade, amados, nós estávamos excluídos da graça de Deus, já que éramos não judeus. Aliás, já que somos não judeus, somos gentios. Naturalmente estávamos separados do Senhor. Mas Deus olhou e na sua graça Ele teve misericórdia da nossa vida. E Ele entregou-se, Ele pagou o preço para que nós pudéssemos, junto com Ele, nos alegrarmos e no dia eterno estarmos ali na glória para todo sempre, para todo sempre, igreja. Para todo sempre. E eu quero afirmar para vocês que Jesus está voltando. Jesus está voltando. Muitas vezes nós olhamos para a situação econômica de nosso país, por exemplo, país de terceiro mundo, dificuldades, crise econômica, crise moral, crise em todas as áreas. Nosso país é um exemplo de crise. E nós olhamos e apontamos, Jesus está voltando. No entanto, se você vai para o primeiro mundo, você verá uma realidade diferente. Ali não existe crises, sobra dinheiro, sobra justiça, sobra conforto, mas esquecem de Deus. Cristo está voltando. Jesus está voltando. Quando vão para o primeiro mundo, amados, e deparam-se com uma realidade diferente, mas como Jesus está voltando, se aqui está tão bom, aqui é um paraíso na terra, amados, esses tornaram-se consumistas e perderam Deus de vista. E a Bíblia diz que é desta forma. Seria assim, amados? Com certeza, quando o Senhor Jesus voltar, há de encontrar muitos países vivendo um reino na terra, e há de encontrar muitos países verdadeiros infernos, mas tanto aqueles quanto estes, certamente precisam estar com seus corações cheios de Deus. Cheios de Deus, porque se assim não for, irmãos, não herdarão o reino dos céus, e o diabo sabe como agir, ele sabe como segurar as pessoas, ele sabe como cativar as pessoas, ele sabe como amarrar. Não te deixes amarrar pelo nosso inimigo, não permita que ele coloque algemas na tua vida, mas olhe para Cristo, porque Cristo Jesus, ele abriu o caminho da salvação, o caminho pelo qual eu posso passar, o caminho pelo qual você pode passar, sem erro, é Jesus, amados, aquele que, amarrado num tronco, andou apanhando, sendo escarnecido, sendo criticado, pelo seu povo, até o Calvário, aquele que foi pregado ali, aquele que sofreu, amados. Não porque era bonito sofrer, porque era legal sofrer, porque ia aparecer na televisão o sofrimento dele, ia aparecer no YouTube o sofrimento de Cristo, ia aparecer nas redes sociais. Não, Jesus sofreu, foi porque ele me amou, porque ele te amou, porque o cuidado dele para conosco é infinito, amados, é infinito. Com essa palavra, irmãos, eu quero chamar a vossa atenção para o seguinte princípio. Até que ponto nós amamos a Cristo? Até que ponto nós amamos a Cristo Jesus? Eu sei que muitas vezes nós vamos concluir, não é bem desse jeito, não é bem assim. Não, realmente não é bem assim, é muito mais sério, é extremamente mais sério, é extremamente. Amados, é extremamente mais sério. Irmãos, temos que amar a Cristo com todas as nossas forças. Amados,
ame Cristo. Ame Cristo. Vivam Cristo. Vivam Jesus. Vivam Jesus, amados. Para que um dia possamos estar na glória com Ele, como aquele cara que estava pendurado na cruz está. Como aquele que estava pendurado na cruz está na glória, e isto com certeza. Mas aquele homem foi movido pelo arrependimento, pela confissão de pecado, pela esperança da salvação. E ele foi alcançado pela salvação que o Senhor Jesus pode dar. Nós precisamos nos deixar, irmãos, mover pelo arrependimento, confessarmos os nossos pecados. Confissão de pecado significa que vou abandoná-los. Confessar pecados, arrepender-se de pecados e confessá-los, não significa que eu vou colocá-los sobre uma estante. Eu tenho uma estante na minha casa, está escrito, depósito de pecados. E eu pego o meu pecado e coloco lá no depósito. Deixa ele quieto ali. Arrependimento e confissão de pecado não leva-nos a colocar pecados na estante, no depósito. Quando nós nos arrependemos e confessamos o nosso pecado, nós os deixamos em definitivo. Arrependimento leva-nos a abandoná-lo por completo. Abandoná-lo por completo. E quando nós confessamos, o Senhor vê a nossa honestidade, a nossa realidade, e perdoa-nos e purifica-nos. Queridos, confesse os teus pecados ao Senhor. Não guarde pecados numa estante, num armário. Não tem um local chamado depósito de pecados na tua vida, mas o teu pecado precisa ser apagado pelo Senhor, porque assim certamente seremos justificados, lavados, purificados, e a exemplo desse homem estaremos com o Todo-Poderoso na glória. Amém? Que nós possamos pensar, amados, eram três cruzes. Numa delas estava o Mestre, o Messias, e em duas, bandidos que pagavam pelos seus erros diante da sociedade. Eles não eram pessoas boas, eram pessoas extremamente ruins a ponto de serem condenados à morte de cruz. Um deles queria receber o favor do Senhor, como muitos hoje querem receber o favor do Todo-Poderoso, mas não queria o Mestre na sua vida. O outro, ele estava mais preocupado em ter o Mestre na sua vida, porque ele sabia que era melhor estar com Cristo lá na glória. Que seja este pensamento, esta atitude que envolva a nossa vida, que queiramos estar com o Todo-Poderoso lá na glória, e assim seremos felizes. Amém, amados? Vamos deixar que Cristo domine a nossa vida, que o Senhor esteja no centro da nossa existência, que vivamos somente para a honra e para a glória do Mestre. Nesse momento nós vamos orar, e eu quero que no decorrer dessa oração você reflita um pouco a respeito da tua vida. Como está a tua vida? Em relação ao Criador, em relação a Jesus, Ele está do lado, mas como é o teu contato, a tua comunhão com o Criador? E que você possa reconhecer, se porventura houver o pecado, confessá-lo, para que estejamos em comunhão, tal qual este homem esteve em comunhão e está na glória com o Criador. Amém? Vamos orar. Senhor Deus, eu quero pedir, Pai, que Teu Espírito Santo venha mover neste lugar, nesta noite. Venha mover na nossa vida, na vida daqueles que ouvem esta palavra, que sejam tocados, ó Deus, para que entendam a necessidade de arrepender-se dos seus atos, dos seus pecados, e que haja uma verdadeira confissão, Senhor, para que assim sejam lavados e purificados. Eu quero clamar ao Espírito Santo que Tu venhas mover, tocar nesses corações, acordá-los,
Pai, despertá-los para que vivam segundo a Tua vontade, que vivam para Te servir, para Te honrar, para Te glorificar, para Te bendizer, para estar na Tua santa e bendita presença, Senhor. Oh Espírito, tem misericórdia, meu Deus, tem misericórdia, oh Deus, convence Teu povo de pecado, para que haja uma mudança de vida, para que haja uma restauração verdadeira, oh Deus, para que haja uma renovação verdadeira nessas almas, Pai. Oh Deus, é mover no meio da Tua igreja, mover no meio do Teu povo, mover no meio do arraial, Senhor, para que haja restauração, para que haja cura, para que haja salvação, para que um dia possamos estar contigo lá na glória, e enquanto aqui na terra, possamos viver a Tua vida a cada instante, a cada minuto. Oh Deus, nós clamamos por essa Tua misericórdia, por esse Teu cuidado, por esse Teu zelo para conosco, em nome de Cristo Jesus. Amém, Senhor. Aleluias.

Senhor, Deus dos exércitos, quem é poderoso como Tu, Senhor, com a Tua fidelidade ao redor de Ti. Salmos 89:8.

não autorizada que entrasse na presença do rei, morreria. Morreria. Mas se o rei estendesse sobre ela o seu cetro,

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2: Nós vamos ler a palavra do Senhor em Lucas capítulo 17, a partir do versículo 11 até o 19. Abramos a nossa Bíblia. Queridos, nós vamos falar a respeito da gratidão. A gratidão que deve estar dentro do nosso coração. Nós precisamos carregar algo, irmãos. Carregar algo dentro de nós e é um coração agradecido ao Todo-Poderoso. Eu quero afirmar, irmãos, que cada um de nós tem motivos para sermos gratos diante do Mestre. Porque Deus tem feito muito por nós. Muitas vezes nós olhamos para aquilo que acontece na nossa vida e não valorizamos a mão do Senhor, nós não olhamos e reconhecemos o poder de Deus, a graça do Senhor, mas nós temos que entender, irmãos, que o Senhor é conosco, o Senhor é com você, o Senhor é com a sua igreja. E Deus

transbordante de gratidão, alegria em servir e estar cada dia mais diante do Senhor, dizendo: obrigado, Deus, pela sua graça, obrigado, Senhor, pelo seu livramento, obrigado, Senhor, pela sua misericórdia, obrigado, Senhor, porque um dia tu olhou para a minha vida e me destes a salvação. Amém? Glórias a Deus, queridos. Irmãos, o que é gratidão? O que é gratidão? Gratidão, amados, é o reconhecimento de uma pessoa por alguém que lhe prestou um benefício. Quando você olha para um próximo e você vê que aquela pessoa fez algo por você, tu tens um coração agradecido. Amém? Alguém que fez algo por nós. Alguém que fez algo pelas nossas vidas. Isso é gratidão, irmãos. E nós precisamos olhar para Deus e cada dia possuirmos um coração agradecido. Haja vista, irmãos, que é impossível, a palavra é impossível enumerar aquilo que Deus tem feito por nós. Aquilo que o Senhor tem feito por nós. Não é possível, queridos. Por mais que você sente e procure colocar linha a linha

procurar e você vai viver toda a sua vida e não vai conseguir anotar tudo aquilo que Deus tem feito em nosso favor. Amém? Nós precisamos, queridos, reconhecer Deus na vida da gente e fazermos somente aquilo que Deus quer na nossa existência. Vamos ler o texto bíblico? Lucas capítulo 17, a partir do versículo 11, nos fala a palavra, são palavras de Cristo. De caminho para Jerusalém, passava Jesus pelo meio de Samaria e da Galiléia. Ao entrar numa aldeia, saíram-lhe ao encontro 10 leprosos, que ficaram de longe e lhe gritaram, dizendo: Jesus, Mestre, compadece-te de nós. Ao vê-lo, disse-lhe Jesus: Ide e mostrai-vos ao sacerdote. Aconteceu que, indo eles, foram purificados. Um dos 10, vendo que fora curado, voltou dando glória a Deus em alta voz e prostou-se com o rosto em terra aos pés de Jesus, agradecendo-lhe. E este era samaritano. Então Jesus lhe perguntou: Não era 10 os que foram curados? Onde estão os 9? Não houve, porventura, quem voltasse para dar glória a Deus, senão esse estrangeiro? E disse-lhe: Levanta-te e vai, a tua fé te salvou. Oh, glórias, aleluias. Pai amado, nós te louvamos pela tua graça e pela tua misericórdia. Nós te louvamos pela tua cura. Oh, Deus, pela tua mão estendida em nosso favor, pelo teu cuidado para com a nossa vida. Nós te exaltamos porque reconhecemos que somos dependentes de ti, Senhor. Oh, meu Deus, em nosso coração, Pai, nesse momento, derramamos diante do teu altar em gratidão por tudo quanto tens feito na nossa vida. Oh, Senhor, abençoa-nos e fala conosco, é o que eu te peço em nome do teu filho Jesus. Amém, Senhor. Aleluias. Queridos, todos nós um dia éramos leprosos. A lepra é um mal que entra na vida do ser humano e vai destruindo o corpo, vai comendo o corpo da pessoa aos poucos. Assim também era a nossa vida. Um dia, queridos, o pecado, dia após dia, nos destruía, roubava a nossa paz, tirava a nossa alegria. O pecado ia nos matando aos poucos, mas o Senhor, na sua graça, o Senhor, na sua misericórdia, estendeu o seu braço para conosco e o seu cuidado para com a nossa vida, nos libertou, nos restaurou e nos purificou. Amém? Eu não sei se vocês já tiveram a oportunidade de ver uma pessoa leprosa. Quando nós estivemos ali na Índia, visitamos um leprosário e havia aproximadamente 100 pessoas internadas ali, eles e suas famílias. E eram pessoas com as pernas amputadas, dedos, pessoas com uma série de situações difíceis na vida. Uns não falavam, uns tinham outro tipo de problema, tudo em consequência da lepra. A lepra, irmãos, é um mal terrível. Terrível mesmo. A pessoa perde a sensibilidade dos seus membros. E os membros, eles vão necrosando, é necessário cortá-los fora. A pessoa vai sendo amputada aos poucos. É uma situação muito difícil. E até hoje, não existe uma cura definitiva. Não existe uma cura definitiva para a lepra. Nos dias de Cristo Jesus, a situação era muito mais crítica. Hoje há um controle, é possível controlar. Você pode tentar parar a lepra, a ação da lepra na vida da pessoa. Nos dias de Cristo Jesus, isso não existia. Aqueles que eram leprosos, e parece-me que isso era muito comum lá em Israel, naquela região, aqueles que eram leprosos, eles eram retirados do seio da família, eles eram expulsos das suas casas, a sociedade não os queria, eles eram colocados numa vila onde só havia enfermos, somente pessoas leprosas. Esse leprosário que nós visitamos, semelhante a isso, as famílias já não queriam mais, a sociedade não queria mais aqueles leprosos, e o recurso deles era internar-se nesse leprosário. E ali só havia leprosos. Só havia leprosos naquele lugar. E nós vemos, amados, que o Senhor Jesus, ao passar por aquela cidade,
foi ao encontro dele 10 pessoas que tinham as suas vidas destruídas, as suas vidas em todos os aspectos, no sentido emocional, no sentido físico, em todos os aspectos, eram pessoas destruídas, apartadas da sua casa, separadas da sua família, e estavam longe do convívio da sociedade. Mas o Senhor Jesus, Ele pode mudar a nossa vida. O Senhor Jesus pode mudar toda sorte de pecado. O Senhor Jesus pode mudar, irmãos, tudo aquilo que porventura tem roubado a nossa paz, que tem roubado a nossa alegria. Jesus pode mudar por completo a nossa vida em todos os aspectos. Talvez você não tenha lepra, e glórias a Deus por isso, aleluias. Mas quantos males muitas vezes te rouba a paz? Quantas coisas têm separado você de Deus? Quantas coisas têm te afastado daquilo que é do Todo-Poderoso? E nós precisamos reconhecer, irmãos, essas dificuldades. Nós precisamos reconhecer essas dificuldades e buscarmos de Deus a restauração para a nossa existência, a cura para a nossa vida. É colocando-nos diante dele e clamando para que o Senhor venha até nós e tenha compaixão da nossa vida. E a exemplo do texto citado, todos aqueles que clamarem ao Todo-Poderoso, Senhor, tens misericórdia de mim, o Senhor virá e mudará a sorte. O Senhor mudará a sorte daquele que crê, o Senhor pode restaurar. Da mesma forma que o Senhor fez um milagre na vida do pai da Cláudia, o Senhor pode fazer um milagre na vida.

dobra-se diante dele e permite que Deus haja, permite que Deus venha e mova poderosamente. É isso que nós precisamos, igreja. E nós precisamos cada dia mais colocar a nossa vida aos pés do Senhor para experimentarmos o grande milagre, o grande poder, a graça do Senhor sobre a nossa vida. Aleluias. No versículo 13, que ficaram de longe e lhe gritaram, dizendo: Jesus, Mestre, compadece-te de nós. Ouça, eles ficaram de longe. Não podiam aproximar. Havia uma lei naquele país, em Israel, que os leprosos não poderiam aproximar-se das demais pessoas. Eles eram separados da sociedade, tinham que ficar à distância. E eles, ao reconhecerem Cristo Jesus, eles apenas gritaram: Senhor, ô Senhor, compadece-te de nós. Ô glórias, aleluias. No meio das nossas dificuldades, igreja, grite ao Senhor: Deus, compadece-te de nós, compadece-te de mim. Senhor, tenha misericórdia da minha vida. Senhor, muda a minha sorte. Amados, precisamos perder essa timidez, precisamos perder essa vergonha de nos colocarmos diante do Senhor e clamarmos pela mão de Deus sobre a nossa vida. Nós não clamamos pela mão do Senhor sobre a nossa existência. Quando você está doente, você recorre aos médicos em primeiro lugar. E depois, quando a situação está muito difícil, aí você recorre ao Senhor. Evidentemente que precisamos recorrer aos médicos, não acho isso errado, eu acho que é certo. Precisamos sim fazer dessa forma. No entanto, nós temos que colocar Deus em primeiro lugar. É falar para o Senhor: Deus, eis o meu problema, eis a minha dificuldade. Ô Senhor, faz um milagre acontecer na minha vida, faz um milagre. E o Senhor responde de muitas formas. E uma das formas é a cura que o Senhor pode dar. E a outra é o Senhor fazer que você sinta a necessidade de procurar o médico e realmente consultar um médico. Amém? O Senhor realmente faz isso, amados. O Deus Todo-Poderoso pode mudar a nossa vida. O Senhor pode restaurar-nos por completo. Porque Deus é assim. Ele tem prazer em fazer algo pelo seu povo. Oh, glórias, aleluias. E nesse texto, amados, lá de cima do barranco, distante do Senhor, ainda lá no horizonte, gritaram: Oh, Jesus, Jesus, tens misericórdia, compadece-te de mim. E o Senhor, amados, não fez grandes coisas. Eu acho muito interessante o agir do Todo-Poderoso, porque a simplicidade das respostas do Senhor, elas são surpreendentes. Quando nós olhamos hoje para as igrejas e vemos que as pessoas, para darem uma resposta em nome de Deus, eles fazem tanta coisa, não é verdade? Faz tanta coisa, e floreia, e faz assim, como se fosse uma coisa, sei lá como é que é, mas quando nós olhamos para Jesus, nós vemos Cristo Jesus agindo de uma forma tão simples, mas tão simples, amados, que até nos surpreende e nos assusta. E no versículo 14, a resposta de Cristo foi: Ao vê-los, disse-lhes Jesus: Ide e mostrai-vos aos sacerdotes. O Senhor nem falou: Olha, estão curados. Em nome de Deus, e fez aquela oração bonita, simpática, florida. Em nome do Senhor, eu declaro que vocês estão curados. Oh, desse jeito, faça isso, faça aquilo, não sei o quê. Não, Jesus apenas diz: Olha, vão até o sacerdote. Vão até ele. Apresentem-se ao sacerdote. Era preciso, queridos, que aqueles que eram leprosos, quando recebiam a cura, que a certificação viesse do sacerdócio. Por isso Cristo Jesus falou: Ide ao sacerdócio, ide até o sacerdote e mostre-se a ele, e mostre-se a eles. Dessa forma tão simples, saíram e foram até o sacerdote e mostraram-se ao Todo-Poderoso. Eu quero falar que Deus quer fazer um milagre na tua vida. Deus quer mudar a tua sorte. Deus pode restaurá-lo por completo. Mas não espere que caia uma chama de fogo dos céus. Não espere que uma estrela se mostre no horizonte.

pode fazer na tua vida. Amém? E como nós não vivemos debaixo do judaísmo, nós não temos um sacerdote para nos apresentarmos a ele. Apenas chegue-se diante do Senhor e fala: Deus, aqui está meu corpo que foi curado por ti. Apresente-se ao sumo sacerdote que é Jesus Cristo e você verá aquilo que Deus faz na vida daquele que crer. Amados, tudo depende de um coração agradecido. O coração agradecido, ele precisa fazer parte da nossa vida. A, grat-

Deus, nós não vamos nos deter, mas vamos ao encontro do Senhor, porque nós vamos querer cada dia mais estar aos pés dele, nos mostrando ao sacerdote, nos mostrando a ele, para que ele possa mais e mais nos abençoar. Oh, glórias! Quando nós temos um coração agradecido, nós vamos buscar o Todo-Poderoso com prazer, com alegria e com satisfação. Quando o nosso coração, amados, é movido pelo Espírito Santo de Deus, nós vamos ver o poder do Eterno se manifestar através da nossa existência e em nossa existência. E se nós não temos visto o poder do Senhor, o erro não está em Deus, porque Deus jamais erra, mas o erro, com certeza, está na nossa forma de louvar, de adorar e de nos colocarmos aos pés do Todo-Poderoso. Quantas vezes, igreja, nós precisamos do poder de Deus, mas nem de longe nós gritamos para o Senhor: oh, Jesus, Jesus, compadece-te de mim. Quantas vezes nem assim fazemos, amados? Muitas vezes escrevemos o papelzinho do pedido de oração e ou vamos falar com o pastor ou com outra pessoa mais: oh, ora por mim, ai, eu preciso disso, eu preciso daquilo. Mas por que não tem a boca? Abra a boca.

Cristo Jesus, o teu acesso ao trono do Senhor é aberto. Está aberto, gente. O capeta coloca na nossa mente que nós somos pequenos e nós não temos acesso ao Todo-Poderoso, que e apenas uma meia dúzia de privilegiados tem acesso a Deus. Isso é engano do mal, amados. Não é assim, não é assim. O nosso amado acabou de testemunhar, oraram antes: Senhor, guarde a nossa viagem. Guarde a nossa viagem. Não precisou ligar para o pastor, não precisou anotar no papel, não precisou fazer nada meio que estranho para que a viagem fosse guardada. Apenas apresentou a Deus aquilo que tinha a fazer, e o Senhor enviou seus anjos, e o Senhor guardou, e o Senhor protegeu. É assim que funciona, amados. É desta forma. Não se engane, queridos, não se engane. No entanto, nós precisamos ter um coração agradecido ao Todo-Poderoso. Um coração agradecido, amados. Um coração tomado pela gratidão ao Criador por tudo quanto Ele tem feito e faz pela nossa vida. Quantas vezes nós temos agradecido ao Senhor pelas suas bênçãos? Quantas vezes? Muitas vezes nós não temos agradecido ao Senhor por nada que Ele faz na vida da gente. Nós acordamos o dia como um animal, tomamos o café da manhã e saímos, nem lembramos de Deus. Passamos o dia, vamos lá, hora do almoço, o Senhor nos favoreceu com a mesa farta, arroz, feijão, todo mundo tem isso em casa. Quando eu vi ali aqueles amados na Índia que tinha só o chapati para alimentar-se, e a nossa mesa é tão farta. Só que nós muitas vezes não temos a gratidão no coração por aquilo que Deus tem e reclamamos daquilo que temos na mesa. Amados, dai glória ao Senhor, dai glória ao Senhor por aquilo que você tem. Dai glória ao Todo-Poderoso por aquilo que você tem. Exalte o Senhor por aquilo que Ele tem feito por você. Aprenda a ser grato ao Todo-Poderoso. Quando alguém nos faz um favor, aí nós somos agradecidos a esta pessoa eternamente. Aí toda vez que você olha para ela, você tem praticamente o dever de se ajoelhar diante dela e falar muito obrigado. Não é assim que nós agimos? Alguém te fez um favor, às vezes o favor não é tão grande, mas você tem aquele cuidado: aquele me serviu, aquele me ajudou, aquele me beneficiou. Falta ajoelhar diante da pessoa todas as vezes que você o encontra para agradecê-lo. E nós temos um Deus que fez tudo que você tem e que você é. O Deus que fez tudo, igreja. O Deus que te salvou. O Deus que te deu vida. O Deus que te restaurou. O Deus que te abençoa. O Deus que abre portas. O Deus que te cura. O Deus que te protege. O Deus que te guarda. E nós não temos uma palavra de gratidão ao Todo-Poderoso, mas temos uma palavra muitas vezes ruim. Uma palavra má. Uma palavra má. Quarta-feira eu falei para os amados que minha semana não estava boa. Uma semana ruim. Aquela semana opressa. E eu abri minha boca e falei: ô vida porcaria. Olha como são as coisas. Às vezes nós perdemos a vigilância, igreja. Quando eu olho para a minha vida, eu vejo a graça do Senhor de uma forma tão surpreendente, de uma forma inimaginável, que nem eu mesmo consigo imaginar quão grande é a graça do Senhor para com a minha vida. Mas mesmo assim, irmãos, naquele momento de fraqueza, você abre a boca. Temos que vigiar. Por isso que o Senhor nos diz: temos que vigiar, temos que vigiar. Temos que vigiar, amados. Porque a carne, ela se levanta muitas vezes. E quando você olha e analisa um pouco mais, você verá que aquilo que te fez pecar é tão insignificante. E às vezes nem motivo tem. No meu caso, não tinha nem motivo. Era uma opressão louca que apareceu, assim, daquelas opressões terríveis. Olha como são as coisas. Ah, mas o pastor está falando dessas coisas. Ô, gente, eu sou ser humano. Eu não tenho vergonha de falar dos meus erros também. Não tenho, gente. Mas temos que reconhecer, pedir perdão ao Todo-Poderoso e clamar para que Ele nos lave e nos purifique. E o Senhor, com certeza,
na sua graça e na sua misericórdia, nos lavará e nos purificará. No versículo 15, um dos 10, vendo o que fora curado, voltou dando glória a Deus em alta voz. Aleluias. Rapazinho sábio esse aqui. Camaradinha sábio. Eram 9. Estavam excluídos da sociedade, excluídos da igreja, excluídos de tudo, de tudo. Receberam a graça do Senhor. 9. Sei lá. Pensaram como nós pensamos. Talvez, muitas vezes pensamos dessa forma. Ah, sei o quê? Não valorizamos a graça de Deus. Irmãos, não valorizamos a graça do Senhor. Não valorizamos. Quantas vezes, amados, o Senhor age de uma forma surpreendente na nossa existência e nós não valorizamos, nós não damos valor, nós achamos, sei lá o que é que nós achamos, porém, uma coisa é certa, não glorificamos a Deus pelo seu grande cuidado, seu grande zelo para conosco. Amém? 9. Agiram talvez como nós agiríamos e temos agido. 1. Voltou. Um lembrou-se do grande milagre de Deus na sua vida. Um lembrou-se da grande libertação, da grande mudança, da restauração, da cura, da renovação da sua vida, da reintegração à sociedade, da reintegração ao seu lar, da reintegração ao culto. Este lembrou de Jesus e ele reconheceu o grande poder de Deus. E ele chegou diante do Senhor e ali glorificou, agradecendo ao Todo-Poderoso por aquilo que ele tinha feito. Aleluias. Versículo 15. Dando glórias a Deus em alta voz. Dando glórias a Deus em alta voz. Muitas vezes a nossa timidez é tão grande que nem mesmo palavras para testemunhar a respeito daquilo que Deus tem feito na nossa vida temos. Nós temos vergonha de falar do milagre de Deus. Temos vergonha de falar do poder do Senhor. Este não teve vergonha. Mesmo sendo Jesus não muito bem visto naquela sociedade, mesmo sendo Jesus uma pessoa não muito bem quista, a igreja apontava para Jesus, falava que ele era falso profeta, que ele era Beelzebu. Mas este, ele reconheceu o poder do Senhor. Quero falar, irmãos, que mesmo que essa sociedade aponte para o nosso Deus e nos faça ter vergonha de nosso Deus, não permita que isso entre em nosso coração. Não permita. O diabo tem usado a sociedade para que você tenha vergonha do teu Deus. Tem usado. E isto é muito nítido. Talvez você possa até falar, não, comigo não, comigo não. Contigo sim, sim, contigo sim. Quantas vezes você falou de Cristo Jesus para alguém? Porque não falou? Vergonha? Enfim, timidez? O diabo tem calado a muitos. Nós não podemos, queridos, nos deixar calar pelo inimigo de nossas almas. Nós não podemos nos deixar calar, irmãos, mas é preciso testemunhar do poder do Senhor, da glória de Deus, e fazermos isso em alta voz, dando glória ao Todo-Poderoso. Aqui, quando esses irmãos testemunharam, nós temos que glorificar o Senhor pela sua graça, pela sua misericórdia, pelo seu amor. Quando nós estivermos aqui, é estarmos alegres, não pessoas que estão aqui, aparentemente, sei lá, não sei o quê, mas sim, amados, com um coração cheio de fervor, coração cheio de alegria, por aquilo que Deus tem feito na nossa vida, porque todos nós somos um desses leprosos que foram curados. Amém? Todos nós somos um desses que foram curados. Oh, glórias! Aleluias, amados! E nós, com certeza, temos motivos para isso, para louvarmos o nosso Senhor e Salvador Jesus. E no versículo 17, Cristo faz uma pergunta. E então Jesus lhe perguntou, não eram 10 os que foram curados? Onde estão os 9?
Amém? Não eram 10 milhões aqueles que foram salvos? Onde estão os outros 9 milhões? Por que isso? Muitas vezes, queridos, aqueles que têm feito a obra do Senhor, é um percentual muito pequeno daqueles que conheceram o poder do Senhor, daqueles que reconheceram a graça do Todo-Poderoso. Amados, não se deixe envergonhar, não se deixe de forma alguma, mas coloque no teu coração o desejo de servir a Cristo Jesus, de falar com o Todo-Poderoso, de falar do amor de Cristo Jesus.

usado pelo Senhor, que tenha uma boca aberta para ser usado pelo Espírito Santo de Deus. O Senhor não quer uma igreja morta, mas quer uma igreja viva, uma igreja que tenha prazer, uma igreja que tenha alegria em servi-lo, em adorá-lo. Este, ele veio em voz alta glorificando o Todo-Poderoso. Os outros 9, estes, esqueceram do Senhor. Não foram agradecidos ao Todo-Poderoso. Não souberam agradecer ao Mestre por aquilo que ele tinha feito. E no versículos 18 e 19 está escrito: não houve porventura quem voltasse para dar glória a Deus, senão esse estrangeiro? E disse-lhe: levanta-te e vai, a tua fé te salvou. Amém? Levanta-te e vai, a tua fé te salvou. Irmãos, nós vivemos o tempo da graça e concluímos que as obras não têm muito valor na nossa vida. Mas a fé sem obra, ela é morta. Oh, glórias! A fé sem obra é morta. Esse rapazinho, amados, se ele tivesse ficado talvez lá isolado, ah, não, tudo bem, Deus agiu na minha vida, estou satisfeito, alegre, oh, glórias a Deus, ficou ali mesmo, como os 9 fizeram, talvez ele tivesse perdido a graça de Deus sobre a sua vida. Nós precisamos entender, irmãos, que é preciso testemunhar daquilo que Deus tem feito. Testemunhar do poder do Senhor, da graça de Deus, da misericórdia do Eterno para com a nossa vida. Igreja, não cale-se, mas fale do amor do Senhor. Testemunhe do poder do Todo-Poderoso, para que no dia eterno o Senhor possa olhar para nós e afirmar: a tua fé te salvou, a tua fé te salvou. Oh, glórias, que possamos ouvir isso da boca do Todo-Poderoso. Elias, a tua fé te salvou. Cláudia, a tua fé te salvou. Oh, glórias! Nós possamos ouvir, amados, o Senhor falando o nome de cada um. O Senhor quer falar o nome de cada um, porque Deus te conhece de uma forma pessoal. E o Senhor quer afirmar que a tua fé é fruto do esforço por viver em santidade e por fazer aquilo que o Eterno determinou na vida da gente. Nós não podemos, queridos, apenas viver como contempladores da graça do Senhor, mas alguém que faça aquilo que Deus quer na nossa vida. Não seja apenas um contemplador, mas seja alguém envolvido, alguém tomado, alguém amado, que seja usado pelo Todo-Poderoso, e que você entenda o grande cuidado do Senhor para com a tua vida, e que a gratidão te envolva poderosamente, que o amor do Senhor, ele vem, amados, encher o teu coração a ponto de transbordar, e esse transbordar é a mão misericordiosa de Deus para com a nossa vida, e isso, amados, vai redundar

0: somente aquilo que é da vontade do Senhor. Se eu tenho um coração agradecido ao Mestre, eu não vou viver no pecado. Se meu coração é agradecido, é tomado por uma gratidão profunda ao Todo-Poderoso, é certo que eu vou procurar viver somente aquilo que Ele quer na minha existência. E quando eu vivo somente aquilo que Ele quer, eu vou experimentar o poder, eu vou experimentar a graça, eu serei usado por Ele, eu serei vaso, amados, vaso com a boca aberta que será cheio do óleo do Espírito Santo. Eu serei usado pelo Mestre, Ele moverá poderosamente na tua existência, poderosamente na tua vida. O servo de Deus, que tem seu coração agradecido ao Mestre, este é usado pelo Mestre. Entenda isso. Não permita, queridos, que nada te roube essa comunhão verdadeira com o Senhor, mas que vivamos aquilo que Deus quer na nossa existência. Eram 10 leprosos, separados da sociedade. Éramos assim, leprosos, separados da presença do Senhor. O pecado nos separava da presença de Deus. Um dia o Senhor passou diante de nós, passou diante de cada um de nós. Nós o reconhecemos, vemos, é Jesus, é o Mestre, gritamos: Senhor, tem misericórdia de mim, Senhor, tem misericórdia de mim. E eu creio que cada um de vocês colocaram-se de joelho diante do Eterno, confessaram os seus pecados e falaram: Senhor, cura-me, arranca essa lepra que separa-me do Pai, que separa-me do Todo-Poderoso. Eu creio que vocês fizeram dessa forma. E o Senhor, amados, Ele veio e Ele te restaurou, Ele te curou, Ele mudou a tua sorte. E hoje tu tens um corpo restaurado, não mais com seus membros amputados, mas hoje você tem um corpo, uma pele perfeita, uma pele como de bebê, porque o Senhor te concedeu. Mas que haja gratidão no teu coração. A restauração, ela veio de Deus, mas que haja gratidão em nosso coração, uma gratidão que nos faça, oh amados, que nos faça buscar o Senhor a tempo e a fora de tempo, a tempo e a fora de tempo. Ou seja, não espere apenas cultos para buscar o Senhor. Não espere estar apenas na igreja para buscar o Senhor. Mas busque o Todo-Poderoso na sua casa, no seu trabalho, onde quer que você esteja, que tu sejas alguém que tenha a pele purificada, que tenha o corpo purificado, que você tenha uma marca, que possam ver que tu eras leproso, mas hoje tu és alguém curado, restaurado, para a honra e para a glória do Senhor. E quando tiveres oportunidade, testemunhe disso, para que o nome santo do Senhor seja glorificado. E que aqueles que não conheçam a Cristo Jesus queiram também a purificação que nós recebemos, a cura que nós recebemos, e que possamos um dia, ali na glória, louvar o Todo-Poderoso para todos sempre. Aleluias. Amém, queridos? Que a gratidão, amados, venha tomar o nosso coração, e que nós possamos reconhecer que o Senhor fez um grande benefício para conosco, o benefício da salvação, e que todos os nossos dias sejam para honrar e para glorificar aquele que nos comprou para dele sermos propriedades exclusivas. Amém? Que o Senhor abençoe. Oh, glórias. Vamos orar. Pai de amor, nós te louvamos pela tua graça e pela tua misericórdia, porque um dia tu nos restaurou, porque um dia tu nos curou, porque um dia tu mudou a nossa sorte, porque um dia tu nos renovou, Senhor, curou-nos da lepra, do pecado, meu Deus, e deu-nos um corpo novo. E que assim, Senhor, a exemplo deste que voltou para te glorificar, que nós tenhamos também uma palavra de glorificação na boca. Oh, Senhor, toma-nos, Pai, guarda-nos, para que em todas as coisas o Teu nome seja honrado e seja glorificado. É isso que eu clamo nesta noite, meu Deus, e que Tu venha nos despertar, para que nós possamos ter essa consciência, Senhor, e este prazer de estarmos na Tua presença. Oh, Deus, abençoa-nos, Pai, ajuda-nos, e que Tu venhas, oh Deus, receber a nossa gratidão, meu Deus. Que nós possamos, de fato, ter um coração agradecido por tudo aquilo que tens feito em nosso favor. A ti seja toda honra e toda glória, hoje e para sempre. Aleluias. Amém, Senhor. Aleluias.
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0: você que há muito tempo espera por um milagre. 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

Então respondeu o príncipe do exército do Senhor a Josué: tira os sapatos dos pés, porque o lugar em que estás é santo. Josué 5:15.

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2: 1 Samuel capítulo 28, a partir do versículo 8. Saul disfarçou-se, vestiu outras roupas e se foi, e com ele dois homens. E de noite chegaram à mulher e lhe disse: peço-te que me adivinhes pela necromancia e me faça subir aquele que eu te disser. Respondeu-lhe a mulher: bem sabes o que fez Saul, como eliminou da terra todos os médios e adivinhos. Por que, pois, me armas cilada a minha vida para me matares? Então Saul lhe jurou pelo Senhor, dizendo: tão certo como vive o Senhor, nenhum castigo te sobrevirá por isso. Então lhe disse a mulher: quem te farei subir? Respondeu ele: faz-me subir Samuel. Vendo a mulher, Samuel gritou em alta voz. E a mulher disse a Saul: por que me enganastes? Pois tu mesmo és Saul. Respondeu-lhe o rei: não temas, que vês? Então a mulher respondeu a Saul: vejo um Deus que sobe da terra. Perguntou ele: como é a sua figura? Respondeu ela: vem subindo um ancião e está envolto numa capa. Entendendo Saul que era Samuel, inclinou-se com o rosto em terra e se prostrou. Samuel disse a Saul: por que me inquietaste, fazendo-me subir? Então disse Saul: muito angustiado estou, porque os filisteus guerreiam contra mim, e Deus se desviou de mim, e já não me respondes nem pelo ministério dos profetas, nem por sonhos. Por isso te chamei, para que me reveles o que devo fazer. Amém? Amados, esse texto ele é muito interessante. Inclusive, é um texto que, de certa forma, causa alguns constrangimentos para alguns crentes. Crentes que muitas vezes não estudam a palavra, não procuram estudar a palavra e, consequentemente, ficam abertos à sabedoria dos filhos das trevas. Esse texto ele é muito usado pelos espíritas ou pessoas de religiões não cristãs para justificar a prática da consulta aos mortos. É uma prática muito comum em nossos dias, não é verdade? Temos visto isto com muita constância na TV, as pessoas indo até médiuns, até necromantes, para saber como estão os seus entes queridos que partiram desta vida para a eternidade. E com certeza, dificilmente, irmãos, dificilmente as respostas são más, dificilmente. Geralmente estou no bom lugar, etc, não sei o que, enfim, estou precisando disso, precisando daquilo, enfim. Nós vemos, irmãos, que esta prática, ela é uma realidade. Nós não podemos contestar a realidade da necromancia. E o interessante, irmãos, é que a Bíblia abre um precedente para vermos essa prática ainda nos dias de Saul e de Davi. Muito antiga essa prática, muito antiga mesmo. E aqui, irmãos, também em Levítico, nós já vemos que o Senhor condena veementemente aqueles que consultam os mortos, aqueles que praticam esta ação. Mas, amados, por que há essa dificuldade em nossos dias em apresentarmos esta realidade para as pessoas que chegam até nós querendo justificar o seu culto aos mortos e ou até mesmo a sua consulta àqueles que foram para a eternidade? Por que isto? É porque falta, irmão, falta conhecimento da palavra de Deus. Porque conhecer a palavra do Senhor é fundamental, é de fundamental importância para todas as vidas que querem servir a Cristo Jesus. Se tu queres servir a Jesus, um dos primeiros passos é aprofundar-se na palavra do Senhor, é mergulhar nos ensinamentos de Deus, é ler a Bíblia, é procurar entender a palavra, e esse entendimento vem com a revelação do Espírito Santo de Deus. Mas se você não ler a Bíblia, se você não para refletir na palavra de Deus, você é um crente sem raízes, entende? Um crente sem raízes, uma árvore sem raízes ou com raízes não profundas, o primeiro vento que dá, ela tomba. Assim é o crente, irmãos, que não possui conhecimento da palavra de Deus. Ele é um crente sem raiz. O primeiro vento, a primeira investida do maligno contra o camarada, ele cai, porque ele não tem argumentos, ele não conhece a Bíblia para apresentar a verdade do Senhor. Um dos passos, irmãos, e de fundamental importância, é que a Bíblia é para aqueles que creem nela. Ou seja, se eu creio na Bíblia, eu faço uso da Bíblia. Se porventura eu sou seguidor ou alguém é seguidor de uma religião não cristã, ele não tem autoridade para usar a Bíblia, porque ele não crê na Bíblia. A Bíblia entende-se que é um livro de fé. Para que você possa usá-la, é preciso acreditar na Bíblia, é preciso acreditar nos seus ensinamentos. E para acreditar nos ensinamentos da Bíblia, é necessário vivenciá-la. Impossível você crer na Bíblia se você não vivencia a Bíblia. Então esse é um dos primeiros passos. Se alguém chega até você com essas tendências, essas religiões não cristãs, querendo usar a Bíblia para te afrontar ou para colocar você contra a parede, o primeiro passo é: você crê na Bíblia? Você acredita na Bíblia? Se ele responder acredito, porque você não vive a Bíblia. Se porventura responder: ah não, a Bíblia é um livro que é escrito por homens, um livro falho, etc. Então ele também perdeu a argumentação dele. Então se ele argumenta como alguém que crê na palavra de Deus, ele precisa viver a Bíblia, porque só é possível crer na Bíblia quando a vivemos. Se alguém não vive a Bíblia, é porque não crê nos seus ensinamentos. Então esse é um dos primeiros passos, meu irmão, para nós tratarmos com essas pessoas que não são cristãs. E ou são cristãs, se dizem cristãs, mas não observam a Bíblia. O primeiro passo é crer na palavra do Senhor. Mas nós vemos algo interessante nesse texto, e ele mostra-nos uma realidade a respeito de Saul. Saul é aquele crente, entre aspas, aquele crente que vivenciou as verdades dentro da igreja, andou dentro da igreja, muitas vezes comungou com os irmãos, tomou ceia, foi batizado, enfim, essas situações todas. Porém, em determinado ponto, ele volta atrás nos seus princípios, volta a viver a vida pecaminosa, a vida errada. Assim foi Saul, irmãos. No seu início de governo, um homem que até temente a Deus, que buscava e até ouvia as orientações do Senhor. Mas no decorrer do seu governo, ele abandonou todas as práticas dadas por Deus, haja vista que Israel tinha como governo o Senhor. Ou seja, antes eram juízes. Os juízes eram um governo teocrático, governado por Deus. Na sequência veio os reis. No entanto, a direção principal deveria vir através dos profetas. Era um governo ainda teocrático. A direção, os reis precisavam buscar de Deus. E assim foi Saul no início do seu governo. Ele ouviu o profeta, ele fez segundo a vontade do Senhor, ele foi ali, acabou com todas as práticas impuras, as práticas pagãs, as práticas que afrontavam os princípios do Todo-Poderoso, ele extinguiu de sobre a face do seu governo. Mas sempre fica um remanescente, não é, irmãos? Sempre fica um remanescente que vive ainda as práticas pecaminosas. Nós vemos que Saul ilustra muito bem a vida do crente que afasta do Senhor. Porque antes ele procura viver Deus, quando ele afasta do Senhor, ele volta às velhas práticas, volta a buscar tudo aquilo que ele conhece e sabe que a luz da palavra é pecado. E esse texto, em especial, trata-se de necromancia. Necromancia é a consulta através de um médium aos mortos. Eles afirmam que é possível ter acesso àqueles que morreram, receber deles informações e ou até atender pedidos. Esta é a visão das religiões pagãs que enfocam esse aspecto nas suas doutrinas. Mas nós encontramos, irmãos, na palavra de Deus, uma condenação expressa a toda sorte de necromancia. E vemos ainda que essa condenação é bem antiga. Ainda lá nos dias do povo no deserto, em Levítico capítulo 19, versículo 31, o Senhor já dizia: não vos voltareis para os necromantes, nem para os adivinhos, não os procureis para serdes contaminados por eles, eu sou o Senhor vosso Deus. Então nós vemos que a condenação do Senhor quanto a voltar-se à necromancia, ela é expressa, é clara, é explícita. Não há como nos deixar confundir, meu amado. E ainda o Senhor diz, no mesmo texto de Levítico 19, 31, nem para os adivinhos. Irmãos, até que os necromantes não são objetos de consulta dos crentes. Graças a Deus, pelo menos isso, né? Graças a Deus. Poucos se deixam enveredar por esses caminhos errados. No entanto, irmãos, vemos que há muitos crentes que se deixam tomar por adivinhos. São crentes que estão preocupados com horóscopos, são crentes que estão preocupados com superstições, com práticas que são claramente pagãs, são práticas supersticiosas, práticas até de religiões diversas. Então nós vemos, irmãos, que há muitos crentes que hoje ainda, infelizmente, se deixam dominar por um tal de horóscopo. Vai buscar conhecer, não, deixa-me ver o que, é que os astros falam. Amados, nós temos o Espírito de Deus e é este que revela-nos a vontade do Senhor para as nossas vidas. É neste que devemos esperar, é neste que devemos crer e é neste que devemos consultar a direção para o nosso dia a dia. Ao levantarmos, devemos orar, consagrar o nosso dia, ler a palavra e vivermos em santidade no decorrer dos dias. Mas, irmãos, meu objetivo não é falar a respeito de adivinhos, mas eu quero falar para você a respeito desse fato específico, a necromancia. Nós vemos aqui, irmãos, que muitos que vivem essas religiões pagãs afrontam o povo de Deus com esse texto. Apresentam 1 Samuel capítulo 28 como prova incontestável que a necromancia é uma realidade. Mas eu quero dizer para você, meu irmão, que não é uma realidade. Primeiro porque ela é condenada por Deus. A palavra é explícita, o Senhor não volta atrás na sua palavra, isso é claro. E Ele condena de forma clara a necromancia. Segundo, irmãos, ao lermos o texto, vemos que Saul estava vivendo dias terríveis, dias nos quais havia abandonado por completo a presença de Deus, estava vivendo segundo o seu desejo, o desejo do seu coração, estava vivendo uma loucura, verdadeiramente louco. Afastado de Deus, longe do Senhor, não ouvia mais o profeta, e ele voltou atrás nas suas práticas.

ele realmente falou, ele realmente aconselhou através daquela adivinha, daquela necromante, ele aconselhou Saul? Realmente é possível chegarmos até uma necromante e buscarmos a orientação daqueles que já foram para as nossas vidas? Não, não é, Mário. Não é, meu irmão. Nós vemos aqui que a Bíblia é clara naquilo que fala. E eu quero ler para você. Versículo 11. Então disse-lhe a mulher, quem te farei subir? Respondeu ele, faze-me subir Samuel. Versículo 3. Respondeu-lhe o rei, não temas que vês? Então a mulher respondeu a Saul, vejo um Deus que sobe da terra. Vejo um Deus que sobe da terra. Saul perguntou, como é a sua figura? A necromante respondeu, vem subindo um ancião e está envolto numa capa. Vem subindo um ancião e está envolto numa capa. Entendendo Saul, ouça com atenção, entendendo Saul que era Samuel, frisando, entendendo Saul que era Samuel, inclinou-se com o rosto em terra e se prostou. Na sequência diz o texto, Samuel disse a Davi, por que me inquietaste fazendo-me subir? Irmãos, aqui nós vemos que a Bíblia é clara. Primeiro, quem teve acesso ao mundo espiritual foi necromante, não foi Saul. Saul apenas ouviu o que a necromante falava. Isso é bom que fique claro. A necromante diz, eu vejo que sobe um Deus da terra. Um Deus da terra. Aí Saul perguntou, mas como é a forma? Como é? Aí ela diz, um ancião e está envolto numa capa. Veja, irmãos, como o diálogo foi vago. Um diálogo vago. Mas Saul estava tão necessitado de uma palavra, tão necessitado de uma resposta, tão necessitado de acalmar o seu coração, que ele entendeu que era Samuel. E assim diz a palavra, versículo 14, 1 Samuel 28, 14. Entendendo Saul que era Samuel, entendendo Saul que era Samuel. Irmãos, eis aí o que diz a Bíblia. A palavra de Deus é clara. Saul, na sua inconsequência, ele foi à procura de uma necromante. Satanás, que está por trás de toda essa situação, evidentemente. Satanás não perdeu a oportunidade. Satanás atendeu aquilo que Saul queria ouvir. Mostrou-se como Samuel, pelo menos mostrou-se como ser, que Saul entendeu. A necromante não disse, eu vejo Samuel. Ela não disse isso. Ela disse que ela viu um ser que subia da terra. Mas, amados, quando o homem está necessitado, quando o homem quer alguma coisa, quando o homem está obcecado por alguma coisa, ele procura entender, ele vê aquilo que quer. E foi exatamente isso que Saul fez. Ele viu nessa resposta da necromante, ele conseguiu ver Samuel. Mas, no entanto, irmãos, sabemos que não era Samuel, porque era um espírito enganador, um espírito das trevas, um demônio que mostrou-se àquela mulher em visão. E ela passou, e Saul entendeu que era Samuel, ouviu aquela palavra, assimilou aquela palavra, e sabemos quais são os frutos. Amados, a Bíblia também é clara a respeito da situação dos mortos. A Bíblia é clara. Nós vemos isso em Lucas capítulo 16, versículo 20 a 31. Eu quero que você abra a tua Bíblia. Lucas capítulo 16, versículos do 20 ao 31. Deixa-me ler para você. Havia também certo mendigo, chamado Lázaro, coberto de chagas, que jazia à porta daqueles e desejavam alimentar-se das migalhas que caíam da mesa do rico. E até os cães vinham lamber-lhes as úlceras. Aconteceu morrer o mendigo e ser levado pelos anjos para o seio de Abraão. Morreu também o rico e foi sepultado. No inferno, estando em tormento, levantou os olhos e viu ao longe a Abraão e Lázaro no seu seio. Então, clamando, disse, Pai Abraão, tem misericórdia de mim e manda a Lázaro que molhe em água a ponta do dedo e

Me refresque a língua, porque estou atormentado nesta chama. Disse, porém, Abraão: Filho, lembra-te de que recebestes os teus bens em tua vida, e Lázaro igualmente os males? Agora, porém, aqui ele está consolado, tu em tormentos. E, além de tudo, está posto um grande abismo entre nós e vós, de sorte que os que querem passar daqui para vós outros não podem, nem os de lá passar para nós. Então replicou: Pai, eu te imploro que mandes à minha casa paterna, porque tenho 5 irmãos, para que lhes dê testemunho, a fim de não virem também para este lugar de tormento. Respondeu Abraão: Eles têm Moisés e os profetas, ouça-nos. Mas ele insistiu: Não, pai Abraão, se alguém dentre os mortos for ter com ele, arrepender-se-ão. Abraão, porém, lhes respondeu: Se não ouvem a Moisés e aos profetas, tampouco se deixarão persuadir, ainda que ressuscite alguém dentre os mortos. Lucas capítulo 16, versículo 20-31. Amados, nesse texto a palavra de Deus é clara, muito clara. O Senhor diz que há um grande abismo entre o mundo espiritual e o mundo físico, entre a dimensão espiritual e a dimensão na qual estamos. Esse abismo, ele impede que aqueles que lá estão tenham acesso ao nosso mundo e também nós tenhamos acesso ao mundo espiritual dos mortos. Aqui a palavra de Deus é clara, a palavra de Deus mostra com clareza que a ação de consultar mortos é impossível, irmão. Então, amados, vemos claramente que Saul foi usado pelo demônio, Saul foi usado pelo espírito maligno, Saul foi enganado literalmente e saiu ali crendo que tinha visto Samuel, que tinha recebido orientação de Samuel. Mas eu quero dizer para você, meu querido, esteja atento, em nome de Jesus, esteja atento, tenha ciência que o diabo é extremamente astuto, que o diabo tem grande facilidade em dominar aqueles que estão distantes de Cristo Jesus e também usá-lo segundo o seu propósito. Nós vemos, irmãos, que dentro das religiões não cristãs há uma série de sacerdotes, uma série de pessoas que se dizem portadoras do mundo espiritual, mas nós sabemos que só há um portador entre Deus e os homens, esse portador é Cristo Jesus, o único mediador, aquele que tem acesso, que pode trazer para nós, e também o edificador, que é o Espírito Santo de Deus, o Consolador. Eis aí a nossa ligação com Deus. Não há, irmãos, uma forma de acessarmos o mundo espiritual daqueles que estão mortos e termos acesso a eles. Meu amado, eu quero chamar a tua atenção para isto. Muitos estão sendo enganados pelo diabo. Muitos estão sendo enganados, escarnecidos, destruídos. E muitos destes estão, inclusive, dentro das igrejas, porque ainda não atentaram para a realidade de Deus, porque ainda não abriram os seus olhos para a verdade do Senhor e se deixam mover pelos mais diversos costumes, os mais diversos entendimentos, não procuram conhecer a Deus, não procuram deixar-se envolver pelo Espírito Santo de Deus. E a palavra de Deus é muito clara a respeito do nosso inimigo, a respeito do diabo. Ela afirma que o diabo tem poder para fazer descer fogo dos céus. Irmãos, é um poder muito intenso, muito intenso. Portanto, irmãos, imitar a voz daqueles que morreram, como é comum a pessoa imitar a voz, dá informações pessoais, informações secretas, que só muitas vezes só duas pessoas sabiam daquelas informações, e a pessoa vai na necromante e ela te fala, tipo uma senha. Você fez uma senha com alguém que morreu e a pessoa vai ali e ali a necromante diz a senha. Entendeu? Ô, irmãos, o diabo tem acesso a todas estas coisas. Imitar a caligrafia de alguém, da forma que a pessoa assina, a forma que a pessoa tratava outras pessoas enquanto viva. Ô, amado, isso é coisa mínima para aquele que pode fazer descer fogo dos céus. Lembre-se que o mundo das trevas, o mundo espiritual, ele é habitado por milhares, milhões de demônios. E com certeza há um demônio para acompanhar cada um. Com certeza há um demônio que cuida de cada área. Há um demônio que observa cada pessoa.
E ele sabe, ele, como se houvesse ali um fichário, um arquivo com todas as informações pessoais, foto, cor dos olhos, que gosta, que não gosta, como falava, o que deixava de falar, com quem vivia, com quem não vivia. Enfim, todas essas coisas com certeza estão catalogadas pelo maligno. Minha e sua também, meu amado. A nossa ficha lá no mundo das trevas, haja vista que somos inimigos. Inimigos do demônio. Inimigos do diabo. E ele tem como objetivo destruir-nos. Aqui no Brasil, nos dias da Revolução, né, quando houve essa perseguição aqui no Brasil, muitos brasileiros tinham uma ficha. Uma ficha na qual constava todos os dados dessa pessoa. Essas pessoas eram presas, algumas eram expulsas do Brasil, enfim. Mas tinha uma ficha com todas as informações pessoais, porque eram consideradas inimigas do Estado. Nós, com certeza, temos uma ficha também com o maligno, porque nós somos considerados, e glórias a Deus, somos inimigos do reino das trevas. E ele sabe todas as coisas a nosso respeito, e ele pode te dar, e pode dar a alguém, todas as informações que ela solicitar através de um necromante, e sair dali, crente que falou com seu ente querido que havia falecido. Mas com certeza é mais um engano do diabo, mais um engano do maligno. 2 Coríntios capítulo 11, versículos 14 e 15, diz ainda a palavra: e isto não é de admirar, pois até Satanás pode se disfarçar e ficar parecendo um anjo de luz. Portanto, não é nada demais que os servidores deles se disfarcem, apresentando-se como pessoas que fazem o bem, mas no fim eles receberão exatamente o que as suas ações merecem. 2 Coríntios 11, 14 e 15, versículos 14 e 15. Então nós vemos, irmãos, que lidamos com um opositor extremamente sábio, astuto. Meu Deus, tem misericórdia de nós, porque se não fosse a graça do Senhor, certamente já havíamos sido destruídos por um maligno. Mas quando nós recebemos o Senhor, recebemos sobre nossas vidas o sangue do Senhor, o sangue que nos protege de toda a ação do maligno. Então, amados, a respeito dessa situação de Saul visitando uma necromante e recebendo informações de Samuel, eu quero dizer para você que é mais um engodo do maligno. E esse engodo, essa armação do maligno, ela perpetuou pelos milênios. E hoje em nossos dias, vemos que é uma prática muito comum, muitíssimo comum. Não nos deixemos enganar, meu amado. A palavra de Deus, ela não se contradiz. A palavra de Deus, ela se confirma. Mas é preciso que você conheça a palavra de Deus, que tu leias a palavra de Deus e terás argumento para discutir com esse povo que quer nos fazer entender, aceitar que a Bíblia aceita a consulta aos mortos, aceita as práticas pagãs do espiritismo, da macumbaria, entre outras religiões que não são cristãs. Eu quero dizer para você que a primeira coisa que você deve perguntar a essas pessoas, quando afrontadas por ela: você crê na Bíblia? Se ela afirmar que não crê na Bíblia, aí você fala com ela que acabou também a conversa, porque você crê na Bíblia. E se você crê e ela não crê, então discutir o quê? Falar o quê? Se é porventura essa pessoa afirmar que crê na Bíblia, aí você tem todo argumento para mostrar na palavra do Senhor, mostrar a Bíblia, abrir a palavra, mostrar a verdade da palavra de Deus, mostrar ali linha por linha, versículo por versículo, e trazer sobre ela a graça de Deus, a libertação da sua escravidão pecaminosa, a libertação que produz vida eterna. Amém? Que Deus te abençoe, que Deus fale muito ao teu coração. Nós lemos 1 Samuel capítulo 28, a partir do versículo 8, a respeito de Saul, quando consultou a médium, a necromante, em Endor. Grande abraço a você.

porque há um só Deus e um só mediador entre Deus e os homens, Jesus Cristo homem. 1 Timóteo 2:5.

Queridos, eu creio que o Espírito de Deus está fazendo algo sobrenatural esses dias. Uma nuvem da glória do Senhor está tomando conta de Minas Gerais e Rio de Janeiro. Nós queremos essa noite fazer uma aliança entre Minas e Rio.

tua mão bem alto. Nós vamos começar a profetizar. Porque um dia Deus tocou essa terra árida de Belo Horizonte, Minas. E essa nuvem que está aqui está passando.